0: ano são abertas as inscrições para a seleção de bolsistas. E quem quiser concorrer a uma vaga nesse segundo semestre deve ficar de olho nos prazos. As inscrições começam nesta terça-feira e vão até sexta-feira, dia 10 de julho. Para participar, o candidato precisa ter concluído o ensino médio, participado das edições de 2024 ou de 2025 do Enem, obtido no mínimo 450 pontos na média das 5 provas do exame e nota maior do que zero na redação. Além disso, segundo o edital, o estudante deve ter cursado o ensino médio em escola pública ou como bolsista integral em escola privada. Para obter uma bolsa integral, a renda familiar bruta mensal por pessoa deve ser de até um salário mínimo e meio. Já para as bolsas parciais, a renda familiar bruta mensal por integrante da família não pode ultrapassar 3 salários mínimos. Lembrando que professores da rede pública têm regras específicas de isenção de renda para licenciaturas. O resultado da primeira chamada será divulgado na próxima semana, em 15 de julho, enquanto a segunda chamada está prevista para 5 de agosto. As inscrições são gratuitas e devem ser feitas exclusivamente pelo site acessounico.mec.gov.br /ProUni. Gabriela Noronha para a Voz do Brasil.
1: E as inscrições para a Prova Nacional Docente 2026 foram prorrogadas até o dia 10 de julho.
2: O novo prazo também vale para solicitações de atendimento especializado e para o uso do nome social.
3: Para efetivar a inscrição, o candidato deve pagar a taxa de R$ 85,00 até o dia 14 de julho. Essa também é a data em que será divulgado o resultado das solicitações de atendimento especial. Em caso de negativa, os recursos podem ser apresentados pelos candidatos até 16 de julho. A aplicação da prova está mantida para o dia 20 de setembro e o resultado final será divulgado em 15 de dezembro. O exame é composto por duas partes, sendo uma voltada para a formação geral docente e outra para questões específicas de 21 áreas da licenciatura. A Prova Nacional Docente tem o objetivo de avaliar a formação dos profissionais que estão concluindo cursos de licenciatura em todo o país. Mas o resultado também pode ser usado como parte de processos seletivos em concursos públicos para a contratação de profissionais de educação básica. Priscila Machado, para a Voz do Brasil.
1: As inscrições para a Prova Nacional Docente devem ser feitas pela internet no endereço pnd.inep.gov.br.
2: E as inscrições para o Fundo de Financiamento Estudantil, FIES, do segundo semestre de 2026, abrem entre os dias 14 e 17 de julho.
1: Nessa etapa, o programa oferece mais de 44 mil vagas para estudantes que desejam financiar cursos presenciais em faculdades particulares.
2: Para participar, o candidato precisa ter feito o Exame Nacional do Ensino Médio a partir de 2010, alcançado média mínima de 450 pontos nas provas, sem zerar a redação e comprovar renda familiar de até 3 salários mínimos por pessoa.
1: O resultado da seleção vai ser divulgado em 30 de julho.
2: A inscrição para o FIES é gratuita e deve ser feita exclusivamente pela internet, no portal único de acesso ao ensino superior, em acessounico.mec.gov.br.
1: Campanha de vacinação contra o papilomavírus humano foi prorrogada até o dia 31 de dezembro.
2: O público-alvo são adolescentes e jovens de 15 a 19 anos e pessoas de grupos prioritários.
1: O imunizante está disponível nas unidades básicas de saúde de todo o país.
4: O objetivo da campanha é alcançar pessoas que não foram imunizadas na faixa etária recomendada ou que não possuem registro vacinal. O esquema previsto no calendário nacional de vacinação é indicado para meninas e meninos de 9 a 14 anos. Na estratégia de resgate, adolescentes e jovens de 15 a 19 anos poderão se vacinar de graça até 31 de dezembro, como explica Éder Gatti, diretor do Departamento do Programa Nacional de Imunizações.
5: A vacina ela é recomendada para pessoas de 9 a 14 anos na rotina, só que tem pessoas que já hoje estão com 15, 16, 17, 18, 19 anos que não foram vacinadas. Então nós demos a oportunidade dessas pessoas colocar a vacinação em dia.
4: A vacina também está disponível para grupos específicos, como pessoas vivendo com HIV, transplantados, pacientes oncológicos e usuários de PrEP, a profilaxia pré-exposição ao HIV. O papilomavírus humano, HPV, é uma infecção sexualmente transmissível e está associado a diferentes tipos de câncer, como os de colo do útero, boca e garganta. Após o encerramento da campanha em dezembro, a vacina continuará sendo oferecida de graça a crianças e adolescentes de 9 a 14 anos e grupos específicos. Os demais deverão ser vacinados em clínicas particulares. Reportagem Nazi Brum.
2: Atenção, médicos de todo o país. Estão abertas as inscrições para edital de contratação de especialistas para o SUS.
1: Ao todo, são disponibilizadas 1.138 vagas imediatas, que abrangem 309 municípios nas 5 regiões do país.
2: Entre as especialidades, a área de anestesiologia lidera a oferta de vagas com 290 no total.
1: E as demais estão distribuídas entre ecocardiografia, cirurgia geral, endoscopia digestiva, colonoscopia e oncologia clínica.
2: As inscrições devem ser feitas pela internet na plataforma da UNASUS, no endereço acesso.unasus.gov.br.
1: Em cada 10 estudantes de 13 a 17 anos se sentem tristes sempre ou na maioria das vezes.
2: E 18,5% dos jovens pensam que a vida não vale a pena ser vivida. É o que aponta o IBGE.
1: Para criar um espaço de escuta e encaminhar esses adolescentes ao atendimento psicossocial no SUS, os jovens contam com a rede Pode Falar.
6: Um canal de escuta acolhedora e sem julgamentos. Essa é a rede Pode Falar, que atende adolescentes e jovens de 13 a 24 anos em emergências psíquicas e emocionais. De acordo com o IBGE, 3 em cada 10 estudantes de 13 a 17 anos se sentem tristes sempre ou na maioria das vezes. 42,9% dos alunos responderam que se sentem irritados, nervosos ou mal-humorados por qualquer coisa. 18,5% pensam sempre ou na maioria das vezes que a vida não vale a pena ser vivida. Os dados são da Pesquisa Nacional de Saúde Escolar, divulgados esse ano. A Rede Pode Falar é um canal gratuito e anônimo que pode ser acessado pelo celular de maneira fácil, rápida e simples. A vice-coordenadora Marina Oliveira fala sobre a importância do projeto.
7: Ele usa a internet, né? Usa a possibilidade do online para chegar a adolescentes do Brasil inteiro. E, ao mesmo tempo, ele facilita a escuta acolhedora desses adolescentes jovens, né? Por ter esse sigilo e essa coisa anônima, garantida, ela fica muito mais à vontade para se abrir.
6: Atualmente, 20 instituições compõem a rede Pode Falar em todo o país. As equipes de atendimento são formadas por estudantes de graduação de diversas áreas do conhecimento que são supervisionados por docentes. Todos eles passam por um processo contínuo de formação em saúde mental. Lucas Bonfim, de 31 anos, é um dos atendentes. Estudante de engenharia química na Universidade Federal de Sergipe, ele integra a equipe desde o início deste ano. Mesmo o curso não sendo da área da saúde, ele acredita que o trabalho complementa a sua formação e fala sobre a importância da experiência de escuta.
8: O objetivo do projeto realmente é escutar, a gente conseguir acolher e escutar o que a pessoa tem a falar.
6: A rede Pode Falar funciona como uma espécie de porta de entrada digital para o atendimento psicossocial do SUS, como explica o diretor do Departamento de Saúde Mental, Álcool e Outras Drogas do Ministério da Saúde, Marcelo Quimatti.
9: Ele pode criar uma porta de entrada da mesma forma que a gente criou com pessoas com problemas com jogos e apostas, que ela é feita em pequena escala, mas que ele é muito bem avaliado, ele é muito bem sucedido onde ele é aplicado e articular isso à rede de atenção psicossocial.
6: A rede Pode Falar está disponível pelo site podefalar.org.br e também pelo WhatsApp ou Telegram. Com locução de Edinaldo Júnior, reportagem Luciana Colares de Holanda.
2: O telefone para atendimento no WhatsApp é o 6199-660-8843.
1: E no Telegram, o nome de usuário é @podefalar.
2: e está disponível na plataforma da Universidade Aberta do SUS, curso em saúde de populações expostas a agrotóxicos.
1: A formação é feita à distância e voltada a profissionais do Sistema Único de Saúde e a demais interessados no tema.
2: O curso reúne conteúdos sobre vigilância em saúde, incluindo identificação e monitoramento de situações de exposição a agrotóxicos.
1: As inscrições podem ser realizadas diretamente na plataforma da universidade no endereço unasus.gov.br.
2: Para muita gente, viajar de avião pode ser sinônimo de comodidade, mas...
1: Mas, para outras pessoas, o transporte aéreo pode resultar em muita dor de cabeça.
2: Por isso, a Agência Nacional de Aviação Civil criou uma plataforma para registrar reclamações sobre serviços prestados pelas empresas aéreas.
10: Quem precisar registrar uma reclamação sobre serviços prestados por empresas aéreas pode utilizar a plataforma NAC Passageiro. O acesso é feito com uma conta gov.br e permite enviar manifestações à Agência Nacional de Aviação Civil, ANAC, acompanhar o andamento do atendimento e avaliar a resposta apresentada pela empresa. Durante o processo, a reclamação é encaminhada à companhia aérea, que responde ao passageiro dentro do prazo previsto pela regulamentação da ANAC. O sistema também permite a troca de informações entre as partes até a conclusão do atendimento. Além do registro de reclamações, a plataforma disponibiliza um painel público com indicadores sobre o atendimento das empresas participantes. Os usuários podem consultar informações por companhia aérea, período e nacionalidade da empresa, além dos assuntos mais frequentes registrados pelos passageiros. Dilson Santa Fé, para a Voz do Brasil.
1: Cidadão pode conhecer mais sobre seus direitos na hora de ir às compras.
2: A Secretaria Nacional do Consumidor está com inscrições abertas para mais de 30 cursos gratuitos e totalmente online.
11: A iniciativa, realizada em parceria com a Universidade de Brasília, busca ampliar o acesso à informação e fortalecer a proteção dos direitos do consumidor. Entre os temas disponíveis estão práticas abusivas, proteção contratual, proteção de dados pessoais, consumo seguro, educação financeira e prevenção ao superendividamento. A coordenadora da Escola Nacional de Defesa do Consumidor, Ana Cláudia Santana, destaca que os cursos são uma oportunidade de formar cidadãos com um padrão de consumo mais consciente.
12: A plataforma é disponível para pessoas a partir de 16 anos, então é uma possibilidade de que na descoberta, né, ali da sua identidade, da sua cidadania, ela consiga descobrir de forma consciente a utilização, né, dos seus recursos financeiros.
11: Um dos destaques é o curso voltado para as bets, que vai abordar os direitos dos consumidores diante do mercado regulado de apostas de cota fixa e os impactos das novas relações de consumo envolvendo o setor. Para Ana Cláudia Santana, o crescimento das plataformas de apostas virtuais trouxe a necessidade do cidadão se informar e conhecer os riscos que envolvem a prática.
12: Temos o curso de bets, né, de capacitação para conhecer qual a funcionalidade e o registro legal dessas empresas que estão crescendo aí cada vez mais e de forma ilegal, então a gente precisa fazer isso. O crescimento é absurdo, a comunicação com o cidadão para que a utilização desses aplicativos de jogos sejam conscientes, né, e informe do risco.
11: As inscrições estão abertas até 20 de julho pelo portal da Escola Nacional de Defesa do Consumidor. Os cursos são online e gratuitos e as aulas começam no dia 27 deste mês. Reportagem Thaís de Araújo.
1: Lembrando, as inscrições devem ser feitas na plataforma da Escola Nacional de Defesa do Consumidor, no endereço eaddefesadoconsumidor.mj.gov.br.
2: Ajuda humanitária. Brasil envia carregamento com vacinas à Venezuela para vítimas de terremoto.
1: Repórter Lucília Araújo tem mais informações.
13: Uma remessa com 350 mil doses de vacinas foi enviada no último sábado, dia 4, à Venezuela, para apoiar as ações de resposta em saúde após os terremotos que atingiram o país. A carga reúne 100 mil doses da vacina contra a febre amarela e 250 mil doses da vacina contra a raiva canina, destinadas ao controle de doenças em situações de emergência. Segundo o Ministério da Saúde, hoje, as vacinas enviadas não comprometem o abastecimento do Sistema Único de Saúde, o SUS. O transporte foi realizado em voo humanitário com chegada neste domingo, dia 5, para distribuição das doses. Desde o dia 24 de junho, foram confirmados 2.645 mortos e 12.666 feridos. O governo venezuelano já registrou 86.117 famílias afetadas e 15.050 desalojadas. Até agora, 885 edifícios foram afetados e outros 189 desabaram. Lucília Araújo para a Voz do Brasil.
2: Na época de reprodução dos peixes, a pesca é proibida para garantir a preservação das espécies.
1: Durante o período que é chamado de defeso, os pescadores têm direito a um seguro.
2: O pagamento tem início amanhã.
14: O Instituto Nacional do Seguro Social, o INSS, começa no dia 7 de julho o pagamento do seguro defeso para mais de 149.500 pescadores artesanais. Os benefícios referentes aos períodos de defeso anteriores a 2026 vão ser depositados em parcela única para quem já teve o direito reconhecido. Os pescadores que aguardavam apenas a liberação dos recursos podem consultar a situação do pagamento pelo aplicativo Carteira de Trabalho Digital ou pelo portal Emprega Brasil. Já quem ainda tem o pedido em análise deve acompanhar o processo pelo Meu INSS ou pela Central 135. Os benefícios aprovados posteriormente vão ser pagos nos próximos lotes. Claudimário Carvalho para a Voz do Brasil.
1: Estão abertos 5 editais do CNPq voltados para a equidade étnica, de raça e de gênero.
2: As chamadas também incentivam a produção de conhecimento sobre desigualdades.
1: Saiba quem pode participar e até quando é possível se inscrever na reportagem de Graziele Bezerra.
15: O Conselho Nacional de Desenvolvimento Científico e Tecnológico, CNPq, está com 5 chamadas públicas abertas, além de 2 projetos voltados ao tema da equidade étnica, racial e de gênero na ciência brasileira. O presidente do CNPq, Olival Freire Júnior, destacou o conteúdo dos editais.
16: E esses 5 editais, eles têm muito de ações tipicamente educacionais voltadas para a inclusão na área de ciência, tecnologia, engenharia, mas tem algumas ações que são voltadas especificamente para a produção de mais conhecimento, conhecimento novo, conhecimento de qualidade sobre esses problemas que têm que ser enfrentados, tanto quanto os problemas de saúde pública, os problemas do petróleo, os problemas da agricultura e tantos outros.
15: Com inscrições abertas até 10 de agosto, a chamada pública Asas para o Futuro é voltada para a inserção de mulheres de 15 a 29 anos no mercado de trabalho. Já a segunda edição da chamada Atlânticas está com inscrições até 30 de setembro e concederá bolsas no exterior para cientistas negras, indígenas, quilombolas e ciganas. Em outra vertente, o projeto Inspiração é destinado à formação de jovens negras na área da indústria da energia. O programa Lélia Gonçalves vai financiar pesquisas sobre desigualdades étnico-raciais. Também há um edital para fortalecer o Sistema Nacional de Promoção da Igualdade Racial. Serão desenvolvidos ainda projetos voltados para a rede de pesquisa em igualdade racial e para ações afirmativas do Instituto Rio Branco, com concessão de bolsas para pessoas negras candidatas aos concursos de ingresso na diplomacia. As informações completas e os editais estão em gov.br/CNPq. Reportagem Graziele Bezerra.
2: Estão abertas as inscrições para o edital BNDES Periferias Fortes Nordeste.
1: A iniciativa é voltada a organizações da sociedade civil que atuam em favelas e comunidades periféricas da região para atender a população que vive nesses locais.
17: O objetivo é fortalecer organizações da sociedade civil e coletivos ainda não formalizados que atuam em favelas e comunidades periféricas da região. Lançado em parceria com o Instituto Eclos, o edital vai selecionar 85 iniciativas nos estados de Alagoas, Bahia, Ceará, Paraíba, Pernambuco, Piauí, Rio Grande do Norte e Sergipe. As organizações selecionadas vão participar de uma jornada de desenvolvimento institucional executada pelo Instituto Eclos, com capacitações, mentorias especializadas, apoio à formalização e acesso a recursos financeiros de até R$100 mil, no caso das organizações de pequeno porte, e de até R$300 mil para as organizações de médio porte. É o que explica a chefe do Departamento de Inclusão Produtiva e Educação do BNDES, Celina Rangel Tura.
18: Vão receber recursos para desenvolver os projetos, que os planos de negócio que vão ser construídos a partir dessa capacitação e mentoria. O recurso é livre para onde essa instituição entende que vai fortalecer institucionalmente a sua capacidade de executar melhores projetos, captar mais recursos, e aí são vários objetivos que a gente quer.
17: Podem participar do edital BNDES Periferias Fortes Nordeste, organizações sem fins lucrativos formalizadas e coletivos ainda não formalizados, desde que tenham histórico comprovado de atuação em seus territórios. As iniciativas devem promover benefícios para populações de baixa renda, principalmente em áreas como geração de emprego e renda, educação, saúde, esporte e justiça, entre outras. As inscrições estão abertas até o dia 12 de agosto no site eclos.org/periferias-fortes. Atenção para como se escreve Eclos. E-K-L-O-O-S. Reportagem André de Barros Lima.
2: A Defesa Civil Nacional reconheceu a situação de emergência em mais 77 cidades atingidas por desastres.
1: Podem obter reconhecimentos cidades que sofreram com secas ou fortes chuvas.
19: A maior parte dos municípios teve emergência declarada por estiagem. Já Icatu, no Maranhão, e Goiânia, em Pernambuco, foram castigadas por fortes chuvas, enquanto Piauí, em Minas Gerais, obteve o reconhecimento federal por queda de granizo. Cidades com reconhecimento federal de situação de emergência ou de estado de calamidade pública podem solicitar recursos ao Ministério da Integração e do Desenvolvimento Regional. A solicitação deve ser feita por meio do Sistema Integrado de Informações sobre Desastres. A Defesa Civil Nacional oferece uma série de cursos à distância para habilitar e qualificar agentes municipais e estaduais para o uso do sistema. Natália Kuzlik para a Voz do Brasil.
2: Autorizada a realização de concursos públicos para a Receita Federal e o Banco Central.
1: Juntas, as seleções vão oferecer 316 vagas para cargos de nível médio e superior. São 146 vagas para a Receita e 170 para o Banco Central.
2: Os editais devem ser lançados em até 6 meses.
1: O prazo mínimo entre a publicação do edital e a aplicação da primeira prova é de 2 meses.
2: E essas foram as notícias do Governo do Brasil.
1: Uma realização da Secretaria de Comunicação Social da Presidência da República.
2: Com produção da Empresa Brasil de Comunicação.
1: E agora com as notícias do Poder Judiciário e do Congresso Nacional. Boa noite.
2: Boa noite e até amanhã.
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22: Tribunais devem prestar informações ao STF sobre pagamentos a magistrados.
23: STJ nega validade a testamento por e-mail sem assinatura e sem testemunhas.
22: Defeso eleitoral impõe limites a agentes públicos a 3 meses das eleições 2026.
23: Boa noite, eu sou Arthur Filho.
22: E eu sou Walter Lima.
23: Tribunais de 6 estados e do Distrito Federal têm até 48 horas para prestar informações ao Supremo Tribunal Federal sobre pagamentos a magistrados.
22: As decisões foram tomadas em vários processos diferentes de relatoria dos ministros Alexandre de Moraes, Flávio Dino, Cristiano Zanin e Gilmar Mendes. Repórter Marcelo Della Libera.
24: No documento assinado nesta segunda-feira, os ministros determinaram que os presidentes dos tribunais de justiça do Distrito Federal, Goiás, Maranhão, Paraná, Rio de Janeiro, Rio Grande do Norte e Rondônia prestem informações detalhadas sobre os valores e verbas pagas a magistrados da ativa, aposentados e pensionistas nos meses de abril, maio, junho e julho deste ano, com a discriminação das verbas remuneratórias e indenizatórias. Também deverão encaminhar cópias das folhas de pagamento referentes a esse período. Nas três ações, os ministros citaram uma notícia divulgada pela imprensa nesta segunda-feira, segundo a qual alguns tribunais teriam autorizado pagamentos remuneratórios e indenizatórios em desacordo com os parâmetros definidos pelo Supremo. Diante dessas informações, a Corte determinou a adoção imediata de providências para verificar eventual descumprimento da própria decisão.
23: E-mail sem assinatura e sem testemunhas não pode ser reconhecido como testamento particular.
0: Essa conclusão é do STJ. Fátima Uchoa.
3: Um homem pediu a abertura, o registro e o cumprimento de suposto testamento contido em mensagem eletrônica programada para ser enviada 2 dias após a morte da remetente, que havia tirado a própria vida. No texto, ela manifestava o desejo de deixar

0: Mariana Fabre.
1: Entraram em vigor no último sábado, 4 de julho, as principais restrições destinadas a agentes públicos no chamado defeso eleitoral. As regras para a administração pública buscam assegurar a igualdade de oportunidades entre as candidaturas. Está proibido nomear, contratar, dispensar sem justa causa ou transferir servidores públicos, transferir voluntariamente recursos da União aos estados e dos estados aos municípios, fazer publicidade institucional e pronunciamentos em rede de rádio e TV, contratar shows para inauguração de obras e nem comparecer a essas inaugurações. Canais oficiais também precisam omitir nomes, imagens ou slogans de autoridades que estejam em campanha eleitoral. As regras completas estão em tse.jus.br.
2: Legislação e jurisprudência trabalhista buscam combater a discriminação contra trabalhadores que sofrem com o alcoolismo. Além de comprometer o desempenho profissional, a saúde física e mental, a doença pode resultar em dispensa discriminatória.
3: Embora a dependência possa evoluir de forma silenciosa, ela causa a diminuição da produtividade, faltas repetidas, sem justificativas, violência como assédio moral e agressões e aposentadoria precoce.
2: Quando a empresa tem conhecimento da condição, a demissão pode ser considerada discriminatória, de acordo com a súmula 443 do Tribunal Superior do Trabalho.
3: Só em 2025, dos mais de 522 mil processos julgados no TST, 3.641 foram sobre esta situação.
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2: A você, uma boa noite.
3: E até amanhã.
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1: Eu sou Paula Groba.
2: E eu sou Ricardo Nakaoka.
1: E estes são os destaques de hoje do Jornal do Senado, que começa agora.
2: Plenário analisa pena maior para violência sexual digital contra crianças.
1: Violência contra jornalistas nas eleições preocupa especialistas.
2: Prorrogadas MPs que tratam da taxa das blusinhas e de subsídios aos combustíveis.
1: Boa noite.
2: Boa noite.
1: Garantir mais recursos para ações voltadas à infância e à adolescência pode passar a ser uma prioridade no orçamento público.
2: A Comissão de Direitos Humanos do Senado aprovou um projeto que inclui políticas para crianças e adolescentes entre os investimentos obrigatórios das emendas de bancada estadual. Os detalhes com o repórter Rodrigo Rezende.
3: As emendas de bancadas estaduais são recursos do orçamento direcionados coletivamente por deputados e senadores de um mesmo estado para áreas consideradas prioritárias. A lei já prevê uma lista de setores preferenciais e um projeto da senadora Damares Alves, do Republicanos, do Distrito Federal, aprovado na Comissão de Direitos Humanos, inclui políticas públicas para crianças e adolescentes entre as urgências. O relator, senador Eduardo Girão, do Novo, do Ceará, foi favorável ao projeto. Ele teve seu relatório lido na CDH pelo senador astronauta Marcos Pontes, do PL de São Paulo.
4: Ao prever expressamente as políticas públicas direcionadas a crianças e adolescentes nas ações prioritárias das emendas de bancada estadual, a proposição corrige lacuna significativa e assegura a alocação de recursos indispensáveis à promoção da dignidade e desenvolvimento pleno deste grupo vulnerável.
3: O projeto segue para análise da Comissão de Assuntos Econômicos.
1: A proteção de direitos humanos de crianças e adolescentes também foi tema de um debate na comissão.
2: Os convidados discutiram medidas para aprimorar as políticas públicas voltadas à infância e à juventude. Repórter César Mendes.
5: No debate da Comissão de Direitos Humanos, Juliana de Souza Nunes, do Instituto Mãos Solidárias, que atua no Distrito Federal, contou um pouco da sua própria história de vítima de violência.
6: Eu fui abusada pelo meu padrasto. O delegado, ele me olhou e falou o seguinte para mim: você sabe que seu padrasto, ele pode sair. Sabe o que eu senti naquele momento? Que não tinha proteção.
5: A senadora Damares Alves, do Republicanos do Distrito Federal, revelou ter sido ela também vítima de violência infantil.
7: A violência

0: que sofremos na infância, ela não nos define, são as nossas escolhas. Eu também sou sobrevivente da violência.
1: Para a juíza Cati do Prado, o maior desafio do Brasil na proteção de crianças e adolescentes é transformar o sistema normativo em direitos efetivamente vividos. Renato Godoy, do Instituto Alana, defendeu a aprovação do projeto da deputada Laura Carneiro, do PSD do Rio de Janeiro, que assegura o direito das crianças à natureza, em análise na Comissão de Meio Ambiente.
2: E o Senado pode dar um novo passo no combate à violência sexual contra crianças e adolescentes na internet. Os senadores analisam nesta terça-feira um projeto que endurece as penas para esses crimes, inclusive quando há uso de inteligência artificial, e cria novos instrumentos para acelerar as investigações.
3: Outro projeto em análise no plenário nesta semana amplia a divulgação do Ligue 180, canal de atendimento e denúncia de casos de violência contra a mulher. A reportagem é de Pedro Pincer.
4: O Senado pode votar esta semana uma proposta que prevê punições mais duras para a violência sexual digital contra crianças e adolescentes, inclusive nos casos em que é utilizada a inteligência artificial. A pena atual para quem adquire, possui ou armazena material com violência sexual é de 1 a 4 anos de reclusão e multa. O projeto aumenta essa punição para 3 a 6 anos de reclusão e multa. A senadora Damaris Alves, do Republicanos do Distrito Federal, deu mais detalhes.
0: Nós vamos dar com esse projeto poder aos policiais de retirar imediatamente essa live do ar. Nós vamos dar poder com esse projeto que o agente policial, o delegado, imediatamente haja na hora de identificar uma imagem no mundo online de abuso de violência sexual contra criança e adolescente.
4: Também pode ser votada a proposta que estabelece diretrizes para as atividades de inteligência no Brasil, definindo conceitos, funções e procedimentos para obtenção, análise e disseminação de informações. Outros itens na pauta da semana tratam da transferência automática do valor da pensão alimentícia diretamente para a conta do beneficiário ou do seu representante legal, da obrigatoriedade da divulgação do serviço telefônico de denúncias de violência contra a mulher, o Ligue 180, e de um acordo de coprodução cinematográfica entre Brasil e China.
2: E o presidente do Senado, Davi Alcolumbre, prorrogou por mais 60 dias a validade de 2 medidas provisórias editadas pelo governo federal. Uma delas acaba com o imposto de importação sobre compras internacionais de até $50, conhecido como taxa das blusinhas.
3: A outra concede subvenções a produtores e importadores de combustíveis derivados de petróleo. Com a prorrogação, o Congresso terá até o fim de setembro para votar as duas propostas.
2: A segurança dos jornalistas na cobertura das eleições gerais de 2026 foi debatida no Conselho de Comunicação Social do Congresso.
3: A audiência destacou as medidas de proteção desses profissionais. Repórter Patrícia Oliveira.
5: Os participantes enfatizaram o ambiente hostil que marca a atuação da imprensa nesse período dentro e fora das redes sociais. Entre 2010 e 2022, ao menos 35 jornalistas foram assassinados no Brasil. O repórter Pedro Rafael Vilela destacou que nas coberturas eleitorais, muitas ameaças partem dos próprios políticos e assessores.
6: É retirar assuntos da agenda pública por meio da intimidação. Por isso que a violência contra jornalistas tem essa dimensão política, né? Ela busca restringir a circulação de informações de interesse coletivo.
5: Daniele Reis, do Observatório da Violência contra Jornalistas, detalhou o protocolo de recebimento de denúncias e investigação dos crimes.
7: Ele institui procedimentos de preservação de prova, inclusive as provas digitais, de escuta adequada, de sigilo das fontes, com vistas à redução da impunidade.
5: Para registrar violações à liberdade de imprensa, as denúncias podem ser enviadas diretamente pelos canais oficiais do Ministério da Justiça e Segurança Pública.
2: O senador Eduardo Girão, do Novo do Ceará, defendeu a revisão da legislação sobre as bets e medidas mais rígidas para conter a expansão das apostas. Segundo ele, o crescimento do setor tem provocado graves impactos sociais e econômicos e a proibição da atividade seria a forma mais eficaz de proteger a população.
3: Os impactos das apostas esportivas no Brasil foram debatidos em audiência pública conjunta das Comissões de Direitos Humanos e de Assuntos Sociais. De acordo com o parlamentar, o encontro reuniu representantes do governo, especialistas e entidades da sociedade civil para discutir medidas de enfrentamento aos prejuízos causados pelas bets.
8: Infelizmente, falta de aviso não foi. Nós votamos contra. Fomos minoria, mas temos que consertar. O Senado tem que consertar isso, no meu modo de entender, proibindo a jogatina, qualquer que seja, no nosso território nacional.
2: Já o senador Romário, do PL do Rio de Janeiro, defendeu por videoconferência a aprovação da PEC, que acaba com a escala de trabalho 6-1.
3: O parlamentar que acompanha a Copa do Mundo nos Estados Unidos disse que não se licenciou do mandato para poder votar a favor da proposta, caso ela entre na pauta do plenário do Senado.
2: Todos os anos, milhares de peregrinos percorrem a pé ou de bicicleta o caminho da fé em direção ao Santuário de Aparecida. Agora, esse percurso passa a ter reconhecimento oficial como roteiro turístico.
3: A lei sancionada pelo governo e de autoria do senador astronauta Marcos Pontes fortalece o turismo religioso, cultural e rural em mais de 70 cidades de Minas Gerais e São Paulo. Os detalhes com o repórter Henrique Nascimento.
9: O Caminho da Fé agora é reconhecido oficialmente como roteiro turístico. A rota reúne mais de 70 cidades de Minas Gerais e de São Paulo e tem como destino o Santuário Nacional de Nossa Senhora Aparecida, em Aparecida, no interior paulista. A lei teve origem em projeto do senador astronauta Marcos Pontes, do PL de São Paulo. Para ele, o reconhecimento pode atrair investimentos e melhorar a estrutura para os peregrinos.
10: Isso vai atrair investimentos para essas cidades, mais negócios, mais possibilidades de desenvolvimento. Nós vemos na Europa o caminho de Compostela. E por que não a gente ter todo esse desenvolvimento no nosso país também?
9: O ramal principal começa em Águas da Prata, passa por cidades mineiras e paulistas e segue até Aparecida. Segundo a Polícia Rodoviária Federal, cerca de 39 mil romeiros passaram pela rodovia Presidente Dutra em 2025, no feriado de Nossa Senhora Aparecida.
3: Com edição de Paula Groba e trabalhos técnicos de João Lira, o Jornal do Senado fica por aqui. Acompanhe agora as notícias da Câmara dos Deputados. Boa noite.
2: Boa noite e até amanhã.
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12: Avança a proposta sobre adaptação de moradias às pessoas com deficiência.
13: Comissão aprova prioridade para cidades atingidas por eventos climáticos.
12: Deputados analisam criação de Força Nacional para o combate a desastres.
14: Boa noite. O projeto que institui agrupamento especial de bombeiros para combater catástrofes avança na Câmara. A repórter Maria Neves tem as informações.
15: A Comissão de Segurança Pública da Câmara aprovou o projeto do deputado Lúcio Moschini, de Rondônia, que institui uma Força Nacional Integrada de Combate a Emergências. Essa força será composta por bombeiros militares estaduais que deverão receber treinamento especializado para enfrentar qualquer tipo de desastre. Pelo texto aprovado, a Mobilização Nacional de Resposta Integrada em Desastres funcionará em regime de cooperação entre a União e os Estados. Assim como ocorre atualmente com a Força Nacional de Segurança Pública, a Unidade Especial de Bombeiros deverá ser acionada pelo governador do estado atingido pela catástrofe. A atuação do grupo também poderá ser solicitada por um ministro de Estado. Como explica Lúcio Moschini, o objetivo da proposta é equipar o país com um grupo de socorro treinado e com comando centralizado, capaz de dar respostas rápidas em casos de emergências.
16: Essa instituição, ela tem que ter CNPJ, ela tem que ter estrutura organizacional, ela tem que ter treinamento, tem que ter comandante e não precisa fazer nenhum concurso. Basta que os estados se habilitem para fazer parte dessa Força Nacional, envie seus membros. Esses membros serão treinados dentro de uma instituição totalmente regulamentada, com hierarquia, e quando sim houver a necessidade, essa Força Nacional será acionada, vai tomar as providências necessárias de acordo com o desastre.
15: Ainda de acordo com o projeto aprovado, a gestão e o treinamento do grupo serão compartilhados entre os Ministérios da Integração, do Meio Ambiente e da Justiça e Segurança Pública. O financiamento virá de recursos do Fundo Nacional de Segurança Pública, do orçamento do PrevFogo, que é o Centro Nacional de Prevenção e Combate aos Incêndios Florestais, e do Sistema Nacional de Defesa Civil. Na Comissão de Segurança Pública, o relator, deputado delegado Bruno Lima, de São Paulo, promoveu pequenas mudanças no texto. Dentre elas, alterou o nome do Grupamento Especial de Bombeiros. O texto inicial previa Brigada de Mobilização Nacional. Foi o relator que propôs renomear o grupo para Mobilização Nacional de Resposta Integrada em Desastres. Segundo o delegado Bruno Lima, a alteração visa adequar a iniciativa à realidade federativa e ao Sistema Nacional de Proteção e Defesa Civil. O projeto ainda passará pela análise de 4 comissões da Câmara. Se aprovado, terá de passar também pelo Senado antes de virar lei. Da Rádio Câmara de Brasília, Maria Neves.
11: Meio Ambiente.
12: Comissão aprova a proposta que prioriza municípios atingidos por desastre climático em emendas de bancadas. Vamos saber mais sobre a matéria com a repórter Júlia Lopes.
17: A Comissão de Integração Nacional e Desenvolvimento Regional da Câmara dos Deputados aprovou o projeto de lei complementar que determina prioridade nas emendas de bancada estadual ao orçamento federal para os municípios atingidos por calamidades climáticas reconhecidas pela Defesa Civil Estadual nos últimos 5 anos. As emendas de bancada são destinadas a projetos estruturantes nos estados e no Distrito Federal. Pelo texto aprovado, os recursos poderão ser direcionados a obras de infraestrutura mais resilientes, com uso de tecnologias inovadoras, sistemas eficientes de drenagem, materiais mais duráveis e soluções de energia limpa, reduzindo os impactos de eventos climáticos extremos. O relator do projeto, deputado Gabriel Nunes, do PSD da Bahia, destacou a importância da correta distribuição desses recursos para fortalecer os municípios mais vulneráveis.
18: Os municípios afetados com problemas climáticos têm diversos problemas para enfrentar. E, naturalmente, a celeridade dos recursos faz com que os prefeitos possam planejar, né, a reconstrução do seu município, possa fazer com que os recursos cheguem na ponta.
17: A proposta também ressalta que infraestruturas adaptadas às novas realidades climáticas ajudam a proteger vidas e patrimônios, além de atrair investimentos, gerar empregos e fortalecer o desenvolvimento local. Em janeiro deste ano, o Ministério da Integração e do Desenvolvimento Regional reconheceu a situação de emergência em 137 cidades afetadas por desastres, como estiagem, seca, vendavais, granizo, inundações e incêndios florestais. O Ministério lembra que municípios com reconhecimento federal de emergência ou calamidade pública podem solicitar recursos para ações de defesa civil por meio do Sistema Integrado de Informações sobre Desastres. A proposta altera a Lei Complementar 210 de 2024, que trata da apresentação e execução das emendas ao orçamento, e agora segue para análise na Comissão de Finanças e Tributação. Da Rádio Câmara de Brasília, Júlia Lopes.
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11: Ciência e Tecnologia.
14: Helder Salomão, do PT do Espírito Santo, manifesta apoio ao projeto que proíbe as apostas esportivas online, conhecidas como bets. O parlamentar alega que esse tipo de jogo provoca endividamento, dependência psicológica e problemas de saúde mental.
0: Na avaliação de Helder Salomão, a regulamentação das plataformas digitais é um passo importante para combater práticas que prejudicam as famílias brasileiras. Para ele, a regulação das redes sociais não restringe a liberdade de expressão, mas coíbe o cometimento de crimes digitais.
14: Sargento Faur, do PL do Paraná, também critica as apostas online e ressalta que votou contra a proposta que regulamentou o setor. Segundo o parlamentar, as bets provocam o endividamento e prejuízos financeiros para muitas famílias brasileiras.
0: Sargento Faur alerta ainda para os riscos do jogo compulsivo. O deputado orienta pessoas com sinais de dependência a buscar ajuda profissional.
11: Educação.
14: Ranieri Paulino, do Republicanos, defende a criação da Universidade Federal do Brejo, com sede em Guarabira, na Paraíba. Segundo ele, a instituição atenderia uma demanda histórica da região e pode ampliar o acesso ao ensino superior público, além de impulsionar o desenvolvimento local.
0: Ranieri Paulino propõe ainda que o Hospital Regional Antônio Paulino Filho funcione como hospital-escola. Ele argumenta que a iniciativa contribui para qualificar o atendimento no SUS e ampliar a oferta de médicos e enfermeiros no interior da Paraíba.
11: Habitação.
14: Comissão da Câmara aprova a proposta que prioriza a adaptação de moradias para pessoas com deficiência em programas habitacionais. A repórter Sofia Peçanha tem mais informações sobre a iniciativa.
1: A Comissão de Defesa dos Direitos das Pessoas com Deficiência aprovou o projeto que sugere moradias extras para pessoas com deficiência em caso de alta demanda em programas habitacionais. A proposta altera o Estatuto da Pessoa com Deficiência, que anteriormente priorizava a pessoa com deficiência ou seu responsável na aquisição de imóvel para moradia própria, sendo reservados no mínimo 3% das unidades habitacionais. O autor do projeto, o deputado Fausto Júnior, do União do Amazonas, entende que não se trata apenas do direito à moradia, mas sim do direito à moradia digna, ou seja, um lar que seja seguro, saudável, habitável e acessível em todos os aspectos. O projeto sugere que a alteração não modifica o percentual mínimo de 3% estabelecido por lei, já que cada programa habitacional apresenta demandas específicas. O texto alerta que o aumento desse percentual poderia gerar custos desnecessários aos entes federativos, sem garantir que todas as necessidades fossem efetivamente atendidas. Dessa forma, a medida propõe que, caso haja demanda superior ao mínimo estabelecido, o responsável pelo programa habitacional promova as adaptações necessárias em unidades já construídas ou em construção, garantindo assim que todas as pessoas com deficiência interessadas sejam atendidas. O deputado Duarte Júnior, do Maranhão, relator na comissão, reforçou que, em relação a edificações multifamiliares, o estatuto já prevê que a pessoa com deficiência e seu responsável tenham acessibilidade garantida nas áreas de uso comum e nas unidades habitacionais.
22: Garantir que essas construções sejam acessíveis. Mais recentemente, a gente aprovou algumas alterações no programa Minha Casa Minha Vida e um ponto que foi inserido foi exatamente esse, para que tivesse a certeza inequívoca de que essas construções fossem acessíveis e as pessoas com deficiência, no caso das moradias verticais, nos prédios, pudessem ter ali os primeiros andares, os térreos, priorização das pessoas com deficiência.
1: O direito à moradia é um direito social assegurado pela Constituição Federal e pela Declaração Universal dos Direitos Humanos da ONU, que abrange diversos fatores, como habitabilidade, acessibilidade, localização adequada, infraestrutura, dentre outros. Agora, o projeto que sugere moradias extras para pessoas com deficiência em caso de alta demanda em programas habitacionais segue para a Comissão de Constituição e Justiça. Da Rádio Câmara de Brasília, Sofia Peçanha.
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11: Votação.
0: Fernanda Melchiona, do PSOL do Rio Grande do Sul, critica parte da oposição por obstruir a votação do projeto que tipifica o crime de misoginia. A deputada considera que a medida é um instrumento de combate à violência e ao discurso de ódio contra as mulheres.
14: Fernanda Melchiona também cobra o avanço de outras pautas em tramitação no Congresso, como a instalação da CPMI sobre o Banco Master e a votação do projeto que prevê a redução da escala de trabalho. Para ela, essas propostas respondem a demandas relevantes da sociedade.
0: Ismael, do PL de Santa Catarina, manifesta preocupação com a proposta que cria o crime de misoginia. Na avaliação do deputado, a redação da proposta pode gerar interpretações amplas e afetar direitos como a liberdade de expressão religiosa, de consciência e de ensino.
14: Ismael defende, então, o fortalecimento das políticas de prevenção e enfrentamento à violência contra as mulheres, com ampliação da rede de acolhimento, capacitação de agentes públicos, produção de dados, apoio às vítimas e campanhas de conscientização.
0: Carla Dixon, do PL do Rio Grande do Norte, defende projeto que cria o auxílio financeiro mensal para mães atípicas. Na explicação da deputada, a medida oferece apoio financeiro às mães que deixam o trabalho para cuidar de filhos que exigem acompanhamento permanente.
14: Carla Dixon acrescenta que o benefício seria concedido independentemente do benefício de prestação continuada, o BPC. Para ela, a medida reconhece as dificuldades enfrentadas pelas famílias atípicas e amplia a rede de proteção a essas mães.
11: Transportes.
0: Carros com mais de 5 anos de fabricação poderão ser obrigados a passar por vistoria periódica. O repórter José Carlos Oliveira tem detalhes da proposta.
4: A Câmara dos Deputados analisa o projeto de lei que estabelece a vistoria veicular periódica para carros com mais de 5 anos de fabricação. Atualmente, essa vistoria é exigida apenas em ocasiões específicas, como durante a venda do veículo. A proposta consolida no Código de Trânsito Brasileiro várias regras que hoje estão dispersas em resoluções do CONTRAN, o Conselho Nacional de Trânsito. A vistoria passaria a integrar a verificação de itens de segurança com o controle de emissão de poluentes e ruídos. Também seria exigida em casos de recuperação de veículo roubado e suspeita de clonagem. A condução de veículos sem vistoria obrigatória ou com laudo de reprovação se tornaria infração grave na carteira de habilitação, com multa de R$ 195,00 e retenção do carro até a regularização. A proposta é do deputado Fausto Pinato, que rebate algumas críticas que o texto recebeu nas redes sociais.
6: Quando eu propus esse projeto, a intenção nunca foi onerar o cidadão mais pobre ou mais rico. O problema é que eu mexi numa ferida sem querer, né? Ter um comércio de autopeça de carros mais velhos nisso e mexeu com pessoas realmente que estão ligadas ao crime organizado, principalmente na questão de autopeça e roubo de veículos. Então eu queria dizer ao cidadão. Aquele cidadão mais pobre não onera nada.
4: A proposta de vistoria periódica para veículos com mais de 5 anos de fabricação foi aprovada na Comissão de Viação e Transporte, com ajustes feitos pelo relator deputado Cezinha de Madureira, do PSD de São Paulo. O texto está em análise agora na Comissão de Constituição e Justiça. Da Rádio Câmara de Brasília, José Carlos Oliveira.
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11: Justiça.
14: O projeto de Paulo Soares, do Podemos de São Paulo, endurece o combate à corrupção sistêmica. A proposta, segundo ele, prevê a responsabilização de agentes públicos e de pessoas envolvidas em esquemas de corrupção, com penas que podem chegar a 20 anos de prisão.
0: O parlamentar afirma que a iniciativa fortalece os mecanismos de transparência e fiscalização no poder público. Paulo Soares também defende a apuração de denúncias de corrupção e diz que pretende atuar no Congresso em defesa do combate aos desvios de recursos públicos. Santos.
14: Chico Alencar, do pessoal do Rio de Janeiro, sugere o endurecimento das regras sobre a guarda de dinheiro em espécie por agentes públicos. O deputado sustenta que valores elevados encontrados em operações policiais levantam suspeitas sobre a origem dos recursos.
0: Para Chico Alencar, a manutenção de grandes quantias de dinheiro em espécie, principalmente em períodos eleitorais, compromete a transparência da administração pública. Ele considera que a medida fortalece o combate à corrupção e aumenta a transparência na atuação de agentes públicos.
14: Otone de Paula, do PSD do Rio de Janeiro, defende as investigações sobre supostos recursos do Banco Master destinados ao financiamento de um filme sobre Jair Bolsonaro. Ele diz que é necessário esclarecer a origem, a destinação e a aplicação dos valores envolvidos.
0: Otone de Paula reforça que as investigações devem alcançar todos os agentes políticos, independentemente de posicionamento ideológico. Ele também manifesta confiança na condução do caso pelo ministro André Mendonça e defende a transparência na apuração dos fatos.
11: Segurança Pública.
14: Messias Donato, do União do Espírito Santo, defende o enquadramento das facções criminosas, como o PCC e o Comando Vermelho, como organizações terroristas, frente à decisão do governo estadunidense de sancionar cidadãos e empresas brasileiras ligadas a esses grupos.
0: Na opinião de Messias Donato, a medida é urgente para sufocar os negócios ilícitos dessas organizações no país. O congressista critica ainda a relutância do governo brasileiro em classificar como terrorismo as táticas de pânico e de submissão que esses grupos impõem à sociedade.
14: Termina agora o Jornal Câmara dos Deputados, produzido pela Rádio Câmara, com trabalhos técnicos de Everson Urani e apresentação de Val Monteiro e Márcio Aquilissardi. Uma boa noite para você.
0: Você fica com as notícias do Tribunal de Contas da União. Boa noite.
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11: 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Você ouviu a voz do Brasil. Boa noite.

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5: Muito boa noite, gente amiga. Ontem já era, hoje é o dia e o amanhã poderá não mais chegar. Está começando o Love Times, transmitindo para você paz, amor, energia e pensamento positivo. Vamos juntos com você até a meia-noite e aqui a música não para. Aqui no Love Times, a música toca você. Vamos viajar no tempo e ouvir as músicas que marcaram época, que marcaram a sua vida, que marcaram o seu coração. O amor está no ar. Com vocês, Love Times.

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Portanto, hoje é o dia certo para amar, acreditar, fazer e principalmente viver. É por isso que eu sempre digo: ontem já era, hoje é o dia e o amanhã poderá não mais chegar.

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2: Alberto Brizola, meu nome é Oliver. Hoje, com esse tempinho gostoso, quero fazer um pedido de uma música deliciosa e marcante. Quero pedir a música Paciência, do Lenine.

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2: Alô pessoal, aqui é o Biafra e eu tô ligado no programa Love Times do meu amigo Alberto Brizola. Velhos tempos, né Brizola? Fizemos vários shows juntos, muito legal. Um grande abraço pra você e muito sucesso pro Love Times, cada flashback lindo aí.

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1: Oi, boa noite. Meu nome é Wesley, aqui de Cabo Frio. Gostaria de pedir uma música do Barão Vermelho.

Esse é o Love Times. E agora, uma do fundo do baú. Lembra dele?

Esse é o Love Times. Boa noite vai para você que está ouvindo o Love Times pela primeira vez. Seja bem-vindo. Se gostar, avise aos amigos. Se não gostar, avise aos inimigos.

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1: Esse é o Love Times. Daqui a pouquinho tem uma belíssima tradução para você. Já já tem a música que marcou a sua vida e uma poesia muito especial. Você não pode perder.
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1: Muito bem, chegou o momento da tradução de hoje aqui no Love Times. Hoje selecionei especialmente para você essa canção que o mundo inteiro canta numa versão acústica muito especial. I just call to say I love you.
2: No New Year's Day.
1: Nenhum ano novo.
2: To celebrate.
1: Pra celebrar.
2: No chocolate cover candy hearts to give for.
1: Nenhum chocolate com açúcar cristalizado. Nenhum começo de primavera. Nenhuma canção para cantar. De fato, é apenas um dia normal. Eu só liguei para dizer que eu amo você. Eu só liguei pra dizer o quanto eu me importo. Eu só liguei pra dizer que eu amo você. E quero dizer isso do fundo do meu coração. Do fundo do meu coração. Nenhuma chuva de abril, nenhuma flor a desabrochar, nenhum casamento no mês de junho. Mas o que é isso? É alguma coisa verdadeira? Feito dessas três palavras que eu quero dizer a você. Eu só liguei pra dizer que eu amo você. Eu só liguei pra dizer o quanto eu me importo. Eu só liguei pra dizer eu amo você. Digo isso do fundo.

eu só liguei pra dizer que eu amo você. Eu só liguei pra dizer o quanto eu me importo. Eu só liguei pra dizer que eu amo você. E quero dizer isso do fundo do meu coração. E quero dizer isso. Do fundo do meu coração. Essa foi a nossa tradução de hoje. De segunda a sexta, uma tradução especialmente para você aqui no Log Times.

Esse é o Love Times. Uma boa noite muito especial para você que ouve a gente através dos aplicativos. Para você que ouve no rádio, o nosso muito obrigado.

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1: Uma poesia de Moacir Sacramento chamada O Moço. É um poema muito antigo já, mas que sempre que eu leio me marca profundamente. Eu tenho certeza que já marcou muita gente também. O poema diz exatamente assim: não me perguntem quantos anos tenho, e sim quantas cartas mandei e recebi. Se mais jovem, se mais velho, o que importa? Se ainda sou um fervilhar de sonhos, se não carrego o fardo da esperança morta. Não me perguntem quantos anos tenho, e sim quantos beijos troquei. Beijos de amor. Se a juventude em mim ainda é festa, se aproveito de tudo a cada instante, e se bebo da taça, gota a gota. Ora, então pouco se me dá, quanta gota resta. Não me perguntem quantos anos tenho, mas queiram saber de mim se criei filhos. Queiram saber de mim que obras fiz. Queiram saber de mim que amigos tenho. E se alguém na vida eu pude tornar feliz. Não me perguntem quantos anos tenho, mas queiram saber de mim que livros li. Queiram saber de mim por onde andei. Queiram saber de mim quantas histórias, quantos versos ouvi, quantos cânticos cantei. E assim, somente assim, todos vocês, por mais brancos que estejam meus cabelos, por mais rugas que vejam em meu rosto, terão vontade de me chamar o moço. E ao me verem passar aqui e ali, não saberão ao certo a minha idade, mas saberão ao certo que, com certeza, eu vivi.

0: Muito bem, pessoal, chegamos ao encerramento do programa de hoje. Obrigado pela audiência. Voltaremos logo mais às 10 da noite, logo após a Voz do Brasil, com mais um Love Time.
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1: Próxima saída, 13 horas e 40 minutos. Lancha Santa Rosa. 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
1: 6:02. Salve, salve. Bom dia pra você. Ó, hoje eu acordei com uma dúvida. Quem foi que inventou a expressão um dia de cada vez, hein? Porque claramente nunca teve uma terça-feira cheia de boleto, né? Pois é, quem inventou não tinha um grupo de WhatsApp, e-mail com gentileza verificar e alguém perguntando, você tem um minutinho? Não tenho não, meu amor. Não tenho um minutinho não. Mas venha terça-feira. Venha porque a gente sempre dá um jeitinho. Terça-feira é isso, né, gente? Você sai de casa com um plano e às 9 da manhã o plano já pediu demissão. Então, meu povo, faz o seguinte. Vamos fazer o seguinte, vamos buscar controle. Vamos buscar jogo de cintura. Porque se a vida vier com surpresa, a gente vai ter que improvisar. Tem jeito não. Se vier aquele e-mail com reunião, que poderia ser um e-mail, né? Se vier uma reunião, né? Que pudesse ser um e-mail...

0: Ó, presta atenção. Aqui a parada é boa, mas é boa demais porque eu tenho você comigo aqui. Bom dia, Robin!
1: Bom dia, Cláudia Jones. Tá melhorzinha?
0: Tá, mais ou menos, mas a gente segue assim mesmo. Como eu disse no comecinho, inventaram o tal de um dia de cada vez. A gente vai um dia de cada vez, não tem jeito não.
1: Bom
0: esse
1: dia,
0: resfriado que não
1: também,
0: larga a,
1: né,
0: gente, né?
1: Ah, agora então, né? Inverno, né?
0: Pois é, esse friozinho chato. Eu amo frio, mas eu tô achando chato agora.
1: Carioca não é acostumado com isso.
0: Pois
1: é. A gente não tá acostumado com esse clima.
0: É nariz entupido, né, gente? Poxa vida, é tendo que botar máscara. Olha, é complicado, mas é simples. A gente se complica. Bora junto? Com
1: bora.
0: Muita música. A gente começa assim, ó, ó, ó, ó, ó. Eita, que isso? Bom dia.

0: 6:13, um bom dia para você que tá por aqui no Café da Manhã da Rádio Manchete, ouvindo essa programação maravilhosa aqui de abelha. Os outros são os outros. Você ouviu antes Radio Gaga com Queen? A gente começou muito bem, né? Fala sério. A gente começou muito bem mesmo. E eu quero falar com ela, elazinha.
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0: Bom dia, Robertinha.
2: Bom dia, Cláudia Jones. Ah. Bom dia, ouvintes da Rádio Manchete. Começando mais uma edição do Café Esotérico nesta terça-feira, 7 de julho de 2026. Hoje, a Lua inicia sua fase minguante no signo de Áries, praticamente conjunta a Saturno, enquanto Netuno começa oficialmente o seu movimento retrógrado. Esse pode ser um daqueles períodos em que a realidade se impõe sobre as ilusões, convidando a cada um de nós a revermos nossas decisões, abandonarmos expectativas infundadas e reconhecer aquilo que já não encontra mais sustentação. Essa energia favorece encerramentos, revisões e uma análise mais criteriosa das nossas escolhas, especialmente porque Mercúrio continua retrógrado, reforçando a necessidade de repensarmos cada atitude. No plano coletivo, falsas narrativas tendem a perder força e assuntos que pareciam resolvidos voltam à pauta para serem revistos sob uma nova perspectiva. O conselho dos astros para hoje é muito claro: não insistir naquilo que já demonstrou não ter futuro, porque às vezes encerrar um ciclo é a decisão mais inteligente para abrir espaço para o novo. Enquanto você vai pensando em quais ciclos devem ser encerrados, e aqueles que ainda cabe mais um pouquinho de energia, espera só mais um pouquinho, porque já já eu volto com as previsões para os 12 signos. Até já!
0: Olha, e a gente vai ficar esperando mesmo de você voltar, porque sabe como é que é, né? A gente precisa dos seus toques, da sua visão mais astrológica da vida. 6:15.

0: One More Time com Britney Spears aqui na Manchete. Que programação deliciosa! Deixa eu me dar bom dia pra ela primeiro, antes ela começar a trabalhar. Bom dia, Lu Paiva!
1: Oi, Cláudia Jones.
0: Tá tudo bem?
1: Tranquilo, bom
0: Graças
1: dia pra
0: Deus.
1: Você também. Bom dia, Fê.
2: Bom dia, Lu.
1: Bom dia pra todo mundo que tá acordando com a gente. Chegou à disposição.
0: Chegou direitinho?
1: Direitinho, vim de boa, né? Meu coração já tá mais leve.
0: É.
1: É. A gente esquece rápido.
0: É verdade.
1: É, a gente bota num cantinho. Num cantinho em algum lugar.
0: Em algum lugar.
1: E segue, porque
0: segue.
1: É necessário.
0: E não tem que seguir.
1: Não.
0: Porque hoje é só terça-feira.
1: Apenas terça. 7/7, né?
0: É, 7/7.
1: É isso aí, bora.
0: Vamos girar?
1: Bora.
0: Bora lá.
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1: Vamos começar, Claudinha, falando aí da previsão do tempo. Tem previsão da chegada de uma frente fria, viu?
0: De novo?
1: Pois é, aquela frente fria da semana passada foi meio mentirosa, né?
0: É, mas hoje tava friozinho, né?
1: É, tá friozinho agora de manhã, mas olha, de acordo com o sistema Alerta Rio, temperatura em elevação. Terça-feira começa com tempo firme, Claudinha. Previsão de mudança nas próximas horas, segundo Alerta Rio. A aproximação de uma frente fria pode provocar chuva a partir do fim da tarde aqui no Rio. O céu passa de parcialmente nublado a nublado, com possibilidade de chuva fraca, que pode ganhar intensidade lá para a noitinha. Os ventos ficam moderados, pode ter rajadas de vento aí de até 70 km por hora, segundo o Alerta Rio, e temperaturas variando entre a mínima de 14 e máxima de 28 graus. Nesse momento aqui no centro do Rio, os termômetros marcam 19 graus, a gente está com o céu parcialmente nublado, temperatura amena. A gente também tem informações sobre o trânsito, Claudinha. De acordo com o Centro de Operações Rio, a Avenida Niemeyer já foi totalmente liberada no sentido de São Conrado, depois que teve um acidente grave ali envolvendo um utilitário e duas motocicletas. Esse acidente foi na altura do Vidigal. Bombeiros, Polícia Militar, Sete Rio atuaram por ali nessa ocorrência, mas o tráfego ainda apresenta reflexos e congestionamento na região. Motoristas também devem ficar atentos às obras na Avenida Brasil. Sete Rio começou o serviço de fresagem e recapeamento nas alças de acesso ao Trevo das Missões, em Paradas de Lucas. Essas intervenções acontecem à noite, sempre das 10 da noite às 4 da manhã. Começaram ontem e assim vai seguir por alguns dias, viu? Com interdições nesse trecho. Nesse momento, a linha vermelha tem trânsito intenso no sentido do centro, fluxo normal em direção à Baixada Fluminense. Na linha amarela, lentidão no sentido Fundão na chegada à Avenida Brasil e trânsito apenas intenso por enquanto na linha amarela para quem segue em direção à Barra da Tijuca. Daqui a pouco a gente vai falar sobre greve de ônibus, impasse, né? Ontem mais uma rodada de negociações que não ficou muito boa. Eles continuam ali meio que no impasse.
0: Mas tá sem greve, né?
1: Tá, não, é em estado de greve. Estado de greve é porque a categoria está em negociações com os empregadores. Hoje tem uma assembleia, né, marcada para logo mais. E a gente está acompanhando o desenrolar dessa coisa.
0: Foi 0,11%
1: toda, né?
0: Só, né?
1: É porque o Rio Ônibus ofereceu 4,39%. Os rodoviários não aceitaram essa proposta. Agora, na audiência de conciliação, eles ofereceram 4,5%. Ainda está bem longe do que os rodoviários queriam, né? Que é 17%, fora outras reivindicações. Então, continua essa rodada de negociações e os rodoviários em estado de greve. E a gente, né, a população que precisa dos ônibus, de olho no estudo e a gente em cima, pra deixar o ouvinte muito bem informado, Claudinha.
0: É isso aí, a gente volta daqui a pouquinho, né?
1: É já.
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0: 6 horas e 23 minutos, bora acordar.
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1: E a gente tá juntinho, e aonde?

0: comigo mesma.
1: Bom dia, Cláudia Jones. Aqui é o Carlos de Noaíba. Tô fazendo meu café da manhã, ouvindo o café da manhã na Manchete.
0: Ah, que delícia isso! Então continue aí.

0: E do meu ladinho.
1: Tudo bem, Claudinha? Ótimo dia.
0: Fazendo as coisinhas dele, tudo certinho?
1: Tudo bem, bom dia pra você, pra Fê, pras nossos ouvintes.
0: Você chegou direitinho?
1: Tudo bem, tudo certinho.
0: Tem trânsito na ponte?
1: Bastante.
0: Tem bastante, né?
1: Bastante ponte. Bastante ponte. Bastante trânsito na ponte, bastante pronto.
0: É isso.
1: Trânsito nos acessos pela Alameda São Boaventura. Tá bem chato, hein?
0: É, né? Aquela obrinha lá já acabou, não?
1: Ih, não vai acabar nem tão cedo.
0: É mesmo,
1: né? Nem tão cedo.
0: Brincadeira. Faltando 15 minutinhos para as 7 horas. Assim, ó. Sandra de Sá.

0: Alessandra de Sá. Você tá onde, meu bem? Você tá na melhor, você tá na manchete. Comigo, Cláudia Jones.
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0: Luciana Paiva.
2: Claudinha, enquanto os rodoviários estão aí no impasse, né, decidindo melhorias nas condições de trabalho, reajuste, os eleitores de todo o estado do Rio já têm garantido aí transporte público para os dias de votação das eleições desse ano. A medida foi regulamentada pelo Tribunal Regional Eleitoral do Rio e vale para ônibus municipais, intermunicipais, além de trens, metrô e barcas, tanto no primeiro quanto no segundo turno. De acordo com

0: resolução, o transporte deverá operar com o sistema de ofertando como se fosse dia útil. Não pode ter aquela redução que acontece normalmente em domingos e feriados. O objetivo é garantir que nenhum eleitor deixe de votar por falta de transporte ou pelo custo da passagem. Passagem gratuita em todos os modais. O TRE também definiu um cronograma para a organização da operação. Até o dia 17 de julho, o presidente do tribunal e os juízes eleitorais vão comunicar oficialmente o governador e os prefeitos para que apresentem o planejamento do transporte gratuito durante todo o período eleitoral. Volto com você, Claudinha.
1: Obrigada, meu amor. 6h50. Bom dia pra você. Vamos acorda!
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3: Cláudia, voltei agora com as previsões para Áries, Touro e Gêmeos. Ariano, é hora de rever atitudes, abandonar disputas desnecessárias e reconhecer onde a impulsividade vem impedindo o seu crescimento. Touro, questões mal resolvidas podem voltar à tona para serem definitivamente encerradas. Preserve sua energia e não se envolva em conflitos que não lhe pertencem. Geminiano, as amizades passam por uma fase de revisão. Observe quem realmente é leal a você e quem só te bajula por conta dos interesses momentâneos. Já já eu volto com as previsões para Câncer, Leão e Virgem. Até já.
1: Ó, isso é muito importante, hein? Olhar quem só te bajula por coisas momentâneas, hein? É complicadíssimo. Tem que estar de olho mesmo, 6h51. Ela tá chegando! Ela!
2: Vai uma dose dupla aí?
1: Vai.
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1: Com Rita Lee.

0: 6 horas e 58 minutos. Você gostou da dose dupla? Eu amei essa dose dupla com a Rita Lee, gente.
1: Eu tô apaixonado.
0: A Rita Lee, maravilhosa, deliciosa.
1: Começar bem a semana.
0: Começar muito bem a semana. Só gêmea?
2: Minha gêmea.
0: Ah, é? Porque ela cabelo, cabelo vermelho, né? Vem cá, como é que a gente faz pra gente poder mandar um alôzinho pra cá? Tá vendo? O vídeo tá muito quieto.
2: Fácil demais. 995070525. Você fala com a gente aqui da Rádio Manchete. Se você for de fora do Rio de Janeiro, não esquece de colocar o 21. A gente tá aqui esperando, ansioso pela sua mensagem. E a gente adora ouvir a sua voz.
0: Saiu do Rio de Janeiro, foi pra outra cidade, não conseguiu ouvir 96,1. Ouve como, Cacaju?
1: Ah, achei que você ia falar de mandar um áudio. Aí você coloca o 21 ouvir, na frente. Não. 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Só jogar lá no seu agregador, no seu baixador de aplicativos, Rádio Manchete.
0: E também isso aí.
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1: 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Mas lá tem o link que joga pro site.
0: E é super fácil, gente. Assim, você ouve de qualquer lugar desse planeta a nossa Rádio Manchete. 7 horas em ponto. Agora tem Linha do Tempo.
1: Com Érico Barreiro.
0: É isso aí.

0: Rodoviários e empresas de ônibus participam de nova audiência de conciliação nesta quarta-feira.
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0: Terça-feira, 7 de julho de 2026. Segundo o Sistema Alerta Rio, a passagem de uma nova frente fria influencia o tempo na capital. Assim, haverá aumento de nebulosidade e previsão de chuva fraca, moderada a partir da tarde. Os ventos estarão fracos a moderados. Neste momento, Rio e Grande Rio, com temperaturas amenas. Aqui no centro, 23 graus. A Prefeitura do Rio de Janeiro vai intensificar a fiscalização de bicicletas elétricas e veículos autopropílidos com uma novidade: o uso de medidores móveis de velocidade. Os equipamentos serão operados por agentes municipais em blitzes espalhadas pela cidade. O foco é garantir o cumprimento do limite de 32 km por hora. Quem abusar da velocidade corre o risco de levar multa e ter o veículo apreendido pela Secretaria de Ordem Pública. As regras integram o decreto publicado em abril, que define limites, exige itens de segurança e dita as normas de atuação dos agentes. O grande objetivo da medida é organizar o fluxo urbano e, principalmente, garantir a segurança de pedestres e condutores. O grupo Hamas anunciou a dissolução administrativa da faixa de Gaza após quase duas décadas. A divisão abre espaço para que um comitê tecnocrático palestino assuma a gestão civil do território em meio a intensas negociações internacionais. Segundo o porta-voz do Hamas, a medida busca aliviar o sofrimento da população diante da guerra e das restrições econômicas e de fronteira. A mudança ocorre em alinhamento com os planos de cessar fogo debatidos pelas facções no Cairo. Paralelamente, o Conselho de Paz dos Estados Unidos defendeu que o novo governo tenha controle total e exclusivo das armas na região. O TRT do Rio marcou para esta quarta-feira, às 11 da manhã, uma nova audiência de conciliação entre rodoviários e empresas de ônibus. O sindicato patronal elevou a proposta de reajuste para 4,5%, valor descartado pela categoria, que pede 17% de aumento. O Ministério Público do Trabalho e o Tribunal sugeriram um reajuste de pelo menos 5%. Em estado de greve, os rodoviários realizam assembleia nesta terça-feira, às 16h, em Rocha Miranda, para decidir os rumos do movimento. As empresas alegam crise financeira e afirmam que 11 companhias estão em recuperação judicial. O tribunal manifestou preocupação com a possibilidade de uma nova paralisação na capital. 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E segue o Café da Manhã Manchete com Cláudia Jones.
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0: o nosso Djavan Samurai. Você tá aqui no café da manhã, tá muito bem parado, tá na hora de acordar. E aí, tá fazendo o que por aí? Já mandou seu WhatsApp? Me conta, o trânsito como é que tá? Tá tudo tranquilo pelo seu lado, né? Pelo jeito, tá tudo ótimo, tudo fluindo, terça-feira, aquela coisa toda. Eu quero saber, saindo de casa, algum imprevisto? Algum problema? Então conta pra gente, porque a gente só quer saber.
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0: Anderson Ramos.
2: Oi, Claudinha Jones, eu tô de volta no pique dessa terça-feira fria no Rio de Janeiro. Com névoa, viu? Muito nevoeiro nas Serras de Petrópolis, Teresópolis, Serra das Araras e também de Nova Friburgo. Muita cautela ao dirigir, mantenha a distância do veículo à frente. Na Grajaú, Jacarepaguá e no Alto da Boa Vista, são boas as condições de visibilidade. Acidente desfeito na Avenida Brasil, na altura da Penha, em direção ao centro da cidade. A gente falou mais cedo de um acidente grave envolvendo caminhão e duas motos. Os motoqueiros já foram conduzidos para o hospital, o trânsito já foi liberado, mas ainda tem engarrafamento na saída da Washington Luiz em direção à Avenida Brasil, hein? E o trânsito tá complicado na Padre Leonel Franca, lá na Gávea, na altura do túnel acústico Rafael Mascarinhas, em direção à Lagoa. Ônibus quebrado, tô verificando por aqui, reflexo lá no túnel Zuzu Anjo, hein? Tá tudo parado, faça a opção da Avenida Niemeyer. 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Eu volto já já, é nesse pique aqui na Manchete!
0: É nesse pique aqui mesmo, meu amor, não pode ter outro não, hein?
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0: Sena Paiva.
3: Claudinho, morador, ficou baleado lá na Zona Norte num tiroteio que assustou moradores das comunidades de Brajipina e Cordovil. Isso aconteceu entre a noite de ontem e a madrugada desta terça-feira. O morador de 27 anos, identificado como Natan Gutenberg, foi baleado no braço por um disparo de fuzil enquanto voltava para casa. Ele estava no carro acompanhado da esposa e da filha de 11 anos. Elas não se feriram. A família havia acabado de parar o carro em frente a uma farmácia em Brajipina quando o confronto começou. Natan passou por uma cirurgia e segue internado. O quadro dele é estável. Ele está no Hospital Estadual Getúlio Vargas, na Penha. Os PMs, a Polícia Militar informou que PMs do Batalhão de Olaria faziam um deslocamento pela comunidade Cinco Bocas quando foram atacados por criminosos armados e na troca de tiros. Além de Natan, um suspeito também foi baleado. Esse suspeito foi levado para o hospital, também para o Hospital Getúlio Vargas. Segundo a polícia, desse confronto foi apreendido um fuzil. O nome do suspeito não foi divulgado. Moradores relataram momentos de pânico, Claudinha. Contaram que, inclusive, um ônibus chegou a ser atravessado na pista para servir de barricada. O policiamento segue reforçado na região de Cordovil e Brajipina e há relatos de uma possível tentativa de invasão de traficantes do Comando Vermelho a áreas dominadas ali na região de Cordovil e Brajipina pela facção Terceiro Comando Puro, ali nas proximidades do Complexo de Israel. Mas essa versão ainda não foi confirmada pela polícia. Volto com você, Claudinha.
0: Obrigada, meu amor. 7:12. Você tá saindo de casa agora. Deve contar pra gente como é que tá o trânsito aí, né? Tô só esperando você mandar um WhatsApp pra gente. Super fácil, super simples.
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0: Tá fora do Rio?
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0: Ah.
5: Ou ouve a gente pelo site www.radiomanchete.com.br. Esses meio que esse arroba, né?
0: É.
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0: Só vem.
6: De volta agora com as previsões para Câncer, Leão e Virgem. Canceriano, as responsabilidades profissionais ganham destaque nesta terça-feira. O céu pede maturidade para lidar com cobranças e mudanças de rotina. Leão, suas crenças e planos para o futuro podem passar por um período de testes. Adiar projetos ou mudar a rota não significa desistir, mas nos ajuda a encontrar caminhos mais promissores. Virgem, o momento favorece ajustes nas finanças para eliminar os desperdícios. E olha, evite assumir novos compromissos antes de concluir aquilo que ainda está pendente. Já já eu volto com as previsões para Libra, Escorpião e Sagitário. Até já!
0: 7:14. Bom dia pra você que tá com a gente por aqui. Vambora de música, vem.

0: 7h23, um bom dia para você que tá por aqui comigo na Rádio Manchete. Tempo perdido, Legião Urbana, antes do Eu Matou Saudade com Propaganda. Propaganda, não é da sua época, não.
1: Oh my gosh, Propaganda.
0: Propaganda.
1: Mas eu ouvi.
0: Mas é muito bom, né?
1: É muito bom.
0: Dá um astral lá em cima.
1: Eu não ouvi, mas minha mãe ouvia, meu pai ouvia, meus avós ouviam, então é sobre isso.
0: Mas agora você ouve porque toca na Manchete.
1: Ah, aqui só tem música exclusiva, né, gente? Você vai achar isso em outro lugar? Jamais.
0: Aproveita e manda um alô pra cá.
1: Ah, manda um alô pra gente. 995-070525. Manda sua mensagem, manda seu beijo. A gente quer saber, a gente é fofoqueiro. E aí, tá com problema no trânsito?
0: A gente não, filho. Você.
1: A gente sim. Ah, é até porque daqui a pouco a Fê vai contar fofoca. Você é a pessoa mais interessada.
0: Então tá, né?
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0: Fala comigo.
3: Cláudia Jones, voltei com as previsões para Libra, Escorpião e Sagitário. Libra, hoje o dia está favorável para perceber quais vínculos são construídos sobre confiança e reciprocidade e quais deles permanecem sustentados apenas pela comodidade. Escorpião, o momento é favorável para eliminar excessos e não ignorar sinais de cansaços físico e emocional. Pequenos ajustes na rotina podem ajudar a evitar problemas maiores. Sagitário, a lua minguante favorece o encerramento de questões que já cumpriram seu papel. Também é um bom momento para rever expectativas nos relacionamentos e nas parcerias de negócios para evitar decisões precipitadas. Já já eu volto com as previsões para Capricórnio, Aquário e Peixes. Até já.
0: É muito pra mim o meu. Olha, o meu deu certinho. E o seu?
1: O meu também.
0: Deu certinho.
1: Eu já revi esses papéis ontem.
0: É.
1: Hoje já estou esclarecido.
0: Estou revendo papéis também. Olha, tem hora que a gente tem que tomar decisão que não adianta, né?
1: É, não tem, gente.
0: Não tem.
1: Ah, tem que tomar decisão. E a semana já começou. Se você já não tomou sua decisão.
0: Justamente.
1: Um abraço.
0: 7h25. Quer fofocar, minha filha? Tá doidinha do outro lado, né?
4: Eu
0: coçando.
4: Quero.
5: Fofoca com café, café com fofoca.
6: Fofoca com café,
0: café com fofoca. A gente é desafinado.
1: Não.
0: Conta.
7: Bora. Quem pensou que a novela Whindersson Nunes e Luísa Sonza...
0: Eu vi ontem.
7: Tão enganados, hein?
0: Ah.
7: Cara, depois da eliminação do Brasil pra Noruega na Copa, não gosto nem de falar disso, que até, nossa. O atacante Haaland, né, que marcou os gols da vitória, publicou uma provocação nas redes sociais. E como a internet vive comparando, Cláudia, a aparência dele com a da Luísa, né, os memes explodiram mais uma vez.
0: Perfeito. Vive comparando a aparência dele com a Luísa?
7: Com a da Luísa Sonza, você acredita? Nada a ver, né?
0: Ele se parece.
7: Mulher linda daquelas, parecer.
1: É. Do Haaland parecer com a Luísa Sonza.
7: Ah, teve vários memes.
1: Hein?
7: E aí, a própria Luísa entrou na brincadeira e tal, em algumas ocasiões. Mas aí, o bonitão do ex dela, o Whindersson, respondeu na publicação a seguinte frase: te jogaria do penhasco de novo.
0: Eita!
7: E a piada fez uma referência direta, pra quem não conhece a história dos dois. Ela tem uma música, né, muito famosa, que se chama Penhasco. Que ela fez, inclusive, por conta do término com ele.
0: Ah, tá explicado. Eu não tinha entendido nada ontem, quando eu vi pelas redes.
7: Do término com ele. E aí, ela, em instantes, ela parou de seguir ele nas redes sociais. Porque mesmo assim, ela seguia ele, né, no Instagram. Ela parou de seguir ele. E nos stories ela colocou treinando, ela tava na academia na hora, e ela colocou treinando bastante, tendo disciplina e caráter para não me tornar um homem medíocre que se acha o máximo.
0: Ele?
7: É, ela botou isso.
0: Ah!
7: Depois do que ele tinha falado da frase, né? E a repercussão foi tão grande nas redes sociais, a galera, né, que é muito fã dela, começou a cair de pau em cima dele nas redes. E a internet, é claro, ficou dividida. Teve gente defendendo, falando que não, que foi uma brincadeira que ele fez. Mas, assim, eu acho que foi uma brincadeira de muito mau gosto, né? Enfim, e aí tá rolando esses comentários até agora. E tá uma coisa bem chata. Ficou um climão, assim, nas redes sociais. E a galera que é muito fã dela tá caindo de pau em cima dele nas redes, atacando mesmo.
0: Eita, agora eu já tô sabendo a fofoca. Por isso que é bom o café da manhã.
1: Será que eles sempre têm abertura pra falar mal do ex-namorado? da ex-namorada?
7: Ah, gente, pra que isso?
1: Será que ele se sentiu nessa liberdade?
7: Pois é, coisa mais chata. A menina que tava até seguindo ele nas redes sociais, tava vivendo a vida dela de boa.
1: Pois é, porque eles já passaram por muitos problemas, muitas situações e ultimamente tava essa energia de assim, eles se resolveram.
7: Sim, sim.
1: Aí ele vai lá e joga essa piada, dá pra ver que é...
0: É meio estranho.
1: Vai alimentar aquele ódio dos fãs agora que
7: Não, eu fui procurar nas redes sociais pra ver se havia algum meme com o Haaland, né, sendo jogado de penhasco, que não existe nenhum meme.
0: Gente, sabe o que eu acho nessas coisas todas de famosos? Que é muito marketing, não é possível. A gente tá muito esquecido, vambora fazer um fuzuê aqui, vamos.
7: Fazer um fuzuê pra poder ver se a gente volta pros holofotes.
0: Às vezes até combinado, né? Vamos pro comercial faturar? A gente precisa faturar?
7: Bora.
0: Então vamos lá.
1: Ela não dá pra pagar.
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0: Ela não vai pagar o quê agora? O que você falou? Ela
1: não, Luiz da Sons aí, o Whindersson Nunes não vão pagar o nosso break.
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0: 7h31.
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0: Fala comigo, Anderson Ramos.
2: Oi, Jones, eu tô de volta no pique aqui na Manchete. Olha, uma terça-feira fria no Rio de Janeiro e de trânsito complicado na Zona Sul, na Autoestrada Lagoa Barra, pista sentido Lagoa, ônibus quebrado dentro do túnel acústico Rafael Mascarenhas em direção à Lagoa. Tá em motivo do trânsito bem complicado, intenso, lento. Quem segue nesse exato momento em direção ao centro da cidade deve optar pela Avenida Niemeyer. Tem melhores condições nesse caminho. Atenção, hein? Evite o trecho aí da Autoestrada Lagoa Barra. O trânsito está bem agarrado por conta desse ônibus quebrado, equipes da Sete Rio no local. 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Eu volto já já. Ok, Claudinha?
0: Ok, amor.
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0: Luciana Paiva.
3: Oi, Claudinha. Tô de volta. Olha, a Polícia Militar tá realizando uma operação, mais uma operação, né, na Cidade de Deus, agora de manhã, ali na região da Grande Jacarepaguá, Zona Sudoeste. Ação conduzida por equipes do Batalhão de Jacarepaguá, com apoio de unidades do 2º Comando de Policiamento de Área. Segundo a PM, o objetivo é restabelecer a ordem e reforçar a segurança, além de desarticular o tráfico de drogas. A ofensiva de hoje faz parte de uma sequência de operações que vem acontecendo ali na região nos últimos dias. Na sexta-feira passada, um homem foi preso e criminosos chegaram a utilizar ônibus e outros materiais para montar barricadas, dificultando o acesso das equipes de segurança. Na sexta-feira, os policiais apreenderam 2 pistolas, rádios transmissores e também drogas. Quinta-feira também foi dia de operação ali na região da Cidade de Deus, quando a PM descobriu uma central clandestina utilizada para aplicar golpes contra instituições bancárias. Na quinta-feira foram apreendidos computadores, celulares e outros equipamentos eletrônicos e 4 pessoas foram presas. As operações seguem hoje, policiamento reforçado ali na região da Cidade de Deus. Claudinha, volto com você.
0: Obrigada, Lu.

0: Você tá onde? Você tá aqui, ó, aqui.
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0: Bem, eu quero que você participe com a gente, mande aquele alô muito especial para quem você quiser. E aí é claro que a gente tem o nosso WhatsApp aqui esperando por você, né?
2: É, 995070525.
3: Meu Deus, ele tá aceleradíssimo hoje.
2: A corrida de cavalo tá chegando para você, 7738,
3: 9750. Tá narrando o jogo?
0: Tá narrando o jogo.
2: É, gente, é gol.
0: É gol!
2: Não é do Brasil, não, é da Manchete mesmo.
0: É da Manchete. É, pois é, a Manchete. Ai, vamos esquecer.
3: Vamos falar o número direito dessa vez?
2: 9 9 5 0 7 0 5 2 5.
0: Vocês estão de sacanagem? Não, não é possível. Não é possível. Não é possível, gente.
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0: Bom, deixa eu falar de coisa boa aqui. Olha, hoje eu quero falar um pouquinho sobre suspense, romance, mistério e uma trilha sonora inspirada em Rita Lee. Hoje a gente teve aqui dose dupla na Rita Lee, maravilhosíssima, né? Esses são alguns dos ingredientes do livro Jane Bravo e o Desaparecimento de Star, que é o novo romance da jornalista e escritora Graziella Moraes. E essa obra acompanha uma investigadora que enfrenta o caso mais difícil da sua vida: encontrar a mulher por quem está apaixonada. E para falar sobre essa história envolvente e os bastidores da criação da personagem Jane Bravo, conversamos agora com Graziella Moraes. É um prazer ter você com a gente. Graziella, seja muito, mas muito bem-vinda. Bom dia para você.
4: Bom dia, Cláudia Jones e ouvinte do Café da Manhã Manchete.
0: Ah, coisa boa. Me conta aqui uma coisa, o romance aí, né, você tá aí trazendo pra gente, traz como a protagonista, né, a rainha do rock brasileiro que entrou na investigação da Jane Bravo. Conta um pouquinho pra gente isso aí.
4: Ah, você me perguntou uma pergunta super importante. Como é que a rainha do rock brasileiro, né, Rita Lee, tá aqui nessa investigação? É, a Jane Bravo, na verdade, ela é uma série, tá? É, cada livro pode ser livro ser lido independente do outro, sabe? Então, Jane Bravo nasceu num livro meu chamado Morte Pare. E ela é apaixonada por Rita Lee. Eu sou apaixonada por Rita Lee. Quando Rita Lee faleceu, eu me peguei na rua cantando várias músicas dela, letras inteiras. E eu não sou uma pessoa de muita memória, sabe, Cláudia? Mas as letras da Rita Lee ficaram... É, eu assisti espetáculos dela. Então é a nossa Jane Bravo, é apaixonada por Rita Lee. Na cidade em que ela mora, que é uma cidade fictícia, ela tem um bar, restaurante, que, se apresentam covers de Rita Lee sempre.
0: Olha.
4: Então ela vai muito lá para ajudar ela a pensar nos crimes. Aí ela tem até uma peruca vermelha que ela coloca quando entra nesse bar. Né? Então a trilha sonora é Rita Lee, e a Rita Lee o tempo inteiro está presente no livro, nos dois livros.
0: Ah, que bacana.
4: Morte Pare, nesse Jane Bravo e Desaparecimento de Star.
0: Olha.
4: Está ali presente nas letras que ela vai cantarolando. Ela, na verdade, as letras, versinhos das letras, são entremeados à trama. Direto, os sentimentos das músicas passam para a história passa para as músicas.
0: Olha!
4: É um diálogo constante. Pô, de Rita Lee com Jane Bravo.
0: Agora vem cá, o romance entre a Jane e Star, ela é tratada assim de forma muito natural na narrativa, né? Essa foi uma escolha para mostrar que histórias de amor, independentemente de quem as vive, falam dos mesmos sentimentos universais, hein?
4: Cláudia, você assim acertou totalmente em cheio. É exatamente isso. A gente sabe disso, né? Nós convivemos com pessoas super normais, diferentes, normais sendo homossexuais, normais sendo heterossexuais, bissexuais, transexuais, travestis, seja qualquer vivência. Animais também são assim, né? A gente é assim, né? Da natureza. E nossos sentimentos são exatamente da mesma forma, eles se manifestam, o amor, o ciúme. A posse, que é uma meia imposição da sociedade, né? Que a gente tem que combater, né? Então as relações são exatamente iguais. E a gente, na nossa convivência com homens, mulheres, a gente sente isso. Então, porque, né? É fácil refletir isso nos personagens, porque nós convivemos com isso no nosso dia a dia.
0: É um livro, né? Um thriller policial, né? Mas também fala sobre amor, sobre medo, sobre perda e esperança. O que você gostaria que o leitor levasse consigo ao terminar a última página, hein?
4: Ah, Cláudia, eu acho que o leitor leva consigo o que ele sentir, o que ele perceber. A narrativa é policial mesmo, né? A estrutura é policial, de suspense. Eu escrevo assim, vendo, né? Que eu quero que eles vejam tudo o que está acontecendo. Uhum. Né? Eu também trabalho com audiovisual, então as imagens são muito fortes no romance. Uhum. Eu quero que ele leve o que ele quiser. Eu acredito muito nos personagens, na construção dos personagens. Então eu quero que ele fique íntimo dos personagens e da história, sabe? Uhum. Se sinta assim, parte da história, sabe?
0: Bacana. Agora, sem revelar o mistério, por que o público que gosta de suspense, romance, boas reviravoltas, não pode deixar de conhecer Jane Bravo e o desaparecimento de Star?
4: Cláudia, Jones e ouvintes, vocês têm que conhecer Jane Bravo e o desaparecimento de Star, porque é uma história policial, assim, modéstia completamente à parte. Tão boa quanto várias histórias policiais de grandes feras americanos que eu leio, né? Como Coban, sabe? Vários. E é porque é humano mesmo, sabe? É humano. São os personagens vivendo histórias, personagens que a gente conhece, sabe? Que a gente vai se identificar com vários sentimentos que estão ali. Sentimentos que não ficam floreados, são crus. E são mágicos, porque tem o realismo mágico. O realismo mágico presente na história é um grande diferencial. É um realismo mágico que eu inventei, sim. Vários autores escrevem, mas cada um escreve da sua forma. Sim. O realismo mágico é que permite que Rita Lee tá presente, várias coisas estarem presentes. Então, é um mistério como a criação está presente em cada personagem, em cada história, em Jane Bravo.
0: E vale super a pena, né? Obrigada pela sua participação, Graziella. Ó, gente, o livro Jane Bravo e o Desaparecimento de Star tá aí esperando por você. Muito obrigada por falar aqui com a gente, né? Um beijo muito grande para você e até a próxima, né?
4: Cláudia Jones, muito obrigada pela oportunidade de falar sobre o meu livro Jane Bravo e o Desaparecimento de Star. Ele está disponível na Amazon, no Mercado Livre, na Amazon está impresso e e-book. Ah, ele também está em inglês, tá? Já tem a tradução para inglês. Obrigadíssima.

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2: 7h46, é comigo mesmo, eu prometi, ele tá aqui, ó. O Borges. O trem azul.

7h50, o sol na cabeça, o trem azul com o Loborges pra você, aqui na Rádio Manchete. Bora girar?

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1: Sena Paiva.
2: Claudinha, linha de ônibus Vila Isabel Leblon, antiga 439, agora identificada como LSD 154, voltou a circular. Os ônibus voltaram a circular ontem, segunda-feira, um dia depois do previsto, né? Que a previsão era para que tivesse voltado no domingo. O atraso fez com que a Secretaria Municipal de Transporte notificasse o consórcio Intersul por descumprimento do contrato. O serviço estava suspenso desde janeiro e deveria ter retornado no último domingo. A volta da linha faz parte da reorganização da rede municipal de transporte depois da interrupção das operações das empresas Real Auto Ônibus e Vila Isabel. Desde então, as linhas vêm sendo retomadas gradualmente pelo consórcio Intersul. Além da 439, já voltaram a circular as linhas 433 e 463. A próxima prevista para retomar o serviço é a linha 222, que faz o trajeto entre Grajaú e Gamboa. A previsão é que essa linha volte a funcionar no dia 19 de julho. Volto com você, Claudinha, amanhã. Seis da matina.
1: Amanhã.
3: Beijo,
2: beijo.
1: Beijo.
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1: Vamos encerrar, amor.
4: Oi, Cláudia, voltei agora com as últimas previsões do dia, começando pelos capricornianos. Capricórnio, o dia favorece conversas maduras com familiares e amigos próximos, além de reorganização da vida pessoal e decisões que tragam mais estabilidade ao ambiente familiar. Aquário, revise documentos, mensagens e informações antes de compartilhá-las, porque com Mercúrio retrógrado e Netuno iniciando sua retrogradação, boatos e mal-entendidos podem ganhar proporções maiores do que deveriam. Peixes, a retrogradação de Netuno, seu regente moderno, inaugura um período de profunda revisão dos seus valores e prioridades. Evite promessas fáceis, proteja seus recursos e confie mais nos fatos do que nas aparências.
1: E como é que eu faço para saber de você, hein?
4: Então, Cláudia, para me encontrar é muito fácil. É só dar uma passadinha lá no meu canal do YouTube, o Religare Astrologia. Na descrição de todos os vídeos tem um link que leva direto para o meu WhatsApp. Falando em vídeo, ontem lancei vídeo novo com as previsões para esta semana. Temos ali o início da retrogradação de Netuno, que vai durar pelo menos 5 meses. Falo também sobre a lua minguante no signo de Áries. Falo do início do trânsito de Vênus pelo signo de Virgem e como todas essas movimentações astrológicas impactam as nossas vidas individual e coletivamente, tá certo? Bom, eu fico por aqui. Desejo para você e para toda a equipe bom descanso. E a gente se fala de novo amanhã, a partir das 6 da manhã. Beijo!
1: Beijo!
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5: Oi, Claudinha. Dionísio, eu tô de volta no pique na Avenida Brasil, na altura de Benfica, acidente em carro e moto. Motorista perde tempo e vai encontrando retenções no sentido Zona Oeste, na altura de Guadalupe. Outro acidente também envolvendo carro e um caminhão. O motorista perde tempo e vai encontrando retenções. Atenção, hein? Os bombeiros foram acionados para um incêndio lá na rua Joaquim Monteiro, lá em Brás de Pina. Estão chegando nesse exato momento por lá, viu? 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Eu volto já.
1: Ok, 7:55. Manda aquele WhatsApp pra cá, daqui a pouquinho tem o nosso escândalo show aqui. Se aproveita e manda aquele alô bem especial aqui. Ô, Fernanda, quem é que tá aí com a gente? Vai.
6: Olha, tá chegando uma galera boa aqui, viu? Dando bom dia pra gente. O Ricardo Madeira, compositor, tá mandando um excelente dia, um bom dia para todo mundo da equipe. O John, do Complexo da Maré, também mandou um bom dia para você, Cláudia. Ouvinte fiel, né, daqui. O Vanderlânio, de Barueri.
1: Aê!
6: Tem a Verônica também. Verônica, você não colocou seu bairro.
1: Ah, gente. Verônica!
6: Bom dia, Verônica!
7: Poxa, Verônica!
1: Poxa, Verônica! A gente tem a Gina também. Um beijo grande pra você. Gina tá super ligadinho com a gente aqui. Muito, muito obrigada mesmo. A sua participação aqui é sempre muito especial, né? E a gente gosta demais que você esteja juntinho com a gente aqui. Daqui a pouquinho tem Escândalo Show. Você vai aproveitar e mandar aquele alô especial. Tem mais alguém?
6: Tem, teve a Yara também. Yara mandou também um abraço pra todo mundo, um bom dia. Uhum. Também não colocou o bairro.
3: Marcelinho de São João. Ele disse que ele é Marcelinho, o nome dele. De São João de Meriti. Mandou um abraço, disse que é fã da Roberta Félix.
1: Ah, eu tenho aqui, gente, eu vou gravar um vídeo só falando assim. É, os nomes de WhatsApp, né, que mandam alô pra gente, sem colocar o nome, que estão aí salvos no WhatsApp. O Fofinho de Irajá. Fofinho de Irajá! Um beijo pra você!
3: Se não tem nome, a gente pode colocar nome?
1: Certo, não, tá escrito aqui Fofinho, no status dele, Fofinho de Irajá.
3: Mas quando a pessoa não coloca o nome também não tem nome no contato, a gente pode falar outro nome?
1: A gente vai ter que inventar o nome, gente.
3: 274149.
6: E coloquem o bairro pra gente saber de onde você tá falando, de onde você tá falando com a gente, pra gente saber, né?
1: É isso aí, 7:56. Shakira!

0: isso.
1: E é isso, Gasparete, com essa energia que a gente vai se despedir.
2: É isso, meu amor, tua energia já vai trazendo café da manhã pra mim, coisa linda, a gente vai pra dentro e vamos embora.
1: A gente sobe o sarrafo e você segura o sarrafo lá em cima.
2: Exatamente.
0: Você trouxe o nosso café?
2: Tá ali dentro.
1: Ai, gente, eu quero pão com mortadela. Depois do que o menino botou aqui.
3: Né? Olha, eu quero mortadela com pão.
0: Ai, gente, mandando pra gente foto do café da manhã dele. Olha que maldade.
2: Eu prefiro mandar mortadela de manhã, uma calabresa defumada, bem fritinha.
3: Nossa, um salaminho.
2: Queijinho derretido em cima com ovo e o pão. É para tudo. Um suco de laranja.
0: O almoço é calabresa.
1: É calabresa,
0: é? Calabresa.
3: E um salaminho no pão com
1: salaminho, é muito bom. Gente, eu tô indo embora. Beijo pra vocês.
2: Beijo.
1: Até amanhã. Bom trabalho!
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6: Governo brasileiro participa de audiência para impedir tarifaço nos Estados Unidos.
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0: Destaque agora, agora. Terça-feira, 7 de julho de 2026. Neste momento, Rio e Grande Rio com nebulosidade e possibilidade de chuva fraca moderada a partir da tarde. As temperaturas permanecem estáveis. Aqui no centro, 25 graus. 50 novas unidades móveis de saúde vão reforçar o atendimento em 37 municípios do estado do Rio de Janeiro. A entrega, realizada pelo governo federal através do novo PAC e do programa Agora Tem Especialistas, inclui ambulâncias para o SAMU, micro-ônibus para transportes de pacientes e consultórios odontológicos itinerantes. Os veículos começam a rodar já neste mês de julho, com o objetivo de reduzir filas e descentralizar o acesso à rede pública. Cidades da região metropolitana, Baixada Fluminense, região serrana e norte fluminense estão entre as contempladas com a nova frota. Segundo o Ministério da Saúde, a ação fortalece a atenção primária e aproxima os serviços essenciais da população. A icônica árvore da Lagoa Rodrigo de Freitas será inaugurada, consolidando o retorno definitivo ao calendário oficial da cidade. Produzida pela Dream Factory e Backstage, a estrutura terá 60 metros de altura. O evento deste ano é ainda mais especial. Marca o aniversário de 30 anos do monumento, criado em 1996. Após um longo hiato de 8 anos entre 2016 e 24, a atração voltou no ano. A enseada de Botafogo também pode ganhar uma árvore flutuante exclusiva. A decisão final sai em agosto. O governo brasileiro participa nesta terça-feira da segunda audiência pública em Washington para barrar a taxação de produtos brasileiros em 25%. O Escritório de Comércio dos Estados Unidos avalia se o Brasil adota práticas comerciais desleais. Ao menos 40 empresas e entidades dos dois países se inscreveram para debater a medida. A investigação foca em 6 áreas, incluindo o mercado de etanol, propriedade intelectual e desmatamento. O Itamaraty já enviou uma contestação formal negando qualquer prejuízo às empresas dos Estados Unidos. Segundo a defesa, o escritório americano não apresentou provas de danos reais causados pelo Brasil. O governo brasileiro alega que o processo se baseia em meras discordâncias e afirmações generalizadas. Para o Brasil, divergências políticas não justificam sanções econômicas pela legislação dos Estados Unidos. 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

0: temas, não temas, porque eu sou o teu Deus. Isaías 41:10. Escândalo, bota uma coisa na sua cabeça. Ora aí ao Senhor e entregamos a ti, meu Deus, meu Senhor Jesus, nossos medos, preocupações, desafios, tá? Renova nossa fé e ajuda-nos a confiar em ti em todo tempo, em nome do Senhor Jesus. Amém? Vai nessa fé, já deu tudo certo. Seja bem-vindo ao Escândalo Show.
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0: É psicológico, coisinha! Mora mal! Eu sou a pitanga africana do Brasil!

0: nosso, meu ou seu, o nosso maravilhoso...
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0: 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Hoje, escândalo é dia 7 de julho de 2026. Faltam 177 dias para 2027. Hoje é dia mundial do chocolate, que delícia. Dia internacional da conservação do solo. E dia do voluntário social. Good morning. 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Why?

0: 25 no inglês.
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0: Beleza.
1: 25.
0: Repeat, Carlos.
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0: Ele pensou, é o medo de errar. Escândalo! Seja bem-vindo! Gasparetti quer saber!
2: Gasparetti quer saber!
0: Olha, o mundo tá complicado. O Gasparetti quer saber de hoje é muito sério. E eu quero saber muito sério a sua opinião. Isso aqui é para nós, é para o mundo. Qual a sua opinião sobre as grandes catástrofes no mundo? Furacão, terremoto, maremoto, relâmpagos, são milhões de relâmpagos. Você acha que isso é ação do homem? Ou que a profecia está se cumprindo na palavra de Deus? Ou você acha que isso é normal? Tá valendo um par de ingressos para o trenzinho do Corcovado. Vou repetir. Qual sua opinião sobre as grandes catástrofes no mundo? Furacão, terremoto, maremoto, relâmpagos, desastres. Você acha que isso é ação do homem? Ou é que a profecia está se cumprindo na palavra de Deus? Tá bem? Tá valendo para você ingressos para o trenzinho do Corcovado. Bom dia, eu quero a sua opinião pelo 995070525. Está no ar o nosso Escândalo Show.
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0: A gente começa com Cazuza, matando a saudade. No Saudade Escândalo.
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0: O tempo não para. Que tenha você uma excelente terça-feira, um excelente dia.

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0: você me pergunta. Poxa, Gasparetti, programação maravilhosa, né? Feita pra você. Arrasou, Zequinha! É, todos os dias é assim, todos os horários. Só música gostosa pra você que gosta, né, de ouvir o melhor. Tudo aqui no Escândalo Show, na Manchete FM. Olha, o Gasparetti quer saber, o tema de hoje é: qual a sua opinião sobre as grandes catástrofes do mundo? Furacão, terremoto, maremoto, relâmpago, enchentes. Você acha que isso é ação do homem ou que a profecia está se cumprindo na palavra de Deus? Valendo um par de ingressos para o trenzinho do Corcovado. Liga e manda sua mensagem de áudio que eu quero ouvir, tá bom? E vai lá nos ver e ver ao vivo 24 horas no www.radiomanchete.com.br. Tá tudo lá, sem restrições. Certo, Escândalo? Tá na hora do Central do Trânsito.
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0: E vamos falar com ele. Fala comigo, Anderson Ramos.
2: Oi, Gasparetti, eu tô de volta no pique. Tem um caminhão quebrado na Avenida Brasil, na altura de Brás de Pina. Trânsito lento, tem dificuldades. Um pouquinho mais à frente, na altura de Benfica, acidente, carro e moto. Quem segue pela zona da Leopoldina vai encontrando melhores condições na manhã fria desta terça-feira, de trânsito bem tenso para o motorista que segue pela Teodoro da Silva em Vila Isabel. Quem segue pela Maxwell vai encontrando melhores condições. 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
0: Valeu, Anderson. Tamo junto. Ó, daqui a pouquinho tem beijos e abraço pro pessoal já já, tá? Vai mandando, quero ouvir sua mensagem, quero mensagens, manda sua mensagem. 995-07-0525. Qual a sua opinião sobre grandes catástrofes do mundo? Furacão, terremoto, maremoto, relâmpago, o que for. Você acha que isso é ação do homem ou que a profecia está se cumprindo? Ou você já acostumou com isso? Acha que isso é normal? Valendo um par de ingressos para o trenzinho do Corcovado. Agora tem Belo. Transas. Isso ficou lindo, né? Um bom dia pra você, Escândalo.

0: maravilha, né? Uma programação dessa gostosa, suave. Rafael já está em casa. Tudo bem, Rafa? Fala aí. Bom dia,
1: Rafa. Tô com vontade de tomar café.
0: Tá?
1: Café, vocês falaram do café da manhã. Vamos fazer um café coletivo a partir de amanhã?
0: Vai ser legal.
1: Cada um traz uma coisa. Por exemplo, aí eu tava combinando o Treme. Falei, Treme, o que você vai trazer? Ele, o café. Falei, bom. Aí você leva o pão. O Gasparetti leva o salame. Falei, beleza, tá combinado. Aí o Sherlon falou, eu vou levar o presunto. Carlos Júnior leva a salsicha. Bom. E a gente faz um café assim, grandão.
0: Maravilhoso.
1: Entendeu? Caju leva a salsicha, você leva o salame e a gente come. Você leva a calabresa, então pronto. Pode ser, tá combinado.
0: Então, você pode jogar calabresa, então. Tá. Deixa que eu fico com a salsicha.
1: Me deu fome, eu tava entrando no banho, imagina que cena linda.
0: Eu tava entrando
1: no banho e me deu fome vindo você.
0: Não é bom, não? Eu acho que não é legal.
1: Vou te mostrar uma foto. Quer ver aqui, ó?
0: Não quero.
1: Olha que coisa linda.
0: Você.
1: Daqui a pouquinho no nosso programa, Dr. Luiz Fernando Gevaer participa do debate junto com o Sávio Neves, meu amigo, presidente do Treino Corcovado.
0: Grande irmão.
1: Participante, eu me esqueci, né? Eu sou nota 1 milhão, né? Eu sou sensacional nisso. No Rádio Saúde, a medicina ao alcance de todos.
0: Legal.
1: Nós vamos falar sobre um assunto da área médica. Se eu posso chegar, tô que nem você na passagem, né?
0: Não, coisa linda.
1: É que eu não lembro de nada. Da marca, agora é Lisan Lili, hoje no debate. Pô, Lisan, Dr. Gevaer e Sávio Neves. Inclusive, tem conexão manchete exclusiva essa semana.
0: Bacana.
1: É uma super entrevista do Marco Aurélio Lisan com o Sávio Neves, falando sobre turismo, trem do Corcovado. Por que que a gente não tem mais ferrovias ligando o nosso Rio de Janeiro?
0: Eu andei.
1: Andou de trem?
0: Andei de trem, indo pra São Paulo.
1: Como é que o trenzinho faz? I love you, Gaspar!
0: I love you, Tchu! Sai daí, não, que eu volto já!
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0: Estamos de volta, escândalo. Vamos para aqui, para a Central de Trânsito.
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0: Fala comigo, Anderson Ramos.
2: Oi, escândalo, eu tô de volta no pique. Atenção, está saindo de Niterói, São Gonçalo e Itaboraí. Trânsito intenso pela ponte em direção ao Rio de Janeiro, lentidão dos acessos ao Mocanguê. E na BR-101, no trecho ali de São Gonçalo, no trecho do Gradim, teve acidente mais cedo, hein, em direção à ponte Rio-Niterói. Lentidão e dificuldade. Quem segue por dentro de São Gonçalo, saindo no Barreto, vai encontrando melhores condições na manhã de hoje, hein? O trânsito apresenta lentidão e tem problemas na chegada ao gasômetro em direção à Avenida Francisco Bicalho. 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
0: Valeu, Anderson. Luciana Paiva.
3: Tô de volta, Gaspa. Olha, trazendo a notícia que a gente está se despedindo hoje de um dos maiores nomes da teledramaturgia brasileira. Morreu agora de manhã. O novelista Benedito Rui Barbosa, aos 95 anos, responsável por clássicos, né, que a gente aprendeu a adorar na televisão.
0: Verdade.
3: Pantanal, Renascer, Rei do Gado, Terra Nostra, Esperança, várias novelas bacanas feitas pelo Benedito, que estava internado nas últimas semanas, no hospital lá em São Paulo. A causa da morte não foi divulgada. Segundo a família, ele havia sido diagnosticado com uma infecção urinária. Em 2025, também enfrentou complicações, também por insuficiência renal. Na ocasião, familiares desmentiram rumores de que ele tivesse com Alzheimer ou outra doença neurodegenerativa. Com mais de 6 décadas de carreira, Benedito Rui Barbosa transformou histórias do campo da cultura brasileira e da vida do interior em grandes sucessos de audiência, deixando aí um legado que se tornou parte da memória afetiva de milhões de brasileiros, todos nós,
0: 95 anos, né? Viveu bem,
3: aplausos pra ele.
0: Aplausos, verdade.
3: Eu acho que é aquilo, né? Quando uma pessoa se despede, né, pra outro plano, numa idade dessa, deixando o legado do tamanho que ele deixou, verdade, são, né, aplausos.
0: Deixou o nome na história.
3: É isso.
0: É isso. Valeu, Lu. E assim, a gente tá aqui pra família, os nossos sentimentos. Mas é a vida, é assim. A gente nasce e um dia a gente vai ter que voltar pro pó. Coisas da vida. Vamos com o Skank. Ainda gosto dela. Participação de Negra Lee.

0: me sinto. Matando a saudade no Saudade Escândalo. Oba! Neuzinho Blau Blau. Antes ainda gosto dela. Passação da Negra Lia. Skank. Coisas do Brasil. Guilherme Arantes. Transas. Só musicão gostoso, hein? Ai, Blau Blau. Blau, blau, blau, blau, ela não me quer. Ai, blau, blau. Música gostosa até hoje, né? Ó, nesse clima aqui, vou mandando um beijo pro pessoal. Já tem gente mandando suas mensagens por telefone. Mas eu quero mandar um beijo, um bom dia maravilhoso para... É. O nome dela... É a Gina, Jardim América, sempre tá aqui ligada, manda um beijo pra Suelen e a filha dela, Suelen, o genro dela, Alexandre, todo mundo ligadinho. Mandar um beijo, escândalo pra Isabela Moraes, né, Isabela Moraes, beijo. A Laís Linhares, a Márcia e o Welson, todo mundo me ouvindo, não posso falar o nome da empresa, mas o beijo tá dado, escândalo. Manda beijo também maravilhoso pra Mariana, que tá lá na, aqui na loja da Rua da Quitanda. É, né? Mandando beijo pra ela. Olha, eu vou aí, tá, pegar a roupa, que eu usei muito essa roupa. Anos atrás eu fui até modelo. Como é que pode, né? Beijo, gostosa! Um beijo pro Ricardo do Uber, lá da Maré. Beijo pra você, escândalo! Tamo junto! Aqui, ó... Para! Daqui a pouco boto as pessoas no ar para mandar a mensagem. Ó, tá naquela hora maravilhosa. Nossa, hora do nosso jornal. Coisa linda. Onde você fica sabendo o resumo de tudo. A nossa linha do tempo, tá bom? Aí a gente vem daqui a pouquinho com a volta da segunda parte do Escândalo Show. E o Gasparetti quer saber, tá? É o seguinte... Qual a sua opinião sobre as grandes catástrofes do mundo? Furacão, terremoto, maremoto, relâmpago. Você acha que isso é ação do homem, do ser humano? Ou que a profecia está se cumprindo? É, a palavra de Deus está se cumprindo? Então eu quero saber de você a sua opinião, valendo um par de ingressos para o trezinho do Corcovado. Deixa de... Então não sai daí não, tá? Porque agora a gente vai com a linha do tempo... Com Érico Barreto.
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2: Polícia Federal deflagra sexta fase da Operação Unha e Carne no Rio de Janeiro.
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2: Terça-feira, 7 de julho de 2026. Neste momento, Rio e Grande Rio com céu nublado. Aqui no centro, 22 graus. Pelo menos 10 pessoas morreram após uma série de eventos climáticos extremos atingir diferentes regiões da China. 8 vítimas foram registradas na província de Hubei, onde tempestades com raios e ventos intensos também deixaram 275 feridos e um desaparecido. No sul do país, as fortes chuvas provocadas pela passagem do tufão Maizak causaram enchentes na região de Guangxin, matando 2 pessoas e forçando a retirada de cerca de 48 mil moradores. Equipes de resgate seguem mobilizadas enquanto as autoridades mantêm o alerta para novas chuvas e ventos fortes. A Prefeitura do Rio lança nesta terça-feira a Operação Tolerância Zero, um novo plano para combater o comércio ambulante irregular na zona sul do Rio. A fiscalização permanente começa na quinta-feira e vai abranger o trecho entre o Leme e o Leblon. Ao todo, 138 agentes da Secretaria de Ordem Pública vão atuar 24 horas por dia no monitoramento dos acessos às praias. Além do comércio clandestino, a operação também pretende coibir o uso de caixas de som em volume elevado e outras irregularidades no espaço público. Polícia Federal deflagrou a sexta fase da Operação Unha e Carne. O objetivo é desarticular organização criminosa suspeita de utilizar uma rede de postos de combustíveis na região metropolitana do Rio como plataforma de lavagem de dinheiro, com participação de agentes públicos. Na ação de hoje, policiais federais cumprem 19 mandados de busca e apreensão nos municípios de Niterói, São Gonçalo, Itaboraí, Resende e na capital fluminense. Também há medidas de sequestro de bens e valores de suspensão de atividades econômicas de empresas ligadas ao grupo. De acordo com as investigações, o esquema teria movimentado mais de 7 bilhões e 600 milhões de reais nos últimos 6 anos. Conforme relatório da inteligência do Conselho de Controle de Atividades Financeiras enviado à PF. Além do crime de organização criminosa, os investigados poderão responder por contratação direta ilegal e lavagem de dinheiro, além de outros que poderão surgir no decorrer das investigações. Linha do Tempo, atualizando que a manchete. 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E segue o programa Escândalo Show com André Gasparetti.
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0: Estamos de volta, Escândalo! Na segunda parte do Escândalo Show, daqui a pouco tem Escândalo News. E é claro, não posso deixar de falar dessa minha equipe maravilhosa, porque sem ela eu não sou nada, né? Essa equipe escandalosa. Eu sou no Plaça Extreme, Clark, meu produtor Carlos Júnior, minha direção geral Rádio Manchete, meus jornalistas Luciana Paiva, Gabriel Machado, Deise de Assis, Anderson Ramos, Adriana Escândalo. Todo mundo aqui no Escândalo Show, escandalizando tudo. www.radiomanchete.com.br. Você entra no nosso site, você vai me ver lá, sem restrições. Você vai estar o tempo todo, 24 horas, ouvindo e vendo, tá bom, Escândalo? E hoje no Gasparete Quer Saber.
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0: Qual a sua opinião sobre as grandes catástrofes do mundo? Furacão, terremoto, maremoto, relâmpago, enchente, vulcão explodindo para tudo que é lugar. Você acha que isso é ação do homem? Ou que a profecia está se cumprindo na palavra de Deus? Você acha que isso é normal? Tá valendo um par de ingressos para o trenzinho do Corcovado. Manda sua mensagem pelo 995070525. Eu quero ouvir a sua opinião. Manda pra cá, já tem gente, daqui a pouco eu vou colocar, tá bom? Certo, Escândalo? Ó, só pra te lembrar, hoje é terça-feira, 7 de julho de 2026. Faltam 177 dias para 2027. Hoje é Dia Mundial do Chocolate. Você quer chocolatra, então? Amanda, né? Dia Internacional da Conservação do Solo e Dia do Voluntário Social. Muita música e informação, tudo aqui. Agora tem Amy Einhaus.

0: saudade gostosa, né?
1: Festa de rodeio,
0: Leandro e Leonardo. Antes, Varley. Amy Einhaus. 995-07-0525. Tá na hora da gente saber do trânsito, né? Parece que quer saber qual a sua opinião sobre as grandes catástrofes do mundo. Furacão, terremoto, maremoto, vulcão, raio. Você acha que isso é ação do homem ou que a profecia está se cumprindo a palavra de Deus? Valendo um par de ingressos para o trenzinho do Corcovado. Já tem gente mandando mensagem, eu quero a sua, tá? Daqui a pouco tem mais beijos. Vamos de trânsito.
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0: Fala comigo, Anderson Ramos.
3: Oi, Gasparetti, eu tô de volta no pique. Uma informação importante pra você que segue da Zona Sul em direção ao centro. Evite o Rebouças, hein? Teve um acidente mais cedo envolvendo uma moto ali na segunda galeria em direção ao elevado Paulo de Fronteira. O motorista perde tempo e vai encontrando retenções. Também teve acidente na linha amarela, pista sentido Barra da Tijuca. Utilize a Grajaú, Jacarepaguá, hein? Tem melhores condições na manhã desta terça-feira, com sol e a temperatura entrando em elevação. 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Eu volto já!
0: Tamo junto, escândalo! Vou te falar. Só que... Meu Deus!
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0: Luciana Paiva, fala comigo, meu amor!
5: Falo sim, Gaspa, tô de volta. A série de roubos a farmácias, né? Um homem de 20 anos, identificado como Juan Leonardo da Silva Pia, foi preso em flagrante depois de assaltar uma farmácia na rua Barão de Mesquita, no Grajaú, na zona norte do Rio. Os policiais do 6º Batalhão foram acionados por volta das 11 da noite e flagraram o suspeito saindo do estabelecimento. Ao perceber a chegada da polícia, ele tentou fugir, mas houve perseguição com Juan Leonardo da Silva Pia. Os agentes apreenderam uma pistola, um revólver com numeração raspada, munições e cerca de R$4.000 em espécie. O caso foi registrado na delegacia de Vila Isabel, a 20 DP. O suspeito permaneceu preso e vai responder por roubo a estabelecimento comercial e porte ilegal de arma de fogo de uso restrito.
0: Nossa, não para, né? Esse negócio de farmácia. Meu Deus do céu. Fala comigo, Carlos.
6: Vamos lá, guys, pra atualizar mais uma vez a situação da ponte Rio-Niterói, sentido Niterói. Conta pra gente.
0: 17 minutos.
6: 22 minutos.
0: Retenções. Eu tô largado já.
6: Retenções no acesso ao Mocanguei, também na saída pro gasômetro, 22 minutos. Sentido Rio, 13 minutos de travessia, tudo tranquilo. Vamos falar dos acessos a

0: ponte, né? Atualizar a situação mais uma vez da BR-101. Aumentou a retenção, agora praticamente toda a extensão ali para quem tá chegando no Buraco do Boi, passando pelo Maruí, dali até em diante retenções. Fora isso, não tem muitas complicações pro motorista em toda a extensão de São Gonçalo quando ele passa ali pela BR-101, muito menos Itaboraí. Agora RJ-104, trânsito um pouquinho complicado entre Alcântara e o Colubandê. Depois disso, só mesmo trânsito ruim no acesso à Alameda São Boaventura. Falando também quem tá saindo lá da Zona Sul de Niterói, indo em direção à ponte, falando de São Francisco. Quem tá saindo de São Francisco, passando ali por Santa Rosa, Icaraí, vai encontrar bastante retenção. O túnel, né? Túnel Raul Veiga é totalmente congestionado, praticamente toda a extensão. E chegando na Roberto Silveira, o trânsito vai na extensão inteira da Roberto Silveira até o acesso, até o meio ali da Marquês do Paraná. Então vai perder bastante tempo. Se você tá próximo da Praia de Caraí, segue, né, pela Francisco Torres, né, Alberto Torres, que é a principal, a da Praia de Caraí, e aí é a dica, né, você vai pela Praia de Caraí, pega Lopes Trovão, como eu falo aqui sempre, Tavares de Macedo, depois pega Álvares de Azevedo, você já sai no final, bem no final da Roberto Silveira. Final da Roberto Silveira. E aí você já cortou metade do seu caminho.
1: Verdade. E às vezes ali também fica engarrafado. Mas faz parte.
0: Sim.
1: Gente, agora sobre a nossa opinião aqui do Gasparetti Quer Saber. Lu, a sua opinião sobre as grandes catástrofes do mundo. Furacão, terremoto, maremoto, vulcão. Hoje tá toda hora, de tudo que é lugar. Terremoto, então, raio demais, milhões de raios. Você acha que essa ação é do homem ou é que a profecia está se cumprindo na palavra de Deus?
2: Olha, Gaspa, tem as visões, as questões que as pessoas veem pro lado religioso, né, de que o mundo e tal, mas eu acho que o homem ainda é responsável por grandes acidentes, por grandes desastres, sabe? Tem a questão da própria terra mesmo. Você vê esses abalos recente agora na Venezuela, essa catástrofe, uma tristeza. São questões da
1: sinais da natureza. De terremoto aqui em Maricá.
2: Aqui em Maricá, tremores. Mas tem muita coisa que, infelizmente, é pela ação do homem. Muita coisa.
1: Tá bom. E você, Carlos?
0: Ah, Gaspa, eu também concordo, né? Eu acho que a terra aqui, o espaço nos foi dado, nos foi concedido, mas o ser humano aproveitou o máximo que ele pôde para poder extrair, né? A gente lembra a questão do aquecimento global, se a gente parar para pensar décadas atrás, não existia, né? Tudo isso por conta da industrialização, enfim, maquinários, chaminés, então isso realmente vem aos poucos diminuindo a temperatura, aumentando, melhor dizendo, a temperatura do planeta, então tem muita ação humana nisso.
1: Sim, tem gente aqui mandando já. Já chegando mais mensagens. Fala comigo. Que é isso,
3: gente? Gasparetti, bom dia. Aqui é o Girino do bairro Carioca, de Enfiado.
1: Girino.
3: Culpa do dia, esse é o homem. A ganância. Tudo é por causa do dinheiro. Você vê também por essas guerras por aí. Tudo por causa do petróleo. Bom dia, bom trabalho. Já com
1: valeu,
3: Deus.
1: Valeu, Girino. Bom dia, bom trabalho. Eu tô achando que o Girino estava numa situação meio difícil e falando no telefone comigo.
2: Hã? Ele parecia estar no brejo, Girino.
1: Não, parecia que ele estava no brejo. Mas parecia
2: que
1: ele estava no banheiro, entendeu? Também tem isso. Muito barulho. Beijo, Brasil. Obrigado pela sua informação. Tá chegando mais gente aqui com mensagens. Eu vou falar. Tá, o negócio tá sério. Vamos lá. Fala aí, escândalo.
4: Bom dia, bom dia, bom dia, Gasparetti. Igor Nascimento na área, tudo bem?
1: Bem.
4: Então, cara, sobre Gasparetti, quer saber de hoje? Cara, eu acho que tem um pouco a ver com o que o homem faz no mundo, né? Tomando territórios, né? Aterrando lagoas, mares, fazendo obras faraônicas onde não tem condições. Eu acho que tem um pouco disso. Tá, minha opinião é essa. E aproveitando, quero mandar aqui um beijão, um feliz aniversário para nossa ouvinte, Edileuza Rodrigues, a preta das quentinhas, a da Tijuquinha do Itanhangá.
1: Valeu, Gaspar, feliz aniversário, preta.
4: A feijoada do mundo, sexta-feira, dá uma passada lá no Pomar.
1: É, você quer fazer comercial aqui, né? Você vai te falar que faz, né, amigo? Valeu, obrigado pela sua opinião. Vou te falar, gente. Quando tiver isso, eu vou cortar, hein? Depois tem mais. Sabe não que eu volto já já com muito mais aqui no Escândalo Show. Olha que eu vou tocar daqui a pouco. Maravilhosa. Titãs. Mas é daqui a pouquinho. Não sai daí não, tá bom?

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estamos de volta para isso. Estou esperando as suas mensagens, já está chegando mais. Eu quero ouvir a tua. Eu estou interessado na sua. Quero saber a sua opinião, tá bom? Então tá. Escândalo, é preciso saber viver? Claro, sempre. Titãs.

0: Black and Peas. Eu lembro das Branquelas, a música das Branquelas, né? Maravilhoso filme. Antes, eu preciso saber que veio Titãs. 995-070525. Tá na hora da gente falar, sabe de quê? De esporte. Manchete, baixo bolão. Coisa linda, escândalo. Parece quer saber qual a sua opinião sobre as grandes catástrofes do mundo. Furacão, terremoto, maremoto e muito mais. Você acha que isso é ação do homem ou é a profecia que está se cumprindo na palavra de Deus, valendo um par de ingressos para o trezinho do Corcovado? Vamos de manchete, bate um bolão.
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0: Bom dia, Gabriel Machado.
2: Bom dia, Gaspa. Bom dia também para os nossos ouvintes. Vamos falar de Copa do Mundo.
0: Vambora.
2: Ontem foi um dia triste para quem gosta de futebol, para quem gosta dos grandes ídolos.
0: Portugal.
2: Porque a Copa do Mundo se despediu de Cristiano Ronaldo pela última vez. Portugal perdeu para a Espanha num jogo...

0: jogo muito equilibrado, mas que a Espanha foi melhor, um jogo de poucas chances de gol. A Espanha, como eu falei, dominou essas ações, foi realmente quem criou mais. A Espanha venceu Portugal por 1-0. Portugal está eliminado da Copa do Mundo e é o último jogo do Cristiano Ronaldo em Copas do Mundo. O português saiu chorando bastante com a derrota e na entrevista pós-jogo ele falou realmente que com 41 anos essa foi a última partida dele em Copas do Mundo. O Cristiano Ronaldo que entra aí talvez no top 5 da história do futebol, mas que em Copas do Mundo não conseguiu ser a mesma coisa que foi em outras competições, tanto para Portugal quanto pelo Real Madrid, pela Juventus, clubes pelo que passou aí. Jogou 6 Copas do Mundo, só fez o primeiro gol em mata-mata nessa competição de pênalti contra a Croácia. Infelizmente, se despede, a Espanha segue para a próxima fase e vai enfrentar a Bélgica, que venceu os Estados Unidos 4-1, um jogo recheado de polêmicas, Donald Trump no meio, presidente da FIFA, jogador dos Estados Unidos estava suspenso.
1: Vergonha,
0: o Trump falou,
1: né,
0: que interferiu, ligou para uma pessoa relevante da FIFA para tentar reverter essa situação. A FIFA suspendeu o cartão vermelho, então o Balogun, que era atacante dos Estados Unidos, que estava punido, pôde jogar essa partida, mas nem assim deu certo. Bélgica 4-1. Bélgica e Espanha na próxima fase. E hoje tem mais um craque em campo. A gente falou de Cristiano Ronaldo. Hoje tem Argentina e Egito. Lionel Messi.
1: O Egito
0: em campo
1: vai tirar.
0: Eu falei mais um craque, mas na verdade não é isso, não. Dois craques. Porque o Egito tem Mohamed Salah.
1: Sim, Mohamed.
0: Jogador histórico do Liverpool também, do futebol inglês. Então, um jogaço.
1: Pra mim, hoje
0: ele
1: cai, hein?
0: E Egito.
1: Argentina cai hoje.
0: E às 5 horas da tarde tem Suíça e Colômbia. Também esses
1: Sim.
0: são os últimos dois confrontos.
1: Jogão.
0: Pra definir a próxima fase e ver quem vai avançar. Não sei como tá essa torcida, viu, Gaspa? Mas vamos ver se a Argentina passa, se a Argentina
1: a
0: já
1: Bélgica.
0: Cai agora. Aproveita que o Brasil caiu, ele já cai também.
1: Ou a Bélgica e a Inglaterra,
0: vamos
1: eu quero um dos dois. Valeu, o meu irmão. Pra mim, Bélgica e Inglaterra fariam uma final maravilhosa. Vamos de uma música maravilhosa que eu gosto muito. Alma Gêmea, Fábio Júnior.

0: Músicas gostosas pra você aqui no Escândalo Show, na Manchete FM. Nesse clima já vou mandando os beijos e abraços, escutando algumas pessoas aqui. De você. Manda um beijo pro Márcio, lá de Juiz de Fora, na escuta. Obrigado, Márcio. Pessoal de Minas sempre ouvindo aqui, Espírito Santo. Obrigado pelo carinho, tá, Escândalo? Ó, vou pro comercial rapidinho, não sai daí não. E daqui a pouco eu boto no ar todos as últimas mensagens. Beijo e abraço. E falo do Escândalo News também, tá bom?
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0: Eu tô aqui de bobeira, deixa arder que fazem. Vamos que vamos, escândalo. E hoje eu tô preciso acordar. É, meu amigo. Vamos que vamos, escândalo. Tem gente aqui pra mandar mensagens. Fala aí, escândalo, sobre enquete. Não vai nunca, né, Gaspar? Desse jeito.
1: Fala, amigo André Gasparetti. E aí, cara, como é que você tá? Tudo bom?
0: Eu tô
1: aqui
0: bem.
1: Aqui é o Goda Marçal, Burungão de Paciência.
0: Alô, Burungão.
1: Tô aqui pra mandar um abraço aí pra toda a galera que tá ligada na programação desta rádio.
0: Maravilha.
1: Bom, cara, sobre a sua pesquisa aí, é importante que se diga que a Bíblia fala que estas coisas aconteceriam no final dos tempos.
0: Verdade, tá
1: se cumprindo. E só não acredita quem não leu a Bíblia ou quem acha que a Bíblia é um livro de fantasia. Porque ela fala sobre tudo isso aí. Primeiro que não acredito que o homem possa mudar a natureza. Tem muita gente que conta muita história. Ah, que o peido da vaca acaba com a camada de ozônio, essas conversas fiadas aí. O que é certo e correto e que a gente tem de prova é que a Bíblia diz que isso vai acontecer. E diz que os acontecimentos a cada dia serão piores.
0: E evitar o que está acontecendo.
1: Coisas que não aconteciam no passado vai acontecer cada vez mais. Então a gente está vendo um aumento gradativo desses acontecimentos.
0: Verdade.
1: Tudo dentro do cronograma da Bíblia.
0: Isso.
1: Beleza?
0: Aí.
1: Tamo junto, um abraço. Vamos nessa.
0: Valeu, obrigado pela sua participação maravilhosa. Valeu, escândalo.
2: Bom dia, um abraço para todos.
0: Fala, Patícia.
2: Gasparetti, eu acho que isso é um sinal. Sinal? É um sinal, tá escrito na Bíblia. O sinal que o Senhor ia mandar. Então isso não é do homem. O homem não tem poder para fazer isso. Terremoto, fazer um monte de coisa.
0: Verdade.
2: Então, para mim, isso é coisa de coisa que está escrito na palavra, que se acontecer ia vir sinais que muitos não acreditam, né? Mas é o sinal de Cristo voltando.
0: É, o negócio tá sério. Cada um tem suas opiniões e a gente abre, agradece, né? Coisa linda sua participação. Certo, escândalo! Ó! Já que a gente já tá aqui, vamos saber do trânsito rapidinho. Vamos que não? Vamos nessa, escândalo.
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0: E a gente vai com ele. Fala comigo. Trocou não, né? Foi com o atendentado não, né? Deixa eu nem sei. Mas fala aí, Anderson.
4: Eu tô de volta no pique. Atenção, está saindo de Niterói, São Gonçalo e Itaboraí. Trânsito intenso.
0: Não, peraí, não é esse não. Não é esse babado não. Não, ele não mandou não. É psicológico. Deixa arder, escândalo. A gente vai com ela, maravilhosa, vitaminada. Deixa arder. Comigo, Luciana Paiva.
5: Sim, Gaspa, olha, 50 novas unidades móveis de saúde vão reforçar o atendimento em 37 municípios do estado do Rio. E a entrega foi feita pelo governo federal por meio do novo PAC do programa Agora Tem Especialistas. A nova frota reúne ambulância do SAMU, micro-ônibus para transporte de pacientes e consultórios odontológicos itinerantes. As viaturas serão entregues ainda no mês de julho, as novas ambulâncias. Entre as regiões beneficiadas estão a região metropolitana, a Baixada Fluminense, região Serrana e também o Norte Fluminense. Segundo o Ministério da Saúde, a iniciativa fortalece a atenção primária e amplia o acesso da população aos serviços essenciais do SUS, o Sistema Único de Saúde, Gaspar.
0: Que bom, maravilha, né? Agora que vá pra né? frente, né?
5: Boa, boa, saúde da
0: amanhã
5: população.
0: Amanhã a gente tá de volta, né, minha amiga?
5: De volta, meu amor. A
0: gente amanhã.
5: Tá cedinho, às 8 da manhã.
0: E você daqui a pouco continua com o Rafael de França.
5: Com o Rafael de França, deixando todo mundo muito bem informado. Um beijo, até amanhã.
0: Beijo, até amanhã. Escândalo, vamos com ele.
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0: Fala falar comigo, Anderson Ramos.
4: Tô de volta, Gasparete, Avenida Cesário de Melo, Campo Grande, Zona Oeste, na altura da estação BRT Parque da Esperança, em direção a Bangu. Ônibus bateu em um carro, rapaz. O motorista perde tempo e vai encontrando retenções. E no elevado Paulo de Fronteira, o trânsito tá completamente engarrafado por conta de um acidente que aconteceu agora há pouco, envolvendo o caminhão e o carro de passeio em direção à Lagoa. Tá tudo parado na Praça da Bandeira e o motorista vai encontrando por baixo uma excelente opção. 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Eu volto já junto com o Rafa de França e atualizando todas as informações.
0: Valeu,
4: aqui na Manchete.
0: Parceiro. Até amanhã. Escândalo. Vamos de Escândalo News.
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0: Presta atenção, gente, que isso é muito bacana aqui no Escândalo News. Olha só. Uma festa de chá de bebê nos Estados Unidos terminou de uma forma completamente inesperada e emocionou os convidados. A futura mamãe, a Tashania Pletcher, revelou que a barriga que usava durante a celebração era falsa, mas calma. Não se tratava de uma gravidez inventada. Dias antes da festa, ela precisou passar por uma cesariana de emergência, após os médicos identificarem uma restrição, né, grave no crescimento do bebê. O filho nasceu prematuro, com 31 semanas, e permaneceu internado no UTI, né, neonatal. Como o chá de bebê já estava todo organizado com familiares viajando de diferentes estados para participar dessa festa, né? Ela decidiu manter a comemoração e guardar o nascimento em segredo. No dia da festa, olha isso, Tashania colocou uma barriga falsa sobre o vestido para manter a surpresa. Em determinado momento, uma amiga estourou o balão que simulava a barriga e revelou aos convidados que o bebê já havia nascido. O choque inicial rapidamente deu lugar à emoção e preocupação com a saúde do recém-nascido. Segundo a mãe, esconder a verdade foi uma das decisões mais difíceis da sua vida, já que, ao mesmo tempo em que organizava a festa, passava os dias ao lado do filho no UTI. Felizmente, o bebê apresentou boa evolução clínica e a história acabou emocionando milhões de pessoas nas redes sociais. Maravilhoso, né? Muito bom. Esse foi o nosso
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0: Eita! Vamos matar a saudade no Saudade Escândalo? Uma das vozes mais bonitas desse mundo. Saudoso Barry White. Curte aí, a gente tá chegando no final do programa, hein? Tá gostoso.
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0: monstros maravilhosos, sagrados. Saudoso Tim Maia, gostava tanto de você. E antes, Barry Wright, Can't Get It, A Note of Your Love, Baby. Fui bem, né, no inglês. Thank you. Cara, você é debochado, cara. Gente, quem ganhou aqui, ó, faturou um par de ingressos pro trenzinho do Corcovado foi Jorge Marçal da Paciência. No final do telefone 8252, tá bom? Tô indo embora, amanhã estou de volta às 8 da manhã. E que você tenha um dia abençoado, maravilhoso. Tá chegando ele aí, daqui a pouquinho, o show do Rafael de França, cheio de atrações, pesquisas, perguntas, debates, tudo pra você aqui, tá certo, Escândalo? Rafa, tô indo embora.
1: Não!
0: Não, claro que eu vou. Eu tenho que ir.
1: Vou cantar a música.
0: Canto a música.
2: Que toca no programa do Alegria do Rádio. Fique aqui comigo, não mude de estação. Eu sou seu amigo. A voz amiga que fala com seu coração. É bonito isso,
0: Isso é bonito.
2: Do nosso querido Jorge Alexandre junto com o PA.
0: É verdade, bonito.
2: PA, na minha terra, era outra coisa.
0: É.
2: Né?
0: Lá vem.
2: Mas PA seria um...
1: Príncipe Alemão.
0: Poderia ser também...
2: Tem PA e BA, né?
0: É, tem. Tem PA, pimentão...
2: Tem CA também.
0: Pimentão amarelo.
2: CA também, ué.
0: Claro, casa.
2: Não, cuidado amigo.
0: Não, pode ser também.
2: Às vezes a gente precisa de um cuidado.
0: É verdade.
2: Tá?
0: Deixa eu
2: mandar um beijo pra turma. Como é que é o nome do salão lá que você faz o cabelo?
0: Eu não faço nada.
2: Não faz?
0: Faz. O Gil, o pessoal tá lá na Tijuca.
2: Alô, Gil! Pô, vamos aumentar aí bastante a parceria, o jabá, pra melhorar um pouco,
0: não,
2: né?
0: Não, porque ele tá assim, ele não tem coragem de pintar o cabelo e a barba dele.
2: Eu
0: tá
2: não quero,
0: branco.
2: Que ele fique tudo branco.
0: Eu não quero. Eu vou fazer o quê?
2: Eu gosto, eu acho bonito.
0: E todo mundo me dá, sabe o quê? 48 anos, 45.
2: Aí eu pergunto pro Gaspar, por que te deixa assim tão feliz com o cabelo? Ele pinta de preto.
0: Moleque bobo,
2: cara.
0: Tchau!
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5: Eleitores de todo o estado do Rio de Janeiro terão transporte público gratuito nos dias das eleições 2026.
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5: Terça-feira, 7 de julho de 2026. Neste momento, Rio e Grande Rio com o céu claro, com algumas nuvens. Aqui no centro, 24 graus. A eliminação da seleção brasileira na Copa do Mundo provocou reação de torcedores que realizaram um protesto em frente à sede da Confederação Brasileira de Futebol, na Barra da Tijuca, zona sudoeste do Rio. Integrantes do movimento Núcleo BR estenderam faixas nos portões da entidade, manifestando insatisfação com o desempenho da equipe e a condução da confederação após derrota por 2-1 para a Noruega. As mensagens exibidas nas faixas criticavam tanto a CBF quanto o momento vivido pela seleção brasileira, cobrando respeito à trajetória do futebol nacional. O governo federal entregou 50 unidades móveis de saúde para reforçar o atendimento de 37 municípios do estado do Rio de Janeiro. Os veículos começaram a ser incorporados à rede pública ainda este mês. A entrega inclui ambulâncias para fortalecer o SAMU, além de micro-ônibus para transportar pacientes que precisam de consultas e exames em outras cidades e consultórios odontológicos itinerantes. A iniciativa faz parte do novo PAC e do programa Agora Tem Especialistas. As cidades contempladas incluem municípios da região metropolitana, Baixada Fluminense, região Serrana, e Norte Fluminense, como Niterói, Maricá, Teresópolis, Barra Mansa, Itaperuna e outras cidades do estado. Os eleitores de todo o estado do Rio de Janeiro terão transporte público gratuito nos dias de votação das eleições de 2026. A medida foi regulamentada pelo Tribunal Regional Eleitoral do Rio e vale tanto para o primeiro quanto para um eventual segundo turno. A gratuidade já havia sido determinada pelo Tribunal Superior Eleitoral com base em decisão do Supremo Tribunal Federal para garantir o direito ao voto e reduzir a abstenção causada pela dificuldade de deslocação. Pela regulamentação, ônibus municipais e intermunicipais, além de trens, metrô e barcas, deverão operar com a mesma oferta de um dia útil, sem redução de horários, como costuma ocorrer em domingos e feriados. O TRE também definiu um cronograma para organizar a operação. Até 17 de julho, o governo do estado e as prefeituras serão oficialmente comunicados sobre a obrigação de apresentar um plano de funcionamento. Já até 15 de agosto, deverão informar à Justiça Eleitoral quais linhas funcionarão gratuitamente, os horários e a forma de operação durante os dias de votação. Linha do Tempo, atualizando o que é manchete. 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E vem aí o show do Rafael de França.
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cidade mais linda do mundo. 10 horas e 6 minutos, 10 e 6. Alô, alô, meu Rio lindo, lindo, lindo, alô. Fala, meu Brasil. Começa agora o programa Alegria, o programa

0: coração já bateu tutu, tutu, tutu. Hoje ele bate mamã, mamã, mamã, manchete 96,1. E aí, meu povo, todo mundo bem? Saúde e paz, graças ao bom Deus, né? Se não tá, a gente faz ficar. São 10 horas e 8 minutos, 10 e 8. Você veio na companhia do André Gasparetti, da Cláudia Jones. Vai comigo até o meio-dia, até Alertando Geral, o programa Alegria no Rádio, com o Rafa Melo, com o Luiz Gustavo, com o Rodrigo Machado. Depois a gente rola para o Alberto Brizola. Às 5, Rodrigo Machado comanda o Panorama Manchete. Às 7, Agito Esportivo, Sidney Marinho e todo o timaço. Às 8, uma hora só de música. Música para tocar o seu coração, toda forma de amor. E às 10, Love Times, com a comunicação do Alberto Brizola. Isso que é rádio, né? Você consagrando a gente e a gente agradece demais. Terça-feira, 7 de julho de 2026, a lua tá começando a minguar, né? Já não tá mais cheiona, tá pela metade. São Jorge começando a querer passar um apertinho, né? O cavalo já chega mais pra cá, já chega mais pra lá. Nesse dia mundial do chocolate, chocolate, e dia municipal do Zé Pelintra. Com licença, seu Zé.
1: O quê?
0: Abre nossos caminhos aí, seu Zé. Tá tudo bem, minha amiga querida dona de casa? Você tá bom, amor? Tá mesmo? Bem? Com saúde? Em paz? Então tá bom, beijo pra você. Já passou frio de madrugada? É, tava mais friozinho de madrugada, né? Tava mais friozinho. Eu acordei hoje, eu durmo de ar-condicionado todo dia, porque eu sou meio sem vergonha. Aí eu abri a janela, tava mais frio do lado de fora do que do lado de dentro do quarto. Aí eu fechei a janela de novo, tava muito cedo ainda, né? É, já acordei espirrando. Pra lá, pra cá, trem. Ô, irmão trabalhador brasileiro, tranquilo? Firme e forte, vambora. Manchetando geral, dê aquele toquinho pro lado. Isso, daquele toque de gênio 96,1. Minha avó querida, bom dia, sua bênção, vó. Beijo pra senhora. Pozão, beijo pro senhor também. Criançada, rapaziada, gatinhas e gatonas, até o meio-dia, no ar o programa que tem DNA. É o DNA da família França, mas é o DNA de debate, notícia e alto astral. Bom dia, equipe Alto Astral do rádio. Bom dia para o elegante Ricardo Alexandre Simão. Bom dia para Luiz Gustavo Águeda, o nosso produtor de peito. A sonoplastia de Marco Aurélio Cardoso, o Treme Treme. No vídeo, o Sherlon Cherene. Na informática, Ivo Laino, o Munha. Adriana França toma conta da turma do jornalismo. E aí, do outro lado do rádio, tem você. Você que é o mais importante, o melhor, mais simpático, mais simpática, ouvinte de rádio desse mundo todo.
2: E pra comandar a festa, você, Rafael de França.
0: Você que é o meu melhor amigo, você que é a minha melhor amiga.
3: Amigo, estou aqui.
0: Eu tô aqui, amor.
3: Amigo, estou
0: aqui. Eu tô aqui, irmão. Tô na

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1: São 10 horas e 11 minutos, 10 e 11. A Manchete é música, esporte é notícia. De hora em hora, você bem informado na linha do tempo. E ao longo da nossa programação, o jornalismo dinâmico, atento, ligado, conectado, não é, Carlos Júnior? Bom dia.
2: É isso mesmo, um ótimo dia pra você, Rafael de França, e todos os nossos ouvintes sintonizados na Rádio Manchete 96.1. Começa falando da situação dos trens. Até o momento, sem ocorrências nos ramais da Trens RJ, tanto nas estações, nos ramais, como nas estações. Falo agora da situação do metrô Rio. Metrô com intervalos previstos ali entre 4 e 6 minutinhos. Tudo tranquilo nas linhas 1 e 2. Falo também do VLT. Linha 1, intervalos de 8 minutos. Linha 2, intervalos de até 1 hora. Linha 3, intervalos de 8 minutos. E linha 4, intervalos também de 8 minutos. Tudo tranquilo também no VLT. Falo das barcas. Estação Charitas operando com horários irregulares, atrasos também na operação e registros de muitas filas no acesso à estação. Portanto, você que vai pegar o catamarã, saia mais cedo. Quem utiliza as barcas em outras estações, Cocotá, Praça 15, Araribóia, Paquetá e também quem se desloca entre Ilha Grande e Mangaratiba, tudo normal na operação. BRT, Mobi informa que as estações André Rocha, Tapebuias e Padre João Cribe já estão reabertas e operando com embarques e desembarques nos dois sentidos após os serviços de manutenção. E panorama dos aeroportos, quem segue nos aeroportos, né? Quem vai pegar os aeroportos, vai pegar o avião nesse momento, nos aeroportos internacionais. Nacional do Galeão e Nacional Santos Dumont, operação normal, Rafael.
1: Valeu, obrigado pelas informações, querido Carlos Júnior. Eu quero destaque dela, a Adriana França.
3: Prefeitura detalha início da operação para combater comércio ambulante irregular na Orla do Rio.
1: 10 e 13, eu quero trânsito.
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1: O Rio de Janeiro não para, é pra lá, é pra cá, é pra lá, é pra cá. Anderson Ramos de olho em tudo. Bom dia, bom trabalho,
4: Ramos.
1: Bom dia
4: pra você também, Rafael de França. Salve, salve, muito bom dia. Nesse pique que a gente começa essa terça-feira no show do Rafael de França, atualizando todas as informações. Meu amigo, o trânsito tá engarrafado no elevado Rufino Pizarro, que liga a linha vermelha até o Paulo de Fronteira por conta de um acidente que teve mais cedo. A Manchete formou no elevado Paulo de Fronteira na pista em direção à Lagoa. Tá tudo parado, rapaz. A tendência é que melhora a situação. Estão sendo retirados os carros. O motorista que segue por baixo pela Avenida Paulo de Fronteira vai encontrando melhores condições na Avenida Dom Helder Câmara, antiga Avenida Suburbana, na altura de Pilares, na altura ali do acesso da linha amarela em direção à Cascadura. Atropelamento agora há pouco, hein? O motorista perde tempo e vai encontrando retenções. 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Tô de olho no Rio, volto já atualizando todas as informações. Fechado de França.
1: Fechado, olhos bem abertos na cidade movimentada no Rio, no Grande Rio.
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1: Luciana Paiva tá de plantão na redação, ela sabe de tudo. Ela tá sempre tão de plantão que hoje ela tá toda de verde. Então tá de plantão.
5: Tô de verde.
1: Vamos lá, Luciana, bom dia.
5: Olá, Rafa, muito bom dia pra você, bom dia pra todo mundo que acompanha a nossa programação, Rafa. Olha, o policiamento segue reforçado na manhã de hoje, ali na região de Cordovil e Brás de Pina, na zona norte do Rio, após intensa troca de tiros entre policiais militares e criminosos na comunidade Cinco Bocas. O confronto começou na noite de segunda-feira e avançou pela madrugada de hoje, deixou um morador e um suspeito baleados. O mecânico Natan Gutenberg, de 27 anos, foi atingido no braço por um disparo de fuzil enquanto estava no carro com a esposa e a filha de 11 anos. Elas não foram atingidas. Ele foi levado ao Hospital Estadual Getúlio Vargas, na Penha, passou por cirurgia e segue internado com quadro estável. Segundo a Polícia Militar, agentes do Batalhão de Olaria foram atacados durante o patrulhamento na região. Após o confronto, um suspeito foi encontrado ferido. Com ele, a polícia encontrou também um fuzil. Segundo a PM, o suspeito, que também foi levado ao Getúlio Vargas, tinha dois mandados de prisão em aberto. A Secretaria Municipal de Educação informou que 8 escolas na Cidade Alta, em Cordovil, e 3 na Cinco Bocas, em Brás de Pina, suspenderam as aulas por segurança. Uma unidade de atenção primária da região mantém atendimento, porém suspendeu as visitas domiciliares, segundo a Secretaria Municipal de Saúde, também por motivo de segurança. A PM mantém o reforço do policiamento na área. Volto com você, Rafael.
1: Fechado. Obrigado, minha amiga Luciana Paiva.
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1: Girando todos os postos, eu quero ouvir você, Samuel Correia.
6: Pesquisa da Prefab mostra novo cenário na disputa ao governo do Rio.
1: Falando em eleição, Rodrigo Machado.
7: Estado do Rio volta atrás e pede reforço federal na segurança das eleições.
1: Aconteceu, virou manchete.
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1: E no nosso site acontece, você fica sabendo, é cedinho. Atualização 24 horas por dia, 7 dias por semana. É ou não é, Luiz Gustavo Águeda?
2: Claro que é, Rafael de França. Muito bom dia pra você. Bom dia pros nossos ouvintes da Rádio Manchete.
1: Pra desentupir, né? Os gurgumilos que entrou. Pronto. Me diga o que é destaque no portal radiomanchete.com.br, Gugu.
2: Prefeitura e Estado anunciam um plano conjunto de combate à ocupação ilegais de praias. O principal objetivo é articular ações entre os poderes contra a distribuição, estrutura e venda de produtos ilegais.
1: É porque, para quem não sabe, daqui a pouquinho a Adriana vai trazer os detalhes. Não é só questão do comércio. Ah, botou ali, vendeu um negócio irregular, vendeu uma bebida que não pode, vendeu um produto. Não, as áreas já estão sendo loteadas e áreas disputadas por grupos. Como é que eu vou chamar? Não pode mais chamar de terrorista, né? Ou não? Pelo Comando Vermelho, pelo Terceiro Comando e por outros. Então, a criminalidade já está disputando aquelas áreas ali. Então, o Estado tem que entrar mesmo, tem que se fazer presente. Quando eu falo Estado, né? É o Estado em geral. Brasil, lá de cima, federal, estadual, municipal, todo mundo tem que tomar conta porque pertence ao povo. Vai lá, Gugu.
2: Polícia Federal deflagra sexta fase da Operação Unha e Carne no Rio de Janeiro. O grupo investigado teria movimentado mais de 7 bilhões e 600 milhões de reais, de acordo com o relatório do COAF.
1: Mais um destaque do nosso portal.
2: Uma notícia triste, luto na TV. Morre o autor de novelas Benedito Rui Barbosa, aos 95 anos, o autor estava internado em hospital de São Paulo.
1: Um dos caras que mais valorizou o nosso rural, né? O Pantanal, o sertão, Rei a fazenda. Daqui a pouquinho a gente vai fazer uma homenagem pro grande Benedito Rui Barbosa, porque hoje a natureza também chora a perda de alguém que tanto valorizou as suas maravilhas, as suas belezas, o sertão, o sertanejo, a música com cheiro de terra, de mato, de gente. Benedito foi excepcional. Gugu, quem quiser saber essas e outras notícias,
2: radiomanchete.com.br.
1: Repete pra mim, por favor.
2: radiomanchete.com.br.
1: Pra marcar, pra repetir, tá na boca do povo, do vovô a garotada.
2: radiomanchete.com.br.
1: Era só seu filho.
2: Ele não falou, não soltou, mas então, deixei buraco.
1: Solta aí, Treme, vai.
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1: Valeu,
2: e acorda, Treme.
1: Não acorda, né? Treme menos. Segundo o Instituto Nacional de Meteorologia, terça-feira será de tempo mudando no Rio de Janeiro. Começamos com névoa úmida, o céu daqui a pouquinho vai ficar parcialmente nublado e pode chover no final da tarde. Máxima prevista para hoje deve beirar ali os 30, mínima 14 graus. Neste momento aqui no centro do Rio de Janeiro, a madrugada foi fria, mas está abafando 26 graus aqui na Carioca.
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1: O E Se Fosse Com Você é sempre o último tema do nosso debate aqui pela Rádio Manchete, mas eu divido com vocês aqui da Manchete. Idaho, né, Ricardo? Idaho, o estado? Idaho. O único estado norte-americano a adotar a execução por fuzilamento está buscando voluntários para formar o pelotão que vai cumprir a lei. Eles têm lá o fuzilamento, mas não tem quem fuzile. Ah, é mole. Meu irmão, arruma aqui a galera aí, tá, né? A galera aqui que é preparada. O projeto de lei ganhou apoio popular e foi sancionado. A turma apoia o fuzilamento lá nos Estados Unidos. E a pesquisa Manchete quer saber se aceita fazer parte de um pelotão de fuzilamento. O que mais pune, cadeia ou morte? Eu acho a pena de morte um assunto complicado para discutir, porque eu acho que o cara tem que ficar trancado ali pro resto da vida. Eu sou favorável, dependendo do crime, a você prisão perpétua. Aí eu sou favorável, prisão perpétua. É pior do que matar. Porque matar, o cara vai lá sentar no colo do Cramunha, para quem acredita, e já foi. Ali não tem que sofrer. O cara que é vagabundo, que é estuprador, que é pedófilo, tem que fazer, eu sou a favor, como o nosso amigo, na castração química, isso tudo eu sou a favor. Eu quero saber de você, vamos voltar aqui pro nosso tema. Você aceitaria fazer parte de um pelotão de fuzilamento? Não sendo fuzilado, obviamente, né? Tendo lá o totó, peteco, peteco. Tem um par de ingressos pro trenzinho do Corcovado. E o WhatsApp da Manchete, o Peteco Treme solta pra gente.
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0: dia, bom dia.
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0: O quê? Vivemos Minha Família o dia 7/7. 7 de julho de 2026, 26 graus a temperatura.
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0: Ricardo Alexandre Simão, sempre elegante, tá aqui na minha mão. Só pra rimar, né? Ricardo Alexandre,
3: será?
0: Aqui na minha mão. Bom dia, Ricardinho, tudo bem?
3: Bom dia, Rafael.
0: Tudo certinho?
3: Você gosta de pastel?
0: Adoro.
3: É só pra rimar também.
0: Também, também, também. A gente tá aqui na Manchete.
3: É melhor não rimar.
0: É, vamos em frente. Você gosta de chiclete?
3: Não, não gosto.
0: O Antelote gosta de chiclete.
3: É, tu viu o que aconteceu?
0: Ele veio de patinete.
3: Foi mascando, mascando, mascando.
0: Mascando, mascando, comeu chiclete. Comeu croquete.
3: O quê?
0: Escorregou e pagou um choque pra gente. Né? Pra gente não ficar mal na fita. Alguns dos temas, Ricardo, que nós vamos...
3: Ou não.
0: Debater a partir das 11 horas da manhã nos debates populares da Manchete, logo depois da Linha do Tempo.
3: Quando você falou de temperatura aí, uhum, né? As temperaturas entre bairros do Rio têm diferenças de até 25 graus.
0: Que isso?
3: É...
0: pode isso.
3: Em algumas comunidades dá uma temperatura de quase 50 graus e na Zona Sul dá 25.
0: É, você dá quantos em média lá onde você mora?
3: Ah, uns 15.
0: 15, né?
3: É.
0: É, mais um destaque, Ricardinho.
3: Brasileiros acham que pobreza é consequência da preguiça de trabalhar.
0: Ah, não acho não. Mas isso é tema para os nossos debatedores. Quem estará conosco hoje na mesa?
3: Teremos o advogado de família Luiz Fernando Jevaer. O jornalista Marco Aurélio Lizan, regra 3.
0: O que é regra 3?
3: É o substituto.
0: Não, Zé titular, absoluto. Ah, regra 3 quando eu não estou, entendi. Ah, tá.
3: Ele é o debatedor titular.
0: Quero saber regra 3, botar nos precinhos das expressões também.
3: Vamos lá.
0: É.
3: E também o Sávio Neves, que é o empresário, presidente do Trem do Corcovado.
0: Falando nisso, nessa semana, quinta-feira, na plataforma da Manchete, no nosso YouTube, Conexão Manchete, recebe o Sávio Neves, conduzido pelo Marco Aurélio Lizan, pra gente falar sobre turismo, que é a força motriz hoje do nosso estado, pra gente falar por que que as vias ferroviárias não são mais utilizadas, por que que

0: Um fogo no rabo é usada para definir uma pessoa muito apressada, empolgada demais.
1: Eu empolgado hoje
0: com
1: eu tô.
0: Um enorme desejo sexual.
1: Não, aí não, não, não. Posso estar, mas não pelo...
0: Não. Não pelo quê?
1: Não por onde vocês estão dizendo aí.
0: Não, não, tudo bem, tudo bem.
1: Tá?
0: Os especialistas afirmam que a origem é uma comparação com máquinas, como carros, barcos e outros que têm motor na parte traseira.
1: Ah...
0: Então, como os motores aquecem e fazem essas máquinas disparar, dizem que pessoas com fogo no rabo também ficam aceleradas.
1: Então, quem anda ao contrário, a gente pode dizer que é um Fusca?
0: É um Fusca.
1: Que o fogo é no capô?
0: Não, o Fusca é o contrário.
1: Então, é fogo no capô.
0: Não, é fogo no rabo.
1: Ah, é, fogo no... Tchau, Ricardo.
0: Tchau.
1: Complicou, porque veio de...
0: Deixa eu falar.
1: Empurrou, tchau, pensou, é gol. Bom.

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1: Já ao meu lado aqui no nosso programa, o querido Dr. Luiz Aimbinder. Como vai, Dr. Aimbinder? Bom dia.
2: Muito bom dia para você, para todos que estão conosco.
1: Dr. Aimbinder, um ouvinte que pediu para ficar no anonimato, diz que já avisou a filha que prefere não acreditar que o marido dela a trai. Ela atribui essa negação ao fato de nunca ter gostado do genro, que é 15 anos mais velho que a filha, é divorciado e tem 3 filhos de outro casamento. Ela deseja saber da gente como é que ela deve lidar com essa situação delicada. Tenta provar para a filha que o marido dela é infiel ou para de se meter na vida do casal?
2: É boa pergunta, né? Isso é muito comum acontecer, né? As sogras ficam com má fama por causa disso. Primeiro, tem que fazer uma distinção. O que é suposição, o que é convicção? Como ela não gosta do genro, a tendência dela é usar o chamado viés de confirmação da psicologia para ver tudo como defeito. É como se usasse a ver óculos tortos e ver uma realidade torta. Se eu não gosto de um político, qualquer coisa que ele faça, eu atribuo uma maldade. E assim ela pode estar fazendo com o genro dela. Ele está muito longe de ser o príncipe encantado que ela sonhava para a filha. E isso dá uma decepção muito grande para ela. É compreensível. Comunicar a traição real ou imaginada é um assunto exclusivamente do casal. Não é da sua área, não é da sua competência jogar uma bomba no casamento. Essa bomba no casamento vai detonar o casamento e não vai trazer nenhum resultado algum. A senhora não deve cobrar.

0: nada da sua filha, nem exigir nada, nem comunicar. Qualquer coisa que a senhora faça é inteira uma intromissão na vida dela. E ainda que seja filha, é uma intromissão. Aceite que a sua filha viva a própria vida do jeito que ela quer. Se ela resolver separar, separa. Mas não é a senhora que vai detonar isso.
1: Doutor Luiz Aibinder, frase para nossa querida ouvinte.
0: Tem vários tipos de sexo. Você conhece o sexo nasal?
1: Não.
0: É meter o nariz onde não é chamado.
2: Repita!
0: Sexo nasal é meter o nariz onde não é chamado.
1: Doutor Aibinder, até amanhã.
0: Até amanhã.
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0: 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Tomando conta da 10h38,
1: plantão da redação me chama. Diga, Carlos Júnior.
2: Fala, Rafael. O Tribunal Regional do Trabalho aqui do Rio marcou para amanhã, quarta-feira, às 11 da manhã, uma nova audiência de conciliação entre rodoviários e empresas de ônibus da capital. A decisão foi tomada após mais uma rodada de negociações realizada nessa segunda-feira, mas sem acordo. Durante a audiência, o Rio Ônibus elevou a proposta de reajuste salarial de 4,39% para 4,5%. O aumento ainda considerado insuficiente pela categoria. O TRT também concedeu prazo de 48 horas para que as empresas avaliem a possibilidade de apresentar uma nova oferta. A sugestão do Tribunal e do Ministério Público do Trabalho é de um reajuste de pelo menos 5%, percentual já concedido aos rodoviários de Duque de Caxias e Nova Iguaçu. Enquanto isso, os trabalhadores seguem em estado de greve e vão realizar hoje, às 16h, uma assembleia em Rocha Miranda, na Zona Norte, para analisar a proposta e definir os próximos passos do movimento. O presidente do Sindicato dos Rodoviários, Sebastião José, criticou o reajuste de apenas 0,11 ponto percentual em relação à proposta anterior e afirmou que a categoria também exige avanços em outros benefícios. Do outro lado, o CEO do Rio Ônibus, João Gouveia, afirmou que o setor enfrenta dificuldades financeiras e informou que 11 empresas estão em recuperação judicial. Durante essa sessão, o desembargador Gustavo Tadeu Alckmin demonstrou preocupação com uma possível retomada da paralisação que afetou a circulação de ônibus na semana passada. A categoria reivindica reajuste salarial de 17%, piso de R$4.000 para motoristas de ônibus convencionais e de R$5.000 para condutores de articulados, além de vale alimentação de R$1.000, plano saúde e mudanças na escala de trabalho. A greve dos rodoviários teve início no dia 29 de junho e foi suspensa no dia 1º de julho após a decisão do Tribunal Superior do Trabalho, que determinou a circulação de 80% da frota e incentivou a retomada das negociações. Rafael.
1: Obrigado, Carlos Júnior. Vale lembrar que a gente não tá sem greve, né? Eles estão em estado de greve. O que é estado de greve? Estão trabalhando, porém o serviço pode parar, a prestação de serviço pode parar a qualquer momento, caso a negociação não avance a contento, não avance no tempo, né, que está sendo esperado, as propostas fiquem indo, voltando. A gente espera sempre que se resolva da melhor maneira. E eu vou repetir o que eu venho falando todos os dias. É importante para o trabalhador, meu amigo, minha irmã, meu irmão, que toca a bola aí, que dirige, que pilota o ônibus, que é trocador e que faz a manutenção, é importante, mas a gente tem que lembrar também da população. O nosso povão não pode ficar sem o transporte público. E também, eu sempre digo, eu tô para ver dono de empresa de ônibus duro, sem dinheiro. Se alguém conhecer um, por favor, me apresente. É igual cabeça de bacalhau. Em tempo de anão, eu já fui. Então, né? Mas cabeça de bacalhau e dono de empresa de ônibus duro, falido, tô pra ver. Ah, tô pra ver.
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1: Às 10h41, 10h41 no Rio. Daqui a pouquinho tem debate, tem opinião. Agora tem você, Anderson Ramos.
3: Oi, de França, eu tô de volta no pique. Teve um atropelamento agora há pouco na Avenida Dom Helder Câmara, em Pilares, próximo da linha, do acesso à linha amarela, em direção à Cascadura, rapaz. O motorista perde tempo e vai encontrando retenções na linha amarela. Destaque aqui do trânsito engarrafado em direção à Barra, porque também teve uma batida em direção à Avenida Ayrton Senna. O trânsito já melhorou em direção ao Fundão, no trecho de Jacarepaguá e na chegada ao túnel da Covanca. 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
1: Ok, obrigado. Ok, obrigado pelas informações, meu querido amigo Anderson Ramos.
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1: A medicina em sua casa, a medicina ao alcance de todos. Gente, um problema que pode ficar anos sem dar sinais e de repente se transformar numa emergência médica é o aneurisma cerebral. Segundo a Sociedade Brasileira de Neurocirurgia, estima-se que cerca de 2 a 5% da população tem algum aneurisma cerebral, muitas vezes sem saber. Vamos entender o que pode acontecer, pode viver com aneurisma, né, vida toda, se romper é uma sentença. Como é que está a medicina hoje em relação a isso, doutor Ricardo Castro, neurocirurgião? Bom dia, bem-vindo ao nosso programa, meu amigo.
4: Bom dia, Rafael. Um prazer enorme estar aqui com vocês mais uma vez.
1: O prazer é todo nosso. Começa explicando para a gente, doutor, o que é o aneurisma cerebral?
4: O aneurisma cerebral, Rafael, é uma malformação na parede de um vaso do cérebro que fica mais fina. E isso pode fazer com que esse vaso se rompa e cause um sangramento no cérebro, que pode ser extremamente grave.
1: Uhum. Então não é uma, não é como o câncer, que é um nódulo e tudo mais, não. É uma parede mais fina do que está ali no nosso cérebro, é isso?
4: A parede do vaso, ela fica mais fina e o sangue batendo ali vai afinando cada vez mais, fazendo uma deformação naquela parede, como se fosse, muito mal comparando, uma bolha no pneu do carro.
1: Entendi. E é possível conviver com esse aneurisma e ele nunca se manifestar, nunca acontecer nada, doutor Ricardo Castro?
4: Olha, Rafael, possível é sim, mas é algo que a gente tem que tomar muito cuidado. A gente sabe que uma porcentagem desses aneurismas cerebrais nunca vão vir a romper, nunca vão trazer problemas para o paciente, mas é muito importante que a gente acompanhe isso, que o paciente que saiba que tem aneurisma faça exames com regularidade para ver se ele não está crescendo, porque a partir do momento que ele começa a crescer, dependendo de um certo tamanho, de um certo formato dele, as chances de romper aumentam muito, e se romper é muito grave.
1: E tem algum fator de predisposição para o aneurisma, doutor? Idade, sexo, é algo que vem de família?
4: Tem vários fatores de predisposição, Rafael. A idade é um deles, quanto mais tempo a pessoa vive com esses fatores de risco, é pior. Hipertensão arterial é um fator muito comum. Tabagismo é um dos fatores mais relacionados. História familiar de aneurisma cerebral é bastante importante. Então, se alguém na sua família já teve, você tem que pesquisar. E algumas outras doenças, como a doença renal policística, também são fatores de risco.
1: Eu perdi, né, a minha madrasta, mãe da minha irmã, quando eu tinha, foi no ano 2001, então tem 25 anos, uma mulher jovem, saudável, não tinha nem 40 anos ainda, mas fumava bastante, tinha muitas enxaquecas, era gerente de banco, então sempre muito agitada. Um belo dia acordou, foi trabalhar normal, eu estava num consultório médico, até por acaso, pum, caiu dura, não teve, infelizmente, o que fazer. O aneurisma hoje, doutor, a gente está falando aí de algo que aconteceu há 25 anos, uma ruptura de aneurisma e tudo mais, é uma sentença ou hoje a gente tem a medicina mais avançada, o primeiro socorro ali é algo fundamental?
4: Olha, Rafael, hoje a gente avançou muito no tratamento do aneurisma cerebral roto, então o paciente ele tem mais recurso à disposição dele, mas é bastante grave. Algumas estatísticas mostram que até 50% dos pacientes que têm um aneurisma roto vão morrer antes do atendimento médico chegar até ele. Então, assim, o principal tratamento é a prevenção, o diagnóstico precoce, o acompanhamento e, se indicado, a cirurgia.
1: Uhum. E qual sintoma, doutor Ricardo Castro, que nunca deve ser ignorado, que pode ser um sinal do aneurisma?
4: O sintoma mais típico que a gente chama é a cefaleia sentinela, em alguns casos a cefaleia trovoada, ou seja, é uma dor de cabeça que ela vem de repente, do nada, com muita intensidade, que esse paciente ele pode estar até dormindo e ser despertado pela dor de cabeça, isso pode vir associado a vômito, sonolência, isso aí acende todas as luzes vermelhas na cabeça do neurocirurgião para um aneurisma roto.
1: Uhum. Então, as pessoas fazem um pouco confusão entre aneurisma e AVC. Na verdade, o aneurisma seria uma causa de um AVC, é isso, doutor?
4: Perfeito, Rafael, perfeito. A gente chama de AVC qualquer evento cerebral que tem envolvimento de um vaso sanguíneo. Pode ser uma isquemia ou pode ser um sangramento. E o aneurisma é a causa de AVC hemorrágico.
1: Uhum. Tratamento, doutor Ricardo Castro, como é que é feito o tratamento quando descobriu lá que tem um aneurisma? Como é que trata? Como é que previne?
4: Alguns casos a gente pode indicar o tratamento conservador, se for um aneurisma muito pequeno, se a parede dele não estiver muito deformada, se ele não estiver crescendo, mas muitos casos a gente vai indicar o tratamento cirúrgico, que pode ser a cirurgia aberta, então a gente abrir ali a cabeça para colocar um clipe naquela malformação, mas hoje cada vez mais a gente vem tratando através das técnicas endovasculares, que é um cateterismo do cérebro, que nem a gente faz no coração, a gente faz no cérebro, que é muito menos invasivo para o paciente.
1: Sim, o grande cantor Sérgio Reis, que é um amigo particular, um amigo querido, ele descobriu, né, um aneurisma no cérebro, e o Sérgio é muito radical nas coisas, então ele pediu ao médico dele, outro brilhante neurocirurgião, falou: doutor, abre tudo, vasculha tudo, vê se não tem mais nada. E realmente não tinha mais nada, fez a cirurgia, tá aí cantando, continua alegrando o povão. Então a gente sabe que o principal é aquela velha história, não é, doutor Ricardo Castro? Prevenção. Mais de uma vez um sintoma, consulta o seu médico de confiança. A gente nunca vai pecar pelo excesso nesse caso, né?
4: Perfeito, Rafael. Pro aneurisma, a palavra-chave hoje ainda é prevenção e tratamento precoce.
1: Doutor Ricardo Castro, neurocirurgião, obrigado pela participação aqui na Rádio Manchete, no show do Rafael de França. Um abraço grande e até a próxima.
4: Um abraço, tchau, tchau.
1: Obrigado, doutor. Tchau, tchau. 11 para as 11.
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0: Alô, meu amigo Anderson Ramos.
2: Oi, de França, tô de volta no pique, na linha amarela, pista em direção ao Fundão, saída 7, Bom Sucesso. Acidente carro e moto, o motorista perde tempo e vai encontrando retenções da Avenida Brasil na altura de Guadalupe, passarela 35 em direção centro, utilitário, veículo e moto, trânsito apresenta retenções e tem problemas por ali. 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A parada que é show de bola é na MPM, eu volto já, Rafa.
0: Ok, obrigado, até já, Ramos.

Olha, meu povão, a teledramaturgia brasileira perdeu hoje um dos seus maiores nomes, Benedito Rui Barbosa. Ele estava internado no Hospital do Coração em São Paulo e nos deixou aos 95 anos. Benedito Rui Barbosa foi o responsável por mostrar para todo o Brasil e o mundo a força do interior, a força daquele povo mais humilde, do sertanejo, da música com cheiro de terra, de mato, de gente. Foi de Benedito Rui Barbosa, Pantanal, um dos maiores sucessos da TV Manchete e que depois teve remake na TV Globo. Foi dele, Rei do Gado, Renascer, Terra Nostra, Cabocla, Velho Chico e tantas outras obras. Benedito construiu uma história singular, porque ele mostrou que o campo brasileiro é protagonista. A vida rural, com alguns temas bem polêmicos da nossa atualidade, ganharam os lares de todo o Brasil. Não só as histórias boas, mas também os conflitos pela terra, a força da natureza, as tradições às vezes incompreendidas pelo homem do campo com o homem da roça, a sagra dos imigrantes, especialmente a dos italianos. Aliás, ele mesmo foi vendedor de verduras e faxineiro, então ele entende bem às vezes o que era vir de baixo e crescer, galgar, ganhar o mundo. O Benedito depois foi para a literatura, começou como revisor do Estado de São Paulo, até que entrou para o teatro e mais tarde para a televisão. Benedito Rui Barbosa sempre aproveitou as suas obras ao longo das suas 6 décadas de carreira para mostrar ao povão a verdade. A verdade que muitas vezes a gente nem enxerga. Uma fruta, de onde é que ela vem? Vem do homem, da mulher do campo, da pesca, dos rios, da vida sertaneja, ou até mesmo daquele enlace de amor que não pôde acontecer porque a distância entre um país e outro separou. O talento do Benedito Rui Barbosa ajudou a renovar a linguagem das novelas. Depois de Pantanal, tudo mudou. Para quem não sabe, a TV Globo não queria fazer Pantanal. E o Dr. Adolfo Bloch comprou a ideia e disse: vamos fazer, aqui na TV Manchete. E foi um dos maiores sucessos, até hoje, de toda a história das novelas no Brasil e no mundo. O Benedito nos deixa, mas seu legado permanece vivo na memória do público e na história de quem valoriza o outro. Mestre, muito obrigado. Obrigado por ter dado oportunidade para tanta gente. Obrigado por ter nos apresentado Almir Sater também como ator. Afinal, a gente conhecia o Almir só como ali um cantor. Obrigado por ter dado tanto espaço ao nosso querido Sérgio Reis, que valoriza brilhantemente a cultura da música sertaneja. Obrigado pelos Reis do Gado, pelos Renasceres, por nossa terra, pelas caboclas da vida. Descanse em paz, Benedito Rui Barbosa, e leve com muita saudade e muito carinho essa lembrança do amigo e fã Rafael de França.

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1: Meu povo querido, uma hora já foi, né? Passou rapidinho. Vem aí mais uma hora de programa Rafael de França. Já já Marco Aurélio Lizan, Sávio Neves e Dr. Luiz Fernando Gevaer no nosso debate. Agora a comunicação de notícias de Érico Barreto. E eu volto rapidinho.

0: nas ruas e avenidas do Rio vão passar por nivelamento com asfalto.
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0: Terça-feira, 7 de julho de 2026. Neste momento, Rio e Grande Rio com céu claro, com algumas nuvens. Aqui no centro, 24 graus. Morreu na manhã desta terça-feira Benedito Rui Barbosa, um dos maiores autores da história da televisão brasileira, aos 95 anos de idade. Ele foi responsável por novelas que marcaram época na TV brasileira. Benedito Rui Barbosa estava internado no HCor, em São Paulo, nas últimas semanas. A causa da morte não foi divulgada até o momento. Com uma carreira de mais de 60 anos, o autor escreveu e deixou títulos como Pantanal, Renascer, O Rei do Gado, Terra Nostra e Esperança, que ultrapassaram o sucesso de audiência para se transformar em patrimônio afetivo de milhões de brasileiros. A Universidade Federal do Rio de Janeiro concederá ao ex-estudante Stuart Angel o diploma póstumo de economia nesta terça-feira, às 16h30, no Salão Dourado do Palácio Universitário, no campus da Praia Vermelha. Stuart Angel não pôde concluir o curso porque foi preso brutalmente, torturado e assassinado pela ditadura militar em 1971. A solenidade terá a presença do reitor da Universidade, Roberto Medronho, de amigos, amigas e da irmã do ex-estudante Hildegard Angel. A homenagem reconhece a trajetória acadêmica interrompida pela repressão política durante o regime militar. Filho da estilista Zuzu Angel, Stuart cursava economia na UFRJ quando foi preso por agentes da ditadura. Militante do MR8, ele foi submetido a torturas e acabou assassinado sob custódia do Estado. A Prefeitura do Rio vai investir cerca de R$ 3.400.000 para corrigir um problema que incomoda motoristas e moradores: os desníveis entre o asfalto e os tampões de bueiros e de outras redes subterrâneas. Os desníveis entre o asfalto e os tampões de bueiros e de outras redes subterrâneas. O aviso de licitação para contratar o serviço foi publicado nesta terça-feira. Os reparos serão realizados conforme a demanda identificada em vistorias da Secretaria Municipal de Conservação e vão contemplar diferentes regiões da cidade. Segundo a Prefeitura, o objetivo é eliminar diferenças de altura provocadas pelos desgastes das vias ou por obras de recapeamento. Além de causar desconforto, esses desníveis podem danificar a suspensão e os pneus dos veículos e aumentar o barulho em ruas e avenidas de grande circulação. A expectativa é melhorar a mobilidade urbana, reduzir os impactos no trânsito e oferecer mais conforto para quem circula e mora próximo às vias. Linha do Tempo, atualizando o que é manchete. 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
1: Alô, alô, alô, Rio, alô, Brasil. Tô de volta aqui no meio, aqui na Manchete.
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1: São 11 horas e 8 minutos, 11 e 8, programa Alegria, programa que a família compartilha com você até o meio-dia. Meio-dia tem o programa Alegria do Rádio, tem Alertando Geral.

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1: Começando agora com você pela Manchete, mais um debate com muita opinião para compartilhar. Recebendo hoje meu querido amigo Marco Aurélio Nizan, jornalista, Dr. Luiz Fernando Gevaer, advogado de família, e o Sávio Neves, empresário e presidente do Trem do Corcovado. O Sávio e o Dr. Gevaer estão subindo e o Lisângela está aqui ao meu lado. Meu irmão querido, aproveitar para te agradecer esses dias aí que você segurou a bananosa. A sinusite quase me derrubou, mas estamos aqui firmes e fortes. Bom dia.
2: Bom dia, querido Rafael. Sempre uma honra estar aqui, né? A sua confiança. Isso é danado mesmo, essa alteração de temperatura, frio, calor. A gente já está num inverno que sobe e desce toda hora.
1: Tem gente falando que eu devo ficar mais afastado mais vezes, não, que o programa fica muito melhor com você.
2: Nada a ver, nada a ver.
1: O programa fica
2: nada
1: bom, ver, sou fica seu fã. Comportado.
2: Não, nada a ver, não.
1: Vocês falam de sexo e chocolate, mas se comportam.
2: Pois é, rapaz. Aí eu conheci pela primeira vez a sexóloga, né?
1: Doutora Sandra Batista, figuraça.
2: Aí a gente, né, já não vai com o pé na porta.
1: Hoje,
2: né?
1: É dia mundial do chocolate. Você já comeu chocolate hoje?
2: Não. Não, eu tenho chocolate em casa, mas hoje eu não comi. É um mau hábito. Sim. Que não deve ter.
1: Todo dia mundial do sexo você pratica, Lisão?
2: Eu tô praticando nem dia fora de sexo. Que dirá. Tá difícil o negócio, rapaz.
1: Mas vamos começar falando. Eu vou chamar o Rodrigo Machado para botar o primeiro tema em debate no nosso programa, porque o Estado do Rio volta atrás e pede reforço federal na segurança das eleições. Rodrigo, bom dia, bem-vindo ao programa.
3: Bom dia, Rafael de França. Em meio ao avanço de investigações do Ministério Público sobre a infiltração do crime organizado na política do Estado, o governador em exercício, Ricardo Couto, solicitou apoio de tropas federais para garantir a segurança nas próximas eleições. Isso acontece cerca de 2 semanas após o executivo informar que as forças estaduais eram suficientes para garantir a realização do pleito. A mudança representa uma reavaliação da posição oficial do governo. No primeiro ofício, enviado à Justiça Eleitoral, após consultas às secretarias de Polícia Militar e Casa Civil, o Estado afirmou possuir capacidade operacional para garantir a segurança durante as eleições, sem necessidade de apoio federal. No novo documento, o governo do Estado sustenta que a atuação das forças federais em cooperação com os órgãos estaduais é de extrema importância para garantir a segurança dos eleitores, dos locais de votação e das urnas eletrônicas, desde o transporte até a guarda dos equipamentos. Segundo o ofício, a revisão do entendimento ocorreu após uma reunião com representantes do Tribunal Regional Eleitoral do Rio de Janeiro. Embora reafirme que as forças estaduais permanecem aptas a cumprir suas atribuições, o Executivo considera que o reforço federal amplia a segurança e contribui para a regularidade, a integridade e a tranquilidade do processo eleitoral. Nos bastidores, a mudança de postura é considerada uma medida preventiva. De acordo com essa avaliação, ao formalizar previamente o pedido à Justiça Eleitoral, o Estado garante a possibilidade de mobilização das tropas federais caso seja necessário durante o período eleitoral. Se mantivesse a negativa inicial, esse apoio não poderia ser solicitado posteriormente. Segue com você, Rafael de França.
1: Muito obrigado pelas informações, querido Rodrigo Machado. Sávio Neves trouxe aqui pra mim o cálcio, né? Que eu tenho que tomar cálcio e vitamina D pro resto da vida, depois que eu tirei a tireoide, né? A paratireoide é coladinha, apesar dela ter sido reimplantada brilhantemente, a produção do cálcio fica muito mais baixa. Obrigado, meu irmão Sávio Neves. Como é que pode, né? A gente tem no nosso Brasil tantos medicamentos, tantos suplementos bons, mas são caríssimos. Aí você compra nos Estados Unidos numa rede farmácia, que essa aqui é a CVS, uma rede farmácia, num preço super acessível e com muito mais funcionamento pro corpo. Sabe, bem-vindo ao nosso programa, meu irmão. Obrigado pelo carinho e bom dia.
4: Bom dia, Rafa. Alegria estar aqui hoje, começando essa nossa terça-feira de uma semana moribunda, né? Com baixo astral da nossa seleção brasileira. Mas enfim, a vida segue. Pensar que só daqui a 4 anos vai ter essa emoção, né, cara?
1: Eu como tricolor, você como botafoguense. A gente já tá acostumado a sofrer já. Não tem caos. Doutor Luiz Fernandes, vai bem-vindo, meu irmão. Bom dia.
5: Bom dia, meu amigo. Eu, como norueguês, não senti nada.
1: Mas a pauta inicial não tá nem aqui nos nossos, na pauta. Ô, Cajuzinho, querido, e Lulu, arruma uma pauta pro doutor Luiz Fernando Gevaera aqui, por gentileza, mas o primeiro assunto nem tá na pauta. O primeiro assunto é o destaque do Rodrigo Machado, porque o estado do Rio de Janeiro voltou atrás e pediu reforço da segurança. Reforço federal. Marco Aurélio Lizan, agiu bem o doutor Ricardo Couto?
2: Agiu bem, não é a primeira vez, né? Agora isso me fez lembrar a Operação Rio. Rapaz, agora eu fui longe. Operação Rio, Rafael era criança, isso foi em 1995. Marcelo Alencar era governador. E aí foi feita, entre aspas, né? Depois do período de redemocratização, a primeira grande intervenção federal visando a segurança pública no Rio de Janeiro. E aí você vê, 95. 31 anos depois, a gente não resolveu o problema. É,
1: nós tivemos já uma outra intervenção, salvo engano, em 2002.
2: Também.
1: Também em 2002, também. Mas não foi no período eleitoral. Foi uma intervenção do Exército. Depois tivemos outra.
4: Do Braga Neto.
1: Do Braga Neto. Tivemos uma no meio do caminho também, que eu me recordo, que eu já trabalhava. Tudo bem que eu comecei jovem, mas eu já dirigi. Então foi depois de 2005. Foi até parado pelo Exército ali próximo da onde funcionava a Rádio Tupini, na Rua do Livramento. Eu tomei um susto aquele dia.
2: Eu acho que existe, independentemente do que politicamente o eleitor A, eleitor B acham, o tema segurança pública é um tema que vai ser muito, muito, muito explorado, debatido nessa campanha, que vai começar agora, começa a campanha, já que o Brasil se despede cedo da Copa, e esse tema precisa ser debatido. Constitucionalmente é um tema estadual, mas mais do que nunca vai ser levado à responsabilidade do governo federal.
1: Sávio Neves, a gente ter a... não é uma intervenção, né? Porque tem gente já dizendo que a intervenção não é. Doutor Ricardo Couto solicitou um apoio do Exército para logística. A gente tem fontes, né? Somos jornalistas e já ouvimos alguns relatos de comunidades. Não vou dizer aqui a comunidade especificamente, até para preservar a fonte, mas uma grande comunidade do Rio de Janeiro, onde, por exemplo, já dizem o seguinte: ó, se tiver voto pro fulano de tal e pro Beltrano de tal, o fulano de tal é ligado à Polícia Civil, o Beltrano de tal é ligado à Polícia Militar, se tiver um voto aqui, a gente vai nas zonas próximas, a gente vai atrás de quem foi. Então é importante a gente ter um reforço, Sávio.
4: Ah, sem dúvida, o Rafa. O Lizan já pontuou aí essa questão da segurança, que aliás ela é recorrente aqui no programa, todos os dias, não só aqui na terça-feira, mas todos os dias, porque é um tema emergencial aqui para o Rio de Janeiro. Mas o assunto segurança no Rio de Janeiro, ele é federal. Apesar da competência ser estadual, algum novo governador agora assume já com esse tema latente. Mas, com certeza, as Forças Armadas têm que ajudar o governo do Estado, porque nós chegamos num ponto em que o Estado ele não tem mais a capacidade, né, não tem mais a competência de resolver esse problema. Questão do narcotráfico, né, a questão da chegada de armas aqui, pelo aeroporto, ou pelo mar, ou pelas rodovias federais. Quer dizer, o Estado se mostrou ineficiente e deixou chegar nesse ponto. O Rio de Janeiro... todas as atividades, não só no turismo, onde eu milito, mas todas as atividades dependem de uma segurança para os moradores e por isso, em extensão, a quem nos visita.
1: Nesse primeiro momento, doutor Luiz Fernando Gevaera, o apoio das forças de segurança, exército e tudo mais, das Forças Armadas, seria especificamente para as eleições. Mas o doutor Ricardo Couto, através da sua equipe, já afirmou que, se necessário, eles podem antecipar ou até permanecer para dar um suporte. É uma integração que pode ajudar ou não é esse o papel das Forças Armadas?
5: Certamente que vai ajudar, é uma atitude inteligente e o que caracteriza esse tipo de conduta e de gestão de um Estado importante como é o Rio de Janeiro, pelo ex-desembargador, aliás, desembargador licenciado, doutor Ricardo Couto e atual governador, é a independência. Isso é a atitude de quem, embora seja um excelente político, porque ser presidente do Tribunal de Justiça exige manobra política, também no bom sentido, né? Porque precisa correlacionar forças e etc. Então, ele não teme uma reeleição, ele nem quer uma reeleição, entendeu? E eu te garanto que se fizesse uma pesquisa hoje, livre, pesquisa espontânea, daria o nome dele talvez na cabeça. Por quê? Enxugou a máquina, mandou um monte de penduricalho embora, não quis saber de quem proteger ou não. Não tem ninguém que se ache dono do Estado.
6: E deve, segundo informações, ele deve reduzir ainda mais o número de secretarias nos próximos dias.
5: Muito bem, e você vai ver que se fizer, eu acho que até valia a pena os institutos de pesquisa aí, se ouvirem, fazer esse desafio. Fazer uma pesquisa espontânea. O que que acha do atual governo? E chamar as forças federais. Definitivamente, o crime organizado está tomando conta do Brasil. Não é só do Rio de Janeiro em particular. Mas do Brasil, por exemplo, um bairro que anteriormente dava para você andar a pé, que a grande característica de Ipanema, Leblon, é que você fazia tudo a pé. Se for fazer a pé, você vai morrer no meio do caminho, vai ser assaltado, vai ser roubado, vai ser tungado.
6: Uma querida amiga, doutor Luciano Javé, tem, deve ter a minha idade, mais ou menos, uma jovem, com celular na mão, saindo da praia, com celular assim, na mão, o bandido para de moto, toma o celular dela e, não satisfeito, dá um soco na boca da menina por nada. Ela falou, o celular já estava desbloqueado, ele não me pediu nada, eu não reagi. Foi por isso, simplesmente, num sábado à tarde, 4:00 da tarde.
5: E eu vou te dizer o seguinte...
4: É o mais caro do Brasil, né?
5: Agora, qual é o problema? Então, por exemplo, agora, o grande levante do governo federal contra a decisão americana de qualificar as organizações de facção como terroristas... Ora, vai pro inferno, quer proteger quem? A troca do quê?
6: Inclusive, isso tá aqui na nossa pauta e eu já puxo esse papo com você, Lisan.
5: Eu acho que tem tudo a ver, porque eu acho que tá na hora de dar um golpe mortal no crime organizado, nas facções, nas articulações, sejam elas quais forem.
4: É um processo.
5: Se de direita ou de esquerda, não interessa.
4: É um processo que tem que começar.
5: É isso.
4: Mas
5: é
4: não
5: isso.
4: É uma coisa assim tão simples, é muito complexo, porque envolve muita coisa, inclusive os representantes dele no legislativo, né?
5: Estão
4: vendo aqui hoje.
5: Aqui
4: uma
5: mesmo.
4: Operação,
5: hoje, né? Ainda, né?
4: Hoje teve uma operação que envolve isso. Agora, só um detalhe que eu queria frisar, claro, aqui, importância que o doutor Gevaia falou, é que o Ricardo, o atual governador interino, o desembargador Ricardo Couto, ele esconde o Castro, né? Para não parecer que
6: Que é parente.
4: Que é parente do antecessor. Mas ele só tem essa liberdade. Porque ele não é candidato a nada.
5: É isso.
4: O dia que
5: quer dizer,
4: numa
5: ele não é um candidato
4: favorito,
5: ostensivo, hein?
4: Mas ele não pode
5: no
4: ser.
5: No
4: ele
5: meu
4: perde
5: sentido.
4: Toda a liberdade.
5: Claro.
6: E até eticamente, eu acho que ele não pode virar e falar, Lisan é um pré-candidato, vou abraçar o Lisan é o meu pré-candidato. Eu acho que até eticamente, para ele, como
5: sim, claro,
6: é um juiz, como presidente do TJ, pegaria mal.
4: Basta dizer que na Alerj ele não tem líder da bancada. Ele não tem líder, pela primeira vez, um governador não tem uma liderança, o líder do governo, isso é uma figura importante dentro do parlamento, ele não indicou nenhum deputado para não, e ele diz
5: ele
4: que
5: ele deve
4: não
5: saber
4: tem.
5: Por quê, né?
4: Não, por isso, porque todos os deputados têm um envolvimento político, claro, eleitoral, e se ele indicar alguém, ele passa a ter uma influência na eleição de algum candidato. Essa liberdade que ele tem é que está fazendo toda a diferença para ele tomar todas as atitudes.
5: Mas eu acho, sabe, desculpe te interromper.
4: Claro.
5: Já interrompendo. Eu acho que está na hora do eleitorado brasileiro, especialmente do Rio de Janeiro, que está nos ouvindo, de entender que há opções de candidaturas de políticos não profissionais. Porque, claro que tem que ter política no meio, porque é um cargo político, trata de situações políticas... Mas é diferente o político profissional que só pensa na próxima eleição, que não está nem aí para coisa nenhuma, que só quer aproveitar do Estado para ganhar dinheiro, para fazer negócio, para indicar amigos, para isso, para aquilo, é da bancada disso, daquilo, dos
4: Mas
5: negócios
4: é pior
5: ilícitos.
4: Do que o eleito, bandido eleito, é o eleitor. O problema não são os candidatos bandidos. Esse se coloca aí porque é um oportunismo. O problema é que o cara, quando vota, ele vota pensando no umbigo dele, nos próximos 30 dias. Ele não pensa nos 4 anos que vai influenciar o bairro dele, cidade dele, a segurança, o colégio dos
6: Mas
4: filhos.
6: Mas aí, botando fogo, Marco Aurélio Lisano, o debate, aí é onde entra, por exemplo, a necessidade de um patrulhamento, de um apoio das Forças Armadas, porque muitos têm, como o Sávio falou, não estão nem aí, votam porque ganharam um vale-gás, ganharam um churrasco, mas uma maioria bem significativa vota porque é obrigado. Porque está numa área dominada pela Verdade. Milícia, pelo Comando Vermelho, pelo Terceiro Comando e por aí vai, lá do Complexo de Israel e tudo mais. É aí que tem que entrar a segurança para garantir. Mas será que essa segurança está garantida?
2: Rafael, vou
6: difícil,
2: ter que,
6: né?
2: É, vou ter que voltar 2016, 2018. Né, 2016 a presidente Dilma é empichada e aí começa ali uma onda bolsonarista e 2018 Bolsonaro entra, assume o governo, né? Se elege. E aí a discussão é em torno do negócio chamado democracia. Né? A esquerda defendia a democracia, dizia que ali a plataforma, a democracia estava ameaçada, e Bolsonaro vem naquela onda, principalmente de força e de austeridade e do discurso da segurança pública, né? Agora, onde tem democracia? Naquela época eu lembro, eu via, por exemplo, o candidato era o Fernando Haddad, o presidente Lula estava preso, e aí, porque a democracia... Vamos falar a realidade, não tem democracia na favela, na comunidade não existe isso. Não existe para nós que somos classe média alta, que temos ali né, o nosso bairro né, preservado ainda. Não existe isso. E aí por isso que a gente começou a debater aí esse pedido do Ricardo Couto de intervenção. Porque as pessoas são na favela, as
6: não,
2: pessoas...
6: Na verdade não é uma intervenção, né?
2: É
6: um pedido de ajuda.
2: De ajuda, é verdade, desculpe. Mas eu digo assim, as pessoas dentro da comunidade, sejam elas quem forem, e qual comunidade, ou vai votar de acordo com a facção A, a facção B ou com a milícia. Porque senão corre risco de ser morta, né? Agora... o que não poderia acontecer, e aí também é outro assunto para o debate, esses votos serem divulgados por região, né? O candidato A, B ou C
6: mas
2: teve tantas...
6: Mas sai no próprio boletim da urna,
2: pois
6: aí é que tá.
2: Pois
6: é uma forma, porque para quem não sabe como é que... Ah, ninguém não tem como controlar o voto. Mais ou menos, tem como fazer uma amostragem sim, porque pela regra, né, por lei, acabou a eleição, fecharam-se todas as urnas, é feito um boletim da urna. Então é impresso um papel... que vai junto à urna, é depositado e vai. Só que os chefes de sessão, os mesários têm acesso àquele boletim de urna e todo mundo que tem fontes ali tem acesso. Então, boletim da urna da zona X, local tal.
4: Né?
6: E você tem lá tantos votos pro fulano de tal, tantos votos pro Beltrano, até para garantir que aquilo ali... E aí você consegue fazer uma amostragem. Vou citar um nome aqui como exemplo, tá, gente? Para vocês entenderem. Ele não é candidato. Vou pegar aqui o... Então, me diz um policial das antigas aí, o James Bond. O James Bond foi comandante da polícia e tudo mais, teve austeridade, o James Bond é candidato. Aí se aparecer um voto pro James Bond na zona que corresponde aos moradores da Rocinha, por exemplo, ou do Vidigal, o que quer que seja, eles vão querer saber de quem foi e vão rastreando e consegue se descobrir. Infelizmente se consegue descobrir. É um grande perigo, mas ao mesmo tempo... Você tem que ter auditado, o boletim tá ali e tudo mais. É uma linha tênue muito difícil, muito complicada, né, doutor Jefferson?
5: Mas também, Rafael, esse não é o voto majoritário. O voto majoritário é da população espalhada, porque o Rio de Janeiro não é.
6: Mas onde hoje não é
5: uma
6: área,
5: comunidade
6: mas
5: só?
6: Onde, né? Mas onde não tem áreas dominadas hoje? A massa, infelizmente, corrijam se eu estiver errado, a massa tá dominada. Você na Barra da Tijuca, doutor Luiz Fernando Jevaé, o Sávio na Barra, Lisanne de repente na Tijuca, eu ali em Laranjeiras, a gente não tem isso. Mas vamos para a Zona Oeste, onde a milícia domina.
4: Conflagrado.
6: Vamos para as grandes comunidades, vamos para alguns municípios.
2: Que é o voto que elege, porque é o grosso do voto.
6: E aí o cara ali é forçado, ele acaba sendo obrigado a votar.
2: Que é o eleitor que ganha até R$3.000, dois salários mínimos.
4: Isso na região metropolitana. Sim. Mas veja bem, 92 municípios aqui no estado, ficando aqui pelo Rio de Janeiro, 92 municípios, mais de 60 são... A prefeitura é o maior empregador da cidade. Não esqueçam isso. Você vai lá em duas barras, Itabapuana, não sei o quê, lá na tua terra, lá no norte fluminense. Ali, as pequenas cidadezinhas, quem é o maior empregador? É o prefeito.
6: É o maior cabo eleitoral de uma eleição para governador e para presidente é o prefeito.
4: Então, esse prefeito que agora fica ligado ao o próximo governador, ele já começa a fazer campanha e induzir o voto para o governador que ele quer. E os vereadores também, inclusive quem perdeu a campanha, a eleição para vereadora 2 anos atrás. Essa é a dinâmica do voto. Essa liberdade que o doutor Jevaé é uma utopia, não existe isso. Não existe isso. Tanto é que as pessoas mais esclarecidas normalmente perdem o voto. Você pode olhar os teus votos, depois você faz uma conversa, vê os teus candidatos se eles ganharam.
5: Eu sou ganharam. Um perdedor.
4: Porque é a máquina que faz esse voto. A máquina que faz ganhar a eleição. Então é o prefeito, com os vereadores, com a bancada, blá blá blá, os suplentes de vereador, esses caras que estão na rua, lá o Zé do Pneu, não sei o que, da farmácia e tal, esses caras é que fazem o voto. E na Baixada é muito assim. Agora, na Baixada, conflagrado. Você está vendo hoje o problema que está acontecendo hoje, a operação aí da Polícia Federal.
5: Agora, a segurança tem que ser dada um jeito. Ontem, segunda-feira, dia 6, né? 6 de julho, né? Assalto dentro do Barra Shopping, dentro de uma loja, com quatro, não são pivetes, mas eram maiores, que fugiram pela passarela, entraram no condomínio onde eu tenho escritório, e só foram parados ali pela segurança do condomínio anexo, armados, e foram rendidos ali e ficaram...
6: Nós tivemos aqui no nosso edifício Avenida Central na semana passada, nós demos a notícia, a Berenice Seara, que tem o tempo real, também funciona aqui no nosso prédio, na Avenida Rio Branco, trouxe as imagens. Aqui temos muitos depósitos de informática, lojas de informática e tal. É a segunda vez que o entregador é rendido na porta aqui, com força municipal aqui na porta. Aqui no prédio, com a carioca aqui atrás, com a base do segurança presente, com segurança armada do prédio, mesmo assim a bandidagem vem e faz. Deixa eu botar aqui a Adriana França nesse papo.

0: Urbano. Nesta primeira fase, o foco será a orla do Leme, Copacabana, Ipanema e Leblon. O objetivo é combater o comércio irregular, garantir a livre circulação de pedestres, melhorar a acessibilidade e preservar os espaços públicos. A fiscalização permanente vai abranger a faixa de areia, os calçadões, as ciclovias, além de praças, canteiros e áreas de lazer da orla. Entre as principais medidas estão o combate aos depósitos clandestinos e a rede de abastecimento de comércio ilegal, a apreensão de mercadorias sem autorização e a retirada de estruturas e equipamentos instalados de forma irregular em áreas públicas. Segundo a Prefeitura, Rafael, 22 depósitos ilegais são usados irregularmente e foram identificados por ações de inteligência. O negócio gerava 100 milhões de reais de faturamento anual. De acordo com uma estimativa do Poder Público, são mais de 1.000 pontos ilegais de venda nos calçadões nesses 4 bairros. Outro dado do levantamento que chama a atenção é que entre os ambulantes ilegais, 20% deles são estrangeiros. A SEOP, a Secretaria de Ordem Pública, vai atuar em conjunto com outros órgãos municipais e forças estaduais e federais com patrulhamento diário e uso de tecnologia para o monitoramento da orla. Segue com você, Rafael.
1: Obrigado pelas informações, Adriana França. Marco Aurélio Lizan, por trás dessa regulamentação da prefeitura, há uma preocupação, porque a inteligência já mostrou que essas áreas hoje de comércio, nos calçadões, é uma concentração de turistas muito grande e tudo mais, já está loteada pelo Comando Vermelho, pelo PCC, pelo Terceiro Comando e por outros. Ou seja, não é só uma venda de uma bebida numa carrocinha que não pode, não é só um produto irregular pirata, tem ali o domínio já desses grupos de narcoterroristas ou narcotraficantes.
2: E essa notícia é muito ruim, porque há 20 anos, né, quando eu inclusive trabalhava com a sua mãe, com a Adriana França, se perguntassem pra gente, em um estudo de futurologia, como é que você acha que vai estar o Rio de Janeiro daqui 20 anos na questão da segurança pública? Eu acho que ninguém, na mais sensata lucidez, diria que veria esse cenário. E isso foi absolutamente deixado de lado por quem nós elegemos. Porque existe uma parcela muito grande de responsabilidade. Ah, mas o crime organizado se organizou mais, né? Crime organizado é redundante. Se organizou mais quando chegou o fenômeno da milícia. A milícia entendeu que não era só o tráfico de drogas. Ela começou na história do gás e depois no fornecimento de serviço de internet clandestino e tal. Ali, os entes públicos, governador, prefeito, presidente, todo mundo tinha que cortar aquilo. Porque a presença do Estado é que é a mais importante. Mas ao contrário disso, que a gente vê pelas investigações, é que uma boa parte da política fluminense acabou se envolvendo, a gente está vendo aí pelas investigações, fazendo parte do negócio, e hoje é isso.
1: Enquanto isso, o governo federal afirmou à Câmara dos Deputados que a classificação do PCC e do Comando Vermelho como organizações terroristas pelos Estados Unidos pode abrir margem para o uso de força militar americana em território brasileiro. Sávio Neves, eles já dominaram, né, várias áreas, a gente sabe disso. Agora a gente tem aí o Exército entrando na época eleitoral, a gente tem a Prefeitura se mexendo, usando como base isso, né? De que as áreas estão todas dominadas pelo poder paralelo. Vamos misturar os assuntos aqui, porque eles têm a ver no final das contas. Tem-se essa preocupação, sabe, dos Estados Unidos meterem o bedelho por aqui, ou tem que meter também mesmo para ajudar? E aí?
3: Então, o doutor Gevaer levantou essa... Por que é que o governo federal... Não, ele combate tanto essa decisão, governo federal brasileiro, dos Estados Unidos taxar ou rotular as organizações criminosas, né, facções narcoterroristas, como inimigos dos Estados Unidos. Por conta disso, porque abre uma possibilidade, já que o Brasil não consegue fazer o enfrentamento, os Estados Unidos têm a possibilidade de vir aqui fazer, o que eu não acho ruim. Você lembra da FARC? FARC ficava aqui na Colômbia, dentro da Floresta Amazônica? Se os Estados Unidos não entra lá, estaria lá até hoje, sequestrando senadora, lembra da senadora candidata a presidente da Colômbia?

0: Ela foi estrupada lá dentro da faixa. Ali na fronteira ali do México com os Estados Unidos, que aí atinge diretamente os Estados Unidos, naquela região ali, onde até o Pablo Escobar também, na época, tinha uma influência. Os Estados Unidos foi lá e também infiltrou lá os seus agentes. Entrou. Eu acho que os Estados Unidos, como uma grande potência militar mundial, tem que estar de olho nisso tudo. Se o Brasil não dá conta, inclusive quer passar a mão na cabeça deles, eu acho que os Estados Unidos tem toda, vamos dizer assim, não tem autonomia, porque aí fere a soberania. Mas pode ajudar o Brasil, gente. Claro que pode ajudar.
1: Marco Aurélio Lizan, quero te ouvir antes do Dr. Jevaé, que você fez uma cara assim do tipo, vou jogar gasolina nesta fogueira.
2: Boa. Não, não, não. Eu acho que a questão da segurança pública, independentemente da corrente política, se você é mais à direita ou à esquerda, ela precisa ser tratada seriamente, né? A direita, principalmente a campanha feita pela família Bolsonaro é dessa espécie de, entre aspas, intervenção americana para tentar resolver. Eu sei que a gente tem soberania, a gente tem autoridade, a gente precisa ter força, mão forte. E, Rafael, não adianta. É tal história, você fala assim, a operação hoje na comunidade tal, recolheram não sei tão quantos fuzis, sabe? O Rio tem um problema sério de tráfico de drogas, né? Vamos falar da violência. Mas tem um problema pior, que é o tráfico de armas, né? Ninguém produz arma no Rio de Janeiro. Então é tal história, se você cortar, não precisa nem cortar a entrada, porque a arma não entra na favela, na mão do bandido, do traficante andando. Se você cortar o fluxo da munição, os caras vão ter 400 fuzis no alemão. Não tem munição. Então o Rio de Janeiro, o Brasil, eu vou pegar o Rio, tem que chegar, se a sociedade tiver coragem, e virar pros caras que ganham dinheiro com isso, e que os caras não estão na favela, não estão no morro, e falar assim, meu irmão, o que tu ganhou até agora, tu ganhou, agora tu vai parar, muda teu negócio, porque você não vai mais vender munição, vender fuzil para traficante. Mas aí eu falei mais de uma coisa utópica.
1: Doutor Luiz Fernando Jevaer, acredita numa ofensiva americana em território brasileiro?
3: Não acredito, porque não é o caso e não é a proposta americana. A proposta americana, com essa decisão de atribuir como organizações terroristas as milícias, e principalmente essas facções PCC, Comando Vermelho, etc., foi para permitir uma ação mais contundente lá nos Estados Unidos, porque, veja só, não precisa o Trump falar. O governador Caiado, como é que o governador Caiado resolveu o problema da segurança de Goiás? Ele no primeiro dia disse o seguinte, aqui ó, eu tô tomando posse aqui como governador de Goiás. Bandido, traficante, etc., tem duas opções, ou muda de profissão ou muda de estado. Porque se ficar aqui vai ser morto, ponto final.
0: E ainda falou para mudar pro Rio de Janeiro, que aqui tem facilidade.
3: Exatamente, e o que fez? Deu ordem pra polícia o seguinte, teretetê, bala no sujeito. Pronto. O que aconteceu? Limpou a área, milagrosamente, claro. Pô, quem não vai querer isso, né? O cara vai querer ficar onde tem repressão, tiroteio pra valer, que a polícia não é contaminada, que o governo, tanto estadual como federal, não passa a mão. Ora, como é que fez? Como é que o cara, o Bukele lá, resolveu o problema de El Salvador? Como é que resolve? Como é que em alguns lugares do mundo resolve?
1: Ô, doutor Javé, mas você acha mesmo que o Trump não vai meter o nariz? Ele meteu o nariz até lá na FIFA, estão dizendo aí que ele teria pedido, né, o Infantino para tirar o cartão vermelho.
3: É porque é mais fácil.
1: O Balogun, né, lá tirou o cartão vermelho mesmo.
0: Amarelo.
1: Não, foi vermelho. Foi vermelho. Pôde jogar, mesmo assim tomaram o baile ontem. Não vai meter o nariz?
3: Mas veja só, precisa examinar o seguinte, sem querer fazer defesa prévia, porque eu não entendo muito de futebol. Mas será que o cartão vermelho foi proposital? Porque, não existe. Por exemplo, o juiz...
1: O juiz era brasileiro, Rafael Klaus. Tudo bem que ele é ruim, mas foi
3: fácil. O juiz do jogo do Brasil não tava dando um olé na história do pênalti que não tinha marcado?
0: Mas vem cá, como é que seria meter o B dele? Ele vem aqui, infiltra, em 15 segundos ele pega as cabeças do tráfico. Tu acha isso ruim?
1: Mas será que ele se limita a isso, Marco Aurélio Lizan?
3: Veja o que ele fez na Venezuela.
1: Tirei o A, tirei o B, tirei o C.
2: O problema é que pelas investigações atuais da Polícia Federal, que tem se mostrado uma polícia institucional...
3: Concordo totalmente, Lissão. Concordo totalmente.
2: O Sávio, vai que um cabeça do tráfico, a gente sabe que tá na Assembleia Legislativa, tá no governo do Estado... né? Tá na presidência. Como é que faz isso?
1: O problema é que às vezes parece que lá em alguns lugares é ABC. Aqui vai faltar letra.
2: Exatamente. Exatamente.
0: Os cabeças das facções não são os parlamentares, são os protetores, os anjos o braço político deles.
1: O Clark que tá aqui pode me esclarecer. Lúcifer era um anjo.
3: É verdade.
1: Né? Lúcifer, o diabo era um anjo, não era? Claro. Ele era um anjo que caiu. Vai que. Cada um interpreta o anjo da forma que quer. Deixa eu ir até o nosso helicóptero 1141 e já vou falar no assunto. Eu quero muito ouvir o doutor Jevaé. Queimou o dinheiro para não dividir com a ex.
3: Já ouvi isso.
1: Já viu isso? Já a gente fala aqui no debate. Vamos pro nosso trânsito no Rio, vamos lá.
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1: Vamos.
5: Oi, de França, eu tô de volta. Rapaz, mais um acidente no elevado Paulo de Fronten, em direção à Lagoa. O motorista perde muito tempo e vai encontrando retenções. Dica pra você pegar o túnel Santa Bárbara, aterro do Flamengo, que tem melhores condições. Lá na Avenida Cesário de Melo foi desfeito um acidente na altura da estação BRT, Parque da Esperança, em Campo Grande, no sentido Bangu. O motorista vai encontrando agora melhores condições nesse caminho. 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Eu volto já.
1: Valeu, obrigado pelas informações. Deixa eu ir ao Samuel Correia. O Samuca tá me chamando. Pesquisa da Prefab mostra novo cenário na disputa do governo do Rio de Janeiro. Bom dia, Samuel.
6: Muito bom dia, Rafael de França. Bom dia para você ligado aqui na Manchete. A nova pesquisa Prefab Futurid, encomendada pelo Partido Republicanos e registrada no Tribunal Superior Eleitoral, mostra o atual cenário na corrida política pelo governo do Rio. Na pesquisa, Eduardo Paes aparece com 33,9% das intenções de voto. Douglas Rua soma 10,3%, enquanto Antony Garotinho registra 8,7%. Os eleitores indecisos representam 23,4%, enquanto 14,8% afirmaram votar em branco ou anular o voto. Para o diretor de pesquisa da Prefab, Henrique Serra, o cenário na disputa ainda está longe de ser consolidado.
7: A presença de Antony Garotinho na disputa para o governo do estado mexeu ali no tabuleiro do jogo das eleições. Garotinho hoje disputa diretamente a segunda colocação com Douglas Ruas. O interessante é que os dois fazem parte do mesmo campo político. E aí, precisa entender se o eleitorado vai acompanhar um ou outro, né, na disputa. Eduardo Paes continua liderando, né, continua liderando com uma folga, só que se nós repararmos na série histórica, ele vem perdendo um pouco dessa musculatura. Não é nada fora do normal. Até porque, quanto mais candidatos são lançados, né, a opinião vai sendo dividida, mas, querendo ou não, Eduardo Paes perdeu um pouquinho de gordura, aí está na casa dos 33%.
6: A pesquisa também mediu a rejeição aos pré-candidatos. Antony Garotinho lidera esse indicador com 20,9%, seguido por Eduardo Paes, que registra 15,6%. Além disso, 24,8% dos entrevistados disseram não saber em quem votar, enquanto 7,8% afirmaram não rejeitar nenhum dos nomes apresentados. O levantamento foi realizado entre os dias 29 de junho e 2 de julho, com 2.500 entrevistas presenciais em todas as regiões do estado. A margem de erro é de 1,9 ponto percentual, com um nível de confiança de 95%. Volto com você, Rafael de França.
1: Obrigado pelas informações, Samuel Correia.
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1: Você prefere queimar ou dividir com o ex, Marco Aurélio Lizan?
2: Boa pergunta.
1: Rafinha,
2: fica pra mim, fica pra mim.
1: Você
2: meu amor,
1: prefere queimar mim. Ou dividir com o ex?
9: Eu sempre vou preferir queimar.
1: É mesmo?
9: Sempre.
1: Sempre. Rafinha, um dia você chega, né?
9: Chego com tudo aí atrás
1: Rafael
9: de você.
1: Rafael Melo vem também?
9: Ai, gente. Vem.
1: Vem, Gugu, vem.
9: Gugu tá, tá aqui já.
1: Rodrigo Carinho vem.
9: Também vem.
2: Olha, com essa voz eu queimo com o Rafinha.
9: Vamos queimar juntos.
1: Que isso, okay. Meu Deus. Mas dessa mesa, se você tivesse que escolher alguém pra queimar, que tem mais, quem que você escolheria?
9: O doutor Sávio Neto. Queimaria lá em cima.
1: É, você vai no ele trenzinho. Gosta de subir no trenzinho.
9: Eu ia queimar com ele lá no trenzinho, vendo aquela vista maravilhosa.
1: Se bem falar queimada, e tem gente achando que você fumar maconha lá em cima, explica.
10: Eu gosto disso.
9: Não, não é fumar, é queimar mesmo.
1: Que é dinheiro, porque um empresário canadense, doutor Jevaé Sávio Neves e Marco Aurélio Lizan, queimou US$ 1 milhão canadenses, o equivalente a R$ 3 milhões, só para não dividir com a ex-esposa na partilha dos bens do divórcio. O homem, de 55 anos, disse que fez 25 saques e destruiu tudo. Como não há testemunha, a versão é encarada com desconfiança. Ele foi condenado a 30 anos de prisão.
3: 30 dias.
1: Mas fosse no Brasil, barato.
3: Que dá uma média de US$ 3 mil por dia, tá baratíssimo.
1: Doutor Jevaé do céu, que história é essa?
3: Tá assim, ó, tá cheio dessas histórias
1: é
3: aqui.
1: Mesmo?
3: Com o mesmo enredo, talvez diferente, certo? O cara perdeu na bet, perdeu no jogo, fez um negócio frustrado.
1: Tem um amigo meu que perdeu na bet, a bet era o nome da zona que tinha ali na rua. Bete, da dona Bete.
0: Bete da luz vermelha.
2: É. Mas, doutor Jevaé, um caso desse, quando o senhor pega, tem que falar pro cara assim, ó, antes de tu queimar, reserva meu honorário.
3: Claro,
2: né?
3: Claro.
1: Mas
3: você
1: vai na justiça, doutor Jevaé?
3: Não, veja só, você só pode partilhar o que é encontrado. Se havia indícios que estava lá o dinheiro, ele sacou lá 25 saques, porque sacar um milhão em 25 saques é 40 mil dólares cada vez, né? Canadense, mas...
1: Eu não me arrisco a fazer a conta, porque 2 e 2 pra mim dá 3 às vezes.
3: Pois é, mas veja só, na verdade, é a história do cara. Lá nos Estados Unidos, fraude a partilha da cadeia.
0: Aqui é Canadá, né?
1: Foi no Canadá.
3: Mas nos Estados Unidos também. Aqui no Brasil, se fraude a partilha dessa cadeia, não ia ter lugar. Ia ter que fechar um bairro e botar todo mundo lá.
0: É, mas aqui qualquer juiz aqui, nós que somos leigos aqui, tá vendo que isso aqui é uma historinha que ele tá contando.
3: Claro,
0: né?
3: Que é. Claro.
1: Ou ele tem muito mais, porque não, queimar pra não cair, pra não dividir com a ex.
0: Diz que queimou pra não dividir.
3: Claro.
1: Uhum. Tem gente que separa, o Sávio, porque queimou muito.
3: É o arroz.
2: É. Isso.
0: Pneu queimado.
2: É, Rafael é inteligente. Eu gosto de gente inteligente.
1: Não é? Você já ouviu falar disso, Rafinha, de separação? Porque queimou um fulano, queimava muito, aí separou.
9: Já, aliás, hoje é o que mais tem, filho.
1: É.
9: Tá todo mundo assim.
1: É o famoso se joga pintosa?
9: É, tem gente saindo do armário agora.
1: Entendi, a gente tá falando em queimar dinheiro, porque a gente gastava dinheiro com bobeira, Lizan.
2: Tem gente que queimou o armário sem saber. Queimou o armário quando viu, já tá na exposição, deixou de pagar a garota.
1: Outro dia eu ouvi
2: o
1: seguinte, ah, o fulano de tal saiu do armário. Eu perguntei, ué, ele já esteve algum dia?
2: Não é? É verdade.
1: Deixa
2: é.
1: A pessoa ser feliz. Você queimaria um dinheiro pra não... dividir com alguém que você não gosta?
2: Não, pelo amor de Deus, cara, eu também concordo com o Sávio, essa história tá meio mal contada, entendeu? O que eu sei é que há casais em que, por exemplo, e aí eu vou dizer o homem ou a mulher, mas vamos dizer o homem, o cara pode esconder o patrimônio, né? Sei lá, não sei como é que oficialmente isso acontece, doutor Jevaé, mas pô,
3: o cara
2: pode
3: esconde patrimônio.
2: Até dizer,
3: da Receita Federal.
2: Não é? Como não é que não vai esconder da mulher?
1: Tem uma galera que esconde o negócio e não tem como achar.
2: É, né? Verdade.
1: Vai ocultando, ocultando. Aquela história que a gente viu, Sávio Neves, do Pablo Escobar e tudo mais, de enterrar dinheiro, será que isso existe mesmo?
0: Não, isso foi verdade.
1: É?
0: Isso foi verdade.
1: Não, mas será que isso existe ainda hoje?
0: E tem a ver com esses temas que a gente tá falando. A força desses grupos de narcotráfico é a grana, é o dinheiro.
1: Uhum.
0: Não é? Eles não se organizaram. É muita grana que eles têm. E aí eles vão comprando tudo, compra político, compra o judiciário, compra delegado, compra polícia e recruta a molecada lá os menores de idade que tem proteção legal, coloca eles pro exército lá do narcotráfico. Então a grana é que é o motor, que é o combustível para esses negócios. O Pablo Escobar era muito dinheiro que ele vendia quando ele entrou no mercado americano. Eu sou um apaixonado por aqueles filmes de documentários e tal do Pablo Escobar, porque nós vivemos isso. Essa é a nossa geração. Pablo Escobar morreu em 89, foi morto pela polícia em 89.
1: Eu tinha 2 anos.
0: É.
1: Sou jovem.
0: Eu peguei bem isso, então eu acompanhava porque eu achava isso. E um enredo perfeito. feito pra ficção.
2: Aliás, a série da Netflix com o nosso Wagner Moura é maravilhosa. É sensacional,
1: mano. Doutor Javaete, daí pro helicóptero e pra rodada final, qual foi o caso mais bizarro que já lhe apareceu, assim? Tipo esse queimar 3 milhões de reais.
3: Ah, tem muitos, mas, por exemplo, já teve gente que chegou a ficar doente, internado, para fraudar determinadas coisas, entendeu? Então, é muito comum na justiça, e a gente tem um olhar treinado, um advogado experiente. Por exemplo, hoje existem aplicativos que eu sou capaz, se me der um CPF, de localizar uma rede de contatos em que essa pessoa tem conexões, seja de qualquer tipo, com todas as empresas, todas as pessoas que têm conexões financeiras com ele. Então, às vezes, o sujeito tem laranja, né, que é muito comum. Tem empresa em nome de terceiro, etc. E esse aplicativo, que chama Sniper, ele dá um tiro certeiro mesmo.
0: Sugestivo, hein?
3: É, o nome é bom, né?
1: Cuidado com o Sniper. Tem um aí que é aquele do pão na cabecinha.
3: É.
1: Toma cuidado.
3: E tem uma coisa que ele é lícito. É um aplicativo vendido na Apple...
2: Apple Store, né?
3: Então, você pode baixar e usar, e é legítima essas conexões, porque as informações são públicas, né? Então, é perfeitamente possível se fazer uma rede que é absurdamente factível e demonstrativa de que tem gente que tem, por exemplo, visível, digamos, 3 milhões, e invisível, 20. E se você descobrir, tem que partilhar 10 para cada um. Tem gente que apela e tem muito feminicídio baseado nisso também.
1: É um assunto bem que dá bastante pano pra manga, como diz o outro. Deixa eu subir o helicóptero, ou não, não é o copo mais, né? A gente tá no centro de operações. Dizem que o helicóptero não tava aguentando o Anderson. Achei isso uma sacanagem.
2: Olha,
1: um
2: absurdo. Gordofobia, olha,
1: não, eu tenho lugar de fala, então eu posso. Bota a vinhetinha aí, claque.
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1: Tá cada dia mais parecido com o Treme, ô Thiago Clark. Vocês estão parecidos, tá parecido, tá tremendo. Alô, Anderson Ramos.
10: Meu amigo Rafael de França, tô de volta no pique. Atenção, hein? O motorista que se desloca nesse exato momento pela Avenida do Alder Câmara vai encontrando melhores condições. Mais cedo teve um atropelamento na altura de Pilares em direção à Cascadura. Quem segue de Niterói, São Gonçalo e Itaboraí vai encontrando agora melhores condições na Ponte Rio-Niterói. Não observa maiores dificuldades em direção ao Rio de Janeiro. Sentido Niterói, tem lentidão na altura da Praça do Pedágio. Uma obra da Light emergencial na Barata Ribeiro está deixando o trânsito um pouco mais intenso. Quem segue pela Tuneleiro, no trecho inicial, vai encontrando melhores condições em direção ao Arpoador. 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
1: Obrigado, Anderson Ramos. De tarde, o Felipe Macon chega e traz o trânsito. Deizinha cuidando da pequena Olivia. Volta amanhã, se Deus quiser.
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1: Doutor Luiz Fernando, já vai, me diga o nome desse estado aqui. Idaho.
3: É, Idaho.
1: Idaho, tá vendo como é que é? Diferente, Idaho. O estado norte-americano adotou a execução por fuzilamento. Só que tem o seguinte, não tem quem execute, quem fuzile. Tem até os condenados. Ô, Marco Aurelizan, você aceitaria fazer parte de um pelotão de fuzilamento? Qual a sua função? Não, fuzilo lá os caras que erram.
2: Cara, a primeira coisa que veio... Não, assim, eu não sei atirar, né? Até gostaria de saber, mas não sei. Mas, assim, no Rio de Janeiro tem muita gente, cara, que sabe atirar pra caramba, né? Clandestinamente, não precisa, né? Não tem registro. É, tem tanta gente aqui, tem tanto voluntário. Você entrar no Alemão, entrar na Rosinha, tu vai pegar voluntário aberto que sabe dar tiro certeiro. E mais snipe até do que os caras do soft do Jevaé, os caras do BOP.
1: Quem que pune mais, doutor Luiz Fernando Jevaé? Cadeia ou a morte?
3: É, eu sou contra a pena de morte, como por crime, né? Seja ele qual for. Eu acho que a segregação, uma pena longa e bem cumprida, eu também sou contra qualquer tipo de degradação humana no cumprimento de uma pena. Porque uma coisa é você tirar a liberdade da pessoa, que já é uma perda significativa. Além disso, você submeter o sujeito a determinadas condições que são degradantes, torturantes, etc. Eu penso que isso ofende direitos humanos elementares, como o direito à vida. Até tem uma história clássica do direito, que o Sobral Pinto, que é o rei dos advogados, o príncipe dos advogados, ele foi defender o Luiz Carlos Prestes, que tinha sido preso no Estado Novo e estava numa cadeia com condições subhumanas, sofrendo, maltratado, não alimentado, torturado diariamente. E ele usou como fundamento para liberar o Luiz Carlos Prestes a lei de defesa dos animais. Que se nenhum animal pode sofrer um tratamento como aquele que um ser humano estava recebendo. E o mais curioso disso, por isso que ele é considerado o patrono dos advogados, é que ele era cristão de direita e o Luiz Carlos Prestes era o símbolo do comunismo do Brasil. Então ele, com toda a garra, colocando em risco a própria liberdade, foi lá e defendeu o direito do apenado cumprir a pena em condições humanas.
1: A gente tinha que ter um pelotão de fuzilamento desses aqui, ô Sávio Neves?
0: Eu sou a favor de direitos humanos para humanos direitos. Uhum. Humanos que não são direitos, eu sou a favor da pena de morte em alguns casos extremos. Tá certo? Então você tem que fazer 3 ou 4 casos. Que o bandido, quando ele comete determinados crimes, que aí eu não vou ficar lembrando aqui, vai baixar o astral aqui da nossa mesa. Esse, o cara ser tratado igual cachorro, pra ele é prêmio. É prêmio. Não é um caso de um preso político por causa de ideologia e tal. Claro que não. Mas o sujeito que estupra uma criança em sequência, mata não sei o que e tal, esse cara não tem que ter direito a nada. É verdade. Isso é um bicho, não é nem animal, não é um bicho. Então, ele, nesse caso aqui, ele tem que... Outra coisa, vai... O cara, pra matar um cara desse no pelotão de fuzil, ele não tem que ser bom de tiro, não. Ele tem que ser ruim de tiro. Porque ele não pode morrer num tiro só, não. Esse cara tem que morrer com 500 tiros. Morrer devagarzinho pra sentir a força, a dor que da família, do que ele fez com a família, de quem ele
3: matou. Na China, inclusive, tem que reembolsar o valor da bala, né?
1: Ô, Luiz Gustavo Águeda, nosso Gugu, que é atirador. Mas não aqui nesse pelotão. Gugu é atirador.
3: Tem pontaria.
1: Mas não acerta, não acerta. Ruim de pontaria. Ô, Gugu, me diga quem tá levando o par de convite. Sabe pra onde, Gustavo?
11: Pra onde, pra onde?
1: O trenzinho do Corcovado, dos passeios mais bonitos do mundo.
11: Vambora, então. Quem tá levando é a Luciana, de Campo Grande.
1: A Luciana tá levando?
11: A Luciana tá
1: levando. Ah, não é a nossa Luciana aqui, não.
11: Não, é outra Luciana. Tá. É a Luciana Ferreira, de Campo Grande, que disse: olha, Rafa, eu jamais aceitaria participar de um pilotão de fuzilamento. Acho que não conseguiria conviver com esse peso na consciência. Para mim, a prisão perpétua é a punição mais adequada.
1: Beleza, Gugu. Querido doutor Luiz Fernando Gevaer, um beijo até semana que vem, se Deus quiser.
3: Outro pra você, meu irmão. Bom dia pra toda a nossa audiência aqui, pros nossos colegas aqui de debate. Sávio, fazia tempo que eu não te via, tava com saudade. Lisan também. Eu também tava faltando uns dias.
1: Acabando aqui o nosso programa, teremos a produção, é bonito isso, né? Do Conexão Manchete. Sávio Neves será o seu entrevistado, Marco Aurélio.
2: Um prazer. Deu uma olhada na vida dele, deu uma fuçada na vida dele. Descobri coisas que ele não sabe que estão na internet.
1: Ih, eu quero saber.
3: Impublicáveis?
1: Eu quero saber por que não tem ferrovia no nosso país inteiro.
2: Eu faço
1: pergunta.
2: Isso
1: é um tema que ele gosta.
2: Eu faço pergunta difícil. Eu quero saber se esse trem já engasgou ou não.
1: Você já trocou pneu de trem, sabe?
0: Eu andei de trem agora nos Estados Unidos, é espetacular.
1: É diferente, né?
0: A realidade é diferente, né?
1: Até semana que vem, meu irmão.
0: Até semana que vem, Rafa. Uma alegria estar aqui com você. Rádio Manchete, subindo.
1: Graças a Deus. Que maravilha. Lisan, beijo carinhoso. A gente se encontra no Conexão Manchete ao longo da semana, no programa do Rodrigo Machado. E semana que vem no nosso debate.
2: Tamo junto, querido. E melhoras sempre. Sim. Sempre pra você.
1: Amanhã
2: e pra
1: todos acho que eu já tô 100%. Não, amanhã tem caceta. Então eu volto na quinta. Amanhã entra a caceta. Ótimo. Depois volta ao planeta. Eu volto, gente, quinta-feira, se Deus quiser, 10 da manhã, depois do André Gasparetti. Vem aí! Alegria do rádio, alertando geral. Rafinha, Gugu, Rodrigo Machado. Porque a Manchete não para, não. 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

0: Diogo Rogochinha, ripa na chulipa, a bola na área, entrou! Lukaku, é gol da Bélgica! E os Estados Unidos estão eliminados da Copa do Mundo! 4-1 para a Bélgica. Será que o Donald Trump vai pedir a anulação do jogo? O que é isso? E Portugal foi para casa na última Copa de Cristiano Ronaldo. Ele que jamais ganhou uma Copa do Mundo, porém, a seleção portuguesa é uma antes e depois de Cristiano. Conquistou 3 grandes títulos com a camisa da seleção Portugal. Eu só tenho uma coisa a dizer. Um dos maiores jogadores da história. Lamento muito pela Copa do Mundo, que não teve aí o Ronaldo, Cristiano Ronaldo, com o título. Em Gugu, Portugal eliminado da Copa do Mundo, a Espanha venceu por 1-0. Boa tarde, Luiz Gustavo. Alô, Gugu.
1: Alô, Rafael Melo. Boa tarde pra você, boa tarde pros nossos ouvintes da Rádio Manchete. É, última Copa do Mundo de Cristiano Ronaldo. Ele ontem na coletiva disse que deu o melhor dele, ganhou 3 títulos por Portugal e disse que estava feliz encerrando a carreira dele na seleção portuguesa assim, desse jeito, porque ele sai com a cabeça tranquila, sabendo que deu o melhor e o amanhã será sempre um novo dia e a vida continua. Essas foram as palavras de Cristiano Ronaldo.
0: É verdade, chorou muito no gramado, a gente ficou assim na torcida, né? Muita gente torceu por Portugal, até porque Cristiano Ronaldo tá na história como um dos maiores jogadores de todos os tempos, atleta, mais de 40 anos. Que pena, né? Não deu. Portugal eliminado, assim como o Brasil e também os Estados Unidos. Daqui a pouco a bola rola para a Argentina e Egito. Lionel Messi, que é um dos maiores jogadores do planeta, também está na sua última Copa. Será que a Argentina passa pelo Egito de Mohamed Salah? E ainda temos hoje Suíça e Colômbia. Será que Carrascal, jogador do Flamengo, vai estrear na Copa do Mundo? Ele que ainda não atuou pela Colômbia em 4 jogos. É o 5º jogo da Colômbia que vai enfrentar a Suíça. É mata-mata. Mas alguém falou de futebol aqui, ô Gugu?
1: Não, ninguém.
0: Então, vamos seguir aqui com o programa que é líder de audiência no horário. Só lembrando que o titular desse programa precisou se ausentar por conta de uma recomendação do Tribunal Regional Eleitoral e voltará após as eleições. Lembrando que o titular desse programa é pré-candidato a deputado federal. Eu sei que ele tá ouvindo. Um grande abraço, um beijo. Estamos morrendo de saudade, Gugu.
1: É isso, você ouvinte que acompanha ele desde a da década de 70, década de 80. Fica aqui com a gente, dê essa oportunidade da eu, Luiz Gustavo e Rafael Melo, Rafinha, entrar na sua casa, nas ondas da Rádio Manchete e fazer o seu dia mais feliz.
0: Eu quero fazer uma pergunta agora pro ouvinte da Manchete, antes da gente trazer aqui um assunto muito polêmico, muito delicado do confessionário.
1: Sim.
0: Você, ouvinte da Manchete, gosta de chocolate?
1: Eu gosto. Chocolate.
0: Você gosta, Gugu?
2: Chocolate.
0: Eu gosto também.
2: Chocolate.
3: Sabe por quê?
2: Eu só quero chocolate.
0: Porque hoje é dia...

0: Muita gente que prefere chocolate do que qualquer outra coisa, hein, Gugu?
1: Uma barra de chocolate, alivia o dia, tira o estresse. Agora eu quero saber, Rafinha, você gosta de chocolate, Rafinha?
0: Ai, adoro, eu sou viciado em chocolate.
1: É, tem chocolate ao leite, chocolate amargo, chocolate crocante. Qual o seu chocolate preferido, Rafinha?
0: Ah, eu gosto de chocolate amargo ao leite.
1: Ao leite?
0: Com muito leite que derrete na boca.
1: Ah, aquele recheado, bem recheado de leite.
0: Bem recheado, aquele que vem com leite pingando.
1: Agora, tem a barra de cereal grande, que é o tamanho família. Tem aquelas barrinhas, tem o canudinho, tem vários formas, bombom. Qual o formato de chocolate que você mais gosta, Rafinha?
0: Ah, eu gosto de canudinho pra chupar o chocolate todo.
1: O canudo é de chocolate, aquele meiozinho de leite, aí você chupa o leitinho e depois come o canudinho.
0: Isso, derrete tudo na boca.
1: Verdade, para de viada.
0: E você, ouvinte da Rádio Manchete, gosta de chocolate? Não gosta? Chocolate branco, chocolate preto, meio amargo, ao leite. E aí, qual a sua preferência? Vamos comemorar, porque hoje chocolate, é o dia chocolate, mundial chocolate, do chocolate.
1: Eu só quero titular desse programa. Gosta de chocolate?
0: Ah, vou mandar um presente pra ele. Vou mandar um presente pro titular desse programa. Uma barra de chocolate especial, chocolate suíço. Uau. Porque hoje a Suíça entra em campo contra a Colômbia. E a Suíça é o país do chocolate.
2: Eu só quero chocolate.
0: E agora está no ar o confessionário. Para você participar, antes de divulgar aqui o contato direto da Rádio Manchete, qual é o WhatsApp da Rádio Manchete, Gugu?
1: O WhatsApp é o 99507-0525, repetindo, 99507-0525. Se você mora fora do município do Rio, não esqueça de colocar o DDD 21 antes do número. Mande áudio, mande texto, áudio se for curtinho. Não esqueça de falar o seu nome, o seu bairro ou a cidade de onde está nos ouvindo, para ajudar esse ouvinte que está desesperado. O WhatsApp da Manchete é esse.
0: Você pode mandar também a sua opinião em texto no canal do YouTube da Rádio Manchete e também no próprio WhatsApp. Se não quiser se identificar, fique à vontade e participe aqui do nosso confessionário. O tema de hoje é o seguinte: um pai que está desesperado e quer denunciar o próprio filho à polícia para tentar salvar a vida dele. E a situação é a seguinte: eu estou desesperado, preciso de ajuda. Eu tenho 48 anos, sou casado há 22 e tenho um filho de 18 anos. Nos últimos 2 anos, o meu filho mudou completamente. Começou roubando pequenas coisas dentro de casa. Depois eu descobri que ele também estava furtando objetos de até parentes. Eu tentei conversar, briguei, castiguei e até perdi a cabeça uma vez e dei uma surra nele. Achei que ele fosse mudar, mas ficou pior. Há poucos dias, encontrei um pacote de drogas dentro da mochila dele. Quando fui tirar a satisfação, ele disse que a droga não era dele e saiu de casa batendo a porta. Eu disse para minha esposa que se ele continuar nessa vida, eu mesmo vou chamar a polícia e denunciar o meu próprio filho. Eu prefiro ver o meu filho morto, preso, perdão, do que morto. Tá aí o desabafo, né, de um pai que já não sabe mais o que fazer com o filho que furta as coisas dentro de casa e também na casa de parentes. Ele diz que a mulher dele diz que ele está sendo muito cruel ao passar pela cabeça de denunciar o próprio filho. E ele diz que a mãe passa a mão na cabeça dele e acredita em todas as desculpas e diz que ele só precisa de mais amor e compreensão. Você, meu amigo, minha amiga, que ligou o rádio agora na Manchete, estamos aqui para ajudar esse pai que está desesperado no confessionário de hoje. Você já pode mandar a sua mensagem de áudio, pode mandar a sua mensagem de texto para participar aqui com a gente, ou pode até mesmo mandar a sua mensagem no YouTube. Você que está acompanhando o YouTube. Mas se puder, manda aquele áudio curtinho pra gente, diz seu nome, de onde você está falando. O canal direto de comunicação da Manchete é esse. 995-070-5525. É o confessionário que tá no ar nesse dia 7 de julho. É um assunto um pouco delicado, né? Nenhum pai sonha em passar por isso, quer passar por isso. Eu imagino o pesadelo que esse pai está vivendo dentro da própria casa com seu filho único, filho que completou a maioridade, 18 anos, e tem esse vício aí em drogas, esse vício aí em furtar as coisas para vender e comprar drogas, e o pai está desesperado. O pai prefere ele preso do que morto. Ajude a gente aqui no confessionário e participe, porque o Alertando Geral está no ar e já tem repórter chamando. Girando pelo Brasil. Alertando Geral. Vamos direto para Rio Verde, Goiás. Eu quero ouvir a sua voz. Alô, alô.
3: Alô.
0: Alô, Paulo Eduardo.
4: Alô, Rafael Melo. Por vingança, adolescente mata amiga com 35 facadas e ainda queima o corpo. Socorro, Rafael Melo!
0: Olha que crime bárbaro que aconteceu em Rio Verde, Goiás. Uma adolescente de 15 anos foi apreendida como suspeita de matar Emanuele Souza Batista, de apenas 14 anos. Com 35 facadas. Não satisfeita, ela ainda queimou o corpo da colega em um parque de Rio Verde, região sudoeste de Goiás. A adolescente atraiu a colega para a emboscada com a promessa de dividirem uma falsa quantidade de droga enterrada no matagal. Após atrair a colega para esse matagal, Emanuele golpeou a vítima com 35 facadas. Olha a situação. No dia seguinte, a adolescente retornou ao matagal, à cena do crime, para queimar o corpo com o objetivo de apagar os vestígios como digitais no corpo da vítima. Em depoimento à polícia, a estudante disse que matou a colega porque ela falou mal dela nas redes sociais. A polícia segue investigando o caso. Olha que barbaridade, que crime chocante que aconteceu lá em Rio Verde, Goiás. Como o próprio titular deste programa fala sempre, redução da maioridade penal. Se uma adolescente de 15 anos comete um crime bárbaro desse, ela é capaz de responder pelos atos e cumprir a pena. Então, vamos rever as leis desse país. Tá tudo errado. E quando ele fala, o titular desse programa, eu concordo, é preciso reduzir a maioridade penal. Um adolescente de 15, 16 e até mesmo 14 anos já cometem crimes bárbaros nesse país. E aí sabe o que acontece? Eles são apreendidos, eles não podem nem ser presos. Aí vão lá, cumprem uma pena, e aí depois estão na rua de novo. E ao invés de melhorarem, eles pioram, porque as leis são brandas nesse país. E ninguém faz nada para mudar. Até que acontece com o próprio filho, ou com a própria família de um adolescente desse, de 15, 16, aí sim vão tomar vergonha na cara para fazer alguma coisa. Tá tudo errado. e tem que mudar. Esse país precisa virar um país sério. Não pode uma adolescente de 15 anos matar a outra de 14 com 35 facadas e ainda queimar o corpo. Quanta violência, quanta impunidade. Meu Deus!
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0: Estamos de volta aqui no Alertando Geral e só repetindo para quem ligou o rádio agora, a história do nosso confessionário é um pai que está desesperado tentando salvar a vida do próprio filho. Mas ele não vê outra alternativa senão denunciá-lo à polícia, porque o filho está furtando as coisas dentro de casa para comprar drogas. A mãe passa a mão pela cabeça, o pai já bateu, já botou de castigo, mas não adianta. O rapaz é um homem, já fez 18 anos e é viciado em drogas e está furtando as coisas até de parentes. Os ouvintes da Manchete estão participando, mandando mensagem de texto e também de áudio. Vamos ouvir aqui o primeiro ouvinte de hoje.
7: Boa tarde a todos, aqui é o Wallace da Central. Boa tarde. Olha, o tema de hoje é complicado, porque envolve filho. E esse rapaz, ele tá rebelde, ele não quer, ele não tá aceitando ajuda, ele não quer ouvir o pai, não quer ouvir ninguém. E, quer dizer, cometendo pequenos furtos, já viu, né? O destino é a morte. Então, para isso não acontecer, é melhor mesmo o pai denunciar e entregar ele para a polícia, porque ele na cadeia, ele vai pensar, vai refletir e há uma chance dele se recuperar. O Rafinha, Rafinha,
0: oi.
7: Hoje eu vi você passando de carro na Central do Brasil. Olha, o seu carro tem um porta-mala enorme, mas eu reparei que o espaço interno é pequeno. Então, você leva pouca coisa na frente e o grosso vai atrás. Não é verdade?
0: Ai, Wallace, você é tão engraçadinho. Eu acho que eu vou pedir pro titular desse programa, que tá ausente nesse período, porque ele é pré-candidato a deputado federal, mas ele volta já depois das eleições, eu vou pedir pra ele te contratar, Wallace, pra você ficar fazendo gracinha aqui. Eu gostei da sua piadinha de quinta série. Você é tão engraçado, Wallace, mas eu prefiro levar atrás, tá? Porque o meu porta-malas é grande. Ô, Rafinha, toma jeito, Rafinha. Tá aí a opinião do Wallace. Obrigado pela participação, obrigado pelo carinho. É uma decisão difícil, né? Quando se trata de filho, eu sou pai, imagina. É, o pai tendo que denunciar o próprio filho para salvar a vida dele, porque é um caminho sem volta. Começa com droga, depois se envolve com outras coisas erradas E aí já viu, o pai tá sofrendo na pele. É complicado. Para você participar aqui do nosso confessionário e mandar a sua opinião, o telefone é esse.
8: 995-070-525. Boa tarde, Rafinha. Aqui é a Verônica de Volta Redonda. Boa programação para vocês aí. É, o pai tem que... Melhor o pai entregar ele do que ele ser preso. Ou senão, que um pouquinho tá devendo os traficantes, os próprios traficantes matar ele. Então é melhor o pai chorar agora, denunciando, entregando ele para a polícia, do que ver o filho morto. Isso é minha opinião. Porque eles não têm controle, não. Quando entram no vício das drogas, eles roubam de qualquer pessoa. Eles não têm... Na hora da alucinação, enfim, eles fazem qualquer coisa para conseguir comprar droga. Um abraço, Rafinha. Fica com Deus.
0: É complicado, minha amiga Verônica, de Volta Redonda. Obrigado pelo carinho da audiência e pela participação aqui no confessionário. Tem mensagem de texto aí, Gugu?
1: Tem sim, Rafa. O Carlos de Madureira botou assim: Rafinha, Gugu, olha, eu sou pai e imagino o desespero desse homem. Se meu filho estivesse roubando e usando drogas, eu faria de tudo para salvá-lo. Às vezes, uma denúncia pode ser o choque que falta para ele acordar. Pior é fingir que não está acontecendo nada.
0: É verdade, porque olha que situação, né? O pai já conversou com o garoto. O pai já tentou dar umas palmadas, né? Dar uma surra. Já tentou colocar de castigo. Já alertou, já falou como é que essa vida termina. E o rapaz, que já tem 18 anos, ficou pior, né? Ou seja, o corretivo não deu certo. E quando é um corretivo na rua, é capaz de acontecer qualquer tipo de coisa, né? Você vai numa favela comprar uma droga, e aí? O pai não vai estar lá para salvá-lo, né? Ele já tá viciado, ele já tá furtando coisas dentro de casa e também em casas de parentes. A mãe não consegue ver isso, passa a mão pela cabeça. E o pai travando essa batalha com o próprio filho é realmente muito complicado.
1: Tem mais aqui, o Geraldo de Nova Iguaçu, olha essa, Rafa. Ele disse que a polícia, que foi policial por muitos anos, hoje já está aposentado, e que viu muitos pais chorando porque teve medo de agir. Então ele disse assim pro nosso ouvinte: meu amigo, não espere a notícia chegar pelo telefone ou pela televisão. Faça alguma coisa enquanto ainda há tempo. É o Geraldo de Nova Iguaçu, Rafael.
0: É exatamente isso. Tem repórter chamando, girando pelo Brasil, alertando geral. Vamos até São Luís, no Maranhão. Eu quero ouvir a sua voz. Alô, alô.
9: Alô.
0: Alô, Rodrigo Machado.
10: Alô, Rafael Melo. Ladrão foi preso ao devolver vibrador roubado. Socorro, Rafael Melo.
0: Acredite se quiser, hein? Carlos Honório Silva, de 34 anos, invadiu uma loja de conserto de aparelhos eletrônicos lá em São Luís, no Maranhão, e roubou um aparelho pensando ser um celular. Acontece que o ladrão levou o objeto para casa e descobriu que, na verdade, tinha roubado um vibrador. Decepcionado, o bandido decidiu devolver o vibrador e novamente invadiu a loja. Foi justamente na hora em que o dono estava olhando as câmeras de segurança. Ele acionou a polícia. Polícia! Polícia! E Carlos Honório foi preso. Na delegacia, o ladrão disse que devolveu o vibrador pensando que era um celular. É mole ou vocês querem mais, hein? O cara invade uma loja de eletrônicos, rouba um vibrador achando que é um celular. Depois ele invade a loja de novo para devolver o vibrador e acaba preso. Que loucura! Tem mais ouvintes participando aqui do nosso confessionário. Vamos ouvir.
9: Boa tarde, Luiz.
0: Boa.
9: De Ramos. Eu acho que ele deve denunciar o filho dele, né? Denunciar. Tem que se acabar com a própria vida, se acabando por causa de filho, não. Entendeu? E outro, o Wallace da Central do Brasil falou que botar ele na cadeia, que não sei o quê, que ele vai aprender, vai repensar.

0: ser feito aí um projeto, né, nos presídios, para reeducar, né, para colocá-lo na sociedade, aprender uma profissão lá dentro, trabalhar, né, enquanto cumpre a pena e voltar com outra cabeça. Pelo menos é o que a gente sempre espera, um conserto, uma melhora da sociedade, né, ô Gugu?
1: Pois é, Rafa, a nossa ouvinte Luciana de Duque de Caxias, ela mandou uma mensagem de texto aqui pra gente e disse o seguinte: olha, Rafa, Gugu, esse rapaz já tem 18 anos, já responde pelos próprios atos. Se continuar roubando e usando droga, cedo ou tarde, vai acabar preso ou morto. Talvez o pai esteja tentando evitar justamente isso. Eu acho que antes de chamar a polícia, esse pai deveria tentar uma internação ou procurar uma ajuda especializada. Dependência química é um problema sério e precisa de tratamento. Foi o que disse a nossa ouvinte Luciana de Duque de Caxias, Rafael.
0: É, porque existem alguns pontos aí nesse confessionário, nesse desespero do pai em relação ao próprio filho. Não se sabe ainda se ele está no caminho do crime, ou se ele está próximo, ou se vai acontecer. E de repente o pai já está vendo lá na frente, e por isso ele quer salvar a vida do próprio filho e está aí, de repente, com a cabeça de denunciá-lo. Porque o caminho do crime, existem duas coisas: ou a morte ou a cadeia. E para ele salvar a vida desse filho, para ele não perder esse filho e não ficar sabendo de uma notícia triste, trágica, ele está aí querendo denunciá-lo à polícia. Muita gente participando aqui do confessionário na Rádio Manchete de hoje, dia 7 de julho de 2026. Hoje é Dia Nacional do Ingresso da Mulher na Marinha, além do Dia Mundial do Chocolate, Lua Cheia, Estação Inverno. Muita gente perguntando sobre o titular desse programa. Sim. Que dia que ele volta, hein, ô Luiz Gustavo?
1: As eleições ocorrem dia 4 de outubro, num domingo. Então, dia 5, no máximo, dia 6 de outubro, ele estará de volta aos microfones da Rádio Manchete, porque o titular desse programa é pré-candidato a deputado federal e, seguindo uma ordem do Tribunal Superior Eleitoral, ele teve que se afastar dos microfones da Rádio Manchete, mas se Deus quiser e Nossa Senhora Aparecida, ele voltará dia 5 de outubro, eleito deputado federal.
0: Girando pelo Brasil, alertando geral, vamos direto a Pitangui, Minas Gerais. Eu quero ouvir a sua voz. Alô, alô! Alô! Fala, Luiz Gustavo.
1: Eu falo sim, Rafael Melo. Aconteceu em Minas Gerais. Padre é encontrado espancado em um motel depois de ser acusado de cantar Homem Casado. Socorro, Rafael Melo!
0: O padre, que não teve o nome revelado, foi afastado de sua paróquia em Pitangui, Minas Gerais. Ele é acusado de ter um comportamento imoral por estar se relacionando com um homem casado. Além disso, o padre foi encontrado em um motel sozinho e machucado. Segundo funcionários, ele era um cliente antigo e que chegou ao motel acompanhado de uma pessoa. Eles ficaram cerca de uma hora no quarto e pediram bebidas. Alguns minutos depois, a conta foi paga e o carro saiu em alta velocidade. Quando a funcionária entrou no quarto, encontrou o padre desmaiado. O socorro foi acionado e o padre foi levado para o hospital. Ele está internado, mas não corre risco de morte. A polícia investiga o caso. O que você acha que aconteceu aí, Luiz Gustavo, dentro desse quarto de motel, para o padre estar desacordado e o rapaz ter fugido? E aí, Gugu?
1: Ah, Rafa, com certeza o padre tinha um caso com esse fiel e a esposa descobriu, e aí ele ameaçou o pai, falando: me larga, porque a minha mulher já tá desconfiada, já tá sabendo. E o padre faz uma nova ameaça e fala: você vai continuar comigo.

0: amigo aí, pra acabar com essa história toda, ele resolveu fazer o que ele fez. Espancou o padre e depois fugiu.
1: Que coisa, ainda deve ter dado um boa noite Cinderela pro padre que tava lá desacordado e aí conseguiram localizar ele no quarto. Você tá participando do confessionário, tem mais um ouvinte aqui, mais um áudio, vamos ouvir.
2: Rafael Melo, boa tarde, tudo bem?
1: Boa, tudo.
2: Alô, Gugu, tamo junto.
0: Tamo junto, meu amigo.
2: Cara, sobre o confessionário. Esse pai tem que denunciar, tá? Porque se não denunciar, ele vai pagar um preço muito, muito alto por isso. É, vai dar ruim. Porque ele vai morrer, cara. Ele vai morrer, infelizmente. Então é melhor denunciar, prender, por mais que a cadeia não conserte. Mas em algum momento ele vai parar para refletir, ou vai melhorar, ou vai piorar. Participando aqui, entendeu? E é isso aí. Forte abraço.
1: Obrigado, meu amigo.
0: Igor Nascimento,
1: participando aqui com a gente do confessionário. É realmente um assunto delicado, um assunto polêmico. Porém, os ouvintes da Rádio Manchete estão ajudando aqui esse pai desesperado, que está precisando de ajuda, que tem 48 anos, é casado há 22, e tem aí esse filho rebelde, esse filho de 18 anos, que está furtando as coisas dentro de casa para comprar drogas. Já tá roubando parente. E é um caminho sem volta. E o desespero do pai aqui nesse confessionário. E os ouvintes estão ajudando. Participe também mandando mensagem de texto ou de áudio. O canal direto de comunicação da Manchete é esse.

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0: Alertando geral, aliás, o titular desse programa volta em outubro. Ele teve que se ausentar por uma determinação do TRE, Tribunal Regional Eleitoral, porque ele é pré-candidato a deputado federal. Mas, assim que terminar as eleições, ele está de volta para o programa que é líder absoluto no horário. Por falar nisso, ele faz muito isso aqui. Alô, concorrência!
1: Alô!
0: Alô, concorrência!
1: Alô!
0: Segura, porque lá vai chumbo grosso. Ai, papai!
2: Ai, vovô!
0: Ai, meu capacetezinho!
2: E as cabritinhas? Estão aí as cabritinhas?
0: Aqui as cabritinhas. Esse programa é líder de audiência no rádio ou não é? É ou não é? Agora temos uma novidade. Luiz Gustavo Agda. Daqui a pouco tem a maior corrente de fé de oração do rádio brasileiro.
3: Sim.
0: E agora o ouvinte tem um canal direto para mandar o nome aqui no livro de oração.
3: Isso aí.
0: O nosso carinho, que é o Rodrigo Machado, está aqui na terceira hora do nosso programa para fazer a maior corrente de fé do rádio brasileiro. E vai colocar o seu nome no livro de oração. Então, para você mandar o seu nome agora, qual é o contato, Gugu?
3: 99680-7080. Vou repetir. 99680-7080. É o WhatsApp para você mandar o seu nome, o seu bairro ou a cidade para a maior corrente de fé do rádio brasileiro.
0: Se você estiver passando por algum problema, um problema de saúde, um problema financeiro, de desemprego, um problema na sua família, uma doença, qualquer tipo de coisa, mande agora o seu nome para o livro de oração. Nesse contato.
3: 21 99680-7080. Se você perdeu algum ente querido, quer rezar pela alma dele, pode mandar também o nome desse ente querido. Se você quer alcançar alguma graça, se algum milagre já aconteceu na sua vida e você quer agradecer também, pode mandar. Mande o seu nome, o seu bairro e a cidade de onde está nos ouvindo para a gente colocar no livro de orações aqui da Rádio Manchete, na maior corrente de fé do rádio brasileiro. Vou repetir o WhatsApp: 99680-7080.
0: Mande o seu nome, da sua família, mas mande com fé, porque o que vai te salvar, o que vai te curar, é a sua fé. Aqui, na maior corrente de fé do rádio brasileiro. Daqui a pouco tem o carinho Rodrigo Machado, a partir das 2 da tarde, na Manchete. Gugu!
3: E depois da oração, ele vai tomar aquele cafezinho gostoso com a vovó.
0: Tem que ter.
3: Com o vovô e com todos os nossos ouvintes de hoje, falando sobre um assunto, uma saudade. Um homem, um grande famoso, que nos deixou hoje. E o Café com Vovó hoje será uma linda homenagem.
0: E hoje teremos também o Foca na Fofoca. Já eu vou pedir uma aí, hein? Já. Se prepara que eu vou pedir uma aí, hein? Já pra segurar a grande audiência do rádio brasileiro da Manchete 96,1. E sabe o que tem mais hoje?
3: O que que tem?
0: A Parada das Paradas, e hoje tem homenagem na caixinha musical.
3: Uau!
0: Vamos escolher aqui uma caixinha musical especial para homenagear um cantor maravilhoso, Gugu. Já tem a Parada das Paradas, o Café com a Vovó, tem a Corrente de Fé, tem muita coisa e agora tem informação. Jornalismo da Manchete em ação, e ela já chegou. Boa! Boa tarde, minha amiga Joyce.
2: Boa tarde, Joyce.
1: Boa tarde, Gustavo. Boa tarde, Rafinha. Também para os nossos ouvintes aqui da Rádio Manchete. Olha, uma mulher foi presa após furtar mercadorias de um supermercado no centro de Nova Iguaçu, na Baixada Fluminense. Segundo o programa Segurança Presente, agentes que faziam patrulhamento na Avenida Marechal Floriano Peixoto foram acionados por funcionários do estabelecimento que perceberam a ação e denunciaram o caso. Durante a abordagem, os policiais encontraram diversos produtos furtados. O material recuperado foi avaliado em cerca de R$ 700, Rafinha. Toda a mercadoria foi devolvida ao supermercado. A suspeita foi encaminhada para a delegacia da região, onde a ocorrência foi registrada, e ela vai responder pelo crime de furto. Esse caso está sob investigação da Polícia Federal.
0: E nesse caso aí, a polícia trabalhou rápido, né? Conseguiu pegar aí a mulher que estava furtando esses produtos. Aliás, Joyce, aproveitando o assunto, o tema é um tema parecido do nosso confessionário, só que aqui é o pai que está enfrentando uma barra porque o filho furta as coisas dentro de casa e até mesmo na casa de parentes para comprar drogas. É usuário de drogas. O pai já bateu, já conversou, já colocou de castigo. Ele é um homem, 18 anos já. A mãe passa a mão na cabeça e acredita na bondade do filho. O pai não sabe mais o que fazer. Ele deve denunciar o filho à polícia porque ele diz que prefere o filho preso do que morto, Joyce.
1: É uma situação muito complicada, né, Rafinha? Porque a gente sabe que, infelizmente, essa questão da dependência química, eu não vejo ela como uma questão de caráter. Às vezes envolve caráter, sim, porque às vezes a pessoa, né, nem é necessariamente dependente químico e já não tem um bom caráter, já age ali na má fé mesmo, no intuito de fazer coisas erradas. Mas a gente precisa, sim, entender que a dependência química, ela é uma doença e ela precisa ser encarada como uma doença. Então, assim, eu acho que eu entendo o lado da mãe, de querer proteger, de querer fazer o melhor pelo filho, mas ela não pode passar a mão na cabeça, porque quanto mais ela passar a mão na cabeça, mais ela, não é como se ela estivesse sendo conivente, mas ela não tá ajudando o filho. Não sei se o certo também seria o pai talvez denunciar, mas talvez procurar uma ajuda pro filho, tentar conversar. Pra quem tem a fé, pra quem acredita, tentar também ali envolver ele numa ressocialização ali, de repente numa igreja ou num centro, de repente em algum... Independente da fé da pessoa, né? Eu acho que a fé, ela é importante em todas as fases da nossa vida. E nessa fase que ele tá vivendo, no início ali da vida adulta, então é importante, sim, que ele tenha um apoio da família, mas a família também precisa dar responsabilidade pra ele, sim, Rafinha. Então, se ele não topar ali, fazer um tratamento, buscar uma ajuda, buscar como é que fala? Aqueles apoios, né, dos narcóticos anônimos, se ele não aceitar ali uma outra forma de lidar com o problema, então a família tem que responsabilizar ele criminalmente, sim.
0: Obrigado, Joyce, pela sua opinião e pela sua participação aqui. É o Jornalismo da Manchete em ação. Nossa, Joyce Santos está em alerta hoje, nesta terça-feira, dia 7 de julho. Confessionário tá bombando, você participa, manda o seu áudio aqui pra Manchete, mas agora tem repórter chamando. Girando pelo Brasil, alertando geral. Vamos ali, em Belém do Pará. Eu quero ouvir a sua voz. Alô, alô.
4: Alô!
0: Alô, Paulo Eduardo.
5: Alô, Rafael Melo. Funcionário de motel é espancado até a morte após proibir a entrada de dois homossexuais no local. Socorro, Rafael Melo.
0: Socorro, Paulo Eduardo. Olha que situação, hein? André de Oliveira, de 38 anos, estava num bar no centro de Belém do Pará. Quando entrou no local, o homossexual assumido Lourival Fernandes, de 25 anos, conhecido como Loura. Empolgado com o traveco, André se aproximou da bichinha e passaram a beber cerveja juntos. Durante a bebedeira, o traveco combinou um programa com o André e os dois seguiram para o metel, chamado Vem Quente Que Eu Estou Fervendo. Quando eles chegaram no local, o recepcionista impediu a entrada da dupla, dizendo que era proibido gays naquele metel. Revoltado, o traveco começou uma discussão com o funcionário. Chute nos ombros, chute no saco, quebra, quebra. Ele acertou um soco no rosto da bicha. André também entrou na briga para defender o traveco. E os dois deram uma surra no recepcionista, que morreu de traumatismo craniano. Os outros funcionários saíram em defesa do colega e uma confusão se formou. A polícia chegou e prendeu André e o traveco em flagrante. O que era pra ter sido uma aventura anal virou uma confusão com morte e prisão. Quanta violência! Quanta sacanagem! Meu Deus!
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0: manchete está em todos os lugares. E daqui a pouco tem Foca na Fofoca. Pode dar uma... Só a cabecinha aí, Gugu?
1: Tá, olha só. Tenho três fofocas aqui separadas. Né? Uma, galã da Rede Globo...
0: É conhecido?
1: É. Disse que não tem vergonha de broxar.
0: É só você já broxou, Gugu?
1: Eu já broxei.
0: Ali na hora H?
1: Não, você já broxou?
0: Você nunca broxou?
1: Nunca broxei.
0: Você tá mentindo.
1: Não tô mentindo,
0: você sabe que você tá mentindo.
1: Não tô mentindo.
0: Sabe que tá mentindo.
1: Não tô mentindo.
0: Quem nunca broxou, que atire a primeira pedra.
1: Me dá a pedra aí.
0: Você tá vendo que você tá mentindo? Aí. Todo mundo já broxou, Gugu. Eu inclusive, já broxei.
1: Isso... Alô, você,
0: mas porra. Isso não é vergonha, Gugu?
1: O titular desse programa já broxou?
0: Acho que não. Ele é o único que não broxou.
1: Rafinha, me responda você, Rafinha.
0: Oi.
1: O titular desse programa, assim, já broxou?
0: Que eu saiba, nunca.
1: Nunca broxou?
0: Nunca.
1: Ah, tá.
0: Ele, o titular desse programa é imbrochável. Eu nem sei se existe essa palavra, gente.
1: Existe, imbrochável, incomível, insubstituível.
0: E ele é tudo isso.
1: É tudo isso?
0: Tudo.
1: Quando por falar nisso?
0: Ele volta em outubro.
1: Mas por que ele tá afastado?
0: Passa rapinho? Rápido.
1: Por que ele tá afastado?
0: Porque ele tá na rua com o povo.
1: Mas
0: ele
1: por
0: é
1: quê?
0: Ele é pré-candidato a deputado federal.
1: Aí teve que obedecer uma ordem do TRE.
0: Exatamente.
1: Ah, tá.
0: E aí ele volta em outubro, assim que terminar as eleições.
1: Volta.
0: Então, ele volta com tudo.
1: Volta com tudo?
0: Aliás, eu tô com saudade dele.
1: Não chora.
0: Oi, saudade.
1: Não chora, Rafinha.
0: Do titular desse programa.
1: Não chora, ele tá ouvindo a gente, ele fica triste.
0: Ai, mas eu não tô ouvindo ele.
1: Ele te manda mensagem?
0: Não, ele não fala comigo mais.
1: Será que ele te abandonou?
0: Não sei, será que ele me trocou?
1: Eu acho que ele te trocou pelo Paulo Eduardo.
0: Ai, meu Deus. Não pode ser!
1: Te trocou pelo Renan!
0: Não! É muita baixaria pra mim!
1: Chora, Rafinha! Ele volta!
0: Ai, ele volta quando, gente?
1: Dia 5 de outubro, um dia depois das eleições.
0: Mas eu vou ficar até outubro sem ver o titular desse programa!
1: Ele vai andar pelo Rio todo, você pode se esbarrar com ele!
0: Eu posso dormir na casa dele, então?
1: Você pode, só depende dele!
0: Depois do programa hoje, pode?
1: Eu não sei se ele tá em casa.
0: Me dá um GPS pra encontrar ele, dá?
1: Eu vou te dar um número também pra você falar com ele, especial.
0: Tá bom, então você me dá, tá bom?
1: Pode deixar que eu dou.
0: Você me dá.

0: Força Municipal registra mais de 7 mil abordagens desde março.
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0: Terça-feira, 7 de julho de 2026. Neste momento, Rio e Grande Rio com céu claro, com algumas nuvens. Aqui no centro, 25 graus. O corpo do dramaturgo e escritor Benedito Rui Barbosa será velado nesta terça-feira no Funeral Home, no bairro de Bela Vista, na região central de São Paulo. O autor de novelas e escritor morreu nesta manhã, aos 95 anos, em decorrência de complicações de uma insuficiência renal crônica. A cerimônia acontecerá das 3 da tarde às 9 da noite e terá um período aberto ao público. Assim, fãs, amigos e admiradores possam prestar as últimas homenagens ao novelista. A Prefeitura de Nova Iguaçu amplia o acesso à castração gratuita de cães e gatos em julho. A Secretaria Municipal de Defesa e Proteção dos Animais abriu hoje o agendamento online para o preenchimento de 260 vagas. Com isso, o município irá ultrapassar a marca de 1.000 procedimentos ao longo do mês. Ao todo, 1.040 cães e gatos serão atendidos. Eles se somam aos mais de 4.000 castrados desde 2023, quando teve início o Programa Municipal de Castração Gratuita. Para realizar o cadastro virtual, basta acessar o endereço eletrônico Castra Nova Iguaçu. No ato da inscrição, os tutores poderão optar por uma das clínicas conveniadas. Mais de 7 mil abordagens, 865 mil prisões e conduções. Recuperação ou apreensão de 150 celulares e 154 motocicletas. Esses são alguns dos resultados apresentados pela Prefeitura do Rio sobre a atuação da Força Municipal, divisão de elite da Guarda Municipal, desde o início do policiamento em março. O balanço foi divulgado nesta terça-feira durante a reunião semanal da Compsat Rio, que acompanha dados de segurança na cidade. No período também foram apreendidos uma pistola, 9 réplicas de arma de fogo, 15 cordões e 46 armas brancas. A operação foi criada para reforçar a presença do poder público em áreas com maior concentração de roubos e furtos. Nesta semana, a Força Municipal ampliou a atuação para a Barra da Tijuca, passando a patrulhar regiões como o entorno do Terminal Jardim Oceânico, Praça do Ó, Terminal Alvorada e Barra Shopping. Com a expansão, o grupamento passou a atuar em 12 pontos estratégicos do Rio, definidos a partir da análise de dados criminais. Linha do Tempo, atualizando aqui a manchete. 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E segue o programa Alertando Geral com Rafael Melo e Luiz Gustavo.
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0: e Luiz Gustavo.
1: Estamos de volta para a segunda hora aqui do programa Alegria do Rádio. E essa hora é uma hora que eu gosto muito, né? Que é uma hora musical, é uma hora que o pessoal tá almoçando. Você já almoçou hoje, Luiz Gustavo?
2: Não, eu sempre almoço após o programa.
1: Quer pagar hoje o almoço ou não?
2: Ontem eu já paguei, você quer que eu pague hoje de novo?
1: Pô, dá uma moral, cara. De novo.
2: Tá bom, eu pago.
1: Vai pagar?
2: Ó, você vai me deixar lá na Ilha do Governador?
1: Vou.
2: Tem um restaurante chamado Bauru, na entrada, na Estrada do Cacuia, logo no iníciozinho da ilha. Ali, irmão.
1: É. Então a gente faz um troca-troca. Eu te deixo lá, você paga o almoço, tá bom?
2: Tá. Alô, galera do Bauru, da Ilha do Governador, ligadinho aqui na Rádio Manchete.
1: É isso. E pra você que está almoçando nessa terça-feira, terça-feira ensolarada no Rio de Janeiro, né? Faz calor. 7 de julho, Dia Mundial do Chocolate, Dia Nacional do Ingresso da Mulher na Marinha, que é importante.
2: Sim.
1: Vamos agora ouvir aquela musiquinha, até porque ajuda na digestão, né? A comida desce dançando.
2: E aproveite esse sol, porque segundo o Alerta Rio, Rafa, da Prefeitura do Rio de Janeiro, tem previsão de chuva fraca isolada no fim da tarde,
1: hoje?
2: Passando a chuva fraca e pontualmente moderada isolada à noite.
1: Hoje?
2: Hoje.
1: Olha aí, mudança de tempo então no Rio de Janeiro, hein? Pedir os cariocas aí que preparem um casaco, né? A galocha.
2: Você que ainda vai sair de casa pra trabalhar.
1: O guarda-chuva.
2: O guarda-chuva na mochila, na bolsa.
1: É isso. Bom, então está no ar a Parada das Paradas. A Parada das Paradas hoje mais atual. É pra você dançar. Músicas que fizeram sucesso.
2: Uhum.
1: Não tem muito tempo. Então, vamos agora ao quinto lugar. É o David Guetta, com a Sia no vocal. Titânio. É sua.

0: Nossos aqui, uns alôs, Gustavo, os frentistas ligados na manchete, os mestres de obras, motoristas de aplicativos, taxistas desse Rio de Janeiro, todos ligados aqui na manchete, os enfermeiros, os pacientes, quem mais, hein, Gugu?
1: Os porteiros, auxiliares de serviços gerais, os faxineiros, os zeladores, os porteiros, os vigilantes, os garçons, as garçonetes.
0: Todo mundo ligado aqui na manchete, acompanhando a parada das paradas. 1:12. Alô, José Luiz da Barra, tá acompanhando aqui também a manchete. A Cláudia de Caxias tá dançando lá na sala, hein? Já almoçou, agora tá ouvindo aí a parada das paradas.
1: A Patrícia Almeida do Complexo do Alemão que botou assim: Rafa, Gugu, vocês esqueceram de falar das costureiras.
0: Ah, um abraço a todas as costureiras.
1: O Fábio Nascimento de Acari é empacotador de supermercado, tá trabalhando, mas tá com um fonezinho ouvindo a gente.
0: Ouvindo a manchete, a melhor, 96,1, a parada das paradas. A parada das paradas e o quarto

0: notícia aí, uma notícia curiosa, notícia engraçada.
1: Olha, aconteceu em São Paulo, capital. Um homem de 36 anos, Rafael Melo e família Manchete, teve o braço arrancado durante uma briga de vizinho.
0: O que que houve, Gustavo?
1: A briga, segundo a polícia, foi por conta de um colchão que o agressor havia emprestado para a vítima. A polícia foi acionada e o agressor está preso. A vítima teve um braço arrancado durante essa confusão.
0: Olha aí, por

ajudaram o Egito a abrir o placar contra a Argentina. Segura aí, Lionel Messi. 1-0 Egito de Mohamed Salah. Faraó tá comemorando.

E mais um grande sucesso. Terceiro lugar, aqui na Manchete, é o Bruno Mars.

0: um dos grandes sucessos do Bruno Mars. Capital Funk. E olha essa aqui, ó. Tadala vira febre entre jovens e médicos fazem alerta sobre os riscos. Pra quem ainda não sabe, o que é Tadala, Luiz Gustavo?
1: Tadala é um medicamento para tratar casos como disfunção erétil, além de algumas doenças específicas, né? Como hipertensão pulmonar, você sabia disso?
0: Sabia. Aliás, o uso do Tadalafila está crescendo muito entre os jovens brasileiros e já preocupa especialistas em saúde, porque o medicamento foi desenvolvido exatamente para tratar casos de disfunção erétil, além de algumas doenças específicas, como hipertensão pulmonar e problemas urinários causados pelo aumento da próstata. Mas muita gente tem usado o remédio sem a necessidade e para melhorar o desempenho sexual ou até aumentar o rendimento nos treinos de academia. E segundo a Anvisa, quase 75 milhões de caixas de Tadalafila foram vendidas no Brasil em 2025. Olha isso, gente. Muitos jovens acreditam, de forma equivocada, que o remédio pode melhorar o desempenho físico e aumenta a massa muscular ou garante melhor performance nas relações sexuais. Os médicos alertam que isso não é verdade. Então, gente, toma cuidado. Muitos jovens que não precisam tomar o Tadalafila acabam tomando pela onda, pela febre, pelas músicas, né? Pelos influenciadores, e acabam tomando o Tadala. E aí os médicos alertam para outras complicações. Tem muita gente que toma Tadala, toma vodka, toma uísque, aí mistura com energético, já viu o efeito que isso vai causar, né? Então, pelo amor de Deus, hein?
1: Pois é, segundo a Anvisa, o Rafa, em 2015, o número de vendas da caixas da Tadalafila foi de 3 milhões de caixas, ou seja, hoje vende-se 25 vezes a mais do que vendia há 10 anos atrás.
0: Não, e virou hobby isso entre os jovens. Ah, tomei um Tadala. Vou sair com a minha ficante, com a minha peguete. Vou tomar um Tadala. Isso aí não pode virar febre assim do jeito que tá, não, hein? Os médicos estão alertando. Isso é grave, hein, Gugu?
1: É, e no jogo Argentina e Egito, possível pênalti para a Argentina nesse exato momento.
0: Aí já viu, né?
1: Está é ele, né? VAR.
0: É. Se tiver o pênalti, é ele, o extraterrestre.
1: Já tá com a bola na marca do pênalti.
0: Lionel Messi.

0: mesma.
1: E olha, como diz o titular desse programa, a coisa tá feia, a coisa tá preta pra Argentina, porque ele, o maior artilheiro da história da Copa do Mundo, acaba de perder pênalti, Gugu.
2: Ele que poderia se tornar o recordista da Copa do Mundo com mais um golzinho. Não vai,
1: dessa vez não.
2: Vai, não.
1: Messi perde pênalti contra o Egito, que vai vencendo por 1-0, hein?
2: Bem defendido pelo goleiro no canto esquerdo do goleiro do Egito.
1: Esse é o Bruno Mars.
3: Aleluia.
1: E essa é a parada

Daft Punk, Pharrell Williams, Get Lucky, inventaram sucesso e olha só o que deu. Like the Legend of the Phoenix.

0: parada das paradas hoje tá sensacional. Não tô conseguindo nem almoçar direito, porque é tanta música boa que eu tô dançando, tô cantando junto. Meu Deus do céu. Abração, tô ligadinho aqui no Rio de Janeiro, ouvindo a melhor rádio do Brasil, a Manchete. Tamo junto.
1: Valeu, John Santos. Obrigado pelo carinho, obrigado pela audiência. Aprovada a paradinha, ele tá dançando, hein?
2: É, e nós estamos, sabe onde nós estamos nesse exato momento?
1: Onde?
2: Na praia do Mucuripe, lá em Fortaleza, no Ceará.
1: Ah, que paraíso.
2: O Sérgio Henrique tá ligadinho, mandou um vídeo pra gente lá na praia. Final do telefone 556, Rafa. Ah, olha aí pra você ver, aí nos bastidores.
1: Olha só.
2: O som.
1: Que loucura, hein?
2: É tudo que eu queria.
1: Ah, que saudade de Fortaleza.
2: Alô, povo de Fortaleza.

0: A Vivian Millet está dizendo aqui, ela quer dar Piedade. Tô gostando de ver, hein? Ouvindo aqui a parada das paradas, curtindo muito. Hoje sou Egito, Rapinha. Eu também.
1: A Zélia Carapiá da Flórida, nos Estados Unidos, também tá ligadinha com a gente pelo YouTube. José Alcides do Nascimento. Boa tarde, família abençoada da Manchete. Gugu e Rafinha estão com tudo.

0: Daft Punk, Pharrell Williams, Get Lucky. A parada das paradas. E agora, o primeiríssimo lugar. Que rufem os tambores. A campeoníssima de hoje.
1: Sucesso!
0: E que sucesso! Elton John e Dua Lipa.

0: Olá, galera da Manchete, tudo bem? É o Júnior Pleutinho, bonito, Maturas do Sul, sintonizado, curtindo o programa de vocês. Que maravilha, né? Um grande abraço a todos vocês. Vem pra Bonito visitar nós aqui, Mato Grosso do Sul, hein? É... Você gosta de batida de coco?
1: Meu amigo, eu vou pra Bonito, Mato Grosso do Sul, é lindo, as águas cristalinas de Bonito no Mato Grosso do Sul. Agora, qual foi a pergunta dele, Gugu?
2: Se você gosta de batida de coco.
1: Ele já fez essa pergunta aqui antes, mas eu não soube a resposta. Eu gosto de batida de coco.
2: Eu também. Imagina você nas aquelas águas maravilhosas de Bonito, bebendo uma batida de coco.
1: Uma batidinha de coco.
2: Uma cervejinha.
1: Ah, que delícia.
2: Ai, meu pai,
1: comendo um peixinho. Pô, ah, que delícia.
2: Agora, Rafa, no Canadá, um empresário canadense...
1: Vai, dança!
2: Queimou $1 milhão canadenses. Ou seja, mais de 3 milhões de reais. Só para não ter que dividir com a ex-esposa da partilha dos bens do divórcio.
1: Aí é loucura, hein? Quem queima dinheiro é o quê?
2: É doido.
1: É doido.
2: O homem de 55 anos disse que fez 25 saques e destruiu tudo. Como não há testemunhas, a versão é encarada como desconfiança. E ele foi condenado a 30 dias de prisão, Rafael Melo.
1: Esse aí é aquele, né? Nem eu, nem você.
2: Ninguém.
1: Esse é o som do Elton John e Dua Lipa. Elton John que estará no Rock em Rio.

0: hoje nós temos aqui a caixinha musical.
1: Hoje quem vai escolher é você, Rafael.
0: Ah, como é que tá aí a 1, a 2 e a 3? Fala aí.
1: Olha, a caixinha número 1 é a caixinha festa.
0: Aham.
1: Tá? A caixinha número 2 é a da saudade. E a caixinha número 3 é a caixinha do sucesso. Então eu te pergunto, Rafael Melo, hoje é você que vai escolher. Qual a caixinha você quer? Caixinha número 1, festa. 2, saudade. Ou 3, sucesso?
0: Olha, é uma responsabilidade.
1: É, hoje a responsabilidade é tua.
0: A parada das paradas já foi uma festa.
1: Já foi,
0: né?
1: Uma festa.
0: Só música e dançante.
1: E só sucesso.
0: E só sucesso. Então, Luiz Gustavo, eu vou ficar com a caixinha número 2, que é a caixinha da saudade.
1: Então vamos abrir a caixinha.
0: Vamos abrir a caixinha musical.
1: Olha!
0: Olha! Oh, e
1: tem saudade.
0: Que saudade na nossa caixinha musical de hoje.
1: 36 anos da morte desse grande artista, cantor e compositor, Cazuza.
0: Pro dia nascer feliz. Sucesso.

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0: Que horas são aí no seu redor? Todo mundo se assustou aqui na redação, hein? Essa buzina hoje foi...
1: Hoje todo mundo tomou um sustinho?
0: A buzina hoje foi sintonia.
1: É porque então o coração tá todo mundo bem, todo mundo rindo.
0: Tá devendo, compadre?
1: Rodrigo Machado, já tá até rindo, cadinho. Ele veio pra comandar.
0: Já chegou soltinho, né?
1: Chegou soltinho. Aí vai se concentrando aí que daqui a pouquinho tem a oração e consagração a Nossa Senhora Aparecida. Ô Rafael Melo!
0: Oi!
1: Que horas são no seu redondo?
0: No meu, 1h40. Tá na hora! Tá na hora da fofoca! Alô, Elizabeth! Tá ouvindo a manchete? Alô, seu Juvenal! Aperta o nariz que sai mingau! Alô, Bernadette! Você tá na manchete! Terezinha! Foca! Foca! Foca!
2: Foca na fofoca!
0: Foca na fofoca, Luiz Gustavo Gugu. O que você separou aí pra gente hoje?
1: Vamos começar falando sobre a Luísa Ambiel, Rafa.
0: Luísa Ambiel.
1: Ela revelou que já dispensou um jogador da seleção brasileira.
0: Jogador famoso?
1: Muito famoso.
0: É.
1: Ela encontrou entrevista para um canal no YouTube que teve um caso com o ex-jogador e atual comentarista Edmundo, o animal.
0: O animal.
1: Segundo ela, Edmundo era muito impaciente, nervoso e queria ir logo para os finalmente. Com ele não tinha as famosas preliminares. Luísa também afirmou que foi paquerada, nada mais, nada menos, por Neymar.
0: Olha aí, rapaz, o Neymar.
1: É, segundo ela, Neymar a abraçou e deu uma cantadinha nela ao pé do ouvido. Como Neymar era muito novo na época, ela contou que falou que ele não aguentaria, pois se desse um tranco, o quebrava no meio.
0: Então ela não ficou com o Neymar na época?
1: Não. Ainda confessou que se fosse hoje, pegaria o jogador de qualquer jeito.
0: Olha aí, tá arrependida, Luísa Ambiel. Bonita, né, Luísa Ambiel? Bonita. É. Qual outra fofoca aí, Gugu?
1: Marquinhos Moura. Lembra dele?
0: Lembro muito. Fez muito sucesso na década de 80, se eu não me engano.
1: Na década de 70, 80, com aquela música Meu Mel.
0: Marquinhos Moura, vamos ouvir até aqui um pouquinho desse sucesso dele, essa música aqui. Estourou, né? Fez muito sucesso.
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1: Fica aqui com a gente na manchete.
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0: Marquinhos Moura, nas paradas da manchete.
1: Pois é.
0: E aí, o que que aconteceu com o Marquinhos Moura?
1: Ele estourou com essa música, né? Vendendo mais de 100.000 cópias, agora tá com 64 anos.
0: Sim.
1: Relembrou esse período numa entrevista e disse que nunca escondeu a sexualidade do público e da mídia.
0: É?
1: Marquinhos Moura afirmou que nunca esteve no armário, mas sim na frente do armário.
0: Que isso?
1: Abrindo a porta pra quem quisesse entrar.
0: Que isso?
1: Mesmo com todo o sucesso que fez, Marquinhos Moura também revelou que não chegou nem perto de enriquecer, muito menos conseguiu guardar dinheiro pro futuro. Ou seja, ele disse que adora ser um porteiro do armário.
0: Olha aí, meu mel, Marquinhos Moura. Eu nunca tive essa dúvida, né? Mas como ele se antecipou aí, resolveu falar depois de 60 anos. Marquinhos Moura que já é vovô, né?
1: O pessoal da internet também não perdoa, né, Rafa? O pessoal disse que como ele é um porteiro do armário, todo mundo entra e todo mundo sai nele a hora que quiser.
0: Ai, meu Deus do céu. O armário está arrombado.
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1: Rafinha.
0: Oi.
1: Você entraria no armário do Marquinhos Moura?
0: Ah, eu entraria. Tá todo melado.
1: Você entraria de frente, de costas, de ladinho? Como é que você entraria no
0: armário? De ladinho.

0: O que tem mais aí de fofoca, hein, ô Gugu?
1: É a bomba do dia. Galã da Rede Globo diz que não tem vergonha de broxar.
0: Quem é esse galã? Eu quero saber, o ouvinte da Manchete quer saber. Quem é o galã que não tem vergonha de broxar na hora H?
1: Rodrigo Simas.
0: Rodrigo Simas, aquele bonitão, aquele ator global?
1: É, aos 34 anos. Ele se casou já com a Agatha Moreira, né? Inclusive, estão colocando a mansão onde moram à venda. E olha, uma baita mansão. Ele começou numa entrevista para um podcast que broxou na primeira vez com a Agatha Moreira, sua atual namorada e esposa. O ator voltou a falar do assunto, né? Também nas redes sociais, para alertar sobre a impotência sexual. O ator disse que é preciso quebrar esse tabu e falar mais sobre a famosa broxada, pois um homem não tem total controle, assim, do pingulim.
0: Sim.
1: Rodrigo ainda pediu para que as mulheres não fiquem irritadas com os companheiros, caso eles broxem na hora H, Rafael Melo.
0: Olha, eu já te perguntei, né, se você já broxou na hora H. Você mentiu dizendo que não.
1: Eu não tô mentindo, tô falando a verdade.
0: O ator Rodrigo Simas, ele não vê problema, né, de falar sobre isso, né? Aliás, ele continua casado com a Agatha Moreira?
1: Continua.
0: É, tá casado aí com a Agatha Moreira, ambos atores aí, né, da Globo. E ele não vê problema de broxar, não. Aliás, 90% ou mais dos brasileiros já broxaram na hora H, hein, Gugu?
1: Tem mais fofoca, Rafa.
0: Ah, eu também tenho uma aqui, se você quiser.
1: É? É. Então conta a sua fofoquinha, vai.
0: Após eliminação na Copa do Mundo...
1: Eita, lá vem bomba.
0: Vini Júnior vai passar uns dias de férias em Ibiza com a Virgínia.
1: Que?
0: Fofoca quente, hein?
1: Ah, conta essa pra gente então, vai.
0: O Vinícius Júnior, né, que tentou de tudo aí e não deu, né, não conseguiu ajudar o Brasil. É, o Brasil foi eliminado das oitavas da Copa do Mundo.
1: Uhum.
0: O Vinícius Júnior recebeu 10 dias de férias aí antes de se reapresentar ao Real Madrid, né, da Espanha, o seu clube. Aliás, todos os jogadores, né, foram eliminados, receberam aí 10 dias de folga, de férias. E o Vini Júnior vai curtir aí Ibiza, né, após curtirem um hotel luxuoso, um spa nos Estados Unidos. Inclusive, você trouxe aqui a informação, né?
1: Que a Virgínia estava lá.
0: É, isso aí. Agora, Vini Júnior tá aí indo pra Ibiza curtir aí alguns dias. E a Virgínia também está indo, Gugu.
1: Pois é, o que eu andei sabendo, e você me confirma, Rafa, é que essa viagem já estava planejada e o combinado já havia sido feito por eles em junho.
0: É verdade. E agora, não dá mais pra negar, né? Não dá mais pra negar. A Virgínia, ela deu uma sumida das redes, né? Deu uma sumida aí das redes.
1: E eu me lembro que no dia finalzinho de junho, né? Lá pro outro dia 24, quando o Brasil venceu a Escócia, ela foi flagrada em um camarote, a Virgínia, ao lado da mãe do Vini Júnior, a Fernanda Cristina. E aí foi que começou a volta desse burburinho todo, da volta de Vini Júnior e Virgínia Fonseca, Rafa.
0: Agora, deve ser legal, né? Eu fico imaginando como é reatar um namoro em Ibiza, na Espanha, né? Fico imaginando. Só conheço por foto, né? Por vídeo.
1: Uh-huh.
0: Né? Queria muito conhecer Ibiza, mas o dinheiro ainda não deixa.
1: Eu acho que o titular desse programa, quando voltar, né, porque ele é pré-candidato a deputado federal, teve que se afastar por ordens do Tribunal Regional Eleitoral.
0: Sim.
1: Porque ele é pré-candidato, então retorna dia 5 de outubro. Eu acho que quando ele voltar, vai voltar vencedor, claro, vai te levar pra Ibiza. Você, Rafael Melo e o Rafinha também.
0: Ah, eu gostei. Vou conhecer Ibiza. Ai, aqueles DJs maravilhosos tocando lá na beira do mar.
1: Qual vai ser a primeira coisa que você vai fazer quando chegar em Ibiza, Rafinha?
0: Ah, eu vou fazer um spa maravilhoso com o titular desse programa. Vou dar um beijo na careca
1: e
0: dele.
1: E o Rafael
0: Melo? Ah, deixa o Rafael Melo lá. Com o DJ.
1: Com o DJ.
0: Tocando todas na noite. E eu fico com o meu titular, carequinha.
1: Ele fica tocando com o DJ e você com o
0: titular. Eu fico tocando a careca do titular, tá bom?
1: Ai,
0: assim?
1: Ai, meu Deus do céu.
0: Vamos todos juntos para Ibiza.
1: Tá, eu fico aqui, ó.
0: Quanta viadagem. Ô, Gugu, já contei aqui uma fofoca do Vini Júnior com a Virgínia em Ibiza. Agora você falou que também tinha outra.
1: Cazé TV.
0: Pra gente fechar, vamos lá, pra gente fechar.
1: Cazé TV tá com tudo nessa Copa do Mundo. E vai embarcar amanhã toda a equipe da Cazé TV para os Estados Unidos, onde fará a cobertura in loco dessa reta final da Copa do Mundo.
0: Aliás, faltam 800 mil pra Cazé TV bater 40 milhões de inscritos. Olha isso, hein? Eles começaram a Copa com 25. Vão bater 40 milhões fácil. Agora eu já acredito naquele amigo que falou que até a final da Copa Cazé TV bateria 50 milhões de inscritos. É claro que se o Brasil tivesse, isso aconteceria, acho que de forma tranquila.
1: Tranquila agora.
0: Mas mesmo assim, tem muita gente acompanhando a Copa do Mundo, né?
1: Pois
0: muita gente acompanhando a Copa do Mundo. Então, a estrutura que será montada lá nos States, pra galera da Cazé TV, o próprio Casimiro vai,
1: isso.
0: O Luiz Felipe Freitas, que é o narrador.
1: Isso,
0: né?
1: Luizinho, o Rafael Oliveira.
0: É, os comentaristas.
1: O Igor Rodrigues, Gabriel Simões. Toda essa turma tá
0: agora
1: embarcando.
0: Agora tem que ir, não tem jeito, né?
1: Agora tem
0: fase
1: que
0: de quartas de final, tem que ir, né? Eu acho que a final dessa Copa vai ser aí França e alguém, né? Acho que a França vai para a final da Copa do Mundo. Vamos ver se a Argentina vai virar hoje contra o Egito. Muita coisa pode acontecer. Agora, que a Cazé TV deu um show nessa Copa, isso aí ninguém pode negar. Agora, é claro que tem a imagem do Casimiro, mas tem uma grande empresa internacional por trás, que é a Live Mode. Aliás, o CR7, Cristiano Ronaldo, é um dos acionistas da Live Mode, Gugu.
1: Pois é, e olha, a Noruega acendeu um sinal de preocupação às vésperas dessa quarta final, das quartas de final na Copa do Mundo contra a Inglaterra. O técnico da Noruega, né, o Staley, confirmou que parte do elenco e da comissão técnica apresentou sintomas como tosse, rouquidão e mal-estar durante a competição. Segundo o treinador, apenas o atacante Jorge Strand Larsen teve febre. Ele atribuiu o problema ao desgaste físico causado pelas sequências de jogos. Além disso, o lateral Marcus Højgren também preocupou a comissão por relatar que não estava se sentindo fisicamente bem. Ou seja, após eliminar o Brasil, a Noruega tem surto de gripe antes do jogo decisivo.
0: Olha aí, por falar em Copa do Mundo, hoje ainda tem Suíça e Colômbia. Colômbia de Luis Suárez, Luis Dias.
1: Isso.
0: John Arias. É, e a Suíça, que é o país do chocolate. Hoje, dia mundial do chocolate, hein? Já comeu seu chocolate hoje?
1: Já.
0: Aquele chocolate gostoso, imagina só, hein?
1: Olha, eu acho que a Argentina vai comer um chocolate amargo.
0: Eu acho que a Argentina vai tomar um chocolate, hein?
1: Acaba neste exato momento o primeiro tempo entre Argentina e Egito. E Egito tá ganhando de 1-0.
0: O faraó deve estar comemorando nessa hora e as múmias todas felizes.
1: O faraó vai dançar tango, será?
0: Aí, será? Chora não, hein, Argentina? E ainda teremos café com a vovó e a maior corrente de fé do rádio brasileiro, aliás, Luiz Gustavo, temos um canal direto pro ouvinte mandar o nome colocar na oração aqui de Nossa Senhora.
1: Aí.
0: Qual é o contato, Gugu?
1: 996807080. Vou repetir, 996807080. Pode mandar o seu nome, o seu bairro ou a cidade de onde está nos ouvindo para botar no livro de orações aqui da Rádio Manchete, na oração e consagração a Nossa Senhora Aparecida. quer fazer um pedido? Você quer alcançar alguma graça? Quer agradecer alguma graça alcançada? Pode fazer o seu pedido. Pode colocar o seu nome no livro de orações aqui do programa Alertando Geral, 99680-7080.
0: E ele já chegou!

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0: Rodoviários do Rio podem decidir por nova greve após impasse nas negociações salariais.
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0: Terça-feira, 7 de julho de 2026. Neste momento, Rio e Grande Rio com céu claro, com algumas nuvens. Aqui no centro, 26 graus. Durante o cumprimento dos mandados judiciais, Polícia Federal apreenderam um arsenal de armas, dinheiro em espécie, relógios de alto valor e veículos de luxo. Os bens foram encontrados durante as diligências da sexta fase da Operação Unha e Carne, que investiga um esquema de lavagem de dinheiro ligado a uma rede de postos de combustíveis no estado do Rio de Janeiro. Nesta etapa da operação, a PF cumpre 19 mandados de busca e apreensão em imóveis localizados na capital fluminense, Niterói, São Gonçalo, Itaboraí e Resende. A justiça também autorizou medidas patrimoniais contra os investigados, incluindo o sequestro de bens e valores, além da suspensão das atividades econômicas dos investigados. O Detran RJ retomou as atividades do núcleo de atendimento às vítimas de trânsito. O serviço é voltado ao acolhimento e ao apoio de acidentados, familiares ou pessoas que perderam entes queridos em desastres. A medida reforça a importância da assistência às vítimas e da adoção de comportamentos responsáveis nas vias. O serviço oferece atendimento psicológico, acompanhamento de assistente social e grupos de apoio destinados a sobreviventes de acidentes e pessoas em processo de luto. Os interessados devem preencher o formulário disponível na aba Educação do site do Detran. O futuro do transporte por ônibus no Rio de Janeiro pode ter um novo capítulo no final da tarde de hoje. Rodoviários e empresas realizam assembleias decisivas que podem definir os rumos da campanha salarial e até mesmo abrir caminho para uma nova greve. Às 4 da tarde, o Sindicato dos Rodoviários reúne a categoria.

O titular desse programa, que com tanta fé, há tantos anos, comanda essa que é a maior corrente de fé do rádio brasileiro. Viva! Jesus, ele é o príncipe da paz, ele é o senhor do universo. Jesus veio para salvar todas as criaturas da terra. Jesus veio para perdoar os nossos pecados. Ele é o médico dos médicos. Jesus de Nazaré, ele veio para curar todas as doenças, todos os males. Ele está no meio de nós. E logo após esta oração, todos deverão beber desta água. Não quebre essa corrente. Só no finalzinho da oração que você deve beber desta água. Quem beber desta água vai ficar curado em nome de Jesus. Em nome da Virgem Maria Santíssima.

sei se neste momento você está entre nós para pedir a solução de um problema, para agradecer uma graça alcançada, um milagre que vai fazer toda a diferença na sua vida. O importante é que você está aqui. Neste momento, deixe os problemas de lado. Vamos focar na Virgem Maria, em Nossa Senhora da Conceição Aparecida. Entregue a ela a sua vida, mas entregue de corpo e alma, de coração. E agora, um gesto de amor, um gesto de muita fé e devoção à Nossa Senhora Aparecida, vamos colocar a mão sobre o rádio, como se todos nós estivéssemos de mãos dadas com Nossa Senhora Aparecida. Coloque a sua mão sobre o rádio, como se estivéssemos de mãos dadas com Jesus de Nazaré. Vamos!

os momentos em que a gente dá as mãos, a gente precisa se livrar, né, de toda a confusão que possa haver, toda a distorção, toda a divergência que possa acontecer dentro da sua casa. Dê as mãos com muita fé ao seu parente querido. De repente, esse é o momento da reconciliação. Eu tenho certeza, porque Cristo quer a gente em paz. A paz de Cristo e o amor de Maria para todos vocês.

Esqueça agora todas as diferenças que você possa ter com seu irmão em Cristo, com seu parente, com seu amigo. Cristo quer a paz entre todos os seus filhos. Tu és, Senhor, o meu pastor, e nada, por isso, nada, nada, nada.

0: Como muita gente sabe, o nosso irmão em Cristo, titular desse programa, que há tantos anos faz essa corrente de fé, há tantos anos promove esse momento de oração no rádio brasileiro, ele está afastado temporariamente dos microfones da nossa querida, amada Rádio Manchete, porque é pré-candidato a deputado federal. Por isso ele teve que se ausentar, obedecendo uma ordem do Tribunal Regional Eleitoral. Ele não está aqui na frente do microfone, me confiou essa responsabilidade. E olha, só um amigo como ele poderia me confiar tal responsabilidade, porque essa é uma missão da vida dele. Eu estou aqui para representá-lo, não para substituir, mas para representá-lo. Ele, neste momento, está em casa, está acompanhando a nossa oração. E ele quer todo mundo orando neste momento, quer todo mundo exaltando o nome de Nossa Senhora Aparecida, padroeira do Brasil. Quero agradecer a todas as pessoas que estão participando da maior corrente de fé do rádio brasileiro. Muita gente participando, hein, meu amigo Rafael Melo? Boa tarde.
1: Boa tarde, meu amigo Rodrigo Machado. Muita gente participando e deixando aqui o nome para o livro de oração da maior corrente de fé do rádio brasileiro. A Jaqueline Melo, de Rocha Miranda, pedindo oração por Wagner Vieira, que está se recuperando de uma cirurgia pós-infarto. Jaqueline Melo, de Rocha Miranda, pedindo oração também para os seus filhos, para toda a sua família. O Marcos pedindo oração para a filha Thaís, para o neto Miguel, para a Adriana e para o Estevão, que é o seu genro. Pedindo também oração para a alma da sua netinha, de 2 aninhos, e que se foi há 5 meses. O Edmilson Silva, de Madureira, né, se encontra pedindo oração para um amigo da família que se encontra entubado no hospital Getúlio Vargas. Já deu tudo certo, meu amigo. O médico dos médicos já está operando um milagre. Márcia Regina Figueiredo, da Praça Seca. Newton César Moraes, de Del Castilho. A dona Alzira, do centro de Japeri, pedindo oração pela recuperação do genro dela, Fernando, que sofreu um acidente de moto. A Suelen Cristina Rangel, de Laranjeiras. Rogério Henrique Bastos, de Olaria. Sandra Lúcia, do Parque Paulista, Duque de Caxias, pedindo oração para a filha dela, Daniela, que está muito abalada emocionalmente. Michele dos Anjos, da Taquara. Márcio Augusto Cunha, de Bento Ribeiro. Verônica Helena Medeiros, do Flamengo. O Alexandre Luiz, de Centro de Magé, pedindo oração para o filho dele, Gabriel. Caroline Ferreira Nogueira, de Brás de Pina. Silas Roberto Barbosa, do Cosmos. A dona Doralice, de Vila Rosário, Duque de Caxias. A Priscila Aparecida Matos, do Catumbi. Renan Henrique Lopes, de Curicica. Lúcia Helena, de Comendador Soares, pedindo oração para o filho Murilo, que ele consiga se reconciliar com a esposa e refaça a família. Está com um problema aí, né, na família. Jéssica Cristina Araújo, do Jardim Guanabara. O Márcio Eduardo Silveira, de Rocha Miranda. Dona Yolanda, de Seropédica. E a Larissa Fernanda Pinheiro, da Urca. Rodrigo.
0: Obrigado, meu amigo Rafael Melo. Meu amigo Luiz Gustavo, tem muito mais gente participando, não tem?
2: Muito mais gente.
0: Boa tarde, meu amigo.
2: Boa tarde para você, Rodrigo Machado, para todos os nossos ouvintes da Rádio Manchete. Muita gente mandando orações num canal direto aqui do programa Alertando Geral, Alegria, que é o 99680-7080. Vou repetir, 99680-7080. Temos aqui pedindo oração a Rosângela Aparecida Moraes, do Meia. O Cláudio Henrique, de Campo Grande, pedindo oração pela filha Valentina, que vai fazer uma cirurgia cardíaca na próxima semana. A Cristiane, de Duque de Caxias, pedindo oração pelo esposo, Sérgio Rodrigues, que se encontra adoentado. Mônica Cristina Duarte, do Catete. Fernando Augusto, do Engenho de Dentro. Dona Cirlei, da Vila Emil e Mesquita, pedindo oração para que o filho dela, Renan, se liberte do vício do álcool. Camila Helena Barros, do Grajaú. A Dilma da Freguesia, desejando uma boa tarde para todos nós, está ligadinha pelo YouTube, acompanhando esse momento de fé. Flávio Lopes pedindo que ela salve, o salve dessa situação que ele está vivendo no momento. Eduardo Luiz Ferreira, do Jardim Botânico. Patrícia Menezes, do Caxambi. A Luciana dos Santos, do Jardim Primavera, em Duque de Caxias, pedindo oração pelo casamento dela. Ela e o marido estão passando por um momento difícil. Mas tenha fé, minha amiga Luciana. Deus e Nossa Senhora vai restabelecer o seu casamento. William Henrique Alves, de Ramos. Renata Cristina Gomes, da Freguesia, em Jacarepaguá. André Luiz Pacheco, de Benfica. A dona Nilza, de Cabo Sul, em Nova Iguaçu, pedindo oração pelo netinho dela, o Cauã, que hoje está completando 3 aninhos. Cauã, parabéns. Ricardo Henrique Campos, de Vaz Lobo. Bruna dos Santos Almeida, de Botafogo. E a Mariana Cristina, de Copacabana, que agradece a Nossa Senhora Aparecida e a Jesus Cristo pelo nascimento da filha dela, Lavinha, que chegou com tanta saúde, bebezinho. E também agradece e pede por todas as famílias que estão esperando a chegada de um bebê, Rodrigo Machado.
0: E no final do programa a gente vai celebrar o dom da vida de todo mundo que está completando hoje mais um ano de vida. E dá tempo de você também mandar a sua mensagem para que a gente possa comemorar o seu aniversário no rádio. Vamos orar pela Neuza Nunes, de Santíssimo, Cláudia Luiz da Silva, do Jardim Esplanada, Nova Iguaçu, Adalberto Pedro Gomes, de Cosmos, Fernanda Guimarães, do Catumbi, Maria de Paula Reis, da Taquara, Maria Francisca da Cruz, de Campo Grande, Albaniza Moura Ferreira, de Lins de Vasconcelos, a Margarete Rosa Teixeira e família, da Praça Seca, o Jorge Nunes, da Freguesia, em Jacarepaguá, que luta contra o câncer. E pelas santas almas benditas de Ana de Oliveira Costa, Neuza Medeiros Assunção, Maria das Dores dos Santos, Carlos da Silva Leitão. Que todas as santas almas benditas descansem

porta para nossa mãezinha do céu. E repita comigo essas palavras. Vem Nossa Senhora Aparecida, vem Santa Milagrosa. Pode entrar, que esta casa é sua. A minha casa é tão simples, tão modesta. A minha casa é pequenina, é de madeira, mas este é o meu castelo. Nossa Senhora Aparecida, me dê a chave e a escritura definitiva da minha casa própria. Vem, Nossa Senhora Aparecida, realize o grande sonho da minha vida, o sonho da minha casa própria. Abençoe os quatro cantos da minha casa. Cubra o meu lar com seu manto azul sagrado. Proteja a minha família. Vem cuidar de mim, Nossa Senhora Aparecida.

Vocês sabem que ontem eu apresento aqui, diariamente, segunda a sexta, o Panorama Manchete. Ontem, no finalzinho do programa, eu estava me sentindo tão mal. Uma dor no corpo, um resfriado que estava chegando. E no finalzinho do programa eu fiz a minha oração, pedindo a Nossa Senhora Aparecida, pedindo a Deus que eu me recuperasse o mais breve possível para que eu possa estar inteiramente aqui neste microfone. Porque esse é um momento de troca. E eu preciso estar plenamente neste momento. E olha que graça que eu recebo. Estou aqui sem dor nenhuma. Por isso, eu sempre digo, a nossa vitória é do tamanho da nossa fé, da intensidade da nossa oração. Por isso, reze comigo aqui na Rádio Manchete a oração e consagração à Nossa Senhora Aparecida, a padroeira do Brasil. Ó Maria Santíssima, que em vossa imagem milagrosa de Aparecida espalhai inúmeros benefícios sobre todo o Brasil. Eu, embora indigno de pertencer ao número de vossos servos, mas cheio de desejo de participar dos benefícios de vossa misericórdia, prostrado a vossos pés, consagro-vos o meu entendimento, para que sempre pense no amor que mereceis. Consagro-vos minha língua, para que sempre vos louve e propague a vossa devoção. Consagro-vos o meu coração, para que depois de Deus vos ame sobre todas as coisas. Recebei-vos, ó Rainha incomparável, no ditoso número de vossos servos. Acolhei-nos debaixo de vossa proteção. Socorrei-nos em todas as nossas necessidades espirituais temporárias e, sobretudo, na hora da nossa morte. Abençoai-nos, ó Mãe Celestial, e com vossa poderosa intercessão, fortalecei-nos em nossa fraqueza, a fim de, servindo-vos fielmente nesta vida, possamos louvar-vos, amar-vos e dar-vos graças no céu, por toda a eternidade. Assim seja. Com a bênção de Deus Todo-Poderoso, o Pai, o Filho e o Espírito Santo.

está chegando, montado em seu cavalo branco. São Jorge, o santo guerreiro. Reze comigo a oração de São Jorge. Eu andarei vestido e armado com as armas de São Jorge, para que meus inimigos, tendo pés, não me alcancem, tendo mãos, não me peguem, tendo olhos, não me vejam, e nem em pensamento eles possam me fazer mal. Armas de fogo, o meu corpo não alcançarão. Facas e lanças se quebrem, sem o meu corpo tocar. Cordas e correntes se arrebentem, sem o meu corpo amarrar. Glorioso São Jorge, em nome de Deus, estenda-me o seu escudo e as suas poderosas armas, defendendo-me com a sua força e com a sua grandeza. E que debaixo das patas de seu fiel cavalo, meus inimigos fiquem humildes e submissos a vós. Com o poder de Deus, de Jesus e do Espírito Santo. Vai lá!

agora a oração de São Bento. A cruz sagrada seja a minha luz, não seja o dragão o meu guia. Retira-te, Satanás, nunca me aconselhes coisas vãs. É mal o que tu me ofereces, bebe tu mesmo os teus venenos. A cruz sagrada seja a minha luz, não seja o dragão o meu guia. Retira-te, Satanás, nunca me aconselhes coisas vãs. É mal o que tu me ofereces, bebe tu mesmo os teus venenos. São Bento, rogai por nós. Livrai-nos do desemprego, da doença, do inimigo, porque o inimigo está por aí.

0: Eu tenho Maria como mãe. Eu sei que você também.
1: Jesus, se sua fé prevalecer, pra sempre vai te atender. Vou entregar.
0: Vamos nos entregar. Vamos confiar.
1: No
0: amor de Jesus.
1: Pode acreditar.
0: Acredite.
1: Deus é maior.
0: Na frente,
1: pisa na cabeça da serpente,
0: pisa na cabeça da serpente,
1: e recebe junto a Jesus. Cruz sagrada seja minha luz,
0: cruz sagrada seja minha luz.

Agradecida por mim, Maria, pelos meus irmãos em Cristo. 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E agora, a oração da vela azul de Nossa Senhora Aparecida. Minha Nossa Senhora Aparecida, Mãe de Jesus, ó Virgem Imaculada, ao acender esta vela de 7 dias, creio firmemente no milagre que já aconteceu. Obrigado, Mãezinha do Céu. Com a minha fé inabalável, tenho certeza que no prazo de 7 dias, o fogo que agora queima esta vela estará queimando todo o mal que quiserem me fazer. Queimará a doença, queimará o desemprego. Todos os problemas que me afligem terão solução urgente, pela intercessão do vosso Filho, Jesus Cristo. No prazo de 7 dias, esta vela azul com perfume das flores queimará. E um milagre urgente já

Agora se concentre naquela graça que você espera receber, naquele milagre que vai fazer a diferença na sua vida. Porque chegou a hora, o milagre vai acontecer. Vamos todos beber desta água, água da fonte, água milagrosa, que o Senhor Jesus abençoou. E ao beber desta água, agradeça. Meu Pai, meu amigo, meu bom Jesus dos perdões, Tu és o médico dos médicos. Opera em meu corpo este grande milagre. Senhor, perdoa as minhas falhas. Senhor Jesus, me ensina a amar de verdade o meu próximo. Abençoe os quatro cantos da minha casa. Abençoe a minha família. Eu bebo desta água porque eu creio que este é o remédio que vai me curar agora. Em teu nome, Jesus, em nome da Virgem Maria Santíssima, amém, amém, amém. Divino Pai Eterno, muito obrigado, pois todos os dias, sobre todos os pontos de vista, bebendo desta água, vou cada vez melhor.

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como o senhor fazem há tantos anos aqui no rádio. Tá naquela hora da gente beber aquele cafezinho gostoso, hein? Comer uma bolachinha. Eu sei que você acabou de almoçar, né? Mas aquele tira-gosto, né? Aquele com cafezinho, bem quentinho. Vamos colocar uma gotinha de adoçante? Eu acho que eu vou querer duas gotinhas de adoçante. E você, vó? E você, vó? E hoje, nesse papo que a gente tem todos os dias, eu queria lembrar um grande nome da nossa cultura. Hoje o Brasil está se despedindo de um dos maiores escritores da história da nossa televisão. Morreu o escritor Benedito Rui Barbosa, aos 95 anos. Um homem que ajudou a contar a história do nosso povo, especialmente a história do nosso povo que vive no campo, que batalha todos os dias, faça chuva ou faça sol, batalha por uma vida melhor, por um país melhor. E foi essa gente que Benedito Rui Barbosa valorizou em suas histórias, em suas novelas. Quem é que não se lembra de Pantanal, hein? Da nossa TV Manchete. Que sucesso foi Pantanal, hein? É, Pantanal que teve um remake há pouco tempo, mas aquela primeira versão encantou o Brasil inteiro. Quase todos os televisores ligados na nossa Manchete para ver a história de Juma, né? E como foi bom se identificar ali com aqueles personagens que mostra o nosso Brasil. Nosso Brasil de gente simples, batalhadora, de pessoas sonhadoras. A novela virou um fenômeno e mudou a história da dramaturgia brasileira. E muita gente que está ouvindo a gente agora tem lembranças daquela época. Sentava na sala com a família, esperava a vinheta começar e via o Brasil mais bonito passar pela tela da TV. Quanta gente, né, que nunca nem tinha ouvido falar no Pantanal, foi ao Pantanal conhecer um Brasil que o Brasil não mostrava na tela da televisão. E Benedito Rui Barbosa trouxe essa história pra gente. Escreveu grandes sucessos como Renascer, O Rei do Gado, Terra Nostra, Cabocla e tantas outras histórias que marcaram gerações. Ele tinha um jeitinho especial de mostrar, né, a vida no campo, a natureza, o valor da família, na mesa posta, né, a família dialogando. Olha, hoje, vó, com essas coisas de política, né, com essas desavenças, essa polarização, parece até um sonho ver todos em volta da mesa, dialogando, conversando amistosamente, amigavelmente. Eu sei que é tudo isso que a senhora, que o senhor quer. A sua família reunida, todo mundo falando com todo mundo, né? E o espírito de família volte aos lares do Brasil. Pessoas honestas que querem apenas o desenvolvimento da nossa nação. E Benedito Rui Barbosa mostrou isso. O trabalho honesto, o amor pela terra, a força do homem e da mulher do interior. Suas novelas não eram apenas entretenimento. Eram histórias que falavam do Brasil, das nossas raízes, da nossa gente. E é bonito lembrar, vô ou vó, que uma parte desse legado passou pela TV Manchete, emissora que também marcou a época, né? E faz parte da memória afetiva de milhares de brasileiros. Hoje o palco se fecha para Benedito Rui Barbosa. O homem morre, mas a obra fica. A história se perpetua. Vão continuar vivas no coração de quem gosta de uma boa novela. Descanse em paz, Benedito Rui Barbosa. E obrigado por fazer o Brasil sonhar tantas noites em frente à televisão. E vamos então, né, homenagear Benedito Rui Barbosa com um dos sucessos que marcaram a trajetória dele na televisão.
Zé Ramalho, admirável gado novo da novela Rei do Gado.

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1: É o Felipe Macon com as informações do trânsito. Alô, Macon, boa tarde.
2: Ótima tarde para todo mundo aqui no Som da Manchete. A gente já fala sobre Copacabana, evitar a todo custo. A rua Siqueira Campos, próximo da Tuneleiro, tem um incêndio agora em um imóvel, numa loja. Melhor evitar. Corpo de bombeiros já foi acionado para o local e há um baita de um congestionamento. A gente segue falando sobre Copacabana porque a Avenida Atlântica, acesso para a Avenida Princesa Isabel, já tem movimentação mais intensa pela Orla da Lagoa. Panorama é o mesmo tanto pela Borges Medeiros quanto pela Epitácio Pessoa no acesso para o túnel Rebouças. Seguindo pela Voluntários da Pátria, três de lentidão rumo a Botafogo para quem está saindo agora do Maitá. Na Barra da Tijuca, tudo aqui na Avenida Ayrton Senna, mas que nuvens assustadoras são essas, vindo aí mudança de tempo para o Rio de Janeiro. 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Daqui a pouco eu volto aqui no Som da Manchete.
1: Hoje é o dia do seu aniversário, você está celebrando o dom da vida e como é gostoso falar dessa data, uma data muito especial, e a gente deseja muita saúde, muita paz, prosperidade, discernimento também, tem que ter discernimento na vida, né? Porque senão não alcança nada, mas que você comemore essa data plenamente com Jesus Cristo no coração, que você tenha muita paz, muito amor, muita harmonia no seu lar. Feliz aniversário! Hoje é aniversário da Bárbara Romana, do Morro dos Prazeres, em Santa Teresa. A Maria das Graças Dunga, de Cachoeira de Macacu. A Amanda Soares, de Magé. O André Luiz Oliveira, de Santa Teresa. Se eu não falei o seu nome, porque você não mandou aqui a sua mensagem. Mande a sua mensagem sempre, porque no finalzinho do programa tem sempre homenagem aos aniversariantes. Oi, Gugu!
3: Aniversário também da Elô Pinheiro, a eterna garota de Ipanema, também hoje completando mais uma primavera.
1: Elô Pinheiro, então, a garota eterna de Ipanema. Então, feliz aniversário, parabéns, muitos anos de vida! Inventaram sucesso, olha só o que deu! 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

0: essa nossa homenagem aos aniversariantes de hoje. Gugu, tá chegando a hora da gente ir embora, hein?
1: Tá chegando a hora e olha, depois de estar perdendo de 2-0, a Argentina virou o jogo, Rafael.
2: É, quem tem Messi em campo é brincadeira. O que joga esse rapaz, hein? Um dos maiores jogadores de futebol da história desse planeta, Lionel Messi. Será que ele é desse planeta? A Argentina conseguiu virar depois de estar perdendo por 2-0 para o Egito, Rodrigo Machado.
0: É, mas diferente da nossa seleção, sobra a Argentina, atitude, coragem, né? E vestem a camisa assim como o nosso Gugu, né? Já viu que o Gugu veio de manchete?
2: É, assim, é verdade.
0: Deu manchete patrocinada, hein?
1: Tem que vestir a camisa e Messi aí, olha, dando um show de bola, mostrando por quê que é o camisa número 10 da Argentina. Agora uma confusão dentro do estádio, né, dentro do gramado.
2: Maior artilheiro da história das Copas, né, Rodrigo?
0: É verdade. É. Artilheiro e também, né, em assistência também.
2: Também,
0: né?
2: Ele ultrapassou o Maradona, que era quem tinha mais assistência em Copas. Agora ele tem mais assistência e mais gols. Só que essa é a última Copa dele, né? O Mbappé tá ali próximo, né, no número de gols. Tem mais duas Copas.
0: Tem 26 anos,
2: ou três,
0: mais duas,
2: né?
0: Copas.
2: É.
0: Vamos embora então, minha gente.
2: Tá chegando ele, hein?
0: Quem é que tá chegando, hein?
2: Ah,
0: ele!

0: salva ouvindo as músicas maravilhosas que ele toca aqui. Ai, eu fico todo arrepiado com aquela voz dele.
1: Da cabeça aos pés?
0: Da cabeça aos pés.
2: Quando ele fala assim, ontem já era.
0: Ai, gente. Bebeto, tô te ouvindo.
2: Ele tá chegando, minha família Manchete. Alberto!
0: Amores do rádio.
2: Líder de audiência. Manchete!
0: Tchau, tchau. Amanhã a gente volta, hein, Rodrigo?
2: Amanhã, meio-dia. Amanhã você tá no geral.
0: Amanhã você tá comigo, né, Gugu?
2: Eu volto também, Rodrigo. Vai, vai. Tchau.
0: Tchau.

0: 66% das mulheres atendidas por violência doméstica sofreram agressões anteriores.
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0: Terça-feira, 7 de julho de 2026. Neste momento, Rio e Grande Rio com céu claro. Aqui no centro, 26 graus. O presidente da Câmara dos Deputados, Hugo Mota, criou a comissão especial que vai analisar a proposta de redução da maioridade penal de 18 para 16 anos em casos de crimes graves. A PEC já recebeu aval da Comissão de Constituição e Justiça e agora entra em uma nova fase de discussão. O colegiado poderá realizar audiências públicas e ouvir especialistas antes de votar um parecer sobre o tema. Depois dessa etapa, a proposta poderá seguir para votação no plenário da Câmara dos Deputados. Funcionários técnicos da Universidade do Estado do Rio de Janeiro decidiram continuar em greve, mesmo após os professores votarem pelo retorno às aulas. A categoria afirma que ainda espera uma solução para reivindicações como a volta dos auxílios saúde e educação, suspensos desde o ano passado. Os servidores aguardam uma reunião com o governador em exercício, Ricardo Couto, prevista para os próximos dias. Enquanto não houver acordo, a paralisação dos técnicos continua na universidade. O levantamento do Atlas da Violência revelou que 2 em cada 3 mulheres atendidas na rede de saúde por violência doméstica já haviam sofrido agressões anteriormente. Segundo o estudo do IPEA e do Fórum Brasileiro de Segurança Pública, mais de 186 mil mulheres receberam atendimento em 2024. Desse total, cerca de 111 mil relataram que não era a primeira vez que eram vítimas de violência. Os dados mostram que uma média de 276 mulheres por dia procuraram ajuda após sofrer agressão recorrente. Especialistas alertam que a violência doméstica costuma seguir um ciclo que começa com ameaças e agressões psicológicas e pode evoluir para violência física e até feminicídio. O estudo também aponta que, apesar da queda no número total de assassinatos de mulheres no país, as mortes ocorridas dentro de casa permanecem em níveis preocupantes, reforçando a necessidade de ampliar ações de prevenção e proteção às vítimas. 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E vem aí, Recordações Manchete com Alberto Brizola.
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1: São 3 horas e 4 minutos no Rio, uma ótima tarde para você.

Disse alguém certo dia: algumas pessoas não te amam e não te importam o que você possa fazer. Algumas pessoas nunca vão te amar, não importa o que você faça na vida. Vá para onde o amor está.

Muito boa tarde, gente amiga. Ontem já era, hoje é o dia e o amanhã poderá não mais chegar. Está começando o Recordações Manchete, aqui em 96,1 no seu rádio, no meio do rádio, no coração do Rio de Janeiro. Vamos juntos com você até às 5 horas da tarde, tocando o melhor da música. Músicas que tocam você, músicas que tocam o seu coração. Uma alegria enorme estar com você nesse momento, ouvindo Recordações Manchete. Daqui a pouquinho tem uma mensagem muito especial para você. Já já tem Mandando a Letra. Daqui a pouquinho tem também Abrindo o Coração. Tem Tradução. Tem o Clube do Amor. E tem a sua participação pelo nosso 21 99 507 0525. Eu quero que você aproveite e mande logo a sua mensagem para dar tempo e no final do programa, eu e o Clark aqui possamos ler as suas mensagens e atender aos seus pedidos também, pedidos musicais. A sua participação é bem-vinda. Todo mundo tem uma música que marcou a sua vida, não tem? Qual é a sua? Peça e a gente toca. E a gente começa hoje com uma que marcou a vida de muita gente. Stevie Wonder, I Just Called to Say I Love You.

0: São 3:11 no Rio. É o Recordações Manchete tocando o seu coração. A empatia não é sentir o que o outro sente, é respeitar o que o outro sente, mesmo que para você pareça exagero.
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1: São 3:18. Esse é o Recordações Manchete. Onde quer que você esteja nesse momento, sinta-se abraçado. Muito obrigado pela sua audiência. Você está aqui em 96,1. E agora é a vez do Hit cantar esse clássico, Menina Veneno.

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1: São 3 horas e 27 minutos. Como o nosso programa é musical, a gente abriu o programa de hoje trazendo para você o Stevie Wonder cantando I Just Called You Say I Love You. Logo em seguida, Frejá cantou Segredos. Depois você ouviu Hathaway com I Miss You. E agora foi o Stephen Bishop com It Might Be You e Hit cantou Menina Veneno. Agora vamos direto à Central Manchete de Trânsito.
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1: São 3 horas e 28 minutos. Felipe Macon, boa tarde.
2: Estamos de volta aqui no Som da Manchete. Ainda falar para evitar a área de Copacabana por conta de um incêndio em uma loja. Já está na fase de rescaldo, os bombeiros, contudo, ainda pela rua Siqueira Campos, nas proximidades da rua Toneleiro. E o congestionamento é muito forte, é claro, tem alternativa da Hilário de Gouveia, mas quem puder evitar a região faz um excelente negócio, porque a passagem é estreita. Houve enguiço de um utilitário na rua Pinheiro Machado, um veículo enguiçado no sentido túnel Santa Bárbara. A movimentação é intensa na chegada pelo viaduto Santiago Dantas, seguindo mais na frente pelo túnel Santa Bárbara, o panorama é o mesmo. No seu caminho para o centro do Rio, a alternativa agora de seguir pelo aterro do Flamengo. A gente complementa com informações do trânsito da Barra da Tijuca, porque na Avenida das Américas houve um acidente envolvendo carro e moto próximo da estação BRT Bosque Marapendi, no sentido Jardim Oceânico. Isso vai deixando o trânsito mais lento pela pista central. 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Daqui a pouco eu volto por aqui.
1: Ok, muito obrigado. São 3 horas e 29 minutos agora na Manchete. Aqui, música, informação, o tempo inteiro. Falando em informação, hoje no Dia do Chocolate, a nossa Joyce Santos está toda de chocolate. Boa tarde, Joyce. O que, que você conta de bom pra gente?
3: Boa tarde. Pior que nem lembrei disso na hora que eu peguei esse casaco em casa.
1: É mesmo?
3: Não lembrei. Apesar de termos gravado, né, o videozinho que tá lá no nosso Instagram da Rádio Manchete, né, falando sobre o dia de chocolate, eu realmente não lembrei. Até porque eu tava de manhã, quando eu estou acordando, eu não raciocino muito, não. Eu só pego a primeira coisa que tá na minha frente.
1: Mas vou te contar, além de ficar muito bem pra você, é aquela velha história, não é? O subconsciente funciona.
3: É verdade.
1: A subjetividade funcionou e muito bem. Você tá ótima hoje.
3: Obrigada. Mas vamos falar aí sobre boas notícias aí para a criançada e também adultos que vão poder aproveitar essa dica que eu vou dar hoje, hein?
1: Que beleza!
3: Porque as Vilas Olímpicas aqui do Rio de Janeiro abriram hoje as inscrições para as colônias de férias de julho. Eu falei há um tempo atrás aqui no seu programa sobre colônia de férias. Na época, verdade, eu falei sobre uma colônia de férias paga. Falei que eu ia procurar opções de colônias de férias gratuitas e estou cumprindo a minha palavra, viu? Sempre que eu tiver acesso a essas informações, vou trazer aqui para os nossos ouvintes, porque são dicas de ouro.
1: Que bom.
3: Então, aí ó, colônia de férias nas Vilas Olímpicas aqui do Rio de Janeiro. As atividades vão acontecer entre os dias 21 e 31 de julho, durante o recesso escolar, e são voltadas para crianças a partir de 4 anos, mas também incluem adultos e idosos. A programação tem ali inclusa futebol, basquete, vôlei, atividades na piscina, gincanas e brincadeiras recreativas. O objetivo é oferecer opções de esporte, lazer e convivência em ambientes seguros durante as férias. As inscrições seguem até o dia 17 de julho e devem ser feitas de forma presencial nas unidades participantes. E quem quiser, né, se inscrever, precisa levar documento de identidade, comprovante de residência e também um documento dos responsáveis dessa criança. A expectativa da Secretaria Municipal de Esportes é superar os mais de 7.500 participantes registrados na edição anterior. As atividades vão acontecer em diversas vilas olímpicas e centros esportivos espalhados pela cidade. Então, ó, uma ótima dica aí pra você, mamãe, papai, que trabalha, que às vezes tem dificuldade nesse período de férias, né, de não saber o que, que vai fazer com o filho, né, que fica mais ocioso nesse período de férias. Então tá aí uma ótima dica para vocês. Mas ó, é importante correr para concorrer a essas vagas, porque é muito concorrido. O ano passado tivemos filas quilométricas dos responsáveis para conseguir essas vagas nessas colônias de férias. Então Fica aí a dica, mas tem que ficar atento também para não perder a oportunidade, viu?
1: É verdade. Muito bem, são 3:32. Daqui a pouquinho tem uma mensagem. Joyce, eu queria te fazer uma pergunta. Você, eu vi lá no vídeo, obviamente, né, nos stories, que você, nem é stories, é feed, né? Que você gosta de chocolate branco.
3: É.
1: Você gosta de morango também, não?
3: Gosto.
1: Ah, então tá bom.
3: Gosto.
1: Então tá ótimo. Deixa comigo, então.
3: Morango, de chocolate de morango? Porque eu gosto de chocolate de morango, mas também gosto do morango à fruta.
1: Ah, sim. Você gosta do morango da fruta também. E do chocolate de morango também.
3: Também. Chocolate é bom. Eu não sou muito fã desses meio amargos, né? Esses negócios de amargo já tem a vida, entendeu? É. Aí vai comer um negócio amargo também? Não, aqui, eu não quero, não.
1: Eu achei aqui um chocolate branco com morango, então.
3: Ih, que chique, que
1: vou dar de presente pra você.
3: Olha. Até que enfim, essa mera jornalista sendo agraciada na nossa rádio.
1: Você merece, Joyce.
3: Olha, vou dividir aqui com os meus coleguinhas.
1: Tá
3: até porque eu não tô podendo comer isso tudo aqui sozinha, não, gente. Olha a dieta, olha o foco.
1: A maior parte é sua, tá bom?
3: Tá bom, muito obrigada.
1: Até já então, Joyce.
3: Até já.
1: São 3:34 agora no Rio de Janeiro.

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1: 3:37. Como o mundo está precisando de amor verdadeiramente, eu escolhi hoje um texto para falar sobre o amor, mas o amor maduro. Um amor que não cobra. O amor maduro não é menor em intensidade. Ele é apenas quase silencioso. Não é menor em extensão. É mais definido, colorido e poetizado. Não carece de demonstrações. Presenteia com a verdade do sentimento. Não precisa de presenças exigidas. Amplia-se com ausências significantes. O amor maduro somente aceita viver os problemas da felicidade. Problemas da felicidade são formas trabalhosas de construir o bem e o prazer. Problemas da infelicidade não interessam ao amor maduro. O amor maduro cresce na verdade e se esconde em cada autoilusão. Basta-se com todo do pouco. Não precisa nem qualquer nada do muito. Não está relacionado com a vida e a sua incompletude. Por isso ele é pleno em cada ninharia e se transforma em paraíso. É feito de compreensão, música e mistério. É a forma sublime de ser adulto. É a forma adulta de ser sublime e criança. O amor maduro não disputa, não cobra, pouco pergunta, menos quer saber. Teme, sim, porém não faz do temor argumento. Basta-se com a própria existência. Alimenta-se do instante presente, valorizando o que é importante, o que é redentor de todos os equívocos do passado. O amor maduro é a regeneração de cada erro. Ele é filho da capacidade de crer e continuar. É o sentimento que se manteve mais forte depois de todas as ameaças, guerras ou inundações existenciais com epidemias de ciúme. O amor maduro é a valorização do melhor do outro e a relação com a parte salva de cada pessoa. Ele vive do que não morre, mesmo tendo ficado para depois. Vive do que fermentou, criando dimensões novas para sentimentos antigos, jardins abandonados, cheios de sementes. Ele não pede, ele tem, não reivindica, consegue, não persegue, recebe, não exige, ele dá, não pergunta, adivinha, existe para fazer feliz. Só teme o que cansa, o que machuca ou o que desgasta. O amor maduro não cobra.

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1: São 3:47. Ângela Rorô, Amor, Meu Grande Amor. Antes, John Lennon cantou Woman. Daqui a pouquinho tem Mandando a Letra aqui no Recordações Manchete. E você já mandou o zap pra gente? Então, tá esperando o quê? 21 99 507 0525. Agora são 3:48.
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1: Felipe Macon, é com você.
2: Alberto Brizola, tô de volta. A gente confere a movimentação pelo elevado da Avenida Paulo de Fronten. Tá péssima. Evite o Rebouças no trajeto entre o centro e a Zona Sul. Prefiro o túnel Santa Bárbara, então o aterro do Flamengo. Acompanhando a movimentação de chegada à Avenida Brasil pelo elevado do gasômetro, o trânsito já é mais intenso até o Caju no acesso para a Avenida Brasil. Não é por conta da ponte, não, que tem boa movimentação por enquanto para quem segue rumo a Niterói. No sentido do Rio, também na ponte, sem dificuldades. 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
1: Ok, muito obrigado então. Agora são 3:48, já já. Hoje uma letra muito especial do Paulinho Mosca. Não perca, ao vivo aqui na Manchete.

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1: Hoje é uma letra do Paulinho Mosca, Último Dia. E é uma bela reflexão essa letra. 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Ia manter sua agenda de almoço, hora, apatia? 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
1: Muito bem, são 3:59. Você ouviu o Paulinho Mosca, que cantou pra gente aqui, e a gente mandou a letra do Último Dia. Agora você ouviu You Are Everything. Essa música é muito especial, do Marvin Gaye e Diana Ross, um clássico dos anos 70 e 80 para você matar as saudades aqui no Recordações Manchete. E não esqueça de mandar o seu zap, viu? Aqui é assim: pediu, tocou, ganhou. E se você gostar do nosso programa, não esqueça de avisar aos amigos. Se não gostar, avise aos inimigos. Muito bem, vamos agora ficar muito bem informados. Vamos à linha do tempo com Érico Barreto.
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3: Bilhete único chega a Petrópolis, Rio Bonito e Cachoeiras de Macacu e amplia a economia para passageiros no estado do Rio de Janeiro.
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3: Terça-feira, 7 de julho de 2026. Rio e Grande Rio com céu parcialmente nublado. Aqui no centro, 23 graus. A Organização Mundial da Saúde alertou que a Europa pode enfrentar semanas mais mortais por causa de uma onda de calor prevista para os próximos dias. As temperaturas podem chegar a 43 graus em Portugal e no sul da Espanha. Segundo a OMS, a recente onda de calor registrada no fim de junho foi a mais severa já observada no continente. França, Holanda e Bélgica registraram cerca de 3.700 mortes adicionais durante o período. A entidade reforçou o alerta para a proteção de idosos, pessoas em situação de rua e outros grupos mais vulneráveis às altas temperaturas. Começa nesta quarta-feira no Tribunal do Júri do Rio de Janeiro o julgamento de Jaender Vinícius da Silva Braga, acusado de participar da morte do ator Jeff Machado. O crime aconteceu em 2023 e ganhou repercussão nacional após o corpo do artista ser encontrado enterrado em um baú coberto por concreto em uma casa na zona oeste do Rio. Jaender responde por homicídio triplamente qualificado, ocultação de cadáver e maus tratos a animais. Ele está preso desde junho de 2023. O outro acusado, Bruno de Souza Rodrigues, será julgado separadamente em dezembro deste ano. Moradores de Cachoeiras de Macacu, Rio Bonito e Petrópolis agora também poderão usar o bilhete único intermunicipal. A inclusão das três cidades foi oficializada por uma nova lei publicada nesta segunda-feira. Com a mudança, os passageiros que se enquadram nas regras do programa poderão pagar menos nas viagens que utilizam integração entre ônibus, trem, metrô, barcas, BRT, VLT e vans intermunicipais legalizadas. O benefício é destinado a pessoas com renda mensal de até R$ 3.200 e idade entre 5 e 64 anos. A diferença entre o valor pago pelo usuário e o custo total da viagem é coberta pelo governo do estado. Segundo a Assembleia Legislativa do Rio, a medida amplia o acesso ao benefício e deve ajudar milhares de pessoas que dependem do transporte público para estudar, trabalhar e se deslocar entre os municípios. 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
1: Existe uma peça de teatro onde dois homens passam 2 horas esperando alguém que nunca chega. E o público inteiro sentiu que estava vendo ali a própria vida. A peça se chama Esperando Godot, de Samuel Beckett. Vladimir e Estragon estão numa estrada vazia. Eles não sabem exatamente quem é Godot, não sabem se ele vai vir hoje, amanhã ou nunca. Mas eles esperam. Eles conversam para passar o tempo, discutem se devem ir embora, pensam em se matar e desistem porque a corda que tem é fraca demais. No final da peça, depois de 2 horas, Godot não chega. Beckett nunca explicou quem era Godot, mas a interpretação mais aceita é simples e devastadora. Godot é o sentido que você está esperando alguém te entregar. O emprego que vai te completar, o relacionamento que vai resolver, o vazio, a idade em que tudo vai se encaixar, a versão de você que só existe depois de alcançar algo. Enquanto você espera, você só conversa para passar o tempo. Faz planos que não executa, pensa em desistir e não desiste, não porque tem esperança, mas porque nem isso você tem coragem de fazer. A pergunta que nunca deixa não é se Godot vai chegar, mas sim quanto tempo da sua vida você já esperou ou passou esperando alguém ou alguma coisa. Ficou esperando alguém te entregar um sentido que só você pode dar à sua vida. Se você está esperando Godot, talvez seja a hora de parar de esperar.

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1: 4:14. Esse é o Recordações Manchete aqui em 96,1. Daqui a pouquinho para você tem uma tradução muito especial. Agora, Maria Bethânia.

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1: 4:21. Esse foi Toto com África. 4:21 no Rio de Janeiro.
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1: Agora é a vez de Felipe Macon explicar pra gente como é que tá o trânsito a essa hora no Rio de Janeiro.
2: De volta, Brizola, para você e para todo mundo aqui no Som da Manchete. De olho na movimentação ainda da Zona Sul, péssima. Evite agora o acesso para Copacabana por meio do Túnel Velho, porque as condições do trânsito não são nada fáceis. Inclusive para quem também está saindo de Copacabana para Botafogo. A Real Grandeza está com muita dificuldade na chegada à Rua General Polidoro. E para quem chega a Copacabana, a Siqueira Campos, vai se deparando com movimentação de intensa lenta. A gente lembra que teve um incêndio em uma loja nas proximidades da Siqueira Campos com a Rua Tuneleiros. Bombeiros continuam no local, trabalho de rescaldo demorado, túnel novo é alternativa de caminho. Orla da Lagoa com lenta movimentação, tanto pela Epitácio Pessoa quanto pela Borges Medeiros, processo ao túnel Rebouças. Lá na frente, no Rebouças, teve um enguiço de um carro já na elevada Avenida Paulo de Fronten, seguindo em direção ao centro do Rio. Se for para o túnel Santa Bárbara, tirando o trecho inicial de retenção na Rua Pinheiro Machado, depois dali já melhora para quem passa pelo túnel seguindo rumo ao centro da cidade. 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Daqui a pouco eu volto. Aconteceu, virou manchete.
1: Muito bem, são 4:22. Daqui a pouquinho tem tradução para você aqui no Recordações Manchete. E essa é para você pensar. Se a música é o alimento do amor, não parem de tocar.

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1: Billy Allen, Somewhere Only We Know. Um lugar que só nós conhecemos. Aumente o volume do seu rádio e vamos curtir esse momento muito especial, que é o momento da tradução. Hoje, essa belíssima canção da Lily Allen. 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
1: São 4 horas e 37 minutos no Rio de Janeiro. Uma ótima tarde para você que está ouvindo o Recordações Manchete.

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1: São 4h40, não perca a hora, hein? Você ouviu Ana Carolina cantando Pra Rua Me Levar, Alejandro Sanz, Coração Partido, e Gilberto Gil cantou Lente do Amor aqui na Manchete. Como é que você tá? Você está bem? Que bom, tomara que sim. Senão você vai ficar melhor ainda ouvindo a nossa programação. Manchete. São 4h41 agora.
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1: Vamos direto saber como está o trânsito com o Felipe Macon. É com você, Felipe.
2: Oi, Brizola, estamos de volta aqui no Som da Manchete com a informação da Avenida Brasil. Um caminhão enguiçado na altura de Barros Filho, no sentido Zona Oeste, vai deixando muitos impactos no trânsito para quem vem por Irajá. Ainda antes, em Vigário Geral, parada de Lucas. No sentido centro, na parte de Ramos Bom Sucesso, o panorama já é complicado, sim, muito por conta da pista lateral, acesso à linha amarela, que já tem lentidão no sentido Barra, nessa altura do acesso para a Avenida Brasil. O pessoal que vai para a Baixada Fluminense, seguindo pela linha vermelha, encontra dificuldades. Na parte da Maré, o acesso para o Caju, na Avenida Brasil, é complicado, com influência ainda para quem vem pelo elevado do gasômetro. 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E chamo você, Alberto Brizola.
1: Ok, muito obrigado, Macon. Agora são 4h42. Lembrando que amanhã nós não teremos o Recordações Manchete. Amanhã é um dia especial de futebol, que teremos Flamengo e Lausanne no estado de Algarve. Aliás, estádio de Algarve. É um amistoso com a narração do Sidney Marinho. Então, abertura às 15 horas, bola rolando às 16h30. Às 19 horas de amanhã, tem Fluminense e Nova Iguaçu, um amistoso no Maracanã. O Live Times vai entrar às 22h30, mas vai estar no ar. E hoje tem Live Times também às 10 da noite. E agora tem Joyce Santos. Qual é a boa notícia, Joyce?
3: Brizola, trouxe informações aí de vagas de emprego. Então,
1: isso é muito bom.
3: É muito bom. Para você que está precisando de uma oportunidade, fica ligadinho aí na nossa dica, porque a Prefeitura do Rio anunciou a abertura de 973 vagas em diferentes regiões aqui da cidade. As oportunidades atendem candidatos de vários níveis de escolaridade e também experiência profissional. O maior destaque é para o cargo de operador de teleatendimento receptivo, que tem mais de 700 vagas disponíveis e sem exigência de experiências anteriores. Há também vagas para atendente de loja, auxiliar de serviços gerais, vendedor externo, agente comercial e diversas outras funções. Do total das vagas, 121 são destinadas exclusivamente a pessoas com deficiência. As oportunidades estão distribuídas por bairros das zonas norte, sul, oeste e centro, além também de municípios da região metropolitana. Os interessados devem cadastrar o currículo gratuitamente no Banco de Oportunidades da Secretaria Municipal de Trabalho e Renda ou procurar uma das centrais do trabalhador espalhadas aí pela cidade. As unidades funcionam de segunda a sexta-feira, das 8 da manhã até as 4 da tarde. Então, se você está precisando aí de uma oportunidade, fica aí a dica dessas vagas que estão sendo disponibilizadas pela Prefeitura do Rio. E para saber mais sobre essas oportunidades, é só acessar lá nosso site, radiomanchete.com.br. Tem lá a aba Estado e dentro da aba Estado tem lá oportunidades, empregos, perdão. E aí lá tem várias dicas sobre essas e outras oportunidades de trabalho aqui no estado e na cidade do Rio.
1: Muito legal. E você pode aproveitar também, ficar muito bem informado no nosso site e ainda ouvir a Rádio Manchete através do site. Joyce, você volta então? Você volta
3: daqui a pouquinho no Panorama Manchete.
1: Maravilha, com o Rodrigo Machado. Obrigado, Joyce, uma ótima tarde para você. São 4h45 agora.

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Clube do Amor. Clube do Amor. O Clube do Amor vai com todo o amor e carinho da Deise pro Pedro, do Eduardo para Eliane, Walter da Barra da Tijuca para Norma do Centro, Valdete de Nova Iguaçu pro Sérgio, Vanderlei para Isabela e de alguém para alguém. E agora no clube, uma poesia que a nossa ouvinte Carolina Salles mandou pra gente. A poesia da autoria dela, é um pequeno poema e você também pode mandar o seu. A gente vai ler com muito carinho aqui no Recordações Manchete, no Clube do Amor. A poesia não está no papel, está na vida, vista e sentida, por olhos sensíveis e corpos que se permitem ir além, por almas que ousam, interiores que gritam. Ser poeta um dia é fácil, difícil é sê-lo sempre. Fácil é amar, difícil é saber amar. Difícil é libertar a quem se ama, libertar as palavras que inflamam. Mas mais difícil não é libertar, nem amar, nem criar, ousar. Difícil mesmo é ser, um ser contido no mundo e conter o mundo dentro de si. Amar é simplesmente amar.

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1: São 4 horas e 52 minutos. A sua participação aqui é muito bem-vinda. Tiago Clark, eu sei que as pessoas às vezes ficam tímidas para participar. Também tem esse jogo aí que eu ia dizer jogo do Brasil, coitado de mim. Tem ainda a seleção, as seleções que estão disputando, chamam muita atenção ainda das pessoas. E pessoal que está no carro ouvindo também não tem como às vezes mandar áudio para gente. E nem vídeo. E nem carta. Carta é ótimo, né? nem mensagem. Mas conta pra gente como é que tá o zap aí.
2: Olha, Alberto Brizola, o zap aqui, algumas mensagens mandando aqui pra gente. A Ana Paula de Copacabana mandando um alô pra você, pro programa Recordações Manchete.
1: Obrigado.
2: Dizendo que tá ouvindo a Manchete e tá gostando muito da programação musical que a gente vem tocando aqui todas as tardes aqui, né?
1: Legal. E é só pedir uma música que a gente toca também.
2: Isso, e também tem o Carlos Henrique da Tijuca, falou que tá ligado aqui no Recordações Manchete, mandando um alô pra você, dizendo que já é seu fã desde a Rádio Mundial.
1: Poxa, que legal, bons tempos, não é? Mas os tempos de agora são bons também. Tem gente também, me parece, que tá querendo saber como é que faz pra mandar poesia pra cá, não é isso?
2: Isso, mandou aqui o Marcos Vinícius de Madureira, ele perguntando como é que se manda poesia, né? A gente já leu algumas poesias aqui no ar dos ouvintes, né?
1: Verdade, verdade.
2: Do Godá, né? Que se ele já mandou uma poesia aqui pra gente, a gente já leu. E é super fácil, ele pode mandar no nosso zap zap da Manchete.
1: É só escrever a poesia e mandar pelo zap.
2: Isso, no 995070525. É muito fácil. Você também pode participar aqui do Recordações Manchete, não
1: é
2: verdade?
1: É verdade. E outra coisa, de poeta e de louco, todo mundo tem um pouco, não é? Então, tá cheio de poeta por aí, cheio de novos talentos também. A gente dá oportunidade a esses novos talentos. Pode falar.
2: Não, desculpa, pode falar.
1: Não, se alguém também cantar uma música boa, quiser mandar música, a gente toca aqui também.
2: É verdade, às vezes tem um talento musical lá escondido, já tem até uma gravação, e aí?
1: É verdade, e a pessoa não tem onde tocar, então aproveite esse espaço.
2: É verdade, Roberto Brizola. E aí, mandando mais alô aqui, a Fernanda Lima do Meia mandando um beijo, dizendo que tá gostando. Gostou da música do Titãs, porque eu sei que é amor, que a gente acabou de tocar aqui quase agora, né?
1: É, música é muito legal, né? Foi tema de novela também. Aliás, tema de novela é a especialidade do nosso Rodrigo Machado.
2: Rodrigo Machado.
1: É, o programa dele sempre tem telenovelas, não é isso?
2: Panorama Manchete daqui a pouquinho, de 5 às 7 com telenovela, né? É aquele momento especial, aquela recordação, né? Daqueles sucessos que fizeram a televisão brasileira ser o que é, né?
1: É verdade, mas você sabia, Thiago, que uma vez eu resolvi fazer assim um Love Times, fazer o programa hoje só com música de novela.
2: Sucesso.
1: Você acredita que todas as músicas que eu programei eram mais ou menos as que eu já tocava? Tudo é de novela.
2: Uma boa novela, ela tem que ter uma boa trilha sonora, não é verdade?
1: É verdade, é verdade. Não tenha dúvida. E aí tem um pedido musical também, não tem?
2: Temos sim, deixa só aqui que muita mensagem aqui acabou sumindo aqui do... aqui da vista, mas aqui foi um pedido especial aqui, ó. Boa tarde, Alberto Brizola. Se ainda der tempo, toca, por favor, Scorpion. Júlio Passos, de São Mateus, São Paulo.
1: Então, Júlio, pra você a gente escolheu uma música do Scorpions bem legal aqui. Pode soltar aí, Thiago. Still Love New. Ainda amo você. Essa é a nossa saideira de hoje aqui do Recordações Manchete. Pra você sair com um altíssimo astral e continuar ligado aqui na Manchete, porque daqui a pouquinho tem Panorama Manchete. Scorpions.

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1: Chegando ao final do programa de hoje, prometendo voltar às 10 da noite no Love Times e deixando você muito bem acompanhado com Rodrigo Machado e o Panorama Manchete. E não esqueça que ontem já era, hoje é o dia e o amanhã poderá não mais chegar.
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Esse é o Panorama Manchete, a sua companhia até 7 da noite. A partir de agora, estamos juntos, misturados, mixados e manchetados. É tudo nosso, na

0: 5 e 5. Hoje, em Manchete. Moraes determina depoimento de Flávio Bolsonaro à Polícia Federal em investigação por calúnia contra Lula. Ex-prefeito de Belford Roxo, Márcio Canella, é detido por porte ilegal de fuzil. Esquema bilionário investigado pela Polícia Federal tem suposto envolvimento até de ex-secretário estadual da Polícia Civil. Estado do Rio volta atrás e pede reforço federal na segurança das eleições. Eleitores de todo o Rio terão transporte gratuito nos dias das eleições. Rodoviários do Rio podem decidir, neste fim de tarde, nova greve. Destaque de Samuel Correia.
1: Prefeitura do Rio desapropria prédios abandonados em Ipanema e Copacabana.
0: Ministério Público faz operação contra fraudes em licenciamento ambiental no INEA. Câmara cria comissão especial para avaliar a redução da maioridade penal. É a vez de Joyce Santos. Câmara cria comissão especial para avaliar a redução da maioridade penal. É a vez de Joyce Santos.
2: Estudo aponta que 66% das mulheres atendidas por violência doméstica sofreram agressões anteriores.
0: Homem é baleado quando voltava para casa com a esposa e a filha de 11 anos durante confronto entre PMs e traficantes na Zona Norte. A informação de Adriana França.
3: Prefeitura do Rio detalha programa Tolerância Zero contra a exploração.
4: Retoma atendimento a vítimas de acidentes de trânsito e familiares. Iniciativa oferece apoio psicológico e social.
0: Corpo de Benedito Rui Barbosa é velado na região central de São Paulo. Tudo isso e muito mais a partir de agora no nosso Panorama Manchete, que está só começando. E juntos iremos até às 7 da noite. Hoje é terça-feira, 7 de julho de 2026. Mancheteiros, mancheteiras, boa tarde.

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1: É a primeira vez que você acessa a nossa manchete do Rio de Janeiro? Seja muito bem-vindo, muito bem-vinda! São 50 anos de história no rádio brasileiro. 50 anos em prol da cultura nacional. Se você ainda não me conhece, deixa eu me apresentar, mas olhando nos seus olhos. Eu sou Rodrigo Machado, muito prazer, mas se esquecer meu nome, pode me chamar de carinho ou me chame com carinho.

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1: Na Barra da Tijuca, a Avenida Ayrton Senna, no sentido Linha Amarela, apresenta retenções a partir da estação BRT Lourenço Jorge e a Ponte Santos Dumont. Na Lagoa, na Avenida Epitácio Pessoa, o motorista em direção ao túnel Rebouças encontra dificuldade na altura do Parque da Catacumba e a Curva do Calombo. Na Avenida Borges Medeiros, também no sentido Rebouças, há lentidão a partir do Clube Naval. Linha Vermelha, sentido Baixada Fluminense, com pontos de lentidão a partir da Ilha do Fundão. Segundo o Alerta Rio, o Serviço Meteorológico da Prefeitura do Rio, na medição mais recente, registro de vento moderado na estação Marambaia, na zona oeste da cidade. Na Copa do Mundo, primeiro tempo de bola rolando, 9 minutos, Suíça 0, Colômbia também 0, vale vaga nas quartas de final da Copa 2026. 5:10, e hoje é o dia mundial do chocolate. Apesar de a maioria gostar e muitos não viverem sem um pedacinho, mesmo furando a dieta, como tudo na vida, tem gente que não suporta. Por isso, o Panorama Manchete quer saber: tem alguma comida que a maioria adora, fica até com água na boca, mas você não come de jeito nenhum e não consegue entender por que tanta gente gosta? O zap zap da nossa manchete é esse aqui, ó.
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1: 21 99 507 0525. 21 99 507 0525 é o zap zap da nossa manchete. 5:11.

0: Atualmente alvo de um mandado de busca e apreensão nesta etapa da Unicarne, que mira uma rede de postos de combustíveis no Grande Rio, que movimentou 7 bilhões e 600 milhões de reais nos últimos 6 anos, num suposto esquema de lavagem de dinheiro. Os dados fazem parte do relatório de inteligência do Conselho de Controle de Atividades Financeiras enviado à Polícia Federal. Além do crime de organização criminosa, os investigados poderão responder por contratação direta ilegal e lavagem de dinheiro, além de outros que poderão surgir no decorrer das investigações. Outro alvo, além de Márcio Canella, das buscas foi o delegado Marcos Amin, ex-secretário estadual de Polícia Civil. Ao todo, foram 19 mandados de busca e apreensão nos municípios de Niterói, São Gonçalo, Itaboraí, Resende e aqui na cidade do Rio de Janeiro. Durante as buscas, a Polícia Federal também encontrou diversas armas de fogo, entre elas pistolas, um fuzil de cano curto, carregadores e munições. Os agentes apreenderam ainda quantias em dinheiro em moeda nacional e em dólares, além de relógios de luxo. Segundo a corporação, todo o material foi localizado em um dos endereços ligados aos investigados por suposta participação na estrutura criminosa. Ainda durante o cumprimento dos mandados judiciais, os agentes apreenderam um carro avaliado em 2,5 milhões de reais. O automóvel estava em um imóvel no bairro de Camboinhas, em Niterói. Além da Mercedes, os policiais apreenderam outros carros, como um sedã da fabricante chinesa BYD e um Toyota Corolla. Outro investigado é o ex-policial militar e miliciano Juraci Alves Prudêncio, conhecido como Jura, apontado na CPI das milícias da Assembleia Legislativa do Rio, concluída em 2008, com o líder de um grupo paramilitar que estava em Nova Iguaçu. E em 2009, acabou condenado e preso pelos crimes de homicídio e associação criminosa. A operação também teve como alvo o inspetor Paulo Juquia Félix Ferreira, conhecido como Pablo Russo, que integrou equipes comandadas pelo delegado Marcos Amin. Segundo a Polícia Federal, o agente seria o verdadeiro controlador de uma rede de postos de combustíveis registrada em nome de terceiros. As investigações apontaram ainda que mais de 80 empresas, entre ativas e inativas, estão vinculadas a familiares do policial. Agora no Rio de Janeiro, 5:14.
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0: É o Felipe Macon com as informações do trânsito. Alô, Macon, boa tarde.
2: Rodrigo Machado, ótima tarde para você e para todo mundo aqui na Manchete. A gente tá de olho na movimentação da Avenida Brasil. Nada fácil para quem vai seguindo no sentido Zona Oeste. Um caminhão chegou a enguiçar em Barros Filho e com isso levando reflexos no trânsito para quem vem por Vigário Geral e Irajá. Ainda antes, na passagem pelo Caju, há perda de tempo com reflexos no elevado do gasômetro. Linha vermelha também com trânsito lento da Maré até a altura da Infraero. O pessoal sofrendo muito para conseguir chegar à rodovia Washington Luiz na saída para a Baixada Fluminense. 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Volto com você, Rodrigo Machado.
0: Ok, obrigado, o Felipe Macon. Agora, informações com Samuel Correia.
3: Pois é, Rodrigo Machado, a gente está aqui observando a internet, né? E tem imagens circulando de uma possível manifestação, enfim, pessoas aí, como você está nos acompanhando, está nos assistindo, está vendo, colocando fogo, né, em galhos, né, ali na Avenida Ayrton Senna, já próxima à linha amarela, no trecho da Gardênia, na pista lateral. Estou apurando aqui e acesso através das câmeras do Centro de Operações da Prefeitura, nesse exato momento, observa o trânsito tranquilo por lá. Isso pode ter acontecido mais cedo, mas nesse exato momento, para quem passa...
0: Ali parece direção... no meio das pistas, caixotes sendo incendiados,
3: exatamente.
0: Né?
3: Exatamente. Isso aí é o sentido linha amarela da Avenida Ayrton Senna, né? Sentido Ilha do Fundão, aqui no trecho da Gardênia, né? Tem até a passarela ali que dá essa identificação. Tô com a câmera aqui aberta, tô observando e aparentemente o trânsito segue fluindo normalmente. Tem as retenções por conta da volta para casa, mas sem bloqueios por conta dessa ocorrência que tá circulando aí. Vídeo que está circulando na internet, Rodrigo.
0: Ok, obrigado. Estamos também atentos à possível volta da greve dos rodoviários. porque neste momento a categoria está reunida em Rocha Miranda,

Sindicato dos Rodoviários avalia a proposta que foi apresentada no dia de ontem no Tribunal Regional do Trabalho pelos patrões, que é um aumento que é considerado irrisório na avaliação do sindicato. Mesmo assim, né, esse aumento na proposta foi levado à Assembleia, que acontece neste momento, né, para que pudesse a categoria avaliar e votar, né, em relação à continuidade, né, à volta da greve ou não, né? Então, daqui a pouco nós teremos outras informações. Olha, já tem imagens diretamente lá da Assembleia dos Rodoviários, que acontece neste momento em Rocha Miranda. Você vê aí o diretor do sindicato explicando, né, o que foi oferecido pelos patrões. Então, ao mesmo tempo, o Rio Ônibus também convocou uma assembleia com as empresas associadas para discutir a possibilidade de melhorar a oferta feita aos trabalhadores. A proposta atual ainda não atende ao percentual de reajuste de pelo menos 5% defendido pelo Ministério Público do Trabalho e pelo próprio TRT, né, o Tribunal Regional do Trabalho, que tentam evitar um novo impasse nas negociações. A expectativa agora é pelas decisões das assembleias, que devem indicar se haverá avanço nas conversas ou se a categoria poderá partir para uma nova paralisação. Então, nós observamos, diferente do que aconteceu na semana passada, né? A categoria está reunida, mas o número é menor de pessoas ali participantes dessa Assembleia dos Rodoviários. Então, as propostas, as condições oferecidas pelos patrões, pelas empresas, estão sendo expostas à categoria para que haja uma votação no sentido de aceitar ou não as condições estabelecidas, oferecidas pelos patrões. Então, neste momento, a gente observa o representante, né, da categoria falando com seus demais colegas, e daqui a pouco a gente tem então o resultado dessa assembleia que acontece em Rocha Miranda. Agora 5:19 no Rio.

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corpo do dramaturgo e escritor Benedito Rui Barbosa está sendo velado neste momento no Funeral Home, no bairro da Bela Vista, na região central de São Paulo. O autor de novelas e escritor morreu na manhã de hoje, aos 95 anos, em decorrência de complicações de uma insuficiência renal crônica. A cerimônia vai se estender até 9 da noite, com um período aberto ao público. Benedito Rui Barbosa estava em tratamento contra a doença e em janeiro deste ano permaneceu internado por 19 dias após ser diagnosticado com uma infecção urinária associada ao quadro renal. Benedito Rui Barbosa escreveu novelas de grande sucesso, como a icônica Pantanal, exibida pela Rede Manchete de televisão. E hoje a gente vai fazer uma homenagem a esse grande autor de novelas brasileiro, né, no nosso quadro Teletema, trazendo o teletema de alguns sucessos da trajetória marcante e da obra de Benedito Rui Barbosa. Então, hoje, o nosso teletema especial dedicado a esse homem que escreveu especialmente dando vida ao campo, mostrando como a vida no campo ela é produtiva, como o Brasil do campo, ele é um Brasil forte. Daqui a pouco, então, na sequência do nosso programa, no nosso teletema, 5h24.

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1: O ministro do Supremo Tribunal Federal, Alexandre de Moraes, determinou nesta terça-feira que a Polícia Federal ouça o senador Flávio Bolsonaro no inquérito que investiga a suposta prática de calúnia contra o presidente da República, Luiz Inácio Lula da Silva. Pela decisão, o parlamentar deverá prestar depoimento no prazo máximo de 10 dias. A medida foi tomada após manifestação do Procurador-Geral da República, Paulo Gonet, que classificou a oitiva como um procedimento de especial relevância para o esclarecimento dos fatos antes de qualquer definição sobre eventual denúncia. A investigação foi instaurada após relatório encaminhado pela Polícia Federal ao Supremo Tribunal Federal no mês passado. Segundo os investigadores, há indícios concretos de que Flávio Bolsonaro tenha cometido o crime de calúnia em publicações feitas na rede social X em 3 de janeiro. Nas postagens citadas pela investigação, o senador atribuiu ao presidente Lula a prática de crimes como tráfico de drogas, apoio a terroristas, fraude eleitoral e lavagem de dinheiro. Uma das mensagens também estabelecida é uma associação, estabelecia uma associação entre o presidente brasileiro e Nicolás Maduro, ex-ditador da Venezuela. Relator do caso, o ministro Alexandre de Moraes já havia autorizado em abril a abertura do inquérito para apurar a suposta falsa imputação de crimes ao presidente da República. 5

0: tempo, 25 minutos, Suíça 0, Colômbia também 0, vale vaga nas quartas de final da competição. E outros detalhes da Copa do Mundo, quem está observando tudo é Gabriel Machado. Alô, Gabriel.
1: Rodrigo, vamos falar de futebol, vamos falar de Copa do Mundo, porque ontem o dia foi recheado com o Brasil já eliminado, a Copa do Mundo segue e mais um dia histórico na tarde de ontem, porque a última partida de Cristiano Ronaldo em Copas do Mundo. Já tem 41 anos, disputou nessa edição o seu sexto Mundial, está eliminado para a Espanha. Portugal perdeu de 1 a 0, um jogo muito equilibrado, um jogo de poucas chances, mas que a Espanha foi ligeiramente superior, fez um gol ali já no finalzinho da partida. Portugal não conseguiu reverter a situação, então Cristiano Ronaldo fez o seu último jogo em Copa do Mundo. Como eu falei, 41 anos, teria 45 anos na próxima edição, saiu chorando muito de campo e em entrevista pós-jogo ele realmente confirmou que não volta para o Mundial de 2030, ainda não sabe se foi seu último jogo com a camisa de Portugal, um dia de cada vez, pode ser que ele ainda volte aí para uma Eurocopa, com certeza vai ter um jogo de despedida pelo menos, mas pode ser que ainda dispute uma Eurocopa, outros campeonatos europeus, mas na Copa do Mundo não veremos mais Cristiano Ronaldo. Outro jogo também muito importante que teve foi Bélgica e Estados Unidos. Um jogo recheado de polêmica, até o Donald Trump entrou no meio, né? Falou que conversou com uma pessoa muito importante da FIFA para conseguir reverter a suspensão do Balogun, atacante dos Estados Unidos. E conseguiu, Balogun estava suspenso, mas jogou contra a Bélgica e nem assim deu jeito. Bélgica 4-1. Na próxima fase teremos Bélgica e Espanha para ver quem avança aí, quem segue vivo na competição. Mas mais um jogaço nessa Copa. Volto com você, Rodrigo.
0: Valeu, Gabriel. Agora 5:28 no Rio.

0: É o Felipe Macon.
1: Valeu, Rodrigo Machado, tô na tua escuta, juntos na manchete, vamos conferir na movimentação de ida por Vila Isabel, péssimas condições no Boulevard 28 de setembro, Visconde Santa Isabel também, na ida para a Serra, vai até próximo antigo Jardim Zoológico, esse trânsito difícil, já na Serra melhora a condição, você, ouvinte da manchete, que segue para Jacarepaguá, a linha amarela, o acesso pela Avenida Brasil, ainda com muita perda de tempo, reflexos na Avenida Brasil para quem passa por Manguinhos, ainda antes no Caju, o trânsito lento reflete pelo elevado do gasômetro. 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Segue com você, Rodrigo Machado.
0: Ok, obrigado, Felipe Macon. 5:33 no Rio.
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1: Atenção que tem atualização sobre a possibilidade da volta da greve dos rodoviários, porque eles estavam reunidos, nós mostramos aqui em Assembleia em Rocha Miranda, e já há uma decisão, Samuel Correia.
2: Sim, Rodrigo Machado, estou em contato aqui com um assessor de comunicação do sindicato, e terminou essa Assembleia e ficou decidida as seguintes propostas para ser levada ao Tribunal Regional do Trabalho. Manter o estado de greve, ou seja, a partir de amanhã segue normal o serviço de ônibus aqui no município do Rio de Janeiro, mas eles seguem em estado de greve. Uma outra questão foi a flexibilização da reivindicação, ou seja, os 12% agora podem ser divididos em duas parcelas de 6%. Esse aumento que ficou acordado entre junho e novembro, tá? E além disso, também o sindicato ainda segue com a pauta da alimentação no valor de R$1.000. Essas são algumas das exigências aqui do sindicato que vai ser levada ao Tribunal Regional do Trabalho. Lembrando que amanhã tem audiência com as empresas de ônibus. Então amanhã saberemos de fato o desenrolar, o desdobramento dessas demandas aqui do sindicato.
1: Então, estado de greve, eles estão acompanhando as negociações e a qualquer momento, se não houver avanço nessas negociações, pode haver a paralisação. Portanto, eles continuam monitorando, no entanto, os ônibus todos nas ruas. E amanhã, 11 da manhã, tem uma nova audiência no Tribunal Regional do Trabalho, aqui no centro do Rio de Janeiro, porque nós falamos também que os patrões estão reunidos para aumentar a proposta, né? Ver o que pode ser feito para aumentar a proposta. Então, a flexibilização que foi decidida nessa assembleia que aconteceu em Rocha Miranda acabou agora. Então, nós temos notícias fresquinhas sobre essa possibilidade. Então, eles reduziram, na verdade, dividiram a possibilidade de reajuste. Eles queriam um reajuste de 12%, no entanto, agora flexibilizam 6% agora e 6%.
2: 6% agora em junho e 6% em novembro.
1: Em novembro.
2: Né? O que não houve a alteração foi na questão da alimentação, ainda que segue mantendo o teto de R$1.000.
1: E mesmo assim é uma proposta acima do que foi proposto pelo TRT, que é um aumento de 5%, como aconteceu com os rodoviários de Duque de Caxias e Nova Iguaçu. Então, né, vamos monitorar isso, a Manchete sempre acompanhando. Então, tem ônibus hoje à noite, vai ter ônibus amanhã de manhã, e amanhã, depois dessa audiência, pode haver novidades. A gente vai continuar apurando para trazer a informação em primeira mão. 5:37 no Rio.
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1: O presidente da Câmara dos Deputados, Hugo Mota, criou uma comissão especial que vai analisar a proposta de redução da maioridade penal de 18 para 16 anos em casos de crimes graves. A PEC já recebeu aval da Comissão de Constituição e Justiça e agora entra em uma nova fase de discussão. O colegiado poderá realizar audiências públicas e ouvir especialistas antes de votar um parecer sobre o tema. Depois dessa etapa, a proposta poderá seguir para votação no plenário da Câmara dos Deputados. Agora, Joyce Santos tem informação pra gente. Alô, Joyce, boa tarde.
6: Boa tarde, Rodrigo Machado, para você e para os nossos ouvintes aqui da Rádio Manchete. Rodrigo, o Senado aprovou hoje o projeto que cria o chamado Pix Pensão, um sistema que permite o pagamento automático da pensão alimentícia. A proposta segue agora para a sanção do presidente Lula. Pelas novas regras, quem recebe a pensão poderá pedir à justiça que o valor seja debitado diretamente da conta do devedor todos os meses e transferido automaticamente para a conta do beneficiário. Se não houver saldo suficiente, o banco deverá informar as autoridades, que poderão determinar o bloqueio de outros recursos financeiros para quitar a dívida. Segundo os defensores da proposta, a medida deve reduzir a inadimplência e facilitar o recebimento da pensão, evitando que as famílias precisem recorrer constantemente à justiça para garantir o pagamento do benefício. Rodrigo.
1: Ok, obrigado, Joyce. Agora 5:39 no Rio.

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1: É o Felipe Macon.
2: Rodrigo Machado, aconteceu, virou manchete e piorou a movimentação no elevado 31 de março após a saída do túnel Santa Bárbara, isso por conta da alça de acesso lá na frente para a pista lateral da Avenida Presidente Vargas. Esse contorno já está complicado. Quem vai saindo na Zona Sul pelo aterro do Flamengo, túnel Marcelo Alencar, túnel da Via Expressa do Porto, vai bem. Depois, lá na frente, no final da Avenida Rodrigues Alves, é que aí sim tem a lentidão, isso muito por conta da situação da Avenida Brasil na altura do Caju. 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
1: E um morador foi baleado ao voltar para casa com a esposa e a filha de 11 anos durante um intenso tiroteio entre policiais militares e traficantes na comunidade Cinco Bocas, em Cordovil. O caso aconteceu na noite de ontem. Nathan Gutenberg, de 27 anos, foi atingido no braço por um disparo de fuzil e precisou passar por cirurgia. Ele permanece internado em observação. Um suspeito também foi baleado durante o confronto. Segundo a família, Nathan retornava do trabalho no carro dirigido pela esposa, a professora Renata Pellegrini, de 31 anos. O casal havia acabado de parar em frente a uma farmácia após Renata buscá-lo no trabalho quando os disparos começaram. A filha do casal estava no veículo, mas não se feriu. Segundo a Polícia Militar, agentes do Batalhão de Olaria realizavam deslocamento pela comunidade Cinco Bocas quando avistaram homens armados. Houve confronto e após a troca de tiros, um suspeito foi encontrado ferido em posse de um fuzil. O criminoso baleado também foi socorrido para o Hospital Getúlio Vargas da Penha. Ele não teve o nome revelado e nem o estado de saúde divulgado. A PM informou ainda que o homem possui 2 mandados de prisão em aberto. O armamento apreendido foi encaminhado para a perícia. Moradores relataram que um ônibus chegou a ser interceptado e usado como barricada em um dos acessos à comunidade Cinco Bocas. Agora, 5h43, Joyce Santos tem informação pra gente.
2: Rodrigo, 3 homens ficaram feridos durante uma troca de tiros com policiais na tarde de hoje na comunidade do Corte 8, em Duque de Caxias, na Baixada Fluminense. Segundo a PM, a ação tinha como objetivo monitorar integrantes de uma organização criminosa suspeita de praticar roubos na região. Durante a operação, os agentes afirmaram que foram recebidos a tiros e houve confronto. Entre os baleados está Edson Júnior de Oliveira Gomes, conhecido como JR Ovo. Ele é apontado pela polícia como um dos envolvidos no ataque contra um policial militar reformado em 2025, crime que terminou com a morte de uma criança de apenas 3 anos. Os suspeitos foram socorridos e levados sob custódia para o Hospital Municipalizado Adão Pereira Nunes. Na ação, os policiais apreenderam 2 pistolas, 1 revólver e 1 granada. Esse caso está sendo investigado pela Polícia Civil, Rodrigo.
1: Ok, obrigado, Joyce. 5h44. Deixa eu fazer uma correção aqui, porque nós dissemos que a proposta inicial da categoria dos rodoviários era de 15%, que 12%, nós falamos 12%, né? É. E, na verdade, a proposta inicial de 17%. No entanto, a categoria agora, nessa assembleia que aconteceu ainda há pouco em Rocha Miranda, diminuiu a pedida para 12% e parcelando em 6% agora e outros 6% em novembro, é isso?
3: Exatamente, 6% em novembro, Rodrigo.
1: Perfeito, agora 5h45.
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1: Moradores de Cachoeiras de Macacu, Rio Bonito e Petrópolis agora também poderão usar o bilhete único intermunicipal. A inclusão das 3 cidades foi oficializada por uma nova lei publicada e, com a mudança, os passageiros que se enquadram nas regras do programa poderão pagar menos nas viagens que utilizam integração entre ônibus, trem, metrô, barcas, BRT, VLT e vans intermunicipais legalizadas. O benefício é destinado a pessoas com renda mensal de até R$ 3.200 e idade entre 5 e 64 anos. A diferença entre o valor pago pelo passageiro e o custo total da viagem é coberta pelo governo do estado através de subsídios. Segundo a Assembleia Legislativa, a medida amplia o acesso ao benefício e deve ajudar milhares de passageiros que dependem do transporte público para estudar, trabalhar e se deslocar entre os municípios. 5h46, os funcionários técnicos da Universidade do Estado do Rio de Janeiro, a UERJ, decidiram continuar em greve mesmo após os professores votarem pelo retorno às aulas. E a categoria afirma que ainda espera uma solução para reivindicações como a volta dos auxílios saúde e educação suspensos desde o ano passado. Os servidores aguardam uma reunião com o governador em exercício Ricardo Couto prevista para os próximos dias. Enquanto não houver acordo, a paralisação dos técnicos continua na universidade. 5h47, Joyce Santos me olha porque tem informação pra gente. Alô, Joyce.
2: Rodrigo, você falou aí sobre a expansão dos serviços aqui no estado do Rio e tem outro serviço aí que tá chegando em outras regiões aqui do estado também. É o programa Segurança Presente que está ampliando agora a sua atuação aqui no estado com a inauguração de 5 novas bases ao longo deste mês. O programa, administrado pela Polícia Militar, passa a atender os municípios de Tanguá, Resende, Volta Redonda, Paty do Alferes e Mangaratiba. A primeira unidade começou a funcionar hoje em Tanguá. As demais serão inauguradas ao longo deste mês de julho. Além do policiamento de proximidade, o programa também conta com assistentes sociais para atender e encaminhar pessoas em situação de vulnerabilidade para a rede de assistência social. Para reforçar as equipes, 47 policiais recém-formados foram distribuídos para os batalhões responsáveis pelas novas áreas de atuação. O objetivo é aumentar a presença policial nas ruas, fortalecer a prevenção à criminalidade e ampliar o atendimento à população em diferentes regiões aqui do estado do Rio, Rodrigo.
1: Estou vendo um vídeo agora, o Joyce, de uma viatura da Polícia Militar que foi flagrada desgovernada pela Avenida Paulo de Fronten, no Rio Comprido. O caso aconteceu no último domingo e essas imagens foram registradas por uma pessoa que passava pelo local. Elas mostram o veículo se movimentando sozinho enquanto o policial tenta retomá-lo e evitar o acidente. O caso foi confirmado pela Polícia Militar. De acordo com a corporação, os agentes haviam parado para realizar uma abordagem quando a viatura começou a se deslocar sem controle e acabou colidindo com um carro que estava estacionado. Segundo a PM, ninguém ficou ferido. A corporação informou ainda que o caso está sendo analisado. Agora, a pessoa, né, que teve o carro atingido vai ficar com prejuízo.
2: Ainda bem que não feriu ninguém, né, Rodrigo?
1: Ainda bem,
2: imagina.
1: Né? Pelo menos isso. Né? Mas as imagens são impressionantes. Né? Não deve ter puxado o freio de mão, né? É isso. 5h49 no Rio.

Os eleitores de todo o estado do Rio de Janeiro terão transporte público gratuito nos dias de votação das eleições 2026. A medida foi regulamentada pelo Tribunal Regional Eleitoral do Rio e vale tanto para o primeiro quanto para um eventual segundo turno. A gratuidade já havia sido determinada pelo Tribunal Superior Eleitoral com base em decisão do Supremo Tribunal Federal para garantir o direito ao voto e a reduzir a abstenção causada pelas dificuldades de deslocamento. Pela regulamentação, ônibus municipais e intermunicipais, além de trens, metrô e barcas, deverão operar com a mesma frota de um dia útil, sem redução de horários, como costuma ocorrer em domingos e feriados. O TRE também definiu um cronograma para organizar a operação. Até o próximo dia 17, o governo do estado e as prefeituras serão oficialmente comunicados sobre a obrigação de apresentar um plano de funcionamento. Já até 15 de agosto, deverão informar à Justiça Eleitoral quais linhas funcionarão gratuitamente, os horários e a forma de operação durante os dias de votação. Agora, 5h51 no Rio.

Tripilares, é isso mesmo, né? Sem Deus nada acontece. E daqui a pouco, daqui a 5 minutos, Luiz de França. Uma homenagem que a gente faz todos os dias, com a oração da Ave Maria, na inesquecível voz desse grande comunicador da história do rádio brasileiro. E às 14h, a gente apresenta a maior corrente de fé do rádio brasileiro aqui na Manchete.

0: I-56 do Rio de Janeiro. O Samuel Corrêa tem outros detalhes sobre o estado de greve dos rodoviários. Conta pra gente.
1: Pois é, Rodrigo Machado, como nós falamos em primeira mão aqui, a categoria reduziu de 17% para 12% o valor do reajuste salarial exigido para encerrar a paralisação. Essa foi a única concessão dos trabalhadores, né, que dividiu o pagamento em duas vezes, uma de maneira imediata e a outra metade no fim do ano. O presidente do Sindicato dos Rodoviários, Sebastião José, conta um pouquinho como foi a assembleia de hoje. Vamos ouvir.
2: Terminamos agora a Assembleia dos Rodoviários aqui em Rocha Miranda, e os rodoviários mantiveram o estado de greve, mas fizeram uma flexibilização no valor do reajuste de 17% para 12%, parcelado em duas vezes, sendo 6% agora e 6% em novembro. É uma sinalização da categoria de que não tem radicalização da nossa parte. O que a gente quer é o reconhecimento. O ticket alimentação de R$ 1.000, continua a mesma proposta, e a indenização do intervalo de refeição como hora extra, que não está sendo nem pago e nem cumprido. Então, são esses principais pontos aí, e o plano de saúde são os principais pontos de divergência aqui, sem contar com a questão do BRT, que é o funcionário BRT, é 100% que não aceitam, não entendem por que a prefeitura está mantendo um contrato temporário que por lei é 1 ano, está em 5 anos. Então a cobrança aqui é muito grande com relação também ao contrato temporário do BRT.
1: Bom, só lembrando que o objetivo, né, de acordo com o sindicato, é levar essa contraproposta para a audiência de conciliação marcada amanhã, Rodrigo Machado, no Tribunal Regional do Trabalho, às 11 horas da manhã. Só reforçando aqui para os nossos ouvintes, na última segunda-feira, a terceira rodada de negociações terminou sem acordo no TRT. Na ocasião, a Rio Ônibus até elevou a proposta de reajuste de 4,39% para 4,5%, mas a categoria rejeitou aí essa proposta da Rio Ônibus. Rodrigo.
0: Ok, obrigado, Samuel. 50 novas unidades móveis de saúde vão reforçar o atendimento em 37 municípios do estado do Rio de Janeiro. A entrega realizada pelo governo federal através do novo PAC e do programa Agora Tem Especialistas incluem ambulâncias para o SAMU, micro-ônibus para transporte de pacientes e consultórios odontológicos itinerantes. Os veículos começam a rodar já neste mês de julho, com o objetivo de reduzir filas e descentralizar o acesso à rede pública. Cidades da região metropolitana, Baixada Fluminense, região serrana e norte do estado estão entre as contempladas com a nova frota. Segundo o Ministério da Saúde, a ação fortalece a atenção primária e aproxima os serviços essenciais da população. 5:59.

toda a nossa família Manchete neste momento, reunida em oração, na inesquecível voz de Luiz de França, a oração da Ave Maria.

0: Fique agora com a oração da Ave Maria na voz inesquecível de Luiz de França.
1: Dezoito horas, graças a Deus. 18h, salve rainha nossa, salve. Ó Jesus, filho do Criador, se és filho do Pai Eterno, és nosso Pai também, nosso irmão. Hora mística, 18h, a noite está chegando. Vou descansar com a certeza do dever cumprido, enquanto outros irmãos e irmãs vão iniciar sua jornada. Obrigado, Senhor, por mais um dia de vida, de trabalho, de honestidade e progresso. Vou repousar meu corpo e minha mente na cama do amor e da serenidade. Na cama que consegui graças ao meu trabalho. Obrigado, minha mãe do céu, que é minha mãe maior também. Daqui a pouco será um novo dia. O sol voltará a brilhar, graças a Deus. Obrigado, minha família celestial. Querida família do céu, abençoe nosso trabalho. Abençoe nossa família da terra. Abençoe nossos passos. Abra os nossos caminhos. Proteja o nosso país, pois esse é o nosso mundo. Seja feita a vontade do Senhor, aqui na terra.

Ave Maria, cheia de graça, o Senhor é convosco. Bendita sois vós entre as mulheres, bendito é o fruto do vosso ventre, Jesus. Santa Maria, Mãe de Deus, rogai por nós, pecadores, agora e na hora da nossa morte. Minha querida família Manchete, uma noite feliz e tranquila para todos. Amanhã, às 6 horas, os sinos vão anunciar a hora da Ave Maria. E o seu amigo, Luiz de França, vai orar

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2: Estamos de volta com o nosso Panorama Manchete e juntos ficaremos até 7 da noite pela Manchete. Deixa eu lembrar da nossa pesquisa do dia. Hoje é Dia Mundial do Chocolate. Apesar de a maioria gostar e muitos não viverem sem um pedacinho, mesmo furando a dieta, como tudo na vida, tem gente que não suporta. Por isso, o Panorama Manchete quer saber: tem alguma comida que a maioria adora, mas você não gosta de jeito nenhum e não consegue entender porque tanta gente gosta do que você não consegue nem sentir o cheiro? Zap zap da Manchete é esse aqui, ó. 21 99 507 0525. 21 99 507 0525. Tem mancheteiro querendo falar. Fala, mancheteiro.
3: Oi, Rodrigo. Boa noite, Breno. Boa noite. Boa noite, Rodrigo. Boa noite, Joyce. Boa noite, Samuel. Olha, a única coisa que eu nunca comi, quer dizer, já comi, mas não gostei, achei horrível, achei péssimo, mocotó. Isso daí não, eu não como hoje, não como nada de animal, mas quando eu comia alguma coisa, isso daí não entrava de jeito nenhum, mocotó não.
2: Mocotó eu gosto.
3: Nossa, eu achei aquilo horrível. A minha mãe cismou um dia que eu tinha que comer, quando eu fui provar, meu pai do céu, horrível. Tá bom? Então tá bom. Beijinho aí pra vocês. Tudo de bom aí, uma terça-feira abençoada, tá bom?
2: Mua pra você, Dilminha. E olha, não comi mocotó, então eu tô mandando um beijinho. Sua bochecha não vai ficar com gosto de mocotó. Tem mais mocheteiro querendo falar? Fala, mocheteiro.
4: Fala, Rodrigo, um abraço pra você, um abraço pra todos aí da Rádio Manchete, um abraço pra Dilma também, da freguesia, um abraço também pra o Rafael Correia, pra Joyce, Samuel e todo mundo. Rodrigo, eu não gosto de fígado.
2: Ah, eu também não gosto.
4: Principalmente depois que eu soube que o Haaland, né, gosta muito disso. Meu Deus do céu, cara, eu não consigo, não suporto. Mas quem gosta, respeito. Mas eu não gosto, não. Não consumo de jeito nenhum. Chocolate, gosto. Acho muito legal. Inclusive, parabéns aí aos os que gostam assim como eu também. Tá bom? Um abraço, Rodrigo.
2: Grande abraço pra você, Breno. Ô, Samuca, e você? Gosta de um fígado?
5: Cara, acebolado?
2: Acebolado, você gosta?
5: Eu acho que tem que saber fazer, não é não? Castro tá ali balançando.
2: Não, tem que saber fazer, não, tudo não, bem, mas eu não gosto.
5: Tipo assim, na rua é mais complicado, né? Mas, é, cara, um bife, um fígado acebolado.
2: E o mocotózinho?
5: Pô, mocotó é bom.
2: Eu também como de tudo, hein, Zé?
5: A feijoada, tu come?
2: Como.
5: Qual a parte mais gostosa da feijoada?
2: A carne seca.
5: Carne seca?
2: Carne seca.
5: É, adoro. Adora.
2: Toda sexta-feira eu como feijoada.
5: É toda sexta?
2: Toda sexta-feira, é de lei.
5: E a laranjinha? Não pode faltar também.
2: Não, laranjinha não tem. Não, no boteco que eu compro não tem laranjinha, mas tem o torresminho.
5: Não, mas aí...
2: Torresminho, é. Laranja, inclusive, né? O Léo, que é o cozinheiro do boteco, tá nos ouvindo agora lá na Paraíba, né? É.
5: Abraço pro Léo.
2: É, ele tá de... Férias, tá certo,
5: tem que aproveitar.
2: Mas ó, o substituto dele não corta tão pequenininha a couve, não. Dá a couve mais grosseira.
5: Mas a laranja eu vou providenciar pra você.
2: Opa, eu gostei. Lima ou pera?
5: O que você quiser, você manda.
2: Então, beleza. Valeu. 6:08 no Rio de Janeiro.

no Rio 6-9 e da Copa do Mundo, segundo tempo, 4 minutos, Suíça 0, Colômbia também 0. E, gente, o Ministério Público cumpriu mandados de busca e apreensão nesta terça-feira contra servidores do Instituto Estadual do Ambiente, o INEA, por suspeita de irregularidade na concessão de licenças ambientais. Entre os alvos está o presidente da Comissão Estadual de Controle Ambiental e servidor efetivo da autarquia, Maurício Couto César Júnior, que teve o afastamento cautelar concedido pela Justiça. Outros investigados são o ex-presidente do INEA, Renato Jordão Buzieri, e o ex-vice-presidente do órgão, José Dias da Silva. Os mandados foram cumpridos por agentes da Coordenadoria de Segurança e Inteligência. Os suspeitos são investigados por corrupção, advocacia administrativa, prevaricação e crimes ambientais que teriam sido praticados para obtenção de autorizações em desacordo com pareceres técnicos, exigências legais e procedimentos administrativos. Agora 6:10 do Rio.

0: Vai começar amanhã no Tribunal do Júri do Rio o julgamento de Jeander Vinícius da Silva Braga, acusado de participar da morte do ator Jeff Machado. O crime aconteceu em 2023 e ganhou repercussão nacional após o corpo do artista ser encontrado enterrado em um baú coberto por concreto em uma casa na zona oeste do Rio de Janeiro. Jeander responde por homicídio triplamente qualificado, ocultação de cadáver e maus tratos a animais. Ele está preso desde junho de 2023. O outro acusado no caso, Bruno de Souza Rodrigues, será julgado separadamente em dezembro deste ano. Agora, 6:11.
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0: Marco Aurélio Lizan, boa noite.
2: Boa noite, Rodrigo Machado, meus amigos da Manchete. Dia agitado na política fluminense, hein?
0: É verdade, apesar da sua camisa amarela, podemos dizer assim, a seleção brasileira, né, deu adeus à Copa do Mundo e esquentou mesmo foi a disputa política, porque hoje mais uma operação pode ter abalado uma candidatura ao Senado. Conta pra gente.

um bocadinho, vai demorar um bocadinho. Mas, Rodrigo, com o Brasil fora da Copa do Mundo, a disputa agora é outra, é pelo convencimento dos eleitores. Sim, temos eleição em outubro e o assunto que vai ganhar destaque na imprensa, nas redes sociais, é a eleição. E hoje teve mais uma etapa da Operação Unha e Carne da Polícia Federal, que está investigando, entre outras irregularidades, crimes, né? A corrupção infiltrada no estado do Rio de Janeiro, no governo do Rio de Janeiro, ou pelo menos na equipe do ex-governador e também do ex-presidente da Assembleia Legislativa, Rodrigo Bacelar, que está preso. E nessa nova operação da Unha e Carne, acabou sendo preso o ex-prefeito de Belford Roxo, Márcio Canella, e a polícia encontrou um fuzil no carro dele. Olha que loucura, né? Como é que, enfim, por mais que seja um político ex-prefeito, candidato, pré-candidato ao Senado pela União Brasil, andar com um fuzil, ele alegou que esse fuzil seria da escolta dele. Mas, enfim, antes de ser preso, ele tinha sido alvo dessa etapa da Unha e Carne, que era de busca e apreensão, porque a Polícia Federal está mirando justamente esse braço político de envolvimento com crime organizado. Além do crime organizado, a organização criminosa, os investigadores, eles estão se debruçando sobre contratação direta ilegal do governo do estado, contratando ilegalmente, e lavagem de dinheiro. E qual é o ramo? Postos de combustíveis. E seriam postos que seriam contratados irregularmente, inclusive por políticos, e a Polícia Federal já descobriu que esse tipo de atividade, nos últimos 6 anos, teria uma arrecadação de 7,6 bilhões de reais. Na esteira da investigação, além do Márcio Canella, outro que foi alvo de busca e apreensão foi o delegado Marcos Amin, que é ex-secretário estadual de Polícia Civil. Era o secretário de Polícia Civil do ex-governador Cláudio Castro. Aí você vai juntando a teia, né, do ex-governo, que parece que cada vez mais se complica diante das investigações, do avanço das investigações da Polícia Federal. Isso acabou incendiando hoje nas redes sociais os três principais pré-candidatos. A gente insiste em dizer que é pré-candidato porque ninguém ainda é candidato, os três pré-candidatos ao governo do Rio. Eduardo Paes, ex-prefeito do Rio, deu uma entrevista hoje ao podcast do Eduardo Tchau e não poupou críticas a uma estratégia agressiva em relação aos adversários, e ele acabou de postar um corte dessa entrevista dizendo que o crime organizado chegou ao poder. Durante a entrevista, ele disse que antes a gente se preocupava no estado do Rio de Janeiro com a corrupção. Agora, segundo Eduardo Paes, nessa entrevista, o governo Cláudio Castro era sócio do crime organizado, do Comando Vermelho. Isso nas palavras de Eduardo Paes. Aí ele critica a Barricada Zero, que era uma das ações de segurança pública do Cláudio Castro, diz que ali não foi feito nada, que São Gonçalo, que é também reduto eleitoral do adversário dele, Douglas Ruas, né, que é filho do prefeito, aí ele diz que em São Gonçalo houve um acordo, enfim, ele saiu metralhando nos seus adversários, também atacou o ex-governador Garotinho, que tem nesse momento tido essa postura de ser um jornalista investigativo, atirado para todos os lados, denunciado. Hoje o Garotinho fez um post dizendo naquela linha: eu avisei sobre a prisão de Márcio Canella. Então o clima começa a esquentar nessa pré-candidatura. Em agosto a gente vai ter eles oficialmente candidatos ou não. No campo do PSD, no campo da oposição ao governo de Cláudio Castro, parece que isso está mais definido. Eduardo Paes é o candidato. Garotinho, por sua vez, ele está disputando a legenda com o ex-prefeito de Miguel Pereira, André Português.
E saiu uma pesquisa que a gente divulgou ontem, né? Também falamos da pesquisa Prefab, que saiu ontem ao governo do Rio. Eduardo Paes em queda, Garotinho e Douglas Ruas crescendo.

0: E André, português pontuando muito mal ainda, é bem desconhecido. Talvez essa pesquisa vá dar algum norte ao Partido Republicanos para definir quem será ou não o candidato. Garotinho, vem, vai ser candidato, não vai ser? André Português vai conseguir a legenda? Isso ainda está indefinido, não se sabe. A possibilidade também do Republicanos, isso aí é o que eu estou dizendo, sem uma assertividade, digamos assim. Colocando em dúvida, a possibilidade do Republicano não lançar candidato, pré-candidato ao governo, apostar só na legenda para deputado federal, coligar com por exemplo, o PL na chapa ao Senado, enfim, tudo isso pode acontecer. E Garotinho vai hoje também para a rede social dizer que ele avisou, ele já tinha avisado que Canela seria preso e, enfim, mas ele ataca também Douglas Ruas, ele faz um post em que Douglas Ruas, que é o candidato do ex-governador Cláudio Castro, apoia Canela e elogia Canela. Por sua vez, Douglas Ruas, o último post dele, a estratégia fica clara assim, post de hoje, que é do PL, que é o candidato bolsonarista no estado do Rio de Janeiro, pré-candidato, já também, será que ele vai vir, que ele não vai vir, porque o acordo é para que ele venha, né? A bem da verdade, lembrando, o Rodrigo, o acordo seria que o Rodrigo Bacelar, o ex-presidente da Alerj, é que seria o candidato. Aliás, hoje até nessa gravação do podcast do Eduardo Tchau, o Paz falou, olha, a gente está vendo aí, isso palavras do ex-prefeito Eduardo Paz, a gente está vendo aí que o crime organizado se infiltrou no governo Cláudio Castro e hoje, se a Polícia Federal não tivesse agido, o Rodrigo Bacelar seria governador, porque aí, né, o Cláudio renuncia, quem assume é o presidente da Alerj, se ele não tivesse sido preso, ele assumiria, e aí Eduardo Paz diz, hoje Rodrigo Bacelar seria governador e ganharia a eleição em outubro. Essas palavras do Eduardo Paz. Então, pelo lado da, entre aspas, situação, porque hoje a gente tem um governo politicamente neutro, né? O desembargador Ricardo Couto, ele não é de nenhum lado, nem do lado do PSD, de Paz, nem do lado do PL, de Douglas Ruas, muito menos do lado do Republicanos, de Garotinho. É um governo neutro, né? E aí o que a gente vê hoje é que o PL de Douglas Ruas está tentando aí se tatear diante dessas pancadas que recebe tanto de Paz quanto de Garotinho e tentando pontuar para ver se consegue emplacar a candidatura de Ruas, né? E aí o último post dele hoje, ele tenta descolar o que seria o insucesso da política de segurança do governo Cláudio Castro, a contar aí não só pelos resultados, mas pelas investigações da Polícia Federal, que mostra essa ligação de integrantes do governo com o Comando Vermelho. E aí o Douglas Ruas, ele usa a estratégia de culpar a política de segurança pública nos últimos 17 anos. Ele descola, ele amplia, e aí ele diz para o eleitor ali que a política de segurança no Rio, ela não teve êxito por causa dos últimos 17 anos. Ele cita o ex-governador Sérgio Cabral, o plano de metas de gestores, enfim. E diz que o que tem que ser feito é a retomada de território. Amigo Rodrigo, começou o período eleitoral, embora ainda não oficialmente, mas a chapa começou a esquentar.
1: Valeu, obrigado, Lizan. Até quinta-feira, né?
0: Quinta-feira estamos aí. Um abraço, meu querido.
1: Agora 6:21.

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2: Tô de volta, Rodrigo Machado. E se a Avenida Brasil já estava difícil, imagina agora. Teve um acidente envolvendo dois caminhões em Parada de Lucas e o trânsito em direção à Zona Oeste. Péssimo para quem vem por Cordovil, Penha, passagem por Ramos. A linha vermelha é rota alternativa para Baixada, ainda que haja lentidão na maré. 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
1: Joyce Santos tem informação pra gente. Alô, Joyce.
2: Rodrigo, um levantamento do Atlas Violência revelou que 2 em cada 3 mulheres atendidas na rede de saúde por violência doméstica já haviam sofrido agressões anteriores. Segundo o estudo do IPEA e do Fórum Brasileiro de Segurança Pública, mais de 186 mil mulheres receberam atendimento em 2024. Desse total, cerca de 101 mil relataram que não era a primeira vez em que eram vítimas de violência. Os dados mostram que, em média, 276 mulheres por dia procuram ajuda após sofrer agressões recorrentes. Especialistas alertam que a violência doméstica costuma seguir um ciclo que começa com ameaças e agressões psicológicas e que podem evoluir para violência física e até o feminicídio. O estudo também aponta que, apesar da queda no número total de assassinatos de mulheres no país, as mortes ocorridas dentro de casa permanecem em níveis preocupantes, reforçando a necessidade de ampliar ações de prevenção e também de proteção às vítimas, Rodrigo.
1: Ok, obrigado, Joyce. Gente, os consumidores do estado do Rio de Janeiro foram protegidos nos últimos 12 meses contra mais de 52 milhões de tentativas de golpe por telefone. É uma média de 142 mil proteções diárias, segundo um levantamento da DMA, que é uma empresa global de tecnologia. A sondagem verificou que houve um avanço desse tipo de fraude neste ano, com o mês de maio registrando o maior número de tentativas de golpe monitoradas, uma média de 181 por minuto. No período, o estado do Rio de Janeiro também concentrou o maior volume de fraudes desse tipo no Brasil. Entre as estratégias mais usadas pelos criminosos para lesar as potenciais vítimas estão as cobranças indevidas, que responderam por 35,3% dos registros fluminenses, acima da média nacional de 31%. Nesses casos, os bandidos entram em contato com as vítimas para apontar a existência de dívidas, pendências financeiras ou cobranças urgentes. Nas comunicações, os criminosos pressionam as vítimas a realizarem pagamentos ou fornecerem informações pessoais. 6h27, tem vagabundo, né? Tem golpista pra tudo. 6h27.

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2: Boa tarde, Rodrigo Machado e todos do Panorama Manchete. Excelente programa para vocês. Avenida Brasil, Passarela 8, em ambos os sentidos, trânsito transcorrendo super bem. Se for possível, toca Juventude. Adriana e rapaziada, dedica minha amiga Ana Cláudia Santos, de Turim, da Itália, e Cláudia Novaes, de Saquarema. Aquele abraço. Jonathan do Complexo Amaré. Fui!
1: Ô, Jonathan, aquele abraço pra você. Olha, amizade internacional e amizade também na região dos lagos. Ele pediu, tocamos aqui pra você, Adriana e a rapaziada.

0: E a rapaziada, 6h32 no Rio.
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0: É o Felipe Macon.
3: Tô de volta aqui na Manchete. A promessa de uma frente fria. O tempo já tá esfriando com o cair da noite. De olho na movimentação da ponte Rio-Niterói. O pessoal vai encontrando boas condições no sentido Niterói. Somente aquele trânsito mais intenso nas imediações do Mocanguinho, um pouco antes do pedágio. Agora acessando a BR-101, Niterói-Manilha. Não tem jeito, ó, Rodrigo, tô vendo aqui o congestionamento logo na sequência do Gradim, vai até próximo de Jardim Catarina, tem um caminhão enguiçado, ocupando parcialmente a pista, sentido Manilha. 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Volto com você, Rodrigo Machado.
0: Ok, obrigado, Felipe Macon, 6h33. Copa do Mundo, segundo tempo, 28 minutos. Suíça 0, Colômbia também 0. Agora 6h33, Samuel Corrêa tem informação pra gente.
4: Exatamente, Rodrigo Machado. A Prefeitura do Rio publicou um decreto que declara de utilidade pública 2 edifícios abandonados na Zona Sul. O texto autoriza o processo de desapropriação mediante indenização de imóveis em áreas nobres. A medida atinge diretamente um prédio na rua Teixeira de Mello, em Ipanema, e um esqueleto do antigo edifício Garagem Alto Mar, em Copacabana. Localizado ali na rua Miguel Lemos, o imóvel teve as obras interrompidas na década de 70 e virou uma estrutura fantasma há 50 anos. O presidente do Conselho de Arquitetura e Urbanismo do Rio, Sidney Menezes, destaca a importância da remodelagem urbana para a valorização do bairro.
5: Desapropriação dos imóveis, que é o início de um processo, né? Temos que aguardar aí algum tempo para que se cumpra a determinação e um procedimento legal disso, né? Mas ao tomar essa iniciativa, isso quer dizer que nós temos uma grande possibilidade de transformar 2 prédios abandonados, que não serviam para coisa nenhuma, largados no meio da cidade, comprometendo não só a paisagem urbana, mas colocando até em risco os pedestres, né? Porque esses prédios não têm conservação, não têm manutenção, né? Pode haver queda de revestimento e outras questões mais. Então, isso vai ser transformado em 2 prédios que serão revitalizados, imagino eu, que serão destinados à habitação, os tratados de Copacabana e Ipanema. E com isso você vai agregar valores ao bairro, né? Você vai agregar valores de qualidade, uma ambiência urbana renovada nesses 2 locais específicos ali de Ipanema e de Copacabana.
4: A ofensiva municipal faz parte de uma estratégia para recuperar áreas paradas e desenvolver a função social e propriedades degradadas. Em uma região com severa escassez de terrenos e forte pressão imobiliária, esses prédios acabam se tornando aí alvo de proprietários da região. O objetivo, de acordo com a prefeitura, é revitalizar o ambiente urbano e também atrair novos investimentos e, claro, combater os prejuízos do abandono prolongado ali na região de Copacabana e também Ipanema. Rodrigo.
0: Ok, obrigado, Samuel Correia. A prefeitura do Rio autorizou a abertura de uma licitação para contratar os serviços de nivelamento de tampões de bueiros em vias da cidade. O investimento é estimado em R$3.400.000. O contrato vai permitir a execução dos serviços conforme a demanda identificada em vistorias realizadas pela Secretaria Municipal de Conservação. A intervenção tem como objetivo corrigir a diferença de altura entre o asfalto e os tampões de bueiros e de outras redes subterrâneas. Esse é um problema frequente em diferentes ruas da cidade e uma reclamação diária de motoristas. Além de provocar desconforto aos motoristas, né, aos passageiros, os desníveis contribuem para o desgaste dos veículos e aumentam o nível de ruído, especialmente em vias de grande circulação. Segundo a Prefeitura, os serviços serão executados ao longo da vigência do contrato, conforme as necessidades apontadas pelas equipes técnicas responsáveis pelas inspeções. Agora, a Adriana França tem informação pra gente, porque vai começar o cerco contra o comércio irregular nas praias da Zona Sul do Rio de Janeiro. Adriana França.
6: Rodrigo Machado e ouvintes da Rádio Manchete, o prefeito do Rio, Eduardo Cavalieri, anunciou nesta terça-feira, oficialmente, a criação do programa Tolerância Zero contra a exploração irregular do espaço público. A nova política permanente de ordenamento urbano será implantada na orla do Leme, Copacabana, Ipanema e Leblon. Haverá ações diárias para recuperar os espaços públicos, combater atividades sem autorização, proteger quem trabalha dentro da lei e impedir a reocupação das áreas fiscalizadas. A operação terá início no próximo dia 16. Coordenado pela Secretaria de Ordem Pública, o programa terá 69 pontos estratégicos de fiscalização e contará com 160 agentes por turno, totalizando 320 mobilizados diariamente. Levantamentos realizados pela Prefeitura já identificaram cerca de 22 depósitos irregulares que podem estar ligados à estrutura de armazenamento, abastecimento e arrecadação do comércio não autorizado. As informações foram compartilhadas com a Secretaria de Estado de Segurança Pública e com o Gabinete de Segurança Institucional do Governo do Estado para apoiar as ações de fiscalização e investigação. Segundo o prefeito Eduardo Cavalieri, o programa, portanto, pretende ir além do ordenamento urbano e busca combater a ampliação do crime organizado na exploração de pessoas e do espaço público na Orla Carioca.
7: O que a gente está fazendo aqui hoje é mais do que apresentar um conjunto de ações da Prefeitura do Rio. A gente está apresentando aqui uma abordagem de um tema absolutamente sensível que se avolumou e que mudou de comportamento, especialmente depois da pandemia, com a consolidação do tipo de atividade econômica ilegal, mas que na sua, vamos chamar assim, na sua figura em que as pessoas conseguem ver a exploração do espaço público, é um fenômeno muito antigo no Rio de Janeiro, de décadas, mas que com a configuração atual, o volume, a escala, a padronização, o tipo de produto, tudo que se consolidou com as informações que eles, né, que esse que agente público aqui vai apresentar hoje, figura claramente a associação entre exploração ilegal do espaço público na cidade com a atuação do crime organizado.
6: Segundo estimativas da Prefeitura, a estrutura irregular reúne hoje cerca de 1.000 ambulantes e movimenta aproximadamente 100 milhões de reais por ano apenas com a locação clandestina de pontos, depósitos e equipamentos. Segue com você, Rodrigo.
0: Ok, obrigado, Adriana. 6h40 no Rio.
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0: Marlon Glaciano é planejador financeiro. Boa noite, Marlon.
8: Muito boa noite, Rodrigo. É um prazer estar aqui novamente com você nessa terça-feira.
0: Ô, Marlon, tem um custo não planejar a vida financeira, não é isso? Eu quero saber que custo é esse. Explica pra gente.
8: Exatamente, Rodrigo. A gente tem um hábito de não tratar o planejamento financeiro como um item prioritário e obrigatório. Então, a gente vem se planejando desde pequeno, né? A gente entra no colégio, se planeja, estuda, e aí quando a gente atinge ali a idade de gerar receita, a gente acaba não tendo essa educação financeira, esse planejamento. E esse custo é altíssimo, principalmente quando a gente pensa no tempo, né? Quanto mais a gente adia o custo de se planejar, a gente interfere em algumas questões importantes. Então, por exemplo, se você desde jovem começa a poupar, né, ter uma estratégia inteligente de investimento, ainda numa idade jovem, você consegue desacelerar ou ter liberdade financeira. Outro ponto, se você toma decisões equivocadas, você compromete a sua renda numa fatia muito elevada, faz um financiamento antes da hora, né? Você já quer comprar sua casa, o seu carro antes do momento de comprar, então você toma crédito, Então você tem aí também esse custo dos juros, que acaba impactando muito a sua jornada. E a tendência é que você vá aumentando, que você case, tenha filhos. Então, com o orçamento muito apertado, você fica mais apertado ainda. Essa é uma realidade de muitas famílias. Então, não se planejar financeiramente, Rodrigo, gera um custo elevadíssimo em diversas áreas. Reflita aí, né? Vamos te usar aqui como exemplo. Se você pudesse voltar atrás e replanejar algumas questões, você entende que seria melhor aí sua jornada atualmente?
0: Olha, ô Marlon, eu, por exemplo, né, fiz desde cedo já uma poupança, né, pra... Eu tinha uma meta e continuo com essa meta de me aposentar com 50 anos. Então, venho me planejando desde que eu comecei a trabalhar.
8: Muito bom, assim, parabéns em primeiro lugar. Eu digo o seguinte, assim como todas as diversas contas que a gente tem, existe uma conta ali invisível que se chama Eu do Futuro. Porque se você não tiver essa dedicação e esse trabalho de armazenar, de poupar, você não vai conseguir desacelerar. E você escolheu uma idade inteligentíssima, 50 anos, ainda está jovem, produtivo e já podendo tomar uma decisão.
0: E então, assim, o Marlon... Tem também muito a ver com Copa do Mundo, porque se você for pensar naquela entrevista que o Cristiano Ronaldo deu, né, antes de se aposentar de Copa do Mundo, né, que ele falou, ah, vocês me veem aqui em campo atuando com essa idade, não sei o quê, mas vocês não sabem o que eu renunciei para estar aqui. Então, eu acho que o planejamento financeiro também tem muito a ver com renúncias. Pelo menos na minha parte foi assim, né? Eu renunciei muita coisa para ter esse objetivo de me aposentar com 50 anos.
8: Exatamente, assim, é difícil você ter a glória do benefício sem pagar o preço adequado para ter a devida glória, né? Eu gosto dessa frase. Dificilmente você vai colher bons frutos se você não praticar bons hábitos. Então, dificilmente eu vou conseguir desacelerar o meu trabalho aos 50 anos se eu não tiver uma vida regrada, onde a prioridade vai ser armazenar um pedaço do que eu ganho, me alimentar bem, enfim. Senão também não adianta desacelerar e ter uma saúde inadequada. Então, é importante as pessoas entenderem que não existe essa questão do fácil. Fácil só para herdeiros. E ainda assim, tem muitos herdeiros que não sabem administrar os recursos. Mas é importante você entender que o preço precisa ser pago. E o preço não tem a ver com sofrer, com dor. A gente atrela muito isso no Brasil também, países latino-americanos, com vou sofrer, né? Vou guardar e vou parar de viver. Não é bem assim, você precisa ter equilíbrio. E por isso que a pauta do dia tem a ver com isso. Se você tem um planejamento financeiro adequado, você consegue ter esse equilíbrio. Você consegue poupar para o futuro, projetando essa idade de desaceleração, por exemplo. E você consegue viver também o presente de uma forma adequada. Então é importante entender que sim, você precisa pagar o preço, você precisa renunciar, assim como atletas de alto nível, né? Atletas de alto nível praticam muito isso, né? Pagar o preço. Se você quiser ter mais sucesso na sua vida financeira, você vai precisar entender qual o preço que deve ser pago, e isso só vai ficar claro se você tiver um planejamento financeiro bem transparente.
0: E estabelecer prioridades também faz parte desse planejamento, não é, Marlon?
8: Com certeza. Tem um exemplo aqui muito simples que vai ajudar aí os nossos ouvintes, que é: ninguém pensa se vai pagar a conta de luz ou não. Ela será paga. Por quê? Se você não pagar a conta de luz ou qualquer outra conta de consumo, você vai ter um problema imediato. Então pense que a sua conta do futuro e seus itens prioritários dentro do planejamento financeiro precisam também ter esse grau de importância. Na mesma proporção que você paga terceiros, você precisa se pagar, precisa cuidar da sua jornada também, entendendo que isso é um ponto crítico.
0: O Marlon, como achá-lo nas redes sociais?
8: Você pode me encontrar no Instagram, no @MarlonGlaciano, ou então escreva um e-mail para mim no contato@MarlonGlaciano.com.br, Rodrigo.
0: Até a próxima terça-feira, Marlon.
8: Até a próxima, Rodrigo. Grande abraço.
0: Grande abraço, excelente semana. 6:46.
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3: Felipe Macon.
4: Tô de volta, Rodrigo Machado, observando esse caminho em direção a Irajá, evitar o Largo do Jacaré, rumo à Avenida Pastor Martin Luther King Jr., porque tem um congestionamento na rua Álvares de Azevedo, passando pelo Jacaré Nada Fácil, ainda na Luther King, entre Inhaúma e Engenho da Rainha, o pessoal vai encontrando longo engarrafamento. Acaba sendo melhor alternativa seguir mesmo pela Avenida Brasil, vindo do centro. 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E volto com você, Rodrigo Machado.
3: Valeu, obrigado, Felipe Pacon. Segundo tempo, 43 minutos. Suíça 0, Colômbia também 0. Vale vaga nas quartas de final da Copa do Mundo. Agora 6:48.

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1: Como nós dissemos no início do programa, o Brasil perdeu na manhã de hoje um dos seus principais autores de novelas, Benedito Rui Barbosa, de 95 anos. Ele foi o escritor que mais retratou a vida no campo e coleciona sucessos. A maior dessas obras é Pantanal, da Rede Manchete de televisão. Segundo o Hospital do Coração, a morte ocorreu em decorrência de complicações provocadas por insuficiência renal crônica. Benedito Rui Barbosa estava em tratamento contra a doença e em janeiro deste ano permaneceu internado por 19 dias após ser diagnosticado com uma infecção urinária associada ao quadro renal. Benedito Rui Barbosa escreveu novelas que se tornaram referência da televisão e atravessaram gerações. Nesse Teletema especial, em homenagem à obra de Benedito Rui Barbosa, vamos ouvir um popurri, né? Feito, produzido por Thiago Castro, o Astro, e Rafinha Correia. Começamos com Pantanal, Marcos Viana, Sagrado, música de abertura. Depois vamos passar por Rei do Gado, Orquestra da Terra, com a música homônima da novela, O Rei do Gado. Terra Nostra, Agnaldo Raiol e Charlotte Kurt, Tormento de Amore. Vamos ouvir então o Teletema de hoje especial.

Nosso teletema especial, nossa singela homenagem a Benedito Rui Barbosa. Passamos por Terra Nostra, Rei do Gado e Pantanal. Três grandes obras desse brasileiro que mostrou na vida rural como ninguém, né? Trouxe para as telas, né, para grande audiência, a vida rural. Que ele descanse em paz e a obra.

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1: Rodrigo Machado.
2: 6:55 no Rio de Janeiro e o ex-treinador da seleção brasileira, Carlos Alberto Parreira, passou por uma traqueostomia nesta terça-feira e permanece internado na unidade de terapia intensiva do Hospital Samaritano Barra da Rede Américas. E segundo boletim médico, ele segue sedado em estado grave, porém estável. De acordo com o hospital, a traqueostomia é um procedimento que permite a inserção de uma cânula no pescoço para auxiliar na ventilação artificial. O ex-treinador também permanece em diálise. Agora, 6:56, a Luciana Paiva tem informação pra gente. Alô, Luciana.
3: Rodrigo, o Detran do Rio retomou as atividades do núcleo de atendimento às vítimas de trânsito. O serviço oferece acolhimento gratuito com psicólogos e assistentes sociais para acidentados, familiares e pessoas que perderam entes queridos em desastres. A iniciativa trabalha com profissionais e grupos de apoio com ações destinadas a sobreviventes de acidentes e pessoas em processo de luto. A ideia do núcleo do Detran Rio é contribuir para a recuperação e o fortalecimento das vítimas e seus familiares, além de ampliar a conscientização sobre os impactos dos acidentes de trânsito na sociedade. Como parte da retomada das atividades, estão programadas visitas em hospitais de referência no atendimento a acidentados de trânsito. Ainda nesta semana, a assistente social do Núcleo de Atendimento às Vítimas estará nos hospitais estaduais Getúlio Vargas, na Penha, e Carlos Chagas e Marechal Hermes, ambos na Zona Norte do Rio. O objetivo é apresentar o programa, fortalecer a integração com as equipes de saúde e ampliar o encaminhamento de pacientes e familiares ao serviço do Detran. Com você, Rodrigo Machado.
2: Obrigado, Luciana Paiva. 6:58 no Rio de Janeiro. Já que a Joyce não quis falar aquela comida que ela não gosta, né? Não quis responder a nossa opinião popular, porque ela gosta de tudo. Você, Samuel Corrêa, só pra gente finalizar esta edição do nosso Panorama Manchete. Tem algo que você não come de jeito nenhum?
4: Cara,
2: eu não como. Bife de fígado, bife jaca.
4: Giló.
2: Giló?
4: Giló.
2: É?
4: Giló é difícil.
2: É amarguinho, é?
4: É amargo, né?
2: É.
4: Eu já tentei frito, mas não rola, não.
2: Olha, mas tem um... Antigamente não tem, não sei se ainda tem, mas amargo, mas resolve.
4: É mesmo? E a gente tava falando mais cedo de
2: Feijoada, né?
4: E ele lembrou bem...
2: Mas você gosta de laranja também? Laranja, você...
4: Gosto de laranja porque tem, nesse período, né, as pessoas acabam ficando doentes. Então chupar laranja pode ser bom.
2: Vitamina C, vitamina C.
4: Vitamina C. Então,
2: mexerica também.
4: Mexerica também.
2: É isso.
4: Eu prefiro que
2: laranja. Mas deixa também a mão, né, com cheirinho aí pra aqui no microfone.
4: Um pouco melada, né?
2: É.
4: Tá certo.
2: Então. Tá certo? Então você sabe bastante. Samuel Corrêa! Até amanhã, meu amigo.
4: Até amanhã, Rodrigo Machado.
2: Gente, amiga, muito obrigado pelo carinho de hoje e de sempre. Amanhã tem mais, em 5 da tarde. Mas, não, amanhã não tem, não. Amanhã não, amanhã tem amistoso. Amistoso do Flamengo. Não, amanhã tem amistoso do Flamengo. Né? Então amanhã não teremos Panorama Manchete, né? Mas às 2 da tarde eu estarei na maior corrente de fé do rádio brasileiro. Uma excelente noite. Até amanhã, se Deus quiser, ele há de querer 2 da tarde. Então amanhã não tem Panorama, tem um jogão do Mengão, amistoso internacional, direto de Portugal. A Manchete conta tudo.

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1: Nessa que eu vou, boa noite pra você ligado aqui na Manchete, tá começando agora o Agito Esportivo, vamos até às 8, com emoção de montão, informações pra você que tá ligado na gente, nessa terça-feira, 7 de julho de 2026, falamos aqui de Portugal, falamos do Algarve, na cidade do Faro, em verdade em Almancil, onde o Flamengo treina no estádio do Algarve. Almancil e Lulé são pequenas cidades, né, que ficam aqui do lado do estádio, é onde também está hospedada a nossa equipe. O Flamengo está um pouquinho mais à frente em Estoy, que já é uma região serrana aqui desse local, que é muito procurado no turismo no verão. É, o Algarve lota, o Algarve fervilha no verão, é como se fosse Búzios, como se fosse Paraty, né? E tem cidades grandes também, é o verão do Algarve. Faro já é uma cidade de referência aqui, onde o Flamengo está treinando desde ontem e vai jogar amanhã e vai jogar no sábado, os dois últimos jogos dessa intertemporada aqui na Europa. Flamengo deve ter mudanças para o jogo de amanhã, daqui a pouco eu falo sobre isso. Já já vamos ouvir aqui em Portugal o Leonardo Jardim, técnico do Flamengo, e o Everton Araújo, meio campo do Flamengo, deve voltar a ser titular no jogo de amanhã. Amanhã também tem Fluminense, o Fluminense jogando contra o Nova Iguaçu, voltando a atuar, faz amanhã esse jogo no Maracanã, expectativa de um bom público, e faz no domingo, né, um amistoso contra o Bahia, preparando a volta do time para a Série A do Campeonato Brasileiro, que acontece na outra sexta, dia 17, também no Maracanã. O Fluminense vai enfrentar a representação do Bragantino, um jogo adiado, né, e que vai ser realizado antes da final da Copa do Mundo. Por falar na Copa, que sufoco da Argentina hoje, hein? Que coisa de maluco o sufoco que a Argentina passou para virar para cima do Egito. O Lionel Messi é extraordinário, né? Ficam lições para a seleção brasileira, ficam lições para os nossos jogadores, lições para a nossa comissão técnica. Depois dessa virada espetacular, a Argentina não desistiu. Perdia por 2-0, faltando menos de 15 minutos para acabar o jogo, e foi buscar, reagiu, virou ainda no tempo normal, evitando uma nova prorrogação, e está classificada, né, para a sequência da Copa do Mundo nas quartas de final da Copa. Que exemplo que deu a Argentina em mais uma fase de quartas de final, lutando pelo seu quarto título mundial, e ganha moral, hein, mesmo com a dificuldade que teve contra Cabo Verde, com a dificuldade que teve hoje contra o Egito, a Argentina ganha moral nessa Copa do Mundo. Já já tem destaque também do Vasco e do Botafogo, times que não têm amistosos programados antes da volta do Brasileirão. É, o Vasco enfrenta o Vitória na semana que vem, o jogo foi antecipado, até para que não haja um tumulto na tabela, né? Porque o Vasco, depois da Copa, logo no dia 22, tem o duelo contra o Independente Medellín na repescagem da Copa Sul-Americana. Jogos em ida e volta, o primeiro lá, o segundo no Rio. É, o Vasco pega o Medellín lá sem público presente no estádio, em razão daqueles distúrbios que aconteceram no jogo contra o Flamengo. O Medellín não terá a presença da galera nesse duelo contra o Vasco da Gama, o jogo de ida da repescagem da Copa Sul-Americana. O Botafogo também planejou vir aqui para a Europa, iria para a Rússia, né, para fazer uma pré-temporada na Rússia, mas em razão de todos os problemas de gestão, isso acabou não acontecendo. O Botafogo não viajou e segue se preparando com toda a dificuldade do mundo, né, em razão dos transfer ban, em razão dos problemas políticos, para essa retomada do Campeonato Brasileiro. Já tem jogo do Botafogo na semana que vem, no Nilton Santos, na volta do Brasileirão, na quinta, né? O brasileiro volta quinta e sexta, antes mesmo da final da Copa do Mundo nos Estados Unidos. A equipe da Manchete e da Litoral News está aqui em Portugal, ao lado do Flamengo, com exclusividade para o rádio do Brasil. Só a Manchete e a Litoral News aqui junto do Mengão. E também estamos nos Estados Unidos com o Marcelo Marinho, ainda no clima da Copa do Mundo, mesmo depois da eliminação da seleção brasileira. Brasil fora da Copa do Mundo, né, nas oitavas de final. A eliminação mais precoce dos últimos tempos, né? Desde 1990, na Itália, o Brasil não sobrava nas oitavas de final da Copa do Mundo. A gente vai avaliar aqui no Agito hoje com mais calma os erros, né, o que poderia ter sido feito para mudar o caminho da seleção brasileira na Copa. O Agito Esportivo está começando agora aqui nos 96,1 da Manchete. Também na Litoral News, a número 1 do YouTube do Brasil, Thiago Castro no painel digital da Manchete, Patrick Alegre no painel digital da Litoral News, coordenação geral da Renata Marinho aqui em Portugal, Sidão Marinho na central da Copa, de olho em tudo o que acontece na Litoral News o tempo todo. Vamos até o dia 19 com toda a cobertura da Copa no YouTube da Litoral News e na programação da Manchete. Seleção fica para 2030 aqui em Portugal, na Espanha e no Marrocos, sedes da próxima Copa do Mundo. O Agito Esportivo está entrando no ar.

diante do Lausanne da Suíça, aqui no estádio do Algarve, né, região turística de Portugal. Flamengo vai jogar às 8h30, horário local aqui de Portugal, 4h30 da tarde, horário de Brasília, em transmissão exclusiva pela Manchete, hein? Você vai ficar ligado no rádio, só a Manchete, no YouTube, no estádio, só a Litoral News, com o Flamengo, onde o Flamengo estiver, mostrando a força, né, do Mengão, mostrando a força da Manchete, a força da Litoral News nessa caminhada do Flamengo na Europa. Depois o Flamengo joga em Brasília, dia 17, vai jogar

do Botafogo, os times cariocas se preparando aí para essa retomada, né, do Campeonato Brasileiro, da Copa Sul-Americana, depois a Copa do Brasil, lá no dia 1º de agosto, no dia 12 de agosto, né, a gente vai ter a retomada da Copa Libertadores da América, na verdade, no dia 11, o Fluminense já vai jogar contra o Independente Rivadavia, jogo no Maracanã, é o mesmo adversário que deu tanto trabalho, né, tanto trabalho ao Fluminense nessa primeira fase da Copa Libertadores da América. A gente vai conferir aqui no Agito Esportivo, que você tá ligado na Manchete, tá ligado na Litoral News, toda a emoção do futebol, já já eu trago os destaques do Flamengo, mas vou começar falando de seleção brasileira, né, vou começar falando dessa frustração, né, que o Brasil viveu. O Brasil esperava um resultado melhor, o Brasil esperava que a nossa seleção pudesse ter ido mais longe, mas ficamos, né? Ficamos precocemente, ficamos nas oitavas de final, coisa que não acontecia desde 1990, na Copa do Mundo da Itália. E quem viu hoje a Argentina e Egito, uma virada sensacional da seleção da Argentina, quem viu hoje a Argentina estar perdendo por 2-0 até a reta final do jogo, e mesmo assim não desistir, mesmo assim buscar, mesmo assim tentar, mesmo assim lutar até o final para conquistar a sua classificação, fica perplexo, né, com a atuação patética da seleção brasileira no último domingo. O Brasil buscou, o Brasil tentou, talvez tenha sido um jogo assim de maiores oportunidades, mas faltou converter no gol, né? Faltou alguém que colocasse a bola no fundo do barbante. E as próprias decisões, as próprias tomadas de decisão do Carlo Ancelotti, muito contestadas a essa altura, né? Sobretudo, isso está pegando muito para o lado dele, a posse de bola. O Brasil abriu mão de dominar o jogo. O Brasil teve 34% de posse de bola num jogo de oitavas de final da Copa do Mundo contra a Noruega. E pode ser um bom time, tem no Haaland e no Ødegaard grandes jogadores. É, o Ødegaard e o Haaland são grandes jogadores. O Nyland é um grande goleiro. É, mas só, no mais, a Noruega é um time aplicado, pode até ser campeão do mundo na base da aplicação. Vai ter agora um duelo contra a Inglaterra, né? E depois passando, pode ter a Argentina pela frente na semifinal. É exatamente o caminho que a seleção brasileira ia tomar. Mas é difícil tolerar uma equipe brasileira com uma posse de bola tão pequena, né? Uma posse de bola tão pífia durante um jogo de oitavas de final de Copa do Mundo. Talvez seja um conceito para rever. É, o Brasil precisa jogar a brasileira. É, inclusive, o Quaresma, jogador da seleção de Portugal, falou isso, né, numa análise que fez, num dos canais que transmitem a Copa do Mundo. O Quaresma disse que o Brasil não pode se europeizar. O Brasil tem que manter a sua característica de um futebol moleque, de um futebol criativo, de um futebol ousado. E isso, obviamente, fez muita falta, né, para a seleção brasileira. Algumas decisões do Ancelotti, por exemplo, as mexidas do time domingo, né, mudando a posição do Vini, tirando o Matheus Cunha, depois tirando o Rayan, colocando o Neymar, que tudo bem, é um craque, fez sua quarta Copa do Mundo, não conseguiu nenhum título, mas não estava no melhor da sua forma, né? Eu estava acompanhando o jogo com o pessoal do Pop Bola e também aqui na televisão portuguesa, e assim que o Neymar entrou, o comentarista da TV de Portugal falou: olha, é um jogo muito físico para o Neymar. Neymar vai ter dificuldade de fazer o Brasil chegar. Fora os gols perdidos, né? O gol perdido pelo Endrick, o pênalti desperdiçado pelo Bruno Guimarães, tudo isso dificulta muito, né, a vida do Flamengo, a vida da seleção brasileira. Abri aqui uma mensagem do pessoal da assessoria do Flamengo, por isso o ato falho, né? É, a gente está em Portugal acompanhando o Flamengo, mas a vida da seleção brasileira se complicou muito pelas falhas individuais, né, pelo desperdício do pênalti logo no começo. Certamente a história do jogo poderia ter sido diferente se aquele pênalti tivesse sido convertido. A delegação do Brasil deixa os Estados Unidos, volta para o Brasil. O Ancelotti não voltará, o Ancelotti deve voltar ao Brasil só em agosto para convocar a seleção para a data FIFA de setembro. A super data FIFA já tem jogos na Austrália e um jogo em Singapura. São esses jogos que a seleção brasileira vai confirmar nos próximos dias. Então o Ancelotti permanece, ele mora no Canadá, em verdade, nem mora na Europa, né? O Ancelotti mora no Canadá. Ele deve permanecer na América do Norte até agosto, quando volta a trabalhar na CBF, os campeonatos europeus vão ser retomados, o Campeonato Brasileiro e a Libertadores vão ser retomados, para que o Ancelotti possa abrir o seu campo de observações e buscar, né, a melhor formação. O que vai fazer, ninguém sabe, né? Se ele vai, a partir de agora, buscar um caminho de renovação, se ele usa essa base que foi usada nos Estados Unidos, enfim, o que ele fará, a gente realmente ainda não sabe. Vamos aguardar os próximos passos, né, do Carleto Ancelotti no comando da seleção. A CBF não vai fazer mudanças, o Ancelotti tem contrato, rescindir o contrato do Ancelotti seria uma loucura do ponto de vista financeiro. Quem é que você vai

0: colocar, né? Ele pode ter errado. Ele talvez, no domingo, tenha errado tudo que ele não errou na vida inteira. Mas é o técnico da seleção. E a gente também tem que dar o desconto que ele não teve o ciclo completo, não teve, né, os 3 anos e meio nesse caso, né, porque a Copa do Catar foi em dezembro, e agora vai poder ter 4 anos pela frente para fazer um ciclo completo, com Copa América, com amistosos. É bom ter um bom nível de amistosos. Ninguém sabe como serão as eliminatórias para a Copa do Mundo, né, se vai mudar o número de times participantes, de seleções participantes da Copa, mas isso tudo vai ser planejado pela CBF. Não há uma sinalização de mudança na função do Rodrigo Caetano. Ele, por hora, continua como o homem forte do futebol da seleção. Ele já era o homem forte antes do Samir Schalde assumir. Ele já trabalhava com o presidente anterior, o Edinaldo Rodrigues, e deve se manter, né? Mesmo que possa haver qualquer mudança na CBF, a tendência é que o Rodrigo Caetano se mantenha, permaneça, mesmo que haja, né, qualquer mudança do comando da CBF, que pode acontecer. É, a tendência é que o Rodrigo Caetano fique, o Ancelotti vai ficar. E agora é aguardar, né? Quais são os próximos passos, qual é o planejamento da seleção, jogadores todos dispensados, a maioria voltando para os seus clubes, muitos de férias, né? Todo mundo tem direito a esse período de férias antes de retomar a caminhada na temporada do futebol internacional e também a caminhada no futebol brasileiro. O Agito dá um tempo, a gente volta depois do intervalo, aqui na Manchete, aqui na Litoral News, com muito mais informação do esporte para você. Até já.
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1: Nós já estamos de volta com você na Manchete, na Litoral News, na edição de hoje do Agito Esportivo, trazendo todas as informações do seu clube do coração. Ainda vamos falar de seleção brasileira, vamos falar de Copa do Mundo na sequência da programação. Amanhã tem Flamengo e Lussani, é o segundo jogo amistoso do Flamengo aqui no Algarve, aqui na cidade de Lulé, fica bem perto do Faro, né? O estádio fica entre Lulé e Amancio, são duas cidades menorzinhas aqui dessa região turística, muito bonita, muito charmosa, do sul de Portugal. Flamengo treinou hoje à tarde, o técnico Leonardo Jardim deu entrevista coletiva. Vamos ouvir o Jardim aqui no Agito Esportivo para saber qual é a expectativa dele em relação ao Lussani, que é esse adversário de amanhã, em relação a esse segundo jogo do Flamengo da intertemporada aqui na Europa. Fala o Mister Leonardo Jardim.
2: Em relação ao Lussani, é uma equipa boa, em termos de prioridade, com certeza os outros dos adversários são equipas com outra dimensão, o Benfica em Portugal, a Argentina, o River na Argentina, e vamos utilizar este jogo para dar alguns minutos àqueles que não jogaram no primeiro jogo. Com certeza que não é mudanças em 100%, com certeza vamos tentar fazer dois times equilibrados, quer para a primeira, quer para a segunda parte, para também ninguém daqueles que quer que inicie o jogo contra o Benfica jogue mais de 45 minutos.
3: Jardim, como é que tem sido esse período de trabalho com o garoto da base? O que você tem priorizado nesse tempo? Até para passar, né, o que você pensa do jogo, como eles não têm jogado tanto, né, tantos minutos, como é que tem sido até a sua conversa com eles? Enfim, você tem conversado diretamente ou só ali no treino?
2: Bom, com certeza tem sido bom, que assim temos mais capacidade de analisá-los, estar aqui connosco. Este período tem sido benéfico em termos de treinos, eles fizeram os treinos todos com a equipa principal. Eu tive ainda dois treinos que dei somente a eles para eles evoluírem em alguns elementos de desenho estratégico. Tive 12 unidades somente com o grupo sub-20. E agora dar um pouco de tempo ao jogo para ver como é que é o transfer que eles vão fazer para o jogo da primeira equipa, que isso será o mais importante.
1: A gente já está na contagem regressiva para a abertura das janelas de transferências, né, tanto a nacional quanto a internacional. Outro dia lá em Lagos, você disse que, claro, eu não tinha participado da montagem do elenco, você chegou já em fevereiro. Como é que é o teu papel nessa janela de transferências? O que que você pediu efetivamente? Quais são as posições que você entende importantes para o Flamengo reforçar? Como é que foi a tua atuação junto ao Boto, junto à direção do clube, em busca de reforços nessa janela que começa agora, Jardim?
2: Duas ou três diretrizes importantes. A primeira diretriz era trazer os jogadores melhores do que aqueles que cá temos, né? Não vale a pena estarmos a trocar por trocar. Ter sempre a preocupação de trazer alguns jogadores jovens, que, quando eu digo jovens, não é com 18 anos, mas que não seja com 30 e poucos anos, jogadores que tenham uma capacidade física diferente para ter energia na equipa, quer para o presente, quer para o futuro. E já falei que talvez o nosso meio-campo ofensivo, e mais um ponto, podia ser jogadores interessantes de colmatar se não sair ninguém.
4: E você tem trabalhado com esse grupo aqui, mas você tem muitos jogadores fora, nas seleções, alguns já voltando, e na última coletiva você comentou, né, que tinha uma expectativa de como eles chegariam, como eles viriam. Você já teve contato com esses jogadores? Você já tem notícias de todos eles, como eles voltam, se voltam prontos já para as atividades que o Flamengo tem logo a partir do dia 22, por exemplo?
2: Não, em relação aos jogadores, tenho informação do dia de chegada, daqueles que estarão disponíveis. Aqueles que estão lesionados, que toda a gente sabe, não tenho informações ainda do departamento, quando é que eles podem voltar aos treinos.
5: Em relação ao uso dos jovens da base, você falou que vai dar uma oportunidade para quem não jogou o primeiro jogo. A gente viu que o Daniel Salles se lesionou, né? Vai ser a solução para a lateral direito, o Royal Jorge.
2: Não, é quando eu disse que vou dar a oportunidade, não quer dizer que os que não jogaram, os que jogaram no primeiro jogo não vão voltar a jogar. Alguns vão voltar a jogar 45, outros 30, talvez outros podem não jogar. Mas com certeza temos que, no lado direito, principalmente para a segunda parte, Quando o Royal sair, vamos tentar colocar um miúdo da base, talvez o Ryan, o Guilherme, uma das opções.
6: Isso ainda sobre a base. Quem sabe jogar no Flamengo é uma pressão absurda. Uma jogada pode colocar ele em uma carreira mundial, também colocar ele como invisível no mercado. Como é que protege um garoto desse, professor?
2: Eu acho que a base é sempre um elemento e um veículo importante para todos os clubes, ter bons jogadores da base. Mas não vamos apostar somente por apostar, tem que haver talento. Toda a gente sabe que esta última geração do sub-20, principalmente em termos de rendimento, não teve muito bem, não ficamos apurados para os primeiros 8 do Campeonato Brasileiro. Com certeza tem um ou dois jogadores que são interessantes, estamos a fazer uma avaliação a eles e vamos ver aqueles que não tiverem encaminhamento aqui na estrutura do Flamengo. Podemos pensar nos empréstimos, podemos pensar numa venda com porcentagem para ver se cresce no futuro, mas essa parte é mais o outro e o presidente que terão que resolver.
7: Mister, falando já sobre essa questão de destaque também, qual dessa rapaziada da base tem se destacado nos treinamentos? Quem tem chamado mais a sua atenção? A gente sabe que o Everton Araújo tem sido da base o que mais teve destaque na última temporada. Desse pessoal que você está observando agora, quem tem se destacado mais nos treinamentos para poder você falar um pouco com o torcedor também?
2: Não, os destaques são aqueles que eu tenho utilizado mais, porque tenho dado mais espaço na primeira equipa. O João já era um jogador que já treinava com a equipa principal o ano passado, este ano fez o jogo com o Curitiba e acho que é um jogador que teve uma boa evolução. Nós acreditamos dele. E a seguir há outros que também têm qualidade, que ainda não tiveram oportunidade, mas aos poucos e poucos a gente vai ver até que patamar é que eles podem evoluir. Tenho sempre um carinho muito especial pela formação, que é a minha forma de trabalhar, mas com certeza do lado deles tem que mostrar competências para jogar ao mais alto nível pelo Flamengo.
3: Já até pegar esse gancho, gente, falando um pouco mais da base do Everton, eu imagino que seja muito positivo numa intertemporada como essa, quando os meninos sobem, você ter um jogador para mostrar de exemplo, que é o caso do Everton Araújo, né, que teve esse ano mais do que nunca uma oportunidade ímpar ali e mostrou que está pronto para isso. Como é que é o convívio deles assim? Qual positivo você acha que é ele estar nesse grupo nesse momento em que podem aparecer outros nomes?
2: Com certeza que um dos treinos que eu tive com a base individual, eu tive uma conversa nesse treino de uns 10 a 15 minutos com os jovens e expliquei a eles o exemplo do Everton, a persistência. Ele não era dos melhores jogadores da base, mas foi um jogador que trabalhou, teve persistência, aproveitou as oportunidades e ao longo dos últimos 2-3 anos foi evoluindo. E temos casos, eu até falei, porque estava lá o Ryan e estava o Lorena, e disse: é muito difícil a passagem dos sub-20 para os elencos profissionais. E dei o exemplo dos dois que foram emprestados e voltaram 6 meses depois. Tudo isto sabemos que não é fácil, somente uma percentagem muito pequena dos sub-20 é que acabam por ficar nas equipas principais, mas isso não é no Flamengo, em qualquer equipa, mas eles têm que ter a mentalidade que nem tudo acaba. Isto é um processo que acaba na formação, mas começa no futebol profissional. Se não der para começar no Flamengo, vai ter que começar noutro sítio para chegar um dia ao mais alto nível. E aí temos um grande exemplo dentro do clube, que é o BH. O BH começou muito baixo já com 21 anos e chegou a ser um dos grandes ídolos do Flamengo. Por isso, às vezes, não é importante onde começamos, mas sim onde vamos acabar.
1: Mister, dentro das premissas estão estabelecidas, né? A gente que nem um titular no jogo de sábado contra o Benfica, joga mais 45 minutos, de duas equipes fortes, né? Em cada tempo, amanhã contra o Lozane. Já tem um time titular definido, Jardim?
2: Não, mas com certeza que vai andar à volta daquele time que jogou o último jogo com o Curitiba, o primeiro jogo aqui contra o River, com estes jogadores que estão aqui. Com certeza que essas têm sido as opções.
1: Bom, aí está Leonardo Jardim falando para a gente aqui no Agito Esportivo. É temas importantes, avaliou os reforços, né? Pediu um meio-campo e um atacante, um jogador que caia mais pela esquerda, foi o que ele revelou. Flamengo parte agora para a janela de contratações, buscando reforçar o seu elenco, mas também com essas determinações. Tem que ser jogadores melhores do que aqui estão, disse o Jardim, né? Com essa característica de serem jogadores ofensivos para ajudar o Flamengo mais à frente. Uma rápida pausa aqui no Agito, já tem destaque do Flamengo, do Fluminense, do Vasco e do Botafogo, outras da Copa do Mundo que segue. segue pegando fogo, detalhes da vitória da Argentina e a sequência dos jogos da Copa e muito mais do Flamengo. 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
1: Já estamos de volta com você na Manchete, na Litoral News. Amanhã tem Flamengo e Lozane direto aqui de Portugal. Eu transmito com a Renata Marinho, com o Gustavo Henrique dando choque, com o Sidão Marinho, com todo o nosso timaço, né? Fique ligado na gente, vai ter emoção de montão. Exclusivo pro Rádio do Rio aqui em Portugal, exclusivo pro YouTube, com a transmissão direto do estádio na Manchete e na Litoral News. E à noite tem Fluminense Nova Iguaçu no Maracanã. É um dia sem Copa, né? O primeiro dia sem Copa desde que a Copa começou, lá no dia 11 de junho. É o primeiro dia sem Copa do Mundo, vai ter uma certa abstinência de Copa, mas nada, né? Tem futebol pra galera, tem Flamengo, tem Fluminense, tem o esquenta aí pra volta dos times no Campeonato Brasileiro. Mas vamos aos Estados Unidos, vem aí o Marcelo Marinho, ele vai trazer pra gente informações da seleção direto de Nova Jersey, nesse dia que lamentavelmente, Marcelo, é de despedidas pro futebol brasileiro no cenário da Copa. E aí, Marcelo Marinho?
2: E aí, explosão, boa noite pra você e pra toda a galera ligada com a gente no Agito Esportivo. Bom, foi um dia de despedida para a seleção brasileira aqui dos Estados Unidos da América. É, o voo oficial saiu do aeroporto de Newark, que está a caminho do Rio de Janeiro, onde deve desembarcar daqui a pouquinho, levando apenas um jogador convocado, Danilo, atleta do Flamengo, e o Léo Nanete, né, que ajudou a seleção brasileira no período de treinos. Todos os outros 25 jogadores convocados pelo técnico Carlo Ancelotti optaram por seguir aqui nos Estados Unidos ou voltar por conta própria da casa. Enfim, a maioria vai ter férias agora mesmo. Alguns daqueles que atuam no futebol brasileiro devem ter 10 dias de férias. Essa é a estratégia do Santos, do Grêmio, do Flamengo, os times que contam com atletas que atuam no futebol nacional. Então, desde o pós-jogo contra a equipe da Noruega, a verdade é que a delegação voltou toda junta para o hotel em Basking Ridge e já não foi obrigatório o jantar. É, claro, houve um jantar para a comissão técnica, para os atletas que fizeram, para o staff como um todo, ali naquele momento, mas a verdade é que a maioria dos atletas, assim que chegou no hotel, já partiu para ficar com as famílias. É um início agora de ciclo para 2030. O próprio Carlo Ancelotti não voltou junto do voo da delegação. Já está indo para Vancouver, onde ele tem residência. Só deve voltar ao Rio de Janeiro na segunda quinzena do mês de agosto para preparar a convocação para a data FIFA de setembro, quando a seleção brasileira voltará a campo. Já está certo, pelo menos em dois amistosos na Austrália. E um ou dois amistosos ainda numa super data FIFA que pode ter até quatro jogos. Ou no Catar, será o outro jogo, com certeza, será na Ásia ou em Singapura. Então serão os próximos passos desse novo ciclo da seleção brasileira visando a Copa do Mundo de 2030. O que já se sabe é que Carlo Ancelotti será o treinador da seleção, não há qualquer chance de demissão. Inclusive, a nível de estrutura do futebol brasileiro, não são esperadas reformulações muito grandes. Se tivermos uma troca ou outra, será muito pontual, mas a tendência de manutenção da comissão técnica, manutenção do staff, manutenção daquilo que foi preparado para essa Copa do Mundo. Um auxiliar está de saída, né, que é o David Ancelotti, vai treinar a equipe do Lille, mas é aquilo, né? Se o David em qualquer momento ficar sem clube, ele certamente voltará para a seleção brasileira, mas ele vai passar a ter o foco agora na equipe do Lille da França e ficará um pouco mais afastado da seleção brasileira, né? Até é diferente do contrato do Carlo. O David, em todos os momentos que esteve na seleção brasileira, foi por data FIFA ou por momento de reunião da equipe, num contrato diferente do filho do técnico Carlo Ancelotti, que vai assumir o Lille. E fica a expectativa se teremos um novo auxiliar sendo contratado. Mas aquele esqueleto da comissão técnica, com o Clemer, com o Francesco Mauri, os homens de confiança do Carlo Ancelotti, eles serão mantidos para 2030, assim como o gerente técnico, o Juan Santos, e o coordenador, né, o diretor, o Rodrigo Caetano, que é o homem hoje responsável por tomar boa parte das decisões que envolvem a seleção brasileira. Ele é funcionário, contratado da Confederação Brasileira de Futebol. Não é um cargo político, mas ele deve seguir também no comando da seleção. Ele, Juan, o próprio Ancelotti tiveram um contrato renovado ainda antes do início da Copa do Mundo. A ideia do presidente Sam Schaller era justamente trazer essa estabilidade para o ciclo de 2030, independente daquilo que aconteceu-se na Copa do Mundo. Fomos eliminados, então isso não mudará a ideia da comissão técnica, é claro. E os resultados serão avaliados em uma Copa América daqui a dois anos, com um peso muito grande para a nossa seleção. E a expectativa também de como o Ancelotti vai comandar esse ciclo, né? Se no início ele vai chamar os jogadores mais experientes, ou se não, já vai optar por pensar num time diretamente para a Copa do Mundo de 2030. Uma garotada boa que está aí, o próprio Estevão, lesionado, que não pôde estar na Copa do Mundo. O Vitor Reis, que foi convocado na última data FIFA. Mas é o que já sabe, pelo menos, é que o Neymar não deve seguir na seleção brasileira, pelo que o jogador conversou no vestiário junto da comissão técnica e dos jogadores. Logo após a eliminação, houve um momento do vestiário onde o Neymar pediu a palavra, agradeceu pelo momento de convívio, pelo mês junto da seleção, e deixou a entender que essa foi a última Copa do Mundo dele. Ele terá 38 anos na Copa do Mundo de 2030, o Messi está com 38 anos. Nesse Mundial que está sendo disputado, a gente está vendo um impacto enorme que o Lionel Messi vai ter. Vai depender muito de como vai estar o Neymar, o próprio Messi. Em 2016 chegou a dizer que não jogava mais pela seleção da Argentina e seis anos depois foi campeão do mundo no Catar. Então o Neymar deu essa declaração forte. O Neymar, em 2022, ele também, eu estava até revisitando meu boletim aqui, a nível de curiosidade eu fui lá no nosso canal pesquisar o boletim da despedida da seleção brasileira no Catar. E coincidência ou não, o Neymar também tinha falado em tom de despedida da seleção. É natural que no momento de frustração, é o sonho da vida desses caras, né? Uma Copa do Mundo, que no momento de emoção se fale em despedida, mas já se imaginava. O próprio Neymar já imaginava que essa poderia ser a última Copa do Mundo. Agora vai depender quanto tempo ele vai estender a carreira, como é que ele vai seguir atuando no clube e se o Carlo Ancelotti vai querer contar com ele na seleção brasileira. Assim como também a expectativa para se Danilo, Casimiro, Fabinho, jogadores mais experientes, seguirão junto da seleção brasileira ou não. Alisson e Marquinhos são jogadores ainda com idade, sobretudo pensando em goleiro e zagueiro, que podem figurar, e eu imagino que vão figurar pelo menos até a Copa América do ano de 2028, que eu não imagino o técnico Carlo Ancelotti fazendo uma renovação muito brusca na seleção brasileira. Mas tendo tempo para testar novas peças, dar oportunidade para novos jogadores, você imaginar que ele convocou 60 jogadores em seis listas desde que ele assumiu a seleção, certamente convocará muito mais. Aí em quatro anos, eu imagino que mais de 100 jogadores possam ser testados durante o ciclo pelo Carlo Ancelotti, que vai ser dividido, né? Entre amistosos, jogos de eliminatórias, Copa América e a tão esperada disputa da Copa do Mundo ano de 2030. Então, jogadores foram liberados pela comissão técnica da seleção brasileira. Uma outra informação importante, Flusão, é que depois da eliminação, as lideranças da seleção brasileira, Danilo, Marquinhos, Casimiro, que se emocionou muito no vestiário, né? Surpreendeu muita gente. O Casimiro sempre é um cara que consegue lidar bem com os sentimentos, assim. Chorou muito no vestiário, chorou em entrevistas. E esses caras que são os capitães da seleção, eles tiveram uma conversa muito franca com o presidente Sami Schalke, cobrando, inclusive, que o futebol brasileiro tenha um planejamento melhor para a Copa do Mundo de 2030. Foi um ciclo com Ramon Menezes, Fernando Diniz, Dorival Júnior e Ancelotti, quatro treinadores. Foi um ciclo com duas presidências na Confederação Brasileira de Futebol. Enfim, tudo muito bagunçado. O entendimento dos jogadores é que não dá para ganhar uma Copa sem um ciclo organizado. Então, os jogadores adotaram muito esse discurso, né? De que o ciclo ele precisa ser melhor organizado para que a seleção brasileira ela possa ter sucesso na Copa do Mundo de 2030, que será disputada na Espanha, em Portugal e também no Marrocos, além de alguns jogos que serão feitos na Argentina, no Uruguai e também no Paraguai. Mas as três sedes são lá no são Portugal, Espanha e Marrocos. Então, é um novo ciclo que se inicia. A seleção brasileira chega ao maior jejum da história sem títulos mundiais. Pela primeira vez, passaremos seis Copas sem levantar a taça. Vai lembrar que a nosso primeiro título foi na sexta Copa do Mundo, em 1958. Então, é o maior jejum foi sempre de 5 Copas. Assim foi de 30 até 58, assim foi de 70 até 94. Agora, chegaremos a pelo menos 6 Copas. Sem levantar a taça, buscaremos levantar a 7. E a seleção brasileira que também teve a pior campanha desde 1990. O Brasil não caía de maneira tão precoce na Copa do Mundo. Então, é um Brasil que vai seguir, agora reiniciando o ciclo, sob o comando do Carlo Ancelotti, com expectativa de que, com o ciclo organizado, o time possa chegar melhor à Copa do Mundo de 2030. Mas essa informação... Não há qualquer constatação de demissão do Carlo Ancelotti, apesar de, no meu entendimento, ele não ter tomado as melhores decisões no jogo contra a equipe norueguesa. As substituições não deram certo, o time não jogou bem, não teve o controle do jogo, tomou decisões muito ruins dentro do gramado. O entendimento que há da alta cúpula da CBF é que a manutenção é o melhor para o futebol brasileiro. Não repetir o erro que aconteceu no final da Copa de 2022, quando o presidente Edinaldo Rodrigues já sabia desde o início do ano da Copa. Vai lembrar que a época foi uma Copa em dezembro, já sabia desde o início da Copa, desde o início daquele ano, que o Tite não seguiria na seleção brasileira. E o Edinaldo, eu lembro até numa entrevista que ele deu durante a Copa, que não era momento de pensar em técnico. Então ele foi deixar para pensar em técnico só depois da disputa do Mundial e acabou gerando esse ciclo muito conturbado na seleção brasileira. Então, seleção viveu o último dia dos Estados Unidos. O time desembarcou aqui dia 2 de junho e está voltando nesse dia 7 de julho para o Brasil. 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
1: Muito bem. Obrigado, Marcelo. Direto dos Estados Unidos. Uma pena, né? Um dia de despedidas da seleção brasileira. E agora, como disse o Marcelo, pensar... No próximo ciclo, essa Copa já foi. 2030 é logo ali, aqui em Portugal, aqui do lado na Espanha e aqui do lado no Marrocos, né? Não tem cidades definidas ainda, sequer onde será a final. Claro que Lisboa ou Madrid, uma das duas, vai sediar a final da Copa do Mundo. E parece, pelo que eu converso por aqui, que Madrid é a favorita para sediar a próxima Copa do Mundo na decisão. A abertura deve ser em Lisboa, no que toca a Europa. Mas é bom lembrar que teremos um jogo ou um grupo inteiro na Argentina, outro grupo inteiro no Uruguai, outro grupo inteiro no Paraguai. Mas o Brasil não tem nenhuma chance de participar desses grupos. Vai jogar ou aqui em Portugal, ou ali do lado na Espanha, ou ainda no Marrocos, dependendo do sorteio, né? Cabeças de chave serão Portugal, Espanha e Marrocos, com aquela definição dos caminhos, mas não se sabe ainda onde o Brasil jogará, só se saberá disso em dezembro de 2029, quando acontecerá o sorteio para a Copa. Claro, né, tem que passar pela eliminatória, mas também aí é demais, né? Com 6 vagas e meia para a América do Sul, pensar que a gente pode ficar fora da Copa é um assombro, mas essa Copa do Mundo nos assustou pelo que o Brasil não fez. Um intervalo rápido, na volta, a sequência do Agito com outros destaques do Flamengo aqui em Portugal, ainda as notícias do Fluminense.

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0: Vinheta para essa reta final do Agito Esportivo de hoje aqui na Manchete, aqui na Litoral News. Amanhã tem Fluminense e Nova Iguaçu, né? É a chance da galera tricolor ver o Hulk em campo e a reestreia do Thiago Silva com a camisa tricolor. O jogo vai ser 8:30 da noite no Maracanã. Tem transmissão aqui na Manchete, tem transmissão aqui na Litoral News de Fluminense e Nova Iguaçu. Essa volta do Flu para a temporada. Fez um jogo treino contra o São Cristóvão, goleou por 5-0. Mas agora tem aí um amistoso importante, né, contra o Nova Iguaçu e um mais importante ainda contra o Bahia no domingo às 16h no Maracanã. Então é a sequência tricolor se preparando para pegar o Bragantino na volta, né, do Fluminense ao Campeonato Brasileiro e depois a volta à Copa do Brasil no duelo contra o Vasco marcado para dia 1º de agosto e a volta à Libertadores no duelo contra o Independente Rivadavia, jogo no dia 11 de agosto no Maracanã. O Vasco da Gama não tem amistosos, né? O Vasco vive aí um problema sério na questão administrativa, a briga judicial da SAF, né? Se o Pedrinho volta, se o Pedrinho não volta, é um problema seríssimo. Isso, claro, né? Atrapalha o Vasco, tá sem treinador até agora, né? Depois da demissão do Renato Portaluppi, o Vasco vai tentando encontrar um caminho para ter um treinador, para voltar a campo. Os duelos da Copa Sul-Americana, nos duelos da Copa do Brasil, esses dois jogos contra o Fluminense, e também para o Brasileirão, que já volta no dia 16 contra o Vitória. Faltam menos de 10 dias e o Vasco não tem técnico, o Vasco não sabe quem é o seu comandante. O Vasco tentou contratar reforços, não conseguiu convencer ninguém a jogar em São Januário. Enfim, é um momento bastante delicado esse que o Vasco da Gama está vivendo nessa volta para a temporada do futebol brasileiro depois da disputa da Copa do Mundo. Já do lado do Botafogo, o time está conversando com o goleiro Alisson, de 29 anos, né? Pode ser um reforço para o Botafogo. A negociação com o zagueiro Lucas Monzon também está avançando. A verdade é que o Botafogo precisa, né, melhorar o seu elenco para a temporada e deve perder o Danilo. O Danilo já disse que não quer continuar no Botafogo. O Botafogo esperava uma vitrine mais forte para que ele pudesse vir aqui para a Europa, mas não deve acontecer, né? O Botafogo tem só 3 zagueiros no elenco, o Ferrarese, o Antony e o Justino. São os únicos zagueiros à disposição do Franklin Carvalho, que chegou a ser sondado, né, para comandar o Vasco da Gama, mas em razão dos problemas de gestão do Vasco, o Franklin continua na representação do Botafogo para essa temporada. O Vasco vai continuar buscando o seu treinador. No Flamengo, aqui na Europa, o Everton Araújo concedeu entrevista, né, logo antes do treinamento que foi realizado nessa tarde aqui no estádio do Algarve. O Everton Araújo falou, entre outras coisas, da expectativa que ele tem para esse jogo de amanhã e para a temporada do Flamengo como um todo, né? Um jogador que tem ocupado seu espaço, acabou perdendo espaço recentemente, porque o Eric Pulgar voltou ao time titular do Flamengo e o Everton Araújo perdeu essa posição. Vamos ouvir, né, o Everton Araújo falando com a gente aqui na Manchete, aqui na Litoral News, depois desse dia intenso de atividade para o Flamengo aqui em Portugal. Vai falar o Everton Araújo com a gente. Vamos ouvir o Everton Araújo, ele fala dentro de instantes aqui no Agito Esportivo. Vamos ouvir o Everton.
1: Mas no profissional, né? É o sonho de todo menino da base, todo menino que joga no Flamengo. E eu fico muito feliz de passar isso para eles. É o que eu falo. A gente tem que todo dia abrir mão daquilo que não vem no nosso dia a dia, né? Então eu passo para eles que eles têm que dar o seu melhor, escutar o rapaziada que já tá aqui em cima, aprender cada dia mais com eles para eles chegar aqui em cima e fazer o seu melhor e estar ajudando a família.
2: Esse momento que vocês estão vivendo é único em termos de uma pré-temporada, em termos desse momento de intertemporada, vamos dizer assim. E tem sido uma experiência nova para vocês também. Como você está avaliando? Porque vocês começam o segundo semestre com muita responsabilidade, já correndo atrás do Palmeiras e Libertadores, enfim. Como tem sido esse momento para vocês em termos do que vocês podem acrescentar na dinâmica, nos jogos e no que tem pela frente para o Flamengo?
1: Está sendo muito importante esse período aqui, para a gente teve uma pausa, né? E para a gente estar aqui focado, estar aqui unido, estar aqui no mesmo pensamento, para a gente voltar para o Brasil e fazer o nosso melhor e chegar no final do ano e levantar título, se Deus quiser.
3: Everton, já ouvi o teu nome, pelo menos dois clubes do exterior, e hoje, para minha surpresa, quando fui ver a imprensa francesa, a informação do Felipe assumiu um monte que teria te indicado. Você é um jovem jogador, é possível conseguir entrar em campo com tranquilidade, sabendo que já tem tanta gente de olho em você pelo grande futebol que você vem desempenhando, já com assistência já há um bom tempo? É possível entrar tranquilidade ou às vezes fica pensando em alguma coisa, né, nesses interesses?
4: Everton, se puder, pode responder aqui pra frente mesmo, tá?
5: Não, com certeza é possível sim, eu fico com a cabeça bem tranquila, porque sou um cara que trabalha bastante, sei que o trabalho tá me devolvendo coisas gigantes e sei que vai me devolver bastante ainda. Sou um cara que acredita muito em Deus, entrego tudo nas mãos dele, porque eu sei que ele vai fazer o melhor. É um sonho, né, jogar na Europa, com certeza, sonho de cada de todo jogador, mas eu tô com a cabeça focada aqui no Flamengo, tô feliz com as oportunidades que eu venho ganhando, espero estar ajudando o Flamengo e estar conquistando títulos também.
0: Tá dando sequência a essa pergunta do Gustavo, Everton, a gente sabe que gestão de carreira é muito importante, né?
6: Você é um cara que, como você mesmo falou, botou espaço aqui no Flamengo de uma forma muito rápida, né, e merecida, por sinal.
0: Como é que você que faz a gestão, quem faz contigo a gestão, pensa nesse momento, o momento ideal de buscar uma transferência? Porque a gente sabe quanto é importante fazer essa transferência no momento certo. Vocês pensam nisso na tua gestão de carreira?
5: Então, de falar a verdade, eu penso, né, com certeza, como eu falei, é o sonho de todo jogador, não tem como. Mas eu fico bem tranquilo, fico com a cabeça bem tranquilo em questão a isso, porque eu sei que o que for de acontecer vai acontecer, Deus está no comando de tudo. Eu fico bem tranquilo, eu estou focado aqui no Flamengo, espero estar aqui ajudando o Flamengo, estar aqui com o time, agregando cada vez mais para estar dentro de campo e ajudando da melhor forma possível.
0: Aí está Everton Araújo, já foi sondado pelo Real Madrid e agora recebe uma sondagem do Mônaco, né, que é o novo time do Felipe Luiz, ex-treinador do Flamengo. Felipe Luiz assumiu ontem o Mônaco para a disputa da temporada europeia. Amanhã tem Flamengo e Lozane aqui direto do Algarve, transmissão exclusiva para o rádio, pela Manchete, pela Ondas na região dos Lagos, pela Litoral News no YouTube, só nós aqui no estádio, só nós ao lado do Mengão, onde o Mengão estiver. Obrigado pelo carinho, obrigado pela sintonia. Thiago Castro no painel digital da Manchete, Patrick Alegre no painel digital da Litoral News, coordenação geral da Renata Marinho. Amanhã, além de Flamengo e Lozane aqui no Algarve, que eu transmito, tem também Fluminense Nova Iguaçu no Maracanã. E vem aí a reta final da Copa do Mundo, só tem jogão, cobertura completa da Litoral News no YouTube, cobertura completa aqui no dia a dia da Manchete, na nossa programação, e a volta do Brasileirão, da Libertadores, da Copa do Brasil, da Sul-Americana. 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Futebol quente, com explosão ligada na galera. Um abraço, fiquem todos com Deus. Até amanhã no jogo do Mengão, pessoal. 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

0: Está no ar a Voz do Brasil. As notícias do governo federal que movimentaram o país no dia de hoje.
1: Olá, boa noite.
0: Boa noite para você que nos acompanha em todo o país.
1: Terça-feira, 7 de julho de 2026.
0: Vamos aos destaques do dia na Voz do Brasil.
1: Economia e exportações.
0: Brasil e Estados Unidos promovem mais uma rodada de negociações sobre a aplicação de novas tarifas a produtos nacionais. Mona Karen.
2: O prazo final para o governo dos Estados Unidos definir a aplicação de novas tarifas sobre produtos brasileiros é 15 de julho.
1: Pets e saúde mental.
0: Meu SUS Digital oferece teleatendimento gratuito para quem enfrenta dificuldade em parar de jogar. Graziele Bezerra.
3: O atendimento é gratuito e confidencial e realizado por psicólogos ou terapeutas ocupacionais com apoio de médico psiquiatra quando necessário.
1: A partir de amanhã, contribuinte pode consultar lote especial de restituição automática do imposto de renda.
0: O pagamento dos valores será feito no dia 15 de julho. Graziela Mendonça.
4: O lote automático beneficia contribuintes que não eram obrigados a declarar o imposto de renda em 2025, não entregaram a declaração, tiveram o imposto retido na fonte em 2024 e tem até R$1.000 a receber.
1: Hoje, na apresentação da Voz do Brasil, Luciana Vasconcelos e Luciano Seixas.
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1: As negociações entre os governos do Brasil e dos Estados Unidos continuam em andamento a respeito da aplicação das novas tarifas comerciais.
0: Os dois países também avançaram nas discussões sobre cooperação no combate ao crime transnacional.
2: Brasil e Estados Unidos realizaram mais uma rodada de negociações a respeito da aplicação de novas tarifas sobre produtos brasileiros. Trata-se de uma sobretaxa de 25% sobre diferentes produtos exportados pelo Brasil. Em alguns casos, a taxação pode chegar até 37,5%. O ministro do Desenvolvimento, Indústria, Comércio e Serviços, Márcio Elias, afirmou que as negociações seguem em andamento e que estão concentradas na defesa dos interesses comerciais do país.
5: Não sairemos da mesa de negociação em momento algum e não permitiremos jamais que um tema que não diga respeito à relação comercial, à relação econômica, à boa relação política que o Brasil sempre teve com os Estados Unidos, ela deixe de presidir ou orientar as conversas, né? Não há espaço para discussão de outra natureza que não seja a defesa da soberania e a defesa dos reais interesses do Brasil.
2: Segundo o ministro Márcio Elias, a reunião foi uma continuidade às conversas iniciadas na semana passada. Os temas foram divididos por áreas e uma das frentes tratou também da cooperação no combate ao crime transnacional.
5: Há um reconhecimento de que é possível avançarmos nesse ponto. O Ministério da Justiça aqui no Brasil fez um trabalho. Nós já tínhamos apresentado na visita do presidente Lula ao presidente Trump e hoje nós detalhamos um pouco mais esse plano bilateral.
2: O prazo final para o governo dos Estados Unidos